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2: Desculpa, fala, Zé. Paulo Pelaipe é um dos caras. Pelaipe, por gentileza. Poucas vezes, não sei se eu tava muito tempo sem te ver com tanta felicidade depois de um jogo.
3: Ô, Zé Alberto, eu acho que é importante, foi uma vitória importante pro trabalho, que é um trabalho de reconstrução, um trabalho duro, um trabalho que nós estamos fazendo aí desde dezembro do ano de 2025, agora estamos em 2026. Então, realmente, o Grêmio passar de fase, a gente dá uma alegria pro torcedor, é muito importante. Nós estamos felizes por isso.
2: Isso aí também é de quem já foi campeão da Copa do Brasil, conhece as dificuldades e as peculiaridades dessa competição.
3: É uma competição dura, difícil. Agora vão ficar os 8 melhores, né? Vai ter um sorteio, mas é importante, jogo a jogo, são 180 minutos disputados, a gente tem que saber jogar essa competição, mas agora vamos pedir o apoio do torcedor, pedir que o torcedor venha, acredite, apoie os nossos jogadores, sábado, um jogo fundamental, importante com São Paulo, às 16 horas, que a gente conta com o torcedor aqui na arena. É importante a presença, porque o Grêmio é do torcedor, a gente trabalha para o torcedor. Realmente o trabalho está muito duro, está muito difícil, mas nós temos certeza que nós vamos ter um segundo semestre melhor do que o primeiro.
2: Paulo Pelaipe, o diretor executivo do Grêmio, falando aqui, o Pelaipe, às vezes fala, Luciano, e por isso a minha assistência.
1: Não, mas perfeito,
2: e tu precisava ver, olha, o Pelaipe, a gente conhece o Pelaipe há mais de 40 anos, e o Pelaipe, ele hoje, ele foi no campo e voltou umas duas ou três vezes, agora, nessa última ele veio, foi a definitiva, porque ele veio, cumprimentou os dirigentes do Mirassol, cumprimentou o Paulinho, que ainda se mostra muito irritado, desgostoso com o desdobramento do jogo. Tô indo lá pra Zona Mista,
1: vai lá.
2: Retoma os comerciais aí, guri.
1: 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Quer que? Tá na esplanada com a torcida que tá voltando para casa, feliz da vida. Deve ter uma galera já naquele engarrafamento ali embaixo, hein, Kek? Na saída do estacionamento ali da arena, hein? Daqui a pouco, será que o pessoal chegar pertinho ali, o pessoal vai dar uma buzinada aí? Se o nosso sem fio chegar ali, hein?
4: Vamos tentar, Lucianinho, vamos tentar. Mas antes eu vou falar com a galera que tá aqui antes, na esplanada ainda, que tá aliviado, Lucianinho. O Grêmio tá nas quartas da Copa do Brasil de novo. Teu nome, meu amigo?
5: Volney Moura de Fagundes Varela.
4: Tu tá sempre aqui, as últimas vezes que tu veio aqui falar comigo não foi tão bom, mas hoje a gente tirou uma zica, tirou a zica do Mirassol, tirou a zica depois da Copa que não tinha vencido, e o Grêmio tá nas quartas da Copa do Brasil.
5: Olha, o primeiro tempo foi bom, viu, Kek? Foi bom, o time brigou bastante, esse que salva do Grêmio, né? Um pouco mais de atitude, né? Segundo tempo, o Grêmio deu uma baixada, decou muito o time, né? Mas o importante foi a vitória hoje, né? Para segurar também o Castro mais um pouco de tempo, né? Porque tá muito complicado, o time do Grêmio não tá jogando bem, né? Acho que lá com o Mirassol foi mal. Hoje, gostei do time no primeiro tempo. Mas ele vai ter que encaixar, né? Eu acredito que tem que botar um camisa 10 para jogar, né? Mas o importante foi bom, o Grêmio passou para a próxima fase, né? Então eu quero mandar um abraço para o Márcio Vivan e o Gabriel Tess, que estão na minha cidade, ouvindo, que não puderam vir. E mandar um abraço para o pessoal de Goiânia, dia 28 de novembro, veteranos do Goiás e veteranos do Botafogo e Fagundes Varela.
4: Show de bola, obrigado, bom retorno. Teu nome, amigo?
6: Meu nome é Rafael, aqui de Porto Alegre.
4: Rafael, o seguinte, Copa é resultado. Copa, aos pouquinhos, tu vai ganhando preço. E a gente sabe que esse Grêmio é copeiro. É possível sonhar?
6: A gente sempre sonha pela história do Grêmio. O Grêmio é o rei de Copas, né? Não é à toa. A gente veio, eu e meu pai, na quinta-feira, na esperança de que na Sul-Americana fosse a Copa também no Grêmio, mas quem sabe ficou para a Copa do Brasil. Tá reservado. Como disseram lá, lá contra o São Paulo, aquele brasileiro, tem algo reservado pro Grêmio. Vamos supor que seja essa Copa do Brasil, vamos torcer para isso. Mas a esperança sempre vai existir, a gente é gremista desde pequeno e estamos sempre apoiando o Grêmio. Então, mandar um abraço pro meu pai, que hoje não esteve presente, estava em casa, falou vai, que eu vou ficar. Então, um abraço para ele, classificação na mão. Na próxima fase ele vem comigo e é o Grêmio.
4: Show de bola, valeu, bom retorno. Teu nome, meu amiguinho, tu quer mandar um beijinho pra tua mãe, né? Qual é o teu nome?
7: Kylian.
4: Como é que é o nome da tua mãe?
7: Rafaela.
4: Manda um beijo pra ela, então. Diz que o Grêmio ganhou.
7: O Grêmio ganhou.
4: Manda um beijo pra ela. Beijo, tá aí, tá dado o recado, Lucianinho. Eu vou tentar, Lucianinho.
1: Dá uma chegada até a beirada ali da esplanada. Vamos tentar aqui o sem fio, ver se ele vai lá. Vamos ver.
4: Será que o sem fio vai funcionar?
1: Ah,
4: será
1: vai
4: que
1: funcionar. Ele vai me ajudar? Esse sem fio é de fé.
4: Eu tô chegando perto aqui.
1: Olha ali,
4: agora.
1: Olha ali, CCD, a Quequinha indo lá pra beira.
4: Esplanada, na coisa rampa, boa. Lá do oeste da arena, melhor, quando melhor o torcedor parte. Tá saindo.
1: Som perfeito, hein?
2: É que a melhor parte é a gente poder ver o sorriso de volta ao torcedor.
4: Que coisa
2: é um
4: linda,
2: jogo,
4: CCD.
2: É um jogo que passa uma sensação de alívio, aquela ideia de tragédia a todo momento, de derrota, de dificuldade, que a gente sabe que está nos consumindo.
4: Coisa linda.
2: Foi, entendeu? Então é bom ver o sorriso em ti, nas pessoas.
1: É bom isso. Vamos testar. Tu tá longe, dá pra ver na imagem. Tu tá lá no alto.
4: Dá pra ver na imagem, aqui na frente da arena, do lado da Freeway, o pessoal que tá saindo aqui.
1: Ali, ó.
4: E tá ouvindo a gaúcha, pode buzinar.
1: Vamos botar o gol, então. Vamos botar o gol do Pavão. E vamos ver se o pessoal que tá nessa saída do estacionamento aí.
4: E a galera que tá descendo aqui a rampa também.
1: Vamos lá.
4: Faz um buzinaço. Vamos fazer um buzinaço na arena, pela primeira vez na história.
1: Roda aí, Moscope, o gol do Grêmio, Pavão.
8: Muralha está colocado ali ao lado do seu poste lateral esquerdo. A barreira está sendo formada quase na marca do pênalti. Um tiro praticamente frontal. Quem está colocando para a cobrança é Marlon, né? Ele é o homem do pé esquerdo. Ele é o homem que pode fazer.
4: O pessoal está descendo a roupa, vibrando.
1: Keck. É a festa da torcida do Grêmio aí, CCB, buzinaço no estacionamento.
2: Que coisa mais linda,
1: tá
2: que
1: longe,
2: coisa
1: mas dá
2: fantástica.
1: Pra pegar. Dá pra
2: como
1: pegar.
2: É bom ganhar, como é bom.
4: Tamo
2: ganhar.
4: Nas quartas, CCB!
2: É isso aí, e precisamos ter coração pra ganhar, e o grande vitorioso é o torcedor. O torcedor realmente deu um show e passa muito por essa ideia. A vitória do Grêmio hoje, eu acredito muito nisso.
1: Buzinaço, olha o buzinaço, CCD.
2: Coisa boa.
1: Vamos ouvir o buzinaço.
9: É o
4: tá passando na freeway com buzina.
9: É nóis, Keck. Bora lá.
1: Você tá no trânsito, saindo da arena aí do E1, do estacionamento E2 lá no fundo. Buzina aí, o gol do Grêmio, a gol da classificação. Abre o mic aí, Keck.
4: Vamos!
1: Tu tá longe, hein? Dá pra ver na imagem. Tu tá lá em cima, os carros lá embaixo.
2: Mas dá pra ver o buzinaço, coisa bem boa isso. Que coisa boa.
4: Um que grande, maravilha.
2: Uma sensação muito boa, porque é uma ideia de que o torcedor tá saindo feliz da arena.
1: Muito bem, Kequinha, um esforço, como diria Caco Barcelos, um esforço de reportagem, porque a Kek tá lá no andar longe, os carros estão lá embaixo, não dá para chegar tão perto, porque o sem fio obviamente tem um limite, né, Kek? Mas deu para ouvir muito.
4: Deu
1: para
4: ouvir o torcedor que desceu a rampa aqui do lado oeste, fazendo a festa comigo aqui, que coisa linda! É isso que a gente quer viver, noite de Copa, noite de vitória do Grêmio, o torcedor tá passando aqui, ó.
1: Olha ali o torcedor do Grêmio.
4: Que coisa linda, Lucianinho.
1: É um
4: tá
1: torcedor
4: inaugurado,
1: aliviado,
4: tá inaugurado o buzinaço na arena também, Lucianinho.
1: É, torcedor tá aliviado, hein, CCD. Porque é o seguinte, o torcedor do Grêmio vinha de uma sequência aí difícil. Não ganhar do Mirassol, vamos combinar, todo o respeito ao Mirassol, mas tem que ganhar, né, CCD?
2: É isso aí. Era
1: e o Grêmio
2: a gente
1: fez
2: falava,
1: a sua parte
2: era
1: hoje,
2: que
1: né?
2: A gente falava, esse tipo de jogo aqui, não interessa como joga, não interessa isso. Interessa ganhar. Só que, como disse o Diogo, o Grêmio fez um primeiro tempo de supremacia total. O Grêmio merecia vencer, venceu com méritos. O goleiro do Grêmio não fez nenhuma defesa em todo o jogo. Nenhuma defesa. O único lance é esse lance duvidoso aí que bate na mão. Depois o Diori viu que bateu na mão, que a gente, até pelas imagens que eu vi, eu não consegui ver isso. Mas, enfim, tem essa ideia. A partir daí, O Grêmio cansa, eu acho, nos últimos 20 minutos, 15 minutos. O Grêmio cansou, jogou pra trás e lutou.
7: Cena dos 5 ou 6 que o Zé flagrou no final do jogo indica isso, né? O Vilhaçante, olha, não sei nem como é que ele vai conseguir jogar contra o São Paulo. Ele tava estrenado.
2: Mas, jogo, eu preciso dizer que
7: mas isso é um indicativo do que foi o jogo.
2: Isso, Lucianinho, passa por duas situações, tá? Tem a questão física, que é uma coisa que a gente tem alertado, que eu acho que tem alguma dificuldade física, assim, o time. Mas tem também a pressão do ambiente. Porque o jogador... O jogo hoje foi um jogo muito especial de ver de perto, tá? Os primeiros 15 minutos são 15 minutos de um Grêmio assustado. Assustado. Sentido com o jogo. E a partir do crescimento da arquibancada, que pode ser também com a chegada do público, porque muita gente chegou... durante, né, o jogo, porque a gente
7: sabe que o ambiente horário... no começo teve assim, na hora da escalação, uma vaia muito expressiva.
2: E logo depois do início do jogo.
7: Que foi um protesto da torcida para o Luiz Castro, aí depois teve o comportamento da geral, a gente está acostumado a ver a torcida ali atrás da goleira com trapos e com banda, aí tava sem, claro, que se imaginou que era um protesto, tinha umas faixas para baixo. Aquilo ali impactou no começo do jogo. Mas para mim o fundamental, o cansaço, ele decorre para mim de um comportamento. Sabe, o Amuso veio até a bandeira de escanteio, o Pavon veio até a bandeira de escanteio. Gente, a gente viu o Igor Formiga, nós estávamos junto no jogo, César. O Igor Formiga virou Carlos Alberto Torres em Mirassol porque não era marcado. Essa vez ele foi marcado, o que aconteceu? Ele virou o Igor Formiga. O Amuso saiu cansado e fez um bom jogo. Não finalizou, não teve gol, mas fez uma boa partida. Então essa ideia coletiva, essa marcação agressiva, não só fechar a linha 4-1-4-1, tudo certo, e olhar a bola girar para cá e para lá. Quando dava, mordia, dois contra um, tentava evitar o domínio. Então, esse foi o primeiro passo, esse comprometimento coletivo. Sem isso, não vai a lugar nenhum.
2: Da mesma maneira que nós aqui, em muitos episódios, criticamos demais o treinador e as suas escolhas, é preciso dizer que hoje a escolha dele foi determinante para a vitória do
10: Luiz Castro.
1: Ó, chegou o homem, vamos ouvir Luiz Castro no balanço. Daqui a pouco tem mais CCD e mais Diogo. Vai daí, Zé Alberto.
10: Já vai para, vamos para a primeira pergunta, que é feita pela imprensa do próprio Grêmio.
11: Queria que o senhor fizesse uma avaliação da partida, atuação do Grêmio, dois tempos distintos, e o Grêmio com a capacidade de sofrer. Queria que o senhor falasse do sentimento desse jogo e das classificações.
12: Boa noite. As minhas primeiras palavras vão para os jogadores e para a torcida. A torcida apoiou de princípio a fim, mesmo nos momentos mais difíceis que nós tivemos, quando o adversário, como é normal numa Copa, arrisca tudo e nos obriga a ter o bloco mais baixo, continua-nos a transmitir a energia suficiente para nós defendermos a nossa baliza e para não ter deixado de criar qualquer situação de golo ao adversário. Os números são claros. Três oportunidades claras de golo para nós, zero oportunidades para o adversário, chutes à baliza nossos e o adversário arrematou zero vezes à nossa baliza. No cómputo dos dois jogos acho que fomos melhores, tenho a certeza que fomos melhores no cómputo dos dois jogos. Não fechámos o jogo com 2-0, tivemos um penalti que na minha opinião ficou por marcar. Não fechámos o jogo com 2-0 e fechando com 2-0 seria diferente. Teríamos mais paz no jogo e mais tranquilidade para sair. O resultado ficou sempre muito perto. Jogos acumulados, lembro que nós houve uma semana que nós jogámos, o nosso adversário não jogou e nós jogámos, ainda por cima em altitude, tudo isso acumulado, há jogadores que têm séries de com descanso entre jogos dois dias e que estão a jogar de forma sucessiva, sabíamos que em determinado momento íamos pagar a fatura. Agora, era por isso mesmo, era bom ter o resultado mais um pouquinho, com uma margem melhor, não tivemos, mas pronto, está passado aos quartos final e as minhas palavras para a torcida e para os meus jogadores pela forma empenhada como estiveram e de braço dado conseguiram a qualificação para os quartos final.
13: Professor, boa noite. Leonardo Berher, Rádio Grenal. Uma das coisas que hoje mais chamou a atenção do torcedor foi o ímpeto, a garra, a vontade. Os jogadores do Grêmio, pelo menos, transpareceram isso para o seu torcedor. Embora, dentro do campo, talvez o torcedor ainda não ficasse contente mesmo com o resultado de vitória. Eu queria que o senhor falasse um pouco dessa questão anímica do Grêmio, como manter a corda esticada com este calendário e agora também tendo esse desafogo, encerrando uma sequência de 7 jogos sem vitória, voltando a vencer em casa também.
12: É sempre importante vencer e ainda por cima, quando é na frente dos nossos torcedores, tivemos hoje 27 mil, penso eu, 25 mil no estádio e um esforço grande do torcedor a meio da semana, ter 25 mil torcedores no estádio. É sinal que acreditam, é sinal que querem estar ao lado da equipe, é sinal de grande paixão pelo Grêmio. Isso é de enaltecer. Como é que se passa uma mensagem de esse esforço feito pelos jogadores de terem sabido jogar bem ao longo de toda a primeira parte, jogar bem e muito bem, ao longo da primeira parte, em que podíamos ter saído com o resultado um pouco mais dilatado, saber entrar na segunda parte para tentar resolvermos naqueles primeiros momentos o jogo a nosso favor, porque sabíamos que mais à frente poderíamos sofrer pelo aquilo que é uma Copa. A Copa há um momento em que se arrisca tudo. Sabíamos que o adversário e fez isso. Passou de um 4-4-2, depois tirou dos 4 de meio, ainda meteu mais um homem junto aos dois que tinha na frente. Obrigou-nos a encostar muito atrás, mas soubemos defender e defender bem. E essa forma como a equipa lutou e como esteve unida ao longo de todo o jogo e essa energia de que fala é muito significativo para o torcedor, mas é muito significativo para mim, treinador.
14: Luiz Castro, boa noite. Leonardo Boff, Bandeirantes. Em uma coletiva eu te perguntei sobre os resultados, né? Quando eles viriam começar a aparecer. Hoje o Grêmio venceu, conseguiu um resultado, está nas quartas de final da Copa do Brasil. O desempenho da equipe, num geral, você enalteceu o primeiro tempo do Grêmio. É o que você espera da equipe até o final do ano, o desempenho dos jogadores? Aí fazendo o comparativo do primeiro, mas também do segundo tempo. É isso que você espera do Grêmio até o final do ano ou que pontos ainda pode melhorar?
12: O que nós esperamos sempre das nossas equipas são equipas que consigam competir e competir bem. Eu acho que o Grêmio competiu bem, competiu com energia, competiu com vontade. Esse é o que nós queremos. E sabemos que jogando bem estamos sempre mais perto da vitória. E ganhámos o primeiro tempo porque realmente jogámos bem. E merecíamos estar na frente e, como ele disse, contra um adversário também, que um adversário de Libertadores, que também tem vindo ultimamente a ter um desempenho muito bom, teve um conjunto de reforços também, impulsionou a equipa para patamares diferentes e demos uma boa resposta. Acho que fomos uns justos vencedores ao longo no desfecho dos dois jogos, mas sim, claro que eu quero sempre a equipa a jogar melhor do que joga, mesmo que ela tivesse jogado muito bem, eu queria que ela jogasse sempre melhor. Nós treinadores andamos sempre à procura da perfeição, muitas vezes não conseguimos.
10: Boa noite, Luiz. José Alberto Andrade, Rádio Gaúcha, parabéns pela vitória. Luiz, o jogo de hoje, ele deixa heranças para um jogo que vem aí pela frente contra o São Paulo e que é um jogo de uma competição diferente, mas na qual o Grêmio vive, está pressionado pela tabela. O que é maior que sai do jogo de hoje? É o lado bom, que é provavelmente um reforço anímico para o grupo conseguiu uma vitória, uma conquista, o clube até adquiriu receitas com o valor da premiação. Então, quer dizer, e a torcida também gosta muito dessas Copas. Isso é muito forte para o clube, para o time, animicamente, ou o desgaste físico por um jogo intenso, como o Grêmio viu, eram 5 jogadores caídos ao campo ao final, felizes, mas extenuados. O que é maior para o jogo contra o São Paulo? O upgrade, o aumento da parte anímica ou o desgaste que pode criar um problema para o jogo que vem?
12: O sistema nervoso central, quando tem uma desilusão, quando tem uma tristeza, quando tem o não conseguir o objetivo, torna-nos o corpo muito mais cansado. É natural que a vitória teve impacto, sim, jogadores cansados, mas a recuperação será muito mais rápida, porque tem uma vitória em cima deles. E esse lado anímico ajuda-nos muito a recuperar a equipa, embora tenhamos a consciência que eu acho que é uma violência extrema nós jogarmos com 2 dias entre jogos de forma sucessiva. É uma violência extrema, mas vamos recuperar, porque esse lado de que falou, o lado anímico, ajuda-nos muito a recuperar a equipa para o próximo jogo, embora saibamos que vai ser extremamente difícil, não só pelo adversário, mas também porque o adversário não jogou durante esta semana e vai nos apanhar com jogos e jogos e jogos em cima, mas nada serve de desculpa para nós. Temos que nos entregar por completo ao próximo jogo, mas sim, esse lado ajuda-nos a recuperar a equipa, o lado mental.
15: Tudo bem, Castro? Boa noite. Marcelo Salzano, Rádio Guaíba. Eu quero seguir nessa linha, mas num contexto diferente. A gente sabe que o Grêmio é um dos grandes vencedores da Copa do Brasil, é um pentacampeão e, chegando nas quartas de final, tem 4 jogos para chegar, quem sabe, a uma eventual decisão. E mata-mata, a gente sabe que tudo pode acontecer. Mas tem também um momento delicado no Campeonato Brasileiro. Dentro disso, qual é a prioridade do Grêmio? Sair o mais rápido possível da zona de baixo do Brasileirão ou focar na Copa do Brasil?
12: A dimensão do Grêmio e aquilo que o Grêmio é no mundo e o seu prestígio e a sua história é um Grêmio que vai lutar até aos seus limites por ter sucesso nas duas competições.
16: Boa noite, Luiz Castro. Parabéns pela classificação. Rafael Fávero, do Globo Esporte. Queria saber se o senhor, depois de toda essa temporada e todos esses resultados, o senhor tem um diagnóstico do porquê a equipe, por vezes, não consegue manter essa curva de evolução que a gente observa em alguns jogos, né? Eu lembro aqui, rapidamente, alguns jogos que a equipe foi muito bem e teve resultado. Botafogo, lá no início da temporada, final do Gauchão contra o Inter. Hoje fez um primeiro tempo também muito bom e conseguiu o resultado. Mas depois desses jogos que eu mencionei, por exemplo, a equipe já voltou para um ciclo de derrota ou empate. Como manter essa curva de ascensão nos próximos jogos? Obrigado.
12: Nós temos vivido ao longo do ano momentos de grande instabilidade, com entradas, saídas de jogadores, jogadores novos que se foram impondo na equipa, e que um deles, o Vieri, que saiu, o Arthur, que estava e saiu, entradas de jogadores. Temos vivido essa instabilidade, um elenco que se estabilize. Eu penso que a cada janela ele fica mais limitado em termos daquilo que é a sua extensão e também em função daquilo que é a nossa visão, que deve ser o elenco para o futuro do Grêmio. Eu acho que estabilizando o elenco e dando-lhe o corpo que nós quisemos dar, isso sente-se, não desprestigiando todos os jogadores que estavam, mas aumentaram o número de soluções dentro do elenco, e isso pode levar-nos a uma estabilização também a nível dos resultados e da produção de jogo.
17: Walter Júnior, Zero Hora. Professor, apesar da classificação, o senhor ainda está com um semblante muito, muito sério, muito fechado. Eu queria saber como é que fica o seu ânimo depois dessa classificação, depois da vitória, e como é que vai ser o seu sistema nervoso central para se recuperar depois que o Grêmio conseguiu avançar na competição?
12: O meu semblante poderá não ter nada a ver, e não tem certamente a ver, com aquilo que é a minha satisfação e alegria de ver os meus jogadores felizes e a minha torcida feliz. A torcida e os meus jogadores, a torcida é a razão de existência dos treinadores, pô-los felizes, é o nosso objetivo, e os meus jogadores também vê-los felizes também é o meu objetivo, para além daquilo que são resultados, o ganhar. Claro que temos tido muito trabalho, e trabalhar jogos de dois em dois dias, de intervalo de dois em dois dias, são dinâmicas. Eu tenho alguma relutância em falar naquilo que é o meu trabalho, porque o mundo é tão sofrido, tem pessoas a sofrer tanto nesse mundo, que pode parecer descabido a minha parte falar do meu trabalho. Portanto, eu prefiro não o dizer que talvez o cansaço me faça estar assim. São jogos sucessivos, mas estou muito satisfeito por dentro com a vitória, porque o Grêmio já conquistou 21 vezes a chegada aos quartos de final, já esteve 16 vezes na meia final, já ganhou a Copa por 5 vezes, já esteve 9 vezes na final. Portanto, eu sei o significado que tem a Copa para o torcedor gremista e para o clube. Portanto, a minha satisfação por dentro é enorme. Agora, o semblante é sinal da idade.
18: Luiz Castro, boa noite. Gui Paraná, Rádio Mortal. Claro que...
19: Claro que hoje é um dia de vitória e o torcedor gremista está feliz. Mas ainda assim o torcedor do Grêmio está receoso, certamente, por tudo que aconteceu ao longo dos últimos meses e de toda a temporada. Dentro disso, como que as novas peças que chegam podem ajudar o Grêmio? E qual a tua avaliação individual, por exemplo, do Wallace, que hoje fez uma boa partida na zaga, do Diego Caíto, dessas novas peças do Grêmio? E aproveitando dentro desse mesmo tema, o Krovinovich, como pode ajudar o tricolor?
20: Sim, o torcedor pode estar preocupado com os últimos meses, porque a tabela no Brasileirão não está de acordo com aquilo que é o nosso prestígio enquanto clube. Certamente estará satisfeito, porque as coisas acho que às vezes tende-se a esquecer coisas pelo meio, isso também deixa... Ganhámos um gauchão, ganhámos um estadual. Foi bom. Agora, isso quer dizer que resolvemos a época? Não, queremos melhor no Brasileirão, mas podem ter a certeza que nós temos trabalhado muito para, estamos com muita resiliência para colocar o clube onde deve estar e onde, com um futuro risonho. A administração tem trabalhado muito nesse sentido, tem o departamento de scouting também, através daquilo que disse, dos reforços que entraram, esses novos jogadores dando corpo ao elenco e tendo uma produção imediata, como disse, o Caíto com produção imediata, o Wallace com produção imediata. Quando é natural que quando se faz uma prospeção mais em divisões mais secundárias, se ponha muitos pontos de interrogação e depois se tenha também alguma resistência em dizer, olha, afinal estavam certos, mas tenham a certeza que estamos certos, mais que não seja pelo caráter dos jogadores, pela sua personalidade, pela sua dignidade no trabalho, estamos certos. Depois a produção de jogo, e aqui e ali certamente irão falhar, como toda a gente falha nos seus trabalhos, mas estou muito, muito satisfeito com eles, com a forma como se integraram no grupo e com a capacidade que tiveram de se adaptar rápido a um clube da dimensão do Grêmio. O Krovi é um médio com características ofensivas, que recebe bem, passa bem, desloca-se bem, é um jogador sóbrio em campo, muito eficaz, com muita qualidade de passe, é um jogador que não necessita de muitas apresentações, passa no Benfica a um nível alto, passa na Premier também a um nível alto, e passa no Hajduk Split, a segunda equipa depois do Dinamo de Zagreb, é a segunda equipa do país, da Croácia, que tem também um histórico no futebol mundial. Portanto, é um jogador sem qualquer tipo de dúvida em relação àquilo. Agora, a questão é, ele vai adaptar-se muito bem ou não? A língua facilita, porque ele fala bem português. Espero que todos eles que cheguem para acrescentar, porque nós temos muita vontade de fazer crescer o Grêmio.
21: Professor, aqui. Rafael Copetti, canal Dois Toques, e estou na área. Professor, no Grenal do 4-2, lá atrás, o presidente havia avisado que seria um ano de travessia, que seria muito difícil. O senhor aqui também, numa outra pergunta que eu fiz, o senhor disse que é um dos trabalhos mais difíceis da sua vida. Mas dos últimos jogos contra o Mirassol para esse de hoje, notou-se uma força muito incomum que o Grêmio não vinha tendo, tá? No parte comportamental, no anímico. O Grêmio soube enfrentar a partida, mesmo com suas dificuldades. Como é que foi trabalhado isso, nesses jogos contra o Mirassol, para conseguir a classificação hoje? Boa noite.
20: Boa noite. Obrigado por dar a oportunidade de enaltecer aquilo que é o meu grupo de trabalho. E eu não me canso de o fazer. E já o fiz aqui na derrota, e hoje é um prazer enorme fazê-lo na vitória. O meu grupo de trabalho, eu disse sempre, eu digo sempre, tudo aquilo que for de críticas construtivas e respeitosas, que caiam sempre em cima de mim, nunca caiam em cima dos jogadores, porque os jogadores são, eu dou-vos a garantia absoluta, 100%, são profissionais honestíssimos, que se entregam por completo, mas são seres humanos. Sentem a derrota, sentem o mau momento, sentem a crítica, por vezes, como eu já vos disse aqui também, a crítica desrespeitosa que leva à agressividade, que leva a muita instabilidade. Eles sentem, eles não vivem fora do contexto é este. Portanto, a forma como eles se entregaram, entregaram-se também no primeiro jogo, na primeira mão também se entregaram muito, aqui com o Fluminense, também se entregaram com o Botafogo, também se entregaram quando perderam. Eles sempre se entregaram, ok? Mas fica, tudo está errado quando se perde, mesmo que haja coisas boas, e parece que tudo está certo quando se ganha, parecendo que está tudo bem. Não esteve tudo bem hoje, mas também não esteve tudo mal quando nós perdemos. Somos uma equipa consciente, somos uma equipa que temos de dar cada vez mais, porque a torcida assim exige, a administração isso exige, mas fundamentalmente o prestígio que o clube tem. O prestígio não tem a ver com resultados. Há muita gente que confunde. O Grêmio tem grande prestígio no mundo, não é só pelos seus resultados, é pela forma como caminha ao longo desses resultados.
0: Luiz, aqui Lucas Pilar, Bagé TV. Eu quero me apegar na ascensão que pode acontecer agora. Alguns momentos da temporada o Grêmio vencia e depois sofreu algumas derrotas e acabava não conseguindo engrenar uma boa sequência. O que foi de aprendizado nessas situações para que agora, com essa classificação e vitória contra o Mirassol, o Grêmio consiga de fato uma boa sequência para também arrancar no Campeonato Brasileiro e também nesta competição que agora está nas quartas de final?
20: Eu acho que vocês, enquanto analistas do futebol, há uma coisa que acho que salta à vista. Tem bem definidos os momentos. Quando é para defender, é para defender todos. Quando é para atacar, é para atacar todos. Quando é para pressionarmos alto, pressionamos todos. Quando é para defender baixo, defendemos todos. Eu acho que esse entendimento daquilo que é um jogo e os seus momentos, eu acho que está bem definido neste momento na equipa. E a equipa está bem consciente disso. Quando é um bloco de 4-1-4-1, quando é um bloco de 4-5-1, quando é um bloco de 5-4-1, quando eles... os vários momentos em que do campo, os vários espaços do campo em que temos de defender, a equipa está mais dominadora dos movimentos a fazer e da forma como fechar o adversário e os caminhos para a nossa baliza. Enquanto que nós, há ali momentos marcantes da época em que, pela negativa, que foram um aprendizado para todos. E eu acho que essa é a grande diferença do Grêmio de hoje.
3: Aqui Luiz, Nicole Ovick do canal Nicole Ovick, Diogo Rossi Repórter. Eu gostaria que o senhor falasse um pouco sobre a escolha do Pavon para o jogo de hoje, na substituição do TT, que se demonstrou acertada, se isso inclusive significa que daqui para frente pode haver essa disputa quando o TT retornar. E o senhor disse que tem os momentos bem definidos do time, então o time em si também está definido. Esse é o time do Luiz Castro, o senhor encontrou o time do Grêmio. Obrigada.
20: Este é o time do Grêmio, sempre olharmos assim. E o porquê do Pavon? O Reinaldo é um jogador de grande capacidade física e que impõe dinâmicas fortes no corredor. Tem capacidade de cruzamento, tem capacidade de lançar lançamento, tem capacidade de virar jogo, tem capacidade de andar à profundidade. É um jogador que obriga o jogador daquele corredor a um grande desgaste. Tínhamos que lhe criar problemas para lhe tirar o conforto que ele tem quando parte para esses momentos de ataque da sua equipa. Sabíamos que o Pavon, através daquilo que é a intensidade, o Pavon que é diferente de duas opções para o lugar, enamorado ao Pavon, e sabíamos que o Pavon, com a sua capacidade física, a sua capacidade de combate, para além da sua capacidade técnica e ligando-se bem ao Caíto, como ele se liga, que os dois podiam criar dificuldades naquele corredor e criaram várias dificuldades por aquele corredor. E fiquei muito... O Pavon é um jogador que já falámos de honestidade, já falámos de forma de entrega. Eu acho que o Pavon é um jogador fantástico naquilo que é a sua entrega. O Pavon vai até aos limites da sua capacidade. Nunca desiste, nunca, nunca, nunca. Pode estar tudo a correr mal, mas ele desistir nunca desiste. Então, essas são as características que eram necessárias no jogo de hoje. Por isso, o Pavon, aquilo que é a equipa do Grêmio, eu gosto muito de ver uma equipa competitiva, gosto de ver uma equipa a entregar-se, gosto de ver uma equipa que, como eles costumam dizer, uma equipa que sangra em campo. E eu gosto muito de vê-la assim, dedicada ao jogo. É para defender, é para defender todos. É para atacar todos. É para ir para o combate, vamos todos para o combate. Ganhámos, fantástico. Perdemos com dignidade, com honra, no campo de batalha. É isso que eu gosto da equipa, das minhas equipas. E eles hoje foram, a esse nível, foram muito bons.
1: Obrigado, mister. Obrigado, pessoal. Boa noite a todos. Tá aí, portanto,
2: Zé. Luiz Castro, técnico do Grêmio, e a sua entrevista coletiva depois da...
1: O japonês chamou aí, hein?
2: Então manda ver.
1: E aí, Katsu?
5: Disse pra mim que o dia que ele jogasse comigo, a gente ia dar super bem. E, pô, hoje aconteceu, acho que nós tivemos uma boa relação na lateral direita ali. No gol, acho que foi isso,
1: tá,
5: né?
1: Homem,
5: nós tivemos uma tabela, saímos por dentro. Eu sofri a falta, em seguida ele sofre a falta e ele tem a oportunidade de fazer o gol. Então, fico muito feliz com isso e espero que continue assim.
1: Mas sobre o Pavão.
6: Essa fácil adaptação tua ao Grêmio e também no setor defensivo que tem funcionado, principalmente com as novidades tu e o Wallace.
5: Cara, eu acho que nós viemos de uma realidade diferente, sabe? Nós viemos de uma outra competição, uma Série B que era um pouco mais aguerrida, era um pouco mais truncada, era dificuldade o tempo todo que a gente não tinha espaço para jogar. E eu acho que eu e o Wallace, falando dele, que você citou o nome dele, eu e o Wallace, nós sabemos que essa oportunidade é da nossa vida, sabe? Nós somos muito novos, nós ainda, graças a Deus, nós temos um pouco de maturidade suficiente para reconhecer isso. E eu acho que todos os jogos que a gente está entrando como se fosse uma final, todos os treinos que a gente está entrando como se fosse o nosso último treino. E eu acho que isso está fazendo com que nós evoluímos e com que os nossos companheiros também evoluam em questão disso, sabe? Porque eles estão vendo que eu estou correndo, está vendo que o Alas está correndo, eu estou vendo que o Marlon está correndo, eu estou vendo que o Noriega está correndo. Então eu acho que isso vai motivando e vai cativando o time todo. Então todo mundo quer fazer o seu melhor, sabe? Eu acho que a partir daí a gente começa a evoluir mais ainda.
22: Tá aí, o Diego Caetano, ele tinha feito algumas respostas antes, durante a entrevista do técnico Luiz Castro, falando mais sobre a postura da equipe nessa vitória depois de uma sequência um pouco ruim. Claro que ele acabou de chegar, não participou tanto daquele momento, e agora chega com status de titular na lateral direita. Deve falar também Wallace, outra contratação desse segundo semestre.
1: Bom, 10h20, Lucas Katsurema tá ali na zona mista. Pô, tem um telão ali atrás da zona mista, botaram, isso é novo.
22: Novidade, um painel de LED aqui.
1: Interessante isso.
22: Bem bonito, né?
1: Aprimorando, ou seja, a passagem dos jogadores, eles falam ali ao vivo, e óbvio, o Grêmio bota os seus patrocinadores, o que tá pra ver bem aí, Lucas. Interessante CCD. Bom, Diogo e CCD, vocês estão na telinha bonitos aí, hein?
2: É isso aí.
1: Que homens bonitos.
7: Obrigado pelo bonito, Lucianinho.
2: Assim, vamos avaliar só com relação a esse pelão que tu...

0: entrada, legal ver o investimento no estádio, né? Mostra cuidado, mostra as coisas boas, assim. Hoje foi um ambiente bom, assim, para um evento, sabe? E essas coisas, a gente sabe que qualquer investimento em infraestrutura sempre gera no futebol. É uma coisa meio maluca, né? Porque ele deixa o ambiente melhor e aí as coisas acontecem mais. Uma pena que o Grêmio não estava conseguindo performar e está dando muita tristeza nos jogos aqui, porque não consegue. Mas hoje, felizmente, conseguiu também dar essa tristeza, essa alegria. E a gente fica muito feliz, porque o torcedor do Grêmio precisava, né? Quanto tempo a gente não tinha um jogo que o pessoal saía buzinando, como teve ali o episódio da Kek. E o treinador do Grêmio também pareceu aliviado. Não sei se o jogo tem essa mesma leitura.
1: Eu acho que ele teve a preocupação, né, Luciano? Não sei se tu percebeste, também tivesse essa percepção de não achar que agora está tudo maravilhoso, lindo, porque conseguiu fazer
0: isso
1: uma vitória com merecimento.
0: Isso é algo que ele defendia nas derrotas.
1: Então eu acho que ele teve essa preocupação. Olha só, gente, assim como lá quando parecia que estava tudo horroroso, eu tinha um comportamento, agora eu não vou mudar. Eu acho que ele foi para a entrevista tentando mostrar essa coerência. Eu achei importante o que disse ali o Diego Caíto, que foi um personagem do jogo, né? Esses dois jogadores, ele e o Wallace, né? Que para mim foi o melhor em campo, mas o eleito foi o Pavon, com todos os méritos. Daria para votar até no Diego Caíto também, né? Que caiu só pela questão física no segundo tempo.
0: No primeiro tempo dele é ótimo. No primeiro tempo ele tá com muita confiança. E ele passa correndo, ele vai, ele empurra o adversário para trás. No segundo tempo, tem um lance no início do segundo tempo que ele erra. Uhum. Ele erra tecnicamente, ele acaba tropeçando na bola e dá uma oportunidade. E ali tem, inclusive, é preciso dizer, a participação do grupo de jogadores, do conceito coletivo.
1: O Noriega vai lá e rouba a bola dele. Porque ele escorregou ali, né?
0: Porque os cinco jogadores que estavam à frente dele não permitem a conclusão do adversário.
1: Esse é o jogo coletivo. É que eu ia citar a frase do Diego Caíto, que ele diz o seguinte: para mim, tá aqui o ponto, tá aqui o primeiro passo do Grêmio. Eu não sei se vai ter o segundo, Luciano, o terceiro, o quarto, porque o Grêmio seguiu com muita dificuldade para criar com lucidez, o gol é de falta, talvez até com algum erro do Muralha para fazer a barreira.
0: O time do Grêmio não cria.
1: Ele conseguiu chegar pelo lado, mas assim, por dentro, 4-1-4-1, com o Noriega e o Villasanti de costas, ele teve dificuldade para chegar. Eu estou lembrando de uma bola por dentro, que é o Wallace, dando um passe lá de trás, por cima, e aí o Carlos Vinícius acaba não conseguindo fazer o gol, mas aquela jogada trabalhada de lucidez por dentro do Grêmio não consegue fazer. Mas o primeiro passo está na frase do Diego Caíto, Luciano, que ele diz o seguinte: sabemos, o Wallace e eu, que é a chance da nossa vida, a gente vem para como se fosse uma final. É isso aqui que estava faltando um pouco no Grêmio. TT não entrega. Olha, amanhã eu estou no Bom Dia Rio Grande, tá, Lucianinho? E aí o Gabriel Miranda, nosso colega lá da TV, ele perguntou: olha, tu quer uma ilustração para falar sobre o jogo, enfim? Eu posicionei ali uma tela de números ali com desarmes e eu pedi lances do Amuzi e do Pavon aqui na bandeirinha de escanteio, ajudando a marcar. E tem vários. Então, assim, sem essa premissa básica, Luciano, todo mundo colaborando, não tem como o esporte coletivo funcionar. O Grêmio não estava fazendo isso. Eu vou dizer de novo, porque eu modestamente, Luciano, gostei dessa minha frase. O Igor Formiga, que pareceu o Carlos Alberto Torres da Mirassol, hoje voltou a ser o Igor Formiga, porque ele não jogou sozinho. Tinha alguém perto dele, e aí ele voltou a ser quem ele era.
0: Mas ainda sobre a questão do Luiz Castro, é legal, por exemplo, quando ele mostra conhecimento com relação ao Grêmio. Né? Ele fala.
1: Lucianinho está atento ali, escrevendo a coluna para o Diário Gaúcho.
2: Exatamente.
1: Multimídia. Eu acho
0: interessante, por exemplo, a gente ver o treinador preocupado com a história do Grêmio, citando títulos. Isso. Então, agradecimento ao torcedor. É isso que a gente precisa. Uma das coisas que mais incomodava e que me incomodou na semana passada foi a falta de identidade com o torcedor. Fazia muito tempo que eu não via um time voltar a se conectar. Hoje existiu conexão arquibancada-campo. A gente pode dizer aqui, Diogo, eu não sei a tua opinião, tá? Eu acho que o torcedor se conectou com o campo e mudou o rumo do jogo a partir dos 15 minutos, 10 minutos do segundo tempo, do primeiro tempo. Tu pode me dizer que o time deu sinais de que estava mais conectado ao jogo.
1: É uma sinergia, é muito difícil a gente pegar esse ponto que é subjetivo, né? É uma troca, o esporte, o futebol, ele tem muito disso, né? Se o time começa a entregar, o torcedor que estava mais nervoso, apreensivo, ele entende, opa, aqui tem uma coisa que eu posso ajudar.
0: E a forma como o treinador entendeu

0: esses processos no jogo, entendendo a história do Grêmio, entendendo a importância do torcedor, também dá conta de nem tudo é acadêmico, nem tudo é assim. Eu fiquei satisfeito, muito satisfeito com a vitória, e insisto, tem um jogo sábado que é a sequência do jogo daqui. Ah, mas é outra competição. Não interessa. É a sequência do jogo de hoje. O Grêmio precisa, vai pegar um São Paulo descansado, que não está na Copa do Brasil.
1: Aí esse é um ponto, hein, César?
0: Porque, olha, descansado, um jogo duríssimo contra o São Paulo.
1: Eu não sei qual é a repercussão física que esse jogo vai ter. Por exemplo, o Vilhaçante, por mais que ele seja uma máquina mesmo.
0: O Amuso pediu para sair por cansaço, o Nardoni pediu para sair por cansaço, o Pavon acabou o jogo, se deitou no chão, o Vilhaçante se dedicou ao jogo todo o tempo, o Diego Caetano sentiu fisicamente. Ou seja, foi um jogo difícil, Lucianinho.
2: Talvez o maior legado CCD e Diogo não tenha sido exatamente isso. Talvez o Grêmio não tão inspirado, mas transpirando muito. Coisa que, claro, talvez a gente não via tanto.
1: Ah, isso, claro, o Grêmio teve. Claro, isso o Grêmio teve. Isso é um passo muito importante.
0: Claro. Que...

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1: 5 de agosto, Dia Nacional da Saúde, Dia da Vigilância Sanitária e Dia do Patologista. Os aniversariantes do dia. O músico João Barone, que é baterista da banda Os Paralamas do Sucesso. Os fatos do dia. Em 1585 aconteceu a fundação de João Pessoa, capital do estado da Paraíba e também conhecida como Porta do Sol. Em 1827 nasceu no estado de Alagoas o político e militar brasileiro Manuel Deodoro da Fonseca, primeiro presidente do Brasil e uma das figuras centrais da proclamação da República no país. Em 1872, nasceu o médico, bacteriologista, epidemiologista e sanitarista brasileiro Oswaldo Cruz. Pioneiro no estudo das moléstias tropicais e da medicina experimental no Brasil, ele lutou para combater epidemias de febre amarela, varíola e peste bubônica. 1906. Nasceu o compositor e gaiteiro gaúcho Tio Biria. Ficou conhecido como o Rei da Oito Baixos. Tio Biria morreu em 1991, aos 85 anos.
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0: 932. Nasceu cantor, compositor, radialista e apresentador de televisão brasileiro Barros de Alencar. Ele faleceu em 2017.
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1955. Morreu aos 46 anos, na Califórnia, Estados Unidos, a cantora, dançarina e atriz luso-brasileira Carmen Miranda. 2016. Morreu aos 50 anos em Belo Horizonte, o cantor e compositor brasileiro Vander Lee. Todo mundo

0: 2022.
1: Beijo do gordo.
0: Morreu aos 84 anos, o apresentador de televisão, escritor, ator, humorista, músico e artista plástico, Jô Soares. Mário Vivan para a tua rádio.
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Tá aí então, né? Relembrando Tio Bilia com os Serranos aqui no Hoje na História, nesta quarta-feira. Faltando 21 minutos para as 11, agora tem Legião Urbana.

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Benito de Paula, para você ligado, ligada aqui na Rede Tua Rádio, paz e bem, uma boa noite nesta quarta-feira. 9 para as 11, agora tem YouTube.

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9: Ok, vamos lá então, né? De volta com você, abrindo mais uma hora. E essa é a última do Tua Essência nesta quarta. Mais uma vez, obrigado por estar com a gente. Bem-vindo, bem-vinda aqui na programação da tua rádio. Começando este bloco de sucessos com Paralamas, Lourinha Bombril. Música.

0: Tá aí o rei, né? Roberto Carlos e as curvas da Estrada de Santos, fechando mais um bloco de sucessos aqui na Rede Tua Rádio. Intervalo, já já tem mais.
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O Zé Ramalho, Vila do Sossego, aqui na seleção musical da tua rádio, já no último bloco do Tua Essência, a reta final desta quarta-feira. Muito obrigado pela companhia de sempre, né? Aqui nas noites da Rede Tua Rádio. Já já tem a nossa prece, a bênção, hoje com a participação de Frei Alcides Cantídio Soares. Frei Alcides é pároco da paróquia Nossa Senhora da Soledade, em Soledade. Na sequência de sucessos, Elton John, Your Song.

Encerramos mais um Tua Essência nessa noite. Agradeço aí, viu, a sua companhia. E convido você a acompanhar agora a nossa prece e a bênção final, que hoje será conduzida pelo Frei Alcides Cantídio Soares. Frei Alcides é o pároco da paróquia Nossa Senhora da Soledade, no município de Soledade.

Senhor nosso Pai, Tu que és o Deus da nossa vida, da nossa história e da nossa fé, ao findarmos este dia, cheios de gratidão, viemos agradecer-te por tantas maravilhas que nos concedes na tua gratuidade. Obrigado, Senhor, pelo dom da nossa vida, vocação e fé. Obrigado pelas pessoas que fazem ou fizeram parte da nossa vida e nos ajudaram na construção da nossa história e no processo de nossa conversão. Obrigado, Senhor, por revelar-te e seres revelado através de homens e mulheres ao longo da história. Também, Senhor, depositamos toda a nossa confiança em Ti para o dia que se inicia. Que por Tua graça Ele nos torne mais amorosos e sensíveis aos nossos irmãos e irmãs, principalmente os mais necessitados e sofridos. Desta forma, Pai, Te pedimos que estas pessoas tenham força e esperança para suportarem e superarem as diversidades do limite da idade ou da saúde. Por fim, Senhor, conceda-nos a sabedoria que vem de Ti para percebermos a Tua sagrada presença que tudo transforma e que dá um novo sentido à nossa vida. Amém. Que a Trindade Santa vos abençoe e vos proteja hoje e sempre, tornando-vos propagadores da paz e do bem. Ela que é Pai, Filho e Espírito Santo. Amém.

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Olá, muito bom dia. Seja bem-vindo à madrugada da Rede Tua Rádio nesta quinta-feira. Depois do Tua Essência chegando por aqui para te fazer companhia até às 5 horas da manhã. Muitas atrações, você já sabe, você já conhece, que nós vamos juntos com muita música, o espaço da informação e, é claro, aquele momento de reflexão, as mensagens dos Freis Capuchinhos, da CNBB, enfim, dos mais diversos órgãos aí que envolvem religião e espiritualidade, você vai conferir a partir de agora. Que você tenha uma excelente quinta pela frente é o desejo de toda a equipe de profissionais aqui da Rede Tua Rádio. Bom dia!

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1: Olá, pessoal. Temos uma quinta-feira de bastante atenção aqui para o Rio Grande do Sul. Em especial aqui para a nossa região, temos a condição de uma instabilidade que vai ganhando força ao longo do dia. Em especial entre a tarde e a noite, podemos ter chuvas em forma de pancadas que eventualmente vêm com intensidade mais forte. Também não se descarta a rajadas de vento, né? Ventos mais fortes e algumas rajadas aí de 70, 80 quilômetros por hora podem acontecer por aqui também. Além de queda de granizo. Então, uma instabilidade bem forte aí predominando sobre o Rio Grande do Sul nesta quinta-feira e aqui na nossa região da Serra e Campos de Cima da Serra, mais entre a tarde e noite. Na sexta-feira, as instabilidades seguem predominando por aqui, sim. E também ao longo da sexta-feira, vamos sentir a entrada de um ar mais frio. Na sexta-feira à tarde, por exemplo, as máximas já não passam dos 15 a 16 graus aqui na região e a sensação é de frio maior. E o final de semana promete ser bem mais frio por aqui. Com a previsão do tempo, Kátia Valente.
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2: Meia-noite e 13 minutos.

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De reflexão, né? Que a gente dá aquela respirada mais funda, faz aquele momento de espiritualidade sempre presente aqui na Rede Tua Rádio. Bom dia!

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1: Enquanto as horas vão passando, nós nos encontramos para um momento rápido de pensamento, de reflexão. E o pensamento de hoje assim nos diz: trabalhando somente para os bens materiais, nós construímos a nossa própria prisão. Trabalhando somente para os bens materiais, nós construímos a nossa própria prisão. De fato, se nós olharmos, o que move a vida são as coisas materiais. Mas a vida é maior do que as coisas. A vida não foi feita apenas para termos coisas materiais. Temos que lutar para o necessário, mas não mais do que isso. E não vivermos apegados. Afinal, a vida é um dom precioso e precisa ser vivida na liberdade, no encantamento, na paz, na alegria de cada dia, na esperança. Que nós possamos continuar trabalhando, mas buscando um sentido para cada momento, para cada instante do viver. Não vamos construir uma prisão. Vamos viver a liberdade do amor e, sobretudo, a bênção de Deus. Que o Senhor Jesus esteja ao teu lado para te defender, dentro de ti para te iluminar, diante de ti para te indicar o caminho, atrás de ti para te guardar, acima de ti para te abençoar. Que o Senhor te abençoe. Em nome do Pai, do Filho e do Espírito Santo. Amém.
2: Meia-noite e 38 minutos.

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0: Essa é a boa música nessa madrugada de quinta-feira, nessa madrugada de um novo dia que se inicia, né? A partir de agora. Vamos juntos até às 5 horas da manhã. Trazendo, além da boa música, o espaço da informação. Daqui a pouco tem os destaques nacionais e internacionais das últimas horas. Daqui a pouco também tem mais mensagens. Fique conosco. Bom dia.
1: Louvemos o Senhor. Glorifiquemos.

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1: O Papa Leão XIV enviou uma mensagem nesta terça-feira aos participantes do Congresso Mundial da Associação Católica Mundial para a Comunicação, SIGNIS, em andamento em Kigali, capital de Ruanda. Realizado de 3 a 8 de agosto, este é um evento histórico para a SIGNIS, pois é a primeira vez que o Congresso Mundial se realiza em solo africano. Kigali recebe mais de 300 profissionais provenientes de 100 países, reunidos para refletir sobre o tema comunicação digital para a harmonia cultural e o bem-estar ambiental. O foco são os desafios da mídia contemporânea, o uso ético das tecnologias digitais e da inteligência artificial. Verdade e respeito pela dignidade humana, dois valores, dois princípios que orientam e inspiram estratégias e instrumentos de comunicação. O Papa os indica em sua mensagem aos participantes do Congresso Mundial da SIGNIS, que reúne profissionais dos meios de comunicação católicos de todo o mundo. Estes são os temas já explorados por Leão XIV em sua encíclica Magnifica Humanitas, que o próprio Papa cita na mensagem aos participantes, assinada pelo secretário de Estado Vaticano, Cardeal Pietro Parolin, e lida no início do dia pelo núncio apostólico em Ruanda, Dom Arnaldo Sanchez Catalã. Na mensagem, o pontífice expressa, em primeiro lugar, a esperança de que os trabalhos em Kigali contribuam para dar um novo impulso às plataformas de comunicação na promoção do bem comum da família humana, especialmente nesta época frequentemente chamada de era digital, em que grande parte da vida é impulsionada pela tecnologia digital e pela internet.
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2: Uma hora e 14 minutos.

aí a boa música da Rede Tua Rádio nessa madrugada, madrugada de um novo dia, né? De um novo dia, que você tenha um excelente dia pela frente. É o desejo de toda a nossa equipe, de todos os profissionais que fazem parte da Rede Tua Rádio. Para você que está nos acompanhando em casa, para você que está trabalhando, fazendo um plantão nessa madrugada, muito obrigado pela companhia, muito obrigado pela audiência. Lembrando que você está sintonizado em uma das emissoras da Rede Tua Rádio. Bom dia!

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1: Todos os anos há um momento em que olhamos nossos armários com um olhar crítico. Olhamos aquelas roupas que não usamos há tanto tempo. Aquelas que tiramos do cabide de vez em quando. Vestimos, olhamos no espelho, confirmamos mais uma vez que não gostamos e guardamos de volta no armário. Aquele sapato que machuca os pés, mas insistimos em mantê-lo guardado. Ainda aquele terno caro, mas que o paletó não cai bem. Ou o vestido espetacular, ganho de presente de alguém que amamos, mas que não combina conosco e nunca usamos. Às vezes tiramos alguma coisa e damos para alguém, mas a maior parte fica lá, guardada, sabe-se lá por quê. Um dia alguém me disse: tudo o que não lhe serve mais e você mantém guardado só lhe traz energias negativas. Livre-se de tudo o que não usa e verá como lhe fará bem. Acontece que o nosso guarda-roupa não é o único lugar da vida onde guardamos coisas que não nos servem mais. Você tem um guarda-roupa desses no interior da mente. Dê uma olhada séria no que anda guardado por lá. Experimente esvaziar e fazer uma limpeza naquilo que não lhe serve mais. Jogue fora ideias, crenças, maneiras de viver ou experiências que não lhe acrescentam nada e apenas lhe roubam energia. Faça uma limpeza nas amizades, aqueles amigos cujos interesses não têm mais nada a ver com os seus. Aproveite e tire desse armário aquelas pessoas negativas, tóxicas, sem entusiasmo, que tentam lhe arrastar para o fundo dos seus próprios poços de tristezas, ressentimentos, mágoas e sofrimento. A insegurança dessas pessoas faz com que busquem outras para lhes fazer companhia. E lá vai você junto com elas. Junte-se a pessoas entusiasmadas que o apoiem em seus sonhos e projetos pessoais e profissionais. Não espere o momento certo. Ou mesmo aproveite essa época de final de ano para fazer essa faxina interior. Comece agora, hoje, e experimente aquele sentimento gostoso de liberdade. Liberdade não de ter de guardar o que não lhe serve. Liberdade de experimentar o desapego. Liberdade de saber que mudou para melhor e que só usa as coisas que verdadeiramente lhe servem e lhe fazem bem. Aqui na tua rádio, a mensagem que inspira o bem, esvaziando armários de nossa vida.
0: Uma hora e 36 minutos.

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1: 6 de agosto, Dia Nacional do Profissional da Educação. Os aniversariantes do dia: o ator brasileiro Otávio Miller, o jornalista e apresentador de televisão brasileiro Milton Neves e a atriz Irene Ravache. Os fatos do dia: em 1881, nasceu o biólogo, botânico, médico, microbiólogo e farmacologista britânico Alexander Fleming, autor de diversos trabalhos sobre bacteriologia, imunologia e quimioterapia. Notabilizou-se como descobridor da penicilina em 1928. Em 1910, nasceu o compositor, cantor, ator e humorista Adoniran Barbosa. Ele morreu aos 70 anos em 1982.

0: Em 1945, os Estados Unidos lançaram a primeira bomba atômica sobre o Japão. A explosão destruiu a cidade de Hiroshima. Mais de 300 mil pessoas morreram. Em 1949, foi fundada em Caxias do Sul a empresa Marco Polo, uma das mais importantes fabricantes de ônibus do mundo. Em 1978, morreu aos 80 anos Giovanni Battista Montini, o Papa Paulo VI. Ele foi sumo pontífice de 21 de junho de 1963 até a data da sua morte. Em 2001, morreu aos 88 anos o escritor baiano Jorge Amado. Ele foi um dos mais famosos e traduzidos escritores brasileiros de todos os tempos. Em 2003, morreu aos 98 anos o jornalista e empresário brasileiro Roberto Marinho. Ele foi proprietário do Grupo Globo de 1925 a 2003 e um dos homens mais poderosos e influentes do país no século XX. 2012. Morreu aos 56 anos o cantor, compositor e guitarrista brasileiro Celso Blues Boy. Mário Vivan, para a tua rádio.
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1: Olá, pessoal. Temos uma quinta-feira de bastante atenção aqui para o Rio Grande do Sul. Em especial aqui para a nossa região, temos a condição de uma instabilidade que vai ganhando força ao longo do dia. Em especial entre a tarde e a noite, podemos ter chuvas em forma de pancadas que eventualmente vêm com intensidade mais forte. Também não se descarta a rajadas de vento, né? Ventos mais fortes e algumas rajadas aí de 70, 80 quilômetros por hora podem acontecer por aqui também, além de queda de granizo. Então, uma instabilidade bem forte aí predominando sobre o Rio Grande do Sul nesta quinta-feira e aqui na nossa região da Serra e Campos de Cima da Serra, mais entre a tarde e noite. Na sexta-feira, as instabilidades seguem predominando por aqui, sim. E também, ao longo da sexta-feira, vamos sentir a entrada de um ar mais frio. Na sexta-feira à tarde, por exemplo, as máximas já não passam dos 15 a 16 graus aqui na região e a sensação é de frio maior. E o final de semana promete ser bem mais frio por aqui. Com a previsão do tempo, Kátia Valente.
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2: 2 horas e 20 minutos.

Nessa madrugada de quinta-feira, nessa madrugada de um novo dia, eu, Daniel Rodrigues, vou ficando por aqui. Na sequência, quem chega é o Gilmar Ferreira.

te fazendo companhia até às 5 horas da manhã. Permaneça conosco. Muito obrigado pela tua companhia. Muito obrigado pela tua audiência. Uma excelente quinta-feira a todos. Paz e bem e santa alegria. Bom dia!

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1: Neste dia 6 de agosto, recordamos e celebramos a transfiguração de Jesus. Os evangelistas Mateus, Marcos e Lucas falam que Jesus subiu ao monte e se transfigurou perante Pedro, Tiago e João. Ao lado de Jesus apareceram-lhe Moisés e Elias. Uma nuvem os envolveu e se fez ouvir uma voz: "Este é meu filho muito amado. Ouvi-o." No Oriente, a festa era comemorada já no ano 1000. São Cirilo e São João Damasceno asseguram que o monte, segundo a tradição, é o atual Monte Tabor. Tem 500 metros de altura e é o único encontrado no Vale de Jezreel. Com as escavações, foi encontrada uma escadaria de 4.340 degraus. Hoje, sobe-se ao Tabor por uma estrada asfaltada. A presença de Moisés e de Elias é a comparação de que Moisés foi o salvador do povo hebreu quando saiu do Egito. Agora, o salvador é Jesus. Elias, doutra parte, é o profeta que indica o verdadeiro e único Deus. Em contrapartida, João Batista é o que indica o Cordeiro de Deus. 6 de agosto, Transfiguração de Jesus.
2: Duas horas e 43 minutos.

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1: Franguinho na panela! Quero ver então o Craveiro e Cravinho cantando com a gente aqui. Manda.

Você está na companhia da madrugada da Rede Tua Rádio. Eu sou Gilmar Ferreira, depois do Daniel Rodrigues. Eu volto aqui para seguirmos, né? Seguirmos juntos aqui na madrugada com a boa música, os nossos quadros, as informações. Para você aí no plantão, para você que está na cama e perdeu o sono, né? Então nos acompanha. Para quem está no trânsito, obrigado aí pela companhia e uma boa quinta-feira, né? Quinta-feira já começando. Bom, vamos com mais músicas, porque daqui a pouquinho eu atualizo para você as informações no nosso Giro de Notícias.

Tem gente que te ama muito mais do que você imagina. Na reflexão de hoje, 10 situações onde você jura que uma pessoa não liga para você, mas está enganado. Veja se já passou por alguma delas. Muita gente desconhece que demonstrar amor é o melhor elogio que alguém pode dar. Não confunda orgulho, baixa autoestima ou falta de personalidade com falta de amor. Às vezes, alguém pode ter amor por você sim, apenas não aprendeu a expressar. Por exemplo, parece que a pessoa não reconhece as coisas que você faz. Quando você realiza algo grandioso e alguém não reconhece, isto fere o nosso ego. Mas não quer dizer que aquela pessoa não gosta de você. Apenas ela é incapaz de ficar feliz por questões internas dela e não pelo que você é ou pelo que você fez. Outras pessoas dão a impressão de que elas menosprezam você. Elas são muito orgulhosas para admitir o amor. Então elas são duras em vez de dar carinho, pelo simples fato de que existe uma necessidade de ela se sentir superior devido à sua fraca personalidade. Outros ainda agem com indiferença e você se sente mal diante disso. Na verdade, existem pessoas que se sentem ridículas demonstrando amor. São inseguras, preocupam-se muito com a opinião dos outros e por isso têm vergonha de demonstrar sentimentos bons. Isso é muito frequente nos adolescentes, por exemplo. Outras pessoas ainda fazem maldades com você. Pessoas narcisistas ou até perversas, elas têm dificuldades de estar fora do centro das atenções e tendem a punir quando seus parceiros não os glorificam. E isso tem menos a ver com o amor que sentem por você e mais pela insegurança que elas têm sobre si mesmas. Outras pessoas ainda nunca lhe procuram e você fica preocupado achando que elas não lhe amam. Na verdade, são pessoas inseguras também, mas são sensíveis. Elas têm medo da rejeição e acreditam que não valem a pena para ninguém, nem para você. E se você demorar a responder uma mensagem dela, por exemplo, ela vai enfatizar esta desimportância que sente por si mesma e, por isso, nem arrisca. Ainda há pessoas que não se preocupam com os seus problemas, não é? Na verdade, não quer dizer que não amam você, se não lhe apoiam como você gostaria que elas lhe apoiassem. Apenas acreditam que você é forte o suficiente para suportar qualquer situação, ou muito inteligente para encontrar soluções sozinho. E finalmente, há pessoas que colocam os outros contra você. Veja bem, normalmente, essa é a maneira que uma pessoa fraca, que lhe ama muito, encontra para ter você só para ela. Fazendo intriga, ela tenta afastá-lo daqueles que lhe importam e ter a exclusividade da sua atenção e do seu coração somente para ela. Então, meu irmão, minha irmã, não esqueça, tem gente que te ama muito mais do que você imagina. Até amanhã!

Grupo Rodeio, natureza onipotente, aqui na seleção musical da tua rádio, para você com a gente nesta quinta-feira. É quinta-feira, dia 6 de agosto. Paz e bem, uma boa quinta. Obrigado sempre pela companhia aqui na Rede Tua Rádio. Copa Rotary 2026 confirma 22 equipes e tem início previsto para o dia 29 de agosto em Soledade. A competição reunirá 22 equipes nas categorias principal, veterano e master, com disputa prevista para começar em 29 de agosto. A matéria completa você confere no site tuaradio.com.br. Ainda outros destaques aqui no portal de notícias da tua rádio. Eleitores têm até 20 de agosto para solicitar transferência temporária do local de votação. O procedimento permite votar fora do domicílio eleitoral durante as eleições de outubro, desde que o eleitor esteja em capital ou município com mais de 100 mil eleitores. Na sequência de sucessos, Pequeno Grande Amor, Papas da Língua.

Olá, meu amigo. Olá, minha amiga ouvinte. Esse é o momento de despertar para o amor, um momento de sintonia com Deus, com a vida, com a graça. Despertemos para o amor. Isso faz a vida mais feliz. Eu queria falar sobre o amor. O amor é bom, mas também traz sofrimento. Por quê? Toda pessoa humana deseja amar e ser amada. O amor é a força mais potente do universo e nós somos frutos do amor porque nascemos de Deus, que é puro amor. Por isso nós temos esse desejo de amor profundamente enraizado em nós. Sem amor, a vida seria pobre. Sem amor, a vida não tem sentido. Só que o amor também fere muito. Muitas pessoas saem muito feridas das relações amorosas. Aí o que nós precisamos perceber? O importante seria perceber que amor não se confunde com sentimento. Ou seja, a pessoa não pode querer estar sempre enamorada. Eternamente. O amor exige que se aceite a outra pessoa como ela é. E isso não é fácil. Você aceita também as fraquezas da outra pessoa, você aceita a mediocridade, você aceita o jeito como ela compreende as coisas. A pessoa é aquilo que ela foi se construindo. Não dá para compreender que o amor é esse sentimento maravilhoso que só flui para as coisas boas. É preciso compreender o amor também como fidelidade, que é a capacidade de suportar a outra pessoa como ela é. Aqui a gente percebe que não existe amor sem sofrimento, não existe amor também sem renúncia. Só que esse amor também com sofrimento, quando ele suporta o outro, ele é mais construtivo e ele é mais promissor. Ele promete uma felicidade mais estável. O amor, portanto, pode ferir, mas também pode curar as feridas. Eu desejo que você evolua diariamente nessa compreensão do amor, que você se responsabilize por quem você escolheu, aceite essa pessoa e vá construindo junto o melhor de cada dia, porque Deus, que é amor, está querendo te abençoar o tempo todo para que de fato você seja feliz na tua capacidade de amar.

0: Que o Deus, que é rico em amor e misericórdia, te abençoe, te guarde, abençoe a tua família, abençoe o teu trabalho, as tuas decisões e te mantenha firme na esperança. O amor de Deus te cure, o amor de Deus te transforme, o amor de Deus te sustente. Em nome do Pai, do Filho e do Espírito Santo. Amém. Muito obrigado. Segue as nossas redes sociais. Um abraço do Padre Ezequiel.
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Olha que tal essa aí, hein? Versão remix, Fernando e Sorocaba, com a remixagem de Mário Rios, né? Madri, aqui na madrugada da tua rádio, nesta quinta-feira, 6 de agosto, para você com a gente. Muito obrigado aí pela companhia, para quem tá no trabalho, para quem tá no plantão, para quem tá no trânsito e para quem tá na cama, né? Com o rádio ligado nessa madrugada. Olha, governo federal libera mais de 19 milhões de reais para construir nova ponte em local destruído pela enchente em 2024. Essa ponte é sobre o rio Forqueta, né? Que faz a ligação aí entre os municípios de Lajeado e Arroio do Meio, no Vale do Taquari. A estrutura, ela será construída ao lado da atual ponte de ferro, que passará a ser usada apenas por pedestres e ciclistas. A licitação para a obra está liberada para começar.

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1: Senhor Jesus, que nos ensinastes pedir ao Pai que mande operários para a vossa vinha, fazei que tenhamos sempre famílias e comunidades verdadeiramente cristãs, berço de vocações. Despertai em nós os jovens, Senhor, o ideal de vos seguir, a vontade firme de dedicar-se ao vosso serviço para continuar em vossa missão junto ao povo de Deus. Suscitai entre nós, leigos e leigas, religiosos, religiosas e sacerdotes, que na inspiração da Eucaristia e da Virgem Maria realizem o projeto Missão do Reino. Fortalecei, Senhor, a vontade dos escolhidos, para que sejam atentos em ouvir a vossa voz e sigam corajosos as inspirações do vosso Espírito. Dai perseverança e coragem a todos os chamados para a missão, para que desempenhem com amor e fidelidade o seu ministério na Igreja. Que Maria, Mãe das Vocações, interceda por todos os que foram escolhidos para o serviço do Reino. Enviai, Senhor, operários à vossa messe. A messe é grande, mas os trabalhadores são poucos. Amém. Neste novo dia, o Senhor te abençoe e te guarde. O Senhor faça brilhar sobre ti sua face e se compadeça de ti. O Senhor volte para ti o seu rosto e te dê a paz. O Senhor te abençoe, Pai, Filho e Espírito Santo.

Casa no Campo, Elis Regina, aqui na seleção musical da madrugada para você com a gente na Rede Tua Rádio. Rio Grande do Sul apresenta crescimento e tem desempenho igual ou acima da média nacional em avaliação da educação básica. Os dados foram divulgados ontem, quarta-feira, pelo Ministério da Educação. O estado se destaca com resultado no ensino médio. Muito bem, meus amigos, o Gilmar Ferreira vai ficando por aqui, né? Porque agora a gente abre espaço na madrugada para o nosso tradicional terço. Mais uma madrugada que rezamos juntos, com fé, com esperança. Enquanto a gente traz presente, enquanto a gente mentaliza as nossas intenções, né? Para mais um terço que rezamos juntos, vamos ouvindo a canção A Barca, Cidinha Simone.

0: Iniciamos este novo dia com as bênçãos de Deus e proteção de Nossa Senhora, Virgem Maria. Em nome do Pai, do Filho e do Espírito Santo. Amém. Creio
1: em Deus Pai Todo-Poderoso, Criador do céu e da terra, em Jesus Cristo, seu único Filho, nosso Senhor, que foi concebido pelo poder do Espírito Santo, nasceu da Virgem Maria, padeceu sobre Pôncio Pilatos, foi crucificado, morto e sepultado, desceu à mansão dos mortos, ressuscitou o terceiro dia, subiu ao céu, está sentado à direita de Deus Pai Todo-Poderoso, onde há de vir julgar os vivos e os mortos. Creio no Espírito Santo, na Santa Igreja Católica, na comunhão dos santos, na remissão dos pecados, na ressurreição da carne, na vida eterna. Amém.
0: Pai nosso que estais no céu, santificado seja vosso nome. Venha a nós o vosso reino. Seja feita a vossa vontade, assim na terra como no céu.
1: O pão nosso de cada dia nos dai hoje, perdoai as nossas ofensas, assim como nós perdoamos a quem nos tem ofendido. E não nos deixeis cair em tentação, mas livrai-nos do mal. Amém.
0: O anjo do Senhor anunciou a Maria.
1: E ela concebeu do Espírito Santo.
0: Ave Maria, cheia de graça, o Senhor é convosco. Bendita sois vós entre as mulheres, e bendito o fruto do vosso ventre, Jesus.
1: Santa Maria, Mãe de Deus, rogai por nós, pecadores, agora e na hora de nossa morte. Amém.
0: Eis aqui a serva do Senhor.
1: Faça-se em mim segundo a vossa palavra.
0: Ave Maria, cheia de graça, o Senhor é convosco. Bendita sois vós entre as mulheres, e bendito o fruto do vosso ventre, Jesus.
1: Santa Maria, Mãe de Deus, rogai por nós, pecadores, agora e na hora de nossa morte. Amém.
0: O Verbo Divino se fez carne
1: e habitou entre nós.
0: Ave Maria, cheia de graça, o Senhor é convosco. Bendita sois vós entre as mulheres, e bendito o fruto do vosso ventre, Jesus.
1: Santa Maria, Mãe de Deus, rogai por nós, pecadores, agora e na hora de nossa morte. Amém.
0: Glória ao Pai, ao Filho e ao Espírito Santo.
1: Como era no princípio, agora e sempre. Amém.
0: Ó meu bom Jesus,
1: perdoai-nos, livrai-nos do fogo do inferno, e levai as almas todas para o céu, e socorrei principalmente as que mais precisarem.
0: Nossa Senhora de Fátima e São Francisco,
1: rogai por nós.
0: E nesta quinta-feira, meditamos os mistérios luminosos. E neste primeiro mistério luminoso, contemplamos
1: o batismo de Jesus no Jordão. Pai nosso que estais no céu, santificado seja o vosso nome. Venha a nós o vosso reino, seja feita a vossa vontade, assim na terra como no céu.
0: O pão nosso de cada dia nos dai hoje, perdoai as nossas ofensas, assim como nós perdoamos a quem nos tem ofendido. E não nos deixeis cair em tentação, mas livrai-nos do mal. Amém.
1: Ave Maria, cheia de graça, o Senhor é convosco. Bendita sois vós entre as mulheres, e bendito é o fruto do vosso ventre, Jesus.
0: Santa Maria, Mãe de Deus, rogai por nós, pecadores, agora e na hora da nossa morte. Amém.
1: Ave Maria, cheia de graça, o Senhor é convosco. Bendita sois vós entre as mulheres, e bendito é o fruto do vosso ventre, Jesus.
0: Santa Maria, Mãe de Deus, rogai por nós, pecadores, agora e na hora da nossa morte. Amém.
1: Ave Maria, cheia de graça, o Senhor é convosco. Bendita sois vós entre as mulheres, e bendito é o fruto do vosso ventre, Jesus.
0: Santa Maria, Mãe de Deus, rogai por nós, pecadores, agora e na hora da nossa morte. Amém.
1: Ave Maria, cheia de graça, o Senhor é convosco. Bendita sois vós entre as mulheres, e bendito é o fruto do vosso ventre, Jesus.
0: Santa Maria, Mãe de Deus, rogai por nós, pecadores, agora e na hora da nossa morte. Amém.
1: Ave Maria, cheia de graça, o Senhor é convosco. Bendita sois vós entre as mulheres, e bendito é o fruto do vosso ventre, Jesus.
0: Santa Maria, Mãe de Deus, rogai por nós, pecadores, agora e na hora da nossa morte. Amém.
1: Ave Maria, cheia de graça, o Senhor é convosco. Bendita sois vós entre as mulheres, e bendito é o fruto do vosso ventre, Jesus.
0: Santa Maria, Mãe de Deus, rogai por nós, pecadores, agora e na hora de nossa morte. Amém.
1: Ave Maria, cheia de graça, o Senhor é convosco. Bendita sois
2: sois vós entre as mulheres, e bendito é o fruto do vosso ventre, Jesus.
0: Santa Maria, Mãe de Deus, rogai por nós, pecadores, agora e na hora da nossa morte. Amém.
2: Ave Maria, cheia de graça, o Senhor é convosco. Bendita sois vós entre as mulheres, e bendito é o fruto do vosso ventre, Jesus.
0: Santa Maria, Mãe de Deus, rogai por nós, pecadores, agora e na hora da nossa morte. Amém.
2: Ave Maria, cheia de graça, o Senhor é convosco. Bendita sois vós entre as mulheres, e bendito é o fruto do vosso ventre, Jesus.
0: Santa Maria, Mãe de Deus, rogai por nós, pecadores, agora e na hora da nossa morte. Amém.
2: Ave Maria, cheia de graça, o Senhor é convosco. Bendita sois vós entre as mulheres, e bendito é o fruto do vosso ventre, Jesus.
0: Santa Maria, Mãe de Deus, rogai por nós, pecadores, agora e na hora da nossa morte. Amém.
2: Glória ao Pai, ao Filho e ao Espírito Santo.
0: Como era no princípio, agora e sempre. Amém.
2: Ó meu bom Jesus, perdoai-nos, livrai-nos do fogo do inferno, e levai as almas todas para o céu, e socorrei principalmente as que mais precisarem. Nossa Senhora de Fátima e São Francisco,
0: rogai por nós. Segundo mistério luminoso, contemplamos
2: o milagre de Jesus nas bodas de Caná.
3: Pai nosso que estais no céu, santificado seja vosso nome. Venha a nós o vosso reino. Seja feita a vossa vontade, assim na terra como no céu.
2: O pão nosso de cada dia nos dai hoje. Perdoai as nossas ofensas, assim como nós perdoamos a quem nos tem ofendido. E não nos deixeis cair em tentação, mas livrai-nos do mal. Amém.
4: Ave Maria, cheia de graça, o Senhor é convosco. Bendita sois vós entre as mulheres, e bendito o fruto do vosso ventre, Jesus.
2: Santa Maria, Mãe de Deus, rogai por nós, pecadores, agora e na hora de nossa morte. Amém.
4: Ave Maria, cheia de graça, o Senhor é convosco. Bendita sois vós entre as mulheres, e bendito o fruto do vosso ventre, Jesus.
2: Santa Maria, Mãe de Deus, rogai por nós, pecadores, agora e na hora de nossa morte. Amém.
4: Ave Maria, cheia de graça, o Senhor é convosco. Bendita sois vós entre as mulheres, e bendito o fruto do vosso ventre, Jesus.
2: Santa Maria, Mãe de Deus, rogai por nós, pecadores, agora e na hora de nossa morte. Amém.
4: Ave Maria, cheia de graça, o Senhor é convosco. Bendita sois vós entre as mulheres, e bendito o fruto do vosso ventre, Jesus.
2: Santa Maria, Mãe de Deus, rogai por nós, pecadores, agora e na hora de nossa morte. Amém.
4: Ave Maria, cheia de graça, o Senhor é convosco. Bendita sois vós entre as mulheres, e bendito o fruto do vosso ventre, Jesus.
2: Santa Maria, Mãe de Deus, rogai por nós, pecadores, agora e na hora de nossa morte. Amém.
4: Ave Maria, cheia de graça, o Senhor é convosco. Bendita sois vós entre as mulheres, e bendito o fruto do vosso ventre, Jesus.
2: Santa Maria, Mãe de Deus, rogai por nós, pecadores, agora e na hora de nossa morte. Amém.
4: Ave Maria, cheia de graça, o Senhor é convosco. Bendita sois vós entre as mulheres, e bendito o fruto do vosso ventre, Jesus.
2: Santa Maria, Mãe de Deus, rogai por nós, pecadores, agora e na hora de nossa morte. Amém.
4: Ave Maria, cheia de graça, o Senhor é convosco. Bendita sois vós entre as mulheres, e bendito o fruto do vosso ventre, Jesus.
2: Santa Maria, Mãe de Deus, rogai por nós, pecadores, agora e na hora de nossa morte. Amém.
4: Ave Maria, cheia de graça, o Senhor é convosco. Bendita sois vós entre as mulheres, e bendito o fruto do vosso ventre, Jesus.
2: Santa Maria, Mãe de Deus, rogai por nós, pecadores, agora e na hora de nossa morte. Amém.
4: Ave Maria, cheia de graça, o Senhor é convosco. Bendita sois vós entre as mulheres, e bendito o fruto do vosso ventre, Jesus.
2: Santa Maria, Mãe de Deus, rogai por nós, pecadores, agora e na hora de nossa morte. Amém.
0: Glória ao Pai, o Filho e ao Espírito Santo.
2: Como era no princípio, agora e sempre. Amém.
0: Ó meu bom Jesus,
2: perdoai-nos, livrai-nos do fogo do inferno, e levai as almas todas para o céu, e socorrei principalmente as que mais precisarem.
0: Nossa Senhora de Fátima e São Francisco,
2: rogai por nós.
0: No terceiro mistério luminoso, contemplamos
2: o anúncio do reino de Deus com o convite à conversão. Pai nosso que estais no céu, santificado seja o vosso nome. Venha a nós o vosso reino, seja feita a vossa vontade, assim na terra como no céu.
3: O pão nosso de cada dia nos dai hoje, perdoai as nossas ofensas, assim como nós perdoamos a quem nos tem ofendido. E não nos deixeis cair em tentação, mas livrai-nos do mal. Amém.
2: Ave Maria, cheia de graça, o Senhor é convosco. Bendita sois vós entre as mulheres, e bendito é o fruto do vosso ventre, Jesus.
3: Santa Maria, Mãe de Deus, rogai por nós, pecadores, agora e na hora da nossa morte. Amém.
2: Ave Maria, cheia de graça, o Senhor é convosco. Bendita sois vós entre as mulheres, e bendito é o fruto do vosso ventre, Jesus.
3: Santa Maria, Mãe de Deus, rogai por nós, pecadores, agora e na hora da nossa morte. Amém.
2: Ave Maria, cheia de graça, o Senhor é convosco. Bendita sois vós entre as mulheres, e bendito é o fruto do vosso ventre, Jesus.
3: Santa Maria, Mãe de Deus, rogai por nós, pecadores, agora e na hora da nossa morte. Amém.
2: Ave Maria, cheia de graça, o Senhor é convosco. Bendita sois vós entre as mulheres, e bendito é o fruto do vosso ventre, Jesus.
3: Santa Maria, Mãe de Deus, rogai por nós, pecadores, agora e na hora da nossa morte. Amém.
2: Ave Maria, cheia de graça, o Senhor é convosco. Bendita sois vós entre as mulheres, e bendito é o fruto do vosso ventre, Jesus.
3: Santa Maria, Mãe de Deus, rogai por nós, pecadores, agora e na hora da nossa morte. Amém.
2: Ave Maria, cheia de graça, o Senhor é convosco. Bendita sois vós entre as mulheres, e bendito é o fruto do vosso ventre, Jesus.
3: Santa Maria, Mãe de Deus, rogai por nós, pecadores, agora e na hora de nossa morte. Amém.
2: Ave Maria, cheia de graça, o Senhor é convosco. Bendita sois vós entre as mulheres, e bendito é o fruto do vosso ventre, Jesus.
3: Santa Maria, Mãe de Deus, rogai por nós, pecadores, agora e na hora da nossa morte. Amém.
2: Ave Maria, cheia de graça, o Senhor é convosco. Bendita sois vós entre as mulheres, e bendito é o fruto do vosso ventre, Jesus.
3: Santa Maria, Mãe de Deus, rogai por nós, pecadores, agora e na hora da nossa morte. Amém.
2: Ave Maria, cheia de graça, o Senhor é convosco. Bendita sois vós entre as mulheres, e bendito é o fruto do vosso ventre, Jesus.
3: Santa Maria, Mãe de Deus, rogai por nós, pecadores, agora e na hora da nossa morte. Amém.
2: Ave Maria, cheia de graça, o Senhor é convosco. Bendita sois vós entre as mulheres, e bendito é o fruto do vosso ventre, Jesus.
3: Santa Maria, Mãe de Deus, rogai por nós, pecadores, agora e na hora da nossa morte. Amém.
2: Glória ao Pai, ao Filho e ao Espírito Santo.
3: Como era no princípio, agora e sempre. Amém.
2: Ó meu bom Jesus, perdoai-nos, livrai-nos do fogo do inferno, e levai as almas todas para o céu, e socorrei principalmente as que mais precisarem. Nossa Senhora de Fátima e São Francisco,
3: rogai por nós. No quarto mistério luminoso, contemplamos
2: a transfiguração de Jesus.
3: Pai nosso que estais no céu, santificado seja vosso nome. Venha a nós o vosso reino. Seja feita a vossa vontade, assim na terra como no céu.
2: O pão nosso de cada dia nos dai hoje, perdoai as nossas ofensas, assim como nós perdoamos a quem nos tem ofendido. E não nos deixeis cair em tentação, mas livrai-nos do mal. Amém.
3: Ave Maria, cheia de graça, o Senhor é convosco. Bendita sois vós entre as mulheres, e bendito o fruto do vosso ventre, Jesus.
2: Santa Maria, Mãe de Deus, rogai por nós, pecadores, agora e na hora de nossa morte. Amém.
3: Ave Maria, cheia de graça, o Senhor é convosco. Bendita sois vós entre as mulheres, e bendito o fruto do vosso ventre, Jesus.
2: Santa Maria, Mãe de Deus, rogai por nós, pecadores, agora e na hora de nossa morte. Amém.
3: Ave Maria, cheia de graça, o Senhor é convosco. Bendita sois vós entre as mulheres, e bendito o fruto do vosso ventre, Jesus.
2: Santa Maria, Mãe de Deus, rogai por nós, pecadores, agora e na hora de nossa morte. Amém.
3: Ave Maria, cheia de graça, o Senhor é convosco. Bendita sois vós entre as mulheres, e bendito o fruto do vosso ventre, Jesus.
2: Santa Maria, Mãe de Deus, rogai por nós, pecadores, agora e na hora de nossa morte. Amém.
3: Ave Maria, cheia de graça, o Senhor é convosco. Bendita sois vós entre as mulheres, e bendito o fruto do vosso ventre, Jesus.
2: Santa Maria, Mãe de Deus, rogai por nós, pecadores, agora e na hora de nossa morte. Amém.
3: Ave Maria, cheia de graça, o Senhor é convosco. Bendita sois vós entre as mulheres, e bendito o fruto do vosso ventre, Jesus.
2: Santa Maria, Mãe de Deus, rogai por nós, pecadores, agora e na hora de nossa morte. Amém.
3: Ave Maria, cheia de graça, o Senhor é convosco. Bendita sois vós entre as mulheres, e bendito o fruto do vosso ventre, Jesus.
2: Santa Maria, Mãe de Deus, rogai por nós, pecadores, agora e na hora de nossa morte. Amém.
3: Ave Maria, cheia de graça, o Senhor é convosco. Bendita sois vós entre as mulheres, e bendito o fruto do vosso ventre, Jesus.
2: Santa Maria, Mãe de Deus, rogai por nós, pecadores, agora e na hora de nossa morte. Amém.
3: Ave Maria, cheia de graça, o Senhor é convosco. Bendita sois vós entre as mulheres, e bendito o fruto do vosso ventre, Jesus.
2: Santa Maria, Mãe de Deus, rogai por nós, pecadores, agora e na hora de nossa morte. Amém.
3: Ave Maria, cheia de graça, o Senhor é convosco. Bendita sois vós entre as mulheres, e bendito o fruto do vosso ventre, Jesus.
2: Santa Maria, Mãe de Deus, rogai por nós, pecadores, agora e na hora de nossa morte. Amém.
3: Glória ao Pai, o Filho e ao Espírito Santo.
2: Como era no princípio, agora e sempre. Amém.
3: Ó meu bom Jesus,
2: perdoai-nos, livrai-nos do fogo do inferno. Elevai as almas todas para o céu, e socorrei principalmente as que mais precisarem.
3: Nossa Senhora de Fátima e São Francisco,
2: rogai por nós.
3: No quinto mistério luminoso, contemplamos
2: a instituição da Eucaristia. Pai nosso, que estais no céu, santificado seja o vosso nome. Venha a nós o vosso reino, seja feita a vossa vontade, assim na terra como no céu.
3: O pão nosso de cada dia nos dai hoje. Perdoai as nossas ofensas, assim como nós perdoamos a quem nos tem ofendido. E não nos deixeis cair em tentação, mas livrai-nos do mal. Amém.
2: Ave Maria, cheia de graça, o Senhor é convosco. Bendita sois vós entre as mulheres, e bendito é o fruto do vosso ventre, Jesus.
3: Santa Maria, Mãe de Deus, rogai por nós, pecadores, agora e na hora da nossa morte. Amém.
2: Ave Maria, cheia de graça, o Senhor é convosco. Bendita sois vós entre as mulheres, e bendito é o fruto do vosso ventre, Jesus.
3: Santa Maria, Mãe de Deus, rogai por nós, pecadores, agora e na hora da nossa morte. Amém.
2: Ave Maria, cheia de graça, o Senhor é convosco. Bendita sois vós entre as mulheres, e bendito é o fruto do vosso ventre, Jesus.
3: Santa Maria, Mãe de Deus, rogai por nós, pecadores, agora e na hora da nossa morte. Amém.
2: Ave Maria, cheia de graça, o Senhor é convosco. Bendita sois vós entre as mulheres, e bendito é o fruto do vosso ventre, Jesus.
3: Santa Maria, Mãe de Deus, rogai por nós, pecadores, agora e na hora da nossa morte. Amém.
2: Ave Maria, cheia de graça, o Senhor é convosco. Bendita sois vós entre as mulheres, e bendito é o fruto do vosso ventre, Jesus.
3: Santa Maria, Mãe de Deus, rogai por nós, pecadores, agora e na hora da nossa morte. Amém.
2: Ave Maria, cheia de graça, o Senhor é convosco. Bendita sois vós entre as mulheres, e bendito é o fruto do vosso ventre, Jesus.
3: Santa Maria, Mãe de Deus, rogai por nós, pecadores, agora e na hora de nossa morte. Amém.
2: Ave Maria, cheia de graça, o Senhor é convosco. Bendita sois vós entre as mulheres, e bendito é o fruto do vosso ventre, Jesus.
3: Santa Maria, Mãe de Deus, rogai por nós, pecadores, agora e na hora da nossa morte. Amém.
2: Ave Maria, cheia de graça, o Senhor é convosco. Bendita sois vós entre as mulheres, e bendito é o fruto do vosso ventre, Jesus.
3: Santa Maria, Mãe de Deus, rogai por nós, pecadores, agora e na hora da nossa morte. Amém.
2: Ave Maria, cheia de graça, o Senhor é convosco. Bendita sois vós entre as mulheres, e bendito é o fruto do vosso ventre, Jesus.
3: Santa Maria, Mãe de Deus, rogai por nós, pecadores, agora e na hora da nossa morte. Amém.
2: Ave Maria, cheia de graça, o Senhor é convosco. Bendita sois vós entre as mulheres, e bendito é o fruto do vosso ventre, Jesus.
0: Santa Maria, Mãe de Deus, rogai por nós, pecadores, agora e na hora da nossa morte. Amém.
2: Glória ao Pai, ao Filho e ao Espírito Santo.
0: Como era no princípio, agora e sempre. Amém.
2: Ó meu bom Jesus, perdoai-nos, livrai-nos do fogo do inferno. E levai as almas todas para o céu. E socorrei principalmente as que mais precisarem. Nossa Senhora de Fátima e São Francisco,
0: rogai por nós. Infinitas graças vos damos, soberana rainha, pelos benefícios que todos os dias recebemos de vossas mãos liberais. Dignai-vos agora e para sempre tomar-nos debaixo de vosso poderoso amparo. E para mais nos obrigar-nos, vos saudamos com uma salve rainha.
2: Salve rainha, mãe de misericórdia, vida, doçura, esperança nossa salve. A vós bradamos, degredados filhos de Eva. A vós suspirando, gemendo e chorando neste vale de lágrimas. Eia, pois, advogada nossa, estes vossos olhos misericordiosos a nós volveis. E depois deste desterro, mostrai-nos Jesus, bendito o fruto do vosso ventre. Ó clemente, ó piedosa, ó doce sempre Virgem Maria,
0: rogai por nós, Santa Mãe de Deus,
2: para que sejamos dignos das promessas de Cristo.
0: Juntos rezamos o Santo Terço, que possamos ficar com as bênçãos de Deus e proteção de Nossa Senhora. Em nome do Pai, do Filho e do Espírito Santo. Amém. Paz e bem.
2: Santa alegria.
0: Louvado seja o nosso Senhor Jesus Cristo.
2: Para sempre seja louvado.
5: 4 horas e 53 minutos.

0: Gente, eu tô emocionada.
1: Francisco de Assis, uma semente de vida eterna.
2: Irmã Morte, louvado sejas, meu Senhor, por nossa irmã a morte corporal, da qual homem algum pode escapar. Ai dos que morrerem em pecado mortal, felizes os que ela achar conformes à tua santíssima vontade, porque a morte segunda não lhes fará mal. Antes a morte era nossa inimiga, mas depois de Cristo ter vencido ela e sua ressurreição, a morte é nossa irmã. Não há o que temer quem deposita sua confiança em Deus. Não há o que temer diante do desejo último de nos reencontrarmos como Pai. Louvado sejas, meu Senhor, pela irmã morte. Seja um franciscano, seja uma franciscana, paz e bem.
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0: 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Mais uma madrugada, mais uma manhã, mais um dia que estamos na sua bem-vinda e agradável companhia. Obrigado por estar com a gente, nos prestigiando com a sua presença aqui na manhã, na madrugada. São agora 5:05, a temperatura neste momento é de 16 graus aqui no centro da cidade. Temperatura que deve chegar aí a 27, 28 graus durante o transcorrer do dia aqui na região do Alto da Serra do Botucaraí. Vamos já de imediato falar com a Cátia Valente para saber como é que fica o tempo na região.
1: Olá, meus amigos e caros ouvintes. Temos uma quinta-feira com as instabilidades atuando de forma bastante intensa sobre o Rio Grande do Sul. Nas áreas mais entre o oeste, a campanha e o sul, nós vamos ter temporais mais fortes associados a ventos que podem chegar em rajadas, né, passar dos 90 km por hora. Aqui na nossa região também estamos em atenção, porque a condição é de uma instabilidade que ganha força, especialmente entre a tarde e noite. Então, podemos ter pancadas de chuva que podem ser fortes em alguns momentos, em outros momentos um pouco menos intensas. Tem possibilidade de rajadas de vento também e queda de granizo. Então, uma quinta-feira muito instável. Essa instabilidade também ganha força porque em altitude seguimos recebendo os ventos mais quentes e úmidos lá do norte do país. Aí na sexta-feira, pela manhã, ainda tem um pouco de instabilidade. Eventualmente tem alguma pancada e outra de chuva, mas a partir da tarde chama atenção é para queda acentuada das temperaturas devido à entrada de uma nova massa de ar de origem polar. Na sexta-feira à tarde as máximas já não devem passar de 15 a 16 graus por aqui e o final de semana deve ser de frio, típico do inverno gaúcho. Com a previsão do tempo, Kátia Valente.
0: É, obrigado, Kátia, não é agora que vai esquentar ainda não, né? Não é agora que vamos ter calor aí na nossa região. A sua vida se completa com pensamentos elevados e com atitudes positivas no seu dia a dia. Portanto, não pense que tudo está perdido. Ainda está em tempo de voltar e refazer o caminho, reparar os erros e corrigir os desacertos da caminhada. Por isso, não entre em desespero, nem deixe que o desalento tome conta do seu coração. Não deixe que o desalento tome conta do seu coração. Há sempre algo a fazer quando alguma coisa sai errada ou quando erramos, mesmo que não tenha sido esta a nossa intenção. Não se torture pelo que disse ou deixou de dizer. Faça uma avaliação de si mesmo e procure mudar a maneira de agir com as pessoas e da forma como conduz as coisas. Acredite, há sempre um jeito de fazer o melhor. Há sempre um jeito de resolver a situação. Esta é a nossa mensagem de reflexão para a madrugada que estamos começando ao seu lado, trazendo já de imediato Xará e Timbaúva.

Nossa bonita aí, para começar a nossa madrugada, né? Para começar o nosso novo dia. Vamos mandar um bom dia aqui pro Telmo, que tá de aniversário hoje. A Terezinha também aniversaria, o Valdir, Valdir Silva, Valdir Farias também de aniversário neste dia 6. Parabéns a esse pessoal todo. São dizimistas da Matriz e das Capelas. O Kleber Evandro dos Santos também. Ainda aniversário de Genesi da Rosa, Gilberto de Freitas, Henrique Pereira Alves, Richard Schedler Hermes, nosso amigo Richard, Deise Terezinha Lerman. Aniversariando hoje também a Lorena Gomes. Aniversário da Marli dos Santos Salbano, Isabel Cristina Radaelli, a Lucinara da Costa Moraes, Rosane Ferreira. Aniversário da Lucinara da Costa Moraes, Majori, nossa amiga Majori da Rocha dos Santos. Aniversário também no dia de hoje da Osimara Ferreira de Lima. O Rafael Camargo também está aniversariando neste dia. O pessoal todo aí que aniversaria, parabéns, felicidade, muitos anos de existência, que essa data se repita ainda muitas vezes, sempre com muita saúde, com muita harmonia e com muita paz. É o que deseja a família e nós aqui da Cristal e também o pessoal da paróquia Nossa Senhora da Soledade. Zé do Rancho, sem o Zé do Pinho.

É, meu recanto, meus amigos, Varal, um dia passear, Valdomiro, Rosmaria e o Guto também já estão ligados com a gente, nos prestigiando com a sua audiência na manhã. Seu Antão também e a família lá na Posse Generoso. Seu Heralides também e a família lá em São Miguel. É, o Sadi também está ligado com a gente ali no Rincão dos Coelhos. É, todo mundo aí ligado com a Cristal, né? Acompanhando a programação Cabocla, a nossa música sertaneja da madrugada, que nos traz agora História do Pai João. Zé Moreno.

0: Um grande clássico aí da nossa música, né? História de Pai João, bonita canção aí, na interpretação dessa dupla também bem conhecida. 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
5: 5 horas e 22 minutos.

0: 16 graus.
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11: Cristóvão do Rádio, na madrugada, levando para você o melhor da nossa música sertaneja. Vou mandar um bom dia pro nosso amigo Mulita aí, que tá nos ouvindo também, a Sinara. Tá oferecendo aí pro Luciano, que é uma música gaúcha. É, música gaúcha depois das 6 horas, tá, Sinara? Daí a gente roda aí a música que você pediu, tá bom? Depois das 6 horas da manhã, a Sinara, que tá ligada com a gente. O Dário Carneiro Pazete também nos acompanha, o Wilson Andiara, ali na Pinheiro Machado, obrigado pela sintonia. O Elei e a Nena também lá na linha Segredo, a Nica e o Joãozinho também estão acompanhando a gente lá na Raia da Pedra, e a você aí no interior, aqui na cidade, na Valdomiro, estão ligados conosco, muito obrigado pela companhia que nos dão. Zé Fortuna...

Muito bem, a moça do carro de boi aí, Zé Fortuna e Pitangueira com a gente. Que bom ouvir o Zé Fortuna e o Pitangueira, né? Dupla aí consagrada na nossa música. E o Grêmio foi bem ontem, conseguiu uma vitória e vai às quartas de final da Copa do Brasil, ao vencer o Mirassol por 1-0. Mirassol que é touca do Grêmio ontem, por detalhes aí, né? O Grêmio não teve um empate, ou mesmo não perdeu o jogo. Dólar fecha em leve queda e bolsa recua com cautela dos investidores. Receita Federal deixa de fornecer cópia física do imposto de renda em atendimento presencial. Aí alguns dos assuntos em destaque nesta madrugada, nesta manhã que estamos com você. Zé Garoto e Timboré.

Meu amigo Rui aí tá ouvindo a gente, né, Rui? Rui, a dona Marlene também, ali na Venâncio Aires, pessoal que acorda cedo, se liga na Cristal. Seu Antônio também, seu Antônio Camargo e a família lá no bairro Bom Jesus, né, seu Antônio? A Júlia, o Júlio Maria Helena também, a filha Júlia, lá em Ibirapuitã, obrigado por estarem com a gente. A Ana Macieira também, vamos mandar um bom dia pro seu Chico, tá ligado na Cristal, sempre acompanhando a programação de todas as manhãs. Dona Lir Quevedo, chocolate também, ali no bairro Expedicionário, a gente que se liga com a gente, que nos ouve, que nos sintoniza. Zé Henrique e Gabriel homenageiam Tião Carreiro e Pardinho.

0: É, não é que nem o original, não, mas é aí uma homenagem especial do Zé Henrique e o Gabriel, ao Tião Carreiro e ao Pardinho aí na programação da manhã. 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
3: 5 horas e 38 minutos.

0: 16 graus.
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4: Muito bem, do rádio, nosso amigo Luciano aí tá mandando um abraço lá pro Jocelei. Jocelei lá no bairro Ipiranga. Jocelei lá, que é o açougueiro lá do Ipiranga, está sempre ligado com a gente também, né, Jocelei? Também está ligado conosco, é o nosso amigo Jair, todo dia dando o seu recado.
5: Bom dia, seu Cláudio. Jair, expedicionário, temos na escuta do programa, seu Cláudio. Um abraço para o senhor, hein? Um abraço a todos os ouvintes. E vamos lá de novo, vamos tomar mais um chimarrão, hein? Um mate aí, vamos ao pega de novo, com Deus Nosso Senhor na frente. Com Deus, todos nós.
4: É, com Deus, o senhor na frente, né, Jair? Vamos em frente. Mauri Bueno também está se tocando para Passo Fundo neste momento. Está ligado com a Cristal. Obrigado. A professora Dionice, também a família, a professora Maria Claudina, Maninha, também. Sempre estão ligados com a gente, né? É, sempre nos acompanhando. Meu amigo, senhor Armando Spier, também está ligado conosco. Telefone há pouco aí, senhor Armando. Estamos homenageando ao seu João Malaquias e ao Ronei lá em Marau. Um abraço lá, seu João. O Ronei lá em Marau, que estão nos ouvindo. Também manda um abraço para o vereador Ibanês Portela. Seu Ibanês lá em Ibirapuitã, grande amigo da gente também, a ele e a família. Um abraço aí do Armando Espia, desejando tudo de bom para o senhor. Vamos trazer aqui o Zé Mulato e o Cassiano. Sertão ainda é Sertão.

Muito bem, Sertão ainda é Sertão, né? Juca, querida. Para o Marcos Missionário, obrigado por estarem com a gente também. É o som sertanejo da madrugada da Cristal. 5 horas e 46 minutos, temperatura 16 graus neste momento.

para quem ainda tem na sua convivência, valorize, né? Ah, meu amigo Armando, o Armando Espira aí, tá? Mandando mais uma vez um bom dia lá pro João Malaquias e pro seu Ronei, lá na comunidade de Marau, família Malaquias, que está ligadita aqui na Cristal. Também pro seu Ibanês Portela, lá em Ibirapuitã. O Bigode também tá ligado com a gente aí, né, Bigode? Quero mandar um bom dia também pro Edorides Borges de Freitas e a família lá no bairro Ipiranga, seu Jamir e a dona Terezinha lá no Mato Alto, que também nos dão o prazer e a honra da companhia aqui. Também o seu Chico Malaquias, já que falamos em família Malaquias, homenagear o seu Chico também lá na Água Branca, seu Ademar também, a dona Iracilde no bairro Missões aqui em Soledade, também estão ligados com a gente. Lá no bairro Botucaraí, o seu Ademir Rigato, dona Eliara, filhos e demais familiares também, sempre acompanhando, sempre ligados na Cristal. O Cláudio, o Tocaio aí, Cláudio Silva, tia mãe, a mãe, a dona Beatriz, o mano Francisco, a esposa, a dona Esmeralda, lá na Macieira, pessoal que está ligado com a gente. 992-22-9878. É o nosso WhatsApp para você participar conosco aqui todas as madrugadas. Cinco e 51, temperatura 16 graus.

Eu não consigo perder o meu jeitão de caboclo, que cada momento seja único e especial. Um bom dia para você. A Lila e o Percival estão aí ligados com a gente, nos honrando também com a sua audiência, né, Percival? Grande Percival. Que cada momento seja único e especial. Criamos todos um ótimo, um belo dia. Aí é o que deseja aí a Lila e o Percival para a gente também, aqui na programação da madrugada. Meu amigo Horaci também está nos ouvindo aí. Obrigado por estar com a gente. A Gisele e o Paulo também. Obrigado por nos sintonizarem. Seu Percival Machado, a dona Leomir também estão ligados aí na Cristal. A dona Marete Vieira, ali no bairro Missões, também está acompanhando, valorizando a boa música aqui na madrugada. Vamos encerrando o nosso horário sertanejo de hoje com Zé Tapera e Teodora.

0: Francisco de Assis, uma semente de vida eterna.
1: Irmã Morte, louvado sejas, meu Senhor, por nossa irmã a morte corporal, da qual homem algum pode escapar. Ai dos que morrerem em pecado mortal, felizes os que ela achar conformes à tua santíssima vontade, porque a morte segunda não lhes fará mal. Antes a morte era nossa inimiga, mas depois de Cristo ter vencido ela e sua ressurreição, a morte é nossa irmã. Não há o que temer quem deposita sua confiança em Deus. Não há o que temer diante do desejo último de nos reencontrarmos como Pai. Louvado sejas, meu Senhor, pela irmã morte. Seja um franciscano, seja uma franciscana, paz e bem.
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10: É conectado nessa primeira hora, levando para você o melhor da nossa música terrônia, da música do Rio Grande do Sul. Mas antes, vamos trazendo aí a Kátia Valente com a previsão do tempo completa, não só para hoje, mas já projetando também o final de semana que está chegando.
11: Olá, meus amigos e caros ouvintes. Temos uma quinta-feira com as instabilidades atuando de forma bastante intensa sobre o Rio Grande do Sul. Nas áreas mais entre o oeste, a campanha e o sul, nós vamos ter temporais mais fortes associados a ventos que podem chegar em rajadas, né, passar dos 90 km por hora. Aqui na nossa região também estamos em atenção, porque a condição é de uma instabilidade que ganha força, especialmente entre a tarde e noite. Então, podemos ter pancadas de chuva que podem ser fortes em alguns momentos, em outros momentos um pouco menos intensas, tem possibilidade de rajadas de vento também e queda de granizo. Então, uma quinta-feira muito instável. Essa instabilidade também ganha força porque em altitude seguimos recebendo os ventos mais quentes e úmidos lá do norte do país. Aí na sexta-feira, pela manhã, ainda tem um pouco de instabilidade, eventualmente tem alguma pancada e outra de chuva. Mas a partir da tarde, chama atenção, é para a queda acentuada das temperaturas devido à entrada de uma nova massa de ar de origem polar. Na sexta-feira à tarde, as máximas já não devem passar de 15 a 16 graus por aqui. E o final de semana deve ser de frio, típico do inverno gaúcho. Com a previsão do tempo, Kátia Valente.
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10: Muito bem, Kátia Valente, trazendo pra gente aí a tendência do tempo, né? Tendência do tempo. Hoje, 6 de agosto de 2026, Mário Vivan, os fatos ligados à história do dia de hoje.
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12: 6 de agosto, Dia Nacional do Profissional da Educação. Os aniversariantes do dia: o ator brasileiro Otávio Miller, o jornalista e apresentador de televisão brasileiro Milton Neves e a atriz Irene Ravache. Os fatos do dia. Em 1881, nasceu o biólogo, botânico, médico, microbiólogo e farmacologista britânico Alexander Fleming, autor de diversos trabalhos sobre bacteriologia, imunologia e quimioterapia, notabilizou-se como descobridor da penicilina em 1928. Em 1910, nasceu o compositor, cantor, ator e humorista Adoniran Barbosa. Ele morreu aos 70 anos em 1982.

0: Em 1945, os Estados Unidos lançaram a primeira bomba atômica sobre o Japão. A explosão destruiu a cidade de Hiroshima. Mais de 300 mil pessoas morreram. Em 1949, foi fundada em Caxias do Sul a empresa Marco Polo, uma das mais importantes fabricantes de ônibus do mundo. Em 1978, morreu aos 80 anos Giovanni Battista Montini, o Papa Paulo VI. Ele foi sumo pontífice de 21 de junho de 1963 até a data da sua morte. Em 2001, morreu aos 88 anos o escritor baiano Jorge Amado. Ele foi um dos mais famosos e traduzidos escritores brasileiros de todos os tempos. Em 2003, morreu aos 98 anos o jornalista e empresário brasileiro Roberto Marinho. Ele foi proprietário do Grupo Globo de 1925 a 2003 e um dos homens mais poderosos e influentes do país no século XX. 2012. Morreu aos 56 anos o cantor, compositor e guitarrista brasileiro Celso Blues Boy. Mário Vivan, para a tua rádio.
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3: Muito bem, fatos ligados à história do dia de hoje. Mário Vivan, como sempre, com a gente aqui, né? Incorporando mais a nossa programação jornalística informativa. Mandar um bom dia para o César e para a Nara, que também estão ligados na Cristal. Seu Antônio, Jair Sommer, né? E a família, seu Jairo, lá no Passo dos Ladrões, também nos acompanham, né? Sempre ligados com a gente. Seu Luiz e a dona Marizilda e a família, lá em Fontoura Xavier. Seu Miguel Gaspareto, também ali no interior, está sempre ligado com a gente. Você também pode partilhar conosco da programação da manhã, 992-22-9878. 992-22-9878. Basta você dar o seu recado e prestar a sua homenagem. Na música do Rio Grande, vamos começando hoje com João Luiz Correa.

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2: 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Repito a hora, 6h20, 16 graus a temperatura.
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9: 6h23.
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11: 16 graus.
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3: Bom, chegou a hora de conferir também aí a loteria na manhã. Vamos lembrando a hora certa: 6 horas 26 minutos, 16 graus a temperatura neste momento aqui no centro da cidade. Tivemos a Loto Fácil, concurso 3.754. Atenção aí para as dezenas da Loto Fácil: 1, 3, 4, 5, 7, 8, 11. 12, 13, 14, 16, 20, 21, 23 e 25. Pois é, a Loto Fácil acumulou. A estimativa de prêmio para hoje é de nada mais, nada menos do que 5 milhões de reais. Vamos para a quina, concurso 7.084. 17, 22, 36, 54 e 63. A quina também está acumulada. Estimativa de prêmio para hoje é de 10 milhões e meio a 11 milhões de reais. Lotomania, concurso 2.900.

0: Dupla Sena também acumulou o primeiro sorteio do concurso 2.992, 10, 14, 16, 21, 30 e 31. 750 mil em estimativa de prêmio para amanhã. Segunda faixa da dupla Sena, 2, 11, 34, 35, 38 e 48. Não tivemos ganhadores também na segunda faixa aí da dupla Sena. Vamos agora para a Loteria Federal. Atenção para o quinto prêmio, 52.721. Quarto, 16.805. Terceiro, 69.298. Segundo prêmio da Federal, 28.922. E o primeiro prêmio, pagando 500 mil em cada série, para o bilhete 56.952. 56.952, portanto, o primeiro prêmio da Loteria Federal. Dia de sorte, mês da sorte, mês de junho, concurso 1264, dezenas 4, 7, 14, 16, 19, 20 e 22. Teve uma aposta ganhadora de Manaus, no Amazonas, levou R$ 264.807 com 58 centavos. Não está mais acumulada, portanto, paga amanhã um prêmio médio de R$ 100 mil. Vamos agora para a Super 7. Super 7, de acordo com a coluna, a dezena. Coluna 1, 8, coluna 2, 2, coluna 3, 2, coluna 4, 1, coluna 5, 4, coluna 6, 9 e coluna 7, o numeral 3. Continua acumulada, estimativa de prêmio na Super 7 para amanhã é de R$ 4.900.000 a R$ 5 milhões. Tivemos também a mais milionária nesta quarta-feira, concurso 378. Trevo sorteado 2 e 5. Dezenas 7, 8, 9, 15, 46 e 49. Está acumulada. A estimativa de prêmio para o dia 8 é de mais ou menos R$ 81 a R$ 82 milhões. Aí está, portanto, o resultado da loteria. 6:30, 6:30, 16 graus a temperatura neste momento aqui no centro.
1: Aquele senhor de barba grande e grisalha, que traz na história a batalha e o suor na testa que entalha, os vincos na pele crua, curtida pelo passado, lavrada na luz da lua, que alumiou madrugadas para que esse senhor rondasse as tropas da sua vida, para que um dia contasse a todos aqueles que escutam esse homem hoje falar essas palavras sinceras que agora ele vai contar.

agora, meu pai, tu canta que teu filho homenageia essa figura sincera de gaúcho que me esteia. E falo porque agradeço por tudo que tens ensinado. E eu tenho um profundo orgulho desse teu nobre legado. É um carinho singelo de um povoeiro, um pai campeiro, que expressa no amor paterno a pureza de um trovejo. Com respeito e emoção, fiz esses versos pra ti, pois tu foste o responsável

Grande Manorinha vai com a gente. Verso de filho para um pai. E agora vamos trazer os bolachas. 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

0: Saudou o Gildinho aí, né? Saudou o Gildinho com a gente aí na manhã. Agora são 6:39, temperatura 16 graus aqui no centro.
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8: 6 horas e 46 minutos.
9: 16 graus.
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0: Muito bem, tua rádio. Nossa amiga Laura aí tá ligado com a gente, né, Laura? Muito bom dia.
16: Bom dia, Cláudio. Tudo bem? Cláudio, pode largar para nós aí, ajuda de feito, meu sofrimento, tá? Por gentileza, fique muito obrigado. Fique com Deus aí, meu irmão. Tá? Um abração.
0: Obrigado, obrigado, Laura Borges e Moraes. Fica para amanhã, né? Amanhã a Laura interroga aí o meu sofrimento, então, com o Gildo de Freitas, porque agora nós temos os aniversariantes da Rosemary Confecções e Calçados, que tem live hoje, né?
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0: Vamos mandar um bom dia também pro nosso amigo Márcio aí, que tá ligado com a gente, né, Márcio? Obrigado pela sintonia. Vamos trazendo aqui os clientes da Rosemary que estão aniversariando. José Ayrton Borba, Maria Beatriz Verlon, Maria Catarina Chiarelli. 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Ainda Ana Senira dos Santos Paiva. Em Tapera, Carlos César Cassel. Dorvalina de Oliveira Santos. Ainda Douglas de Moraes da Silva. Francisca dos Santos, Inês Longo, aniversário da Juliette dos Santos da La Corte, a Lidiane Vieira, Lidiane mora em Fontoura, Lucimara da Luz Moraes, a Majori da Rocha dos Santos, Mali dos Santos Albano, Raquel dos Santos Magalhães, Roseli de Fátima Borges, Sueli Camargo da Silva, Valdir Farias, Vânia Aguirre Guerra, no interior, Viviane Giacomini Tonello, e Yasmin da Silva Souza, residente no 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
0: É, 28 anos aí vestindo toda a família. Nosso bom dia lá para a Rosemary e para o Guto, que estão sempre atentos, sempre nos acompanhando aí, nos sintonizando, né? E a você que está nos dando a honra e o prazer da audiência, muito obrigado pela companhia aqui na manhã. Vamos lembrando o nosso WhatsApp para você partilhar a qualquer momento com a gente, 992-22-98-78, 992-22-98-78. Quero mandar um bom dia para o Claudir, para o Anilore, que também nos acompanham, nos sintonizam aí na madrugada. Nosso amigo Mulita também está ligado com a gente, o Márcio aí também nos acompanhando, o Alaor, na Alaor, quer ouvir aí o Gildo, amanhã vamos trazer o Gildo para o Alaor Borges de Moraes e para aqueles que apreciam a boa música do Rio Grande do Sul. Quem também está com a gente aí é o nosso amigo Calunga, grande Calunga. Obrigado, Calunga. Obrigado por estar conosco aí também.

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1: Nem mais nem menos, Nath. Obrigado aí, Mágoa de Fazendeiro, a música que nós ouvimos. Chover e Ortiz também, a dona Nadir, lá no bairro Botucaraí, estão sempre ligados na Cristal. A dona Salete também, dona Salete Miranda, obrigado aí por nos ouvir. O Luiz Pérez também, a dona Marizilda, lá em Fontoura Xavier, a gente Fontoura lá que nos acompanha. Dona Maria de Lourdes Guerra também, a família, na Serafim Santos Vaz, aqui na Cristal. O Chicão lá no Pop também está nos acompanhando aí na manhã. Pontualmente 7 horas da manhã.
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1: Muito bem, a partir de agora você está ligado no que acontece, está ligado na informação, está ligado na Cristal, a tua rádio. Bom, lembrando, o sol nesta manhã, seu nascimento às 7 horas e 10 minutos, seu poente às 18 horas e 1. Temperatura mínima de 14, a máxima de 21 graus. Seja temperatura agradável aí durante o transcorrer do dia. A umidade do ar está em 77%. Vento do quadrante norte, 18 km por hora em média. Pressão atmosférica, 1.017 hectopascais. A visibilidade à distância está em 9 km. E a lua está na fase quarto minguante. Deveremos ter alguma instabilidade no tempo no dia de hoje na região. Bom dia, Igor Binotto.
4: Bom dia, seu Cláudio, toda a nossa grande audiência, começando mais uma edição do programa Conectado, onde literalmente tudo que você precisa saber para começar sua quinta-feira, dia 6 de agosto, você fica conosco aqui no Conectado, porque são várias informações, vários destaques em nível de Soledade, em nível de região, em nível de estado. A gente vai estar ampliando tudo a partir de agora aqui no Conectado. São as primeiras informações do seu dia.
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4: É, vamos estar destacando o Rio Grande do Sul, que apresenta um crescimento e tem desempenho igual ou acima da média nacional em avaliação na educação básica.
1: Outro destaque nesta manhã: a Grupo Ciranda de Soledade realiza doação de equipamentos para o Hospital de Caridade Frei Clemente.
4: É, vamos estar destacando também: novas diretorias do Rotary, Casa de Amizade e Rotary Kids tomam posse em Soledade.
1: Dia dos Pais deve movimentar o comércio da região norte do estado com compras de até R$200, segundo aposta pesquisa.
4: Vamos estar destacando o esporte, onde o Grêmio venceu e garantiu vaga nas quartas de finais da Copa do Brasil, e a preparação do Soledade Futsal para o jogo deste sábado. Logo mais à noite, o Inter enfrenta o Corinthians, 8 da noite, na Arena Corinthians, tem a vantagem. Venceu por 2-0 o jogo de ida e deverá, sim, confirmar a classificação. Claro que vai ter desfalques, mas o Inter tem que jogar focado, que pode garantir sim a classificação.
1: Outro destaque: Banco Central corta a Selic pela quarta vez seguida. Taxa básica de juros a partir de hoje está em 14%.
4: Ainda, dados alarmantes: feminicídios na metade norte do Rio Grande do Sul, bem próximo aqui à nossa região, 2026, tem em comum crimes na casa da vítima e ausência de medida protetiva. Das 9 vítimas, apenas 3 tinham algo de tipo de proteção judicial vigente ou solicitada. Nos demais 6 casos da região norte, não havia medida protetiva.
1: Pois é, na loteria somente tivemos ganhadores no dia da sorte, né? O concurso aí do dia da sorte, um ganhador de Manaus levou a importância de R$ 264.807,58.
4: Ainda do ciclone bomba ao risco de novo tornado. A gente vai estar sabendo com a Kátia Valente a previsão do tempo para esta quinta-feira aqui no estado. E a ocorrência da madrugada, carreta é destruída por incêndio e causa bloqueio na freeway. São estes os destaques aí que... E vai ter as loterias também, né? A Mega Sena pode pagar, viu, seu Claudio? 150 milhões nessa quinta.
1: É, uma nó grande graúda aí, né?
4: Ah, eu ia ajudar cada, um pouquinho cada colega aí, viu?
1: Ah, é?
4: É, isso aí o Márcio Dez falou pra mim ontem, jogou no Trilegal, olhou pra mim bem sério, viu, se eu ganhar eu vou te ajudar.
1: Tem que ajudar sem ganhar, esse, aí que tá o segredo, né?
4: Esse Márcio Dez,
1: é solidário,
4: ele que, apresenta aí, em amigo. Alta aí, viu, seu Claudio? Apresenta em alta, é, todas sucesso, as tardes.
1: Sucesso total, né, o Márcio?
4: É,
1: pois é, apesar do corte na taxa Selic, que eu falei anteriormente, né, o Brasil tem o maior juro real do mundo.
4: É, e na política, deputado, relator da CPMI e INSS, será o vice na chapa de Flávio Bolsonaro. E ainda, investigação, viu? Ex-assessor deixa a campanha de Lula após revelação de repasse por lobista. São os desenhos da política brasileira, né? Olha, gente, é a verdadeira arte de engolir sapo a política, né? Eu vou te contar uma coisa. Vamos fazer o seguinte, seu Cláudio, vamos com as primeiras informações do seu dia e você pode participar, pode interagir conosco através do sistema interativo. Seja nosso ouvinte, repórter, mande informações, porque a partir de agora, sim, é o Conectado. Tudo que você precisa saber para começar o dia muito bem informado.
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4: Frei Eudes Ângelo Capelari, seja bem-vindo, Frei. Vamos destacar, iniciar o dia com essas belas palavras.
6: Irmã, minha irmã, bom dia, paz e bem. Obrigado, Senhor. Gratidão, Senhor, pela bênção de um novo dia. Obrigado, Senhor, por poder viver. Permita, sejamos e vivamos o nosso dia em vossos caminhos e sejamos presença do vosso amor e do vosso caminho. Em Mateus, no capítulo 16, versículo 21 e seguintes, nós encontramos: quem quiser me seguir. Vejamos bem a expressão de Jesus: quem quiser me seguir. Se Jesus fala deste jeito, ele quer nos dizer que quem vai na frente é ele. Nós somos convidados a seguir a Jesus. E seguir Jesus é sempre ir atrás de Jesus. Jesus à frente, nós atrás. Quando a gente quer ir na frente, achando e pensando que a razão de tudo somos nós, quando a gente se acha o mais importante de tudo e o resto é apenas resto, quando a gente pensa: no dia em que eu não estiver mais na frente desse trabalho, desta obra, desta empresa, desta evangelização, tudo isso vai acabar. Quando a gente começa a colocar o próprio eu como protagonista de tudo, quando isso acontece, então sim, tudo vai dar errado. O convite de Jesus: quem quiser me seguir. Sigamos sempre a Jesus. Não fiquemos nos achando e sempre pensando que nós somos insubstituíveis. Ninguém é insubstituível. Sigamos sempre a Jesus, pois Ele é o único caminho certo que nos leva ao Pai, à felicidade, à plenitude da vida. O dia é seu. Vivê-lo na humildade e no seguimento de Jesus é graça, é bênção de Deus. Mas também atenção, decisão, dedicação de nossa parte. Pai Santo, agradeço os valores que me deste, especialmente o valor da divina da Eucaristia. Abraça-me, Senhor, para que eu me sinta amado. Fortifica-me e cura-me com o corpo e o sangue do Teu Filho Jesus. E veste-me com roupas de inocência e festa, como o filho e herdeiro. Caminha de mãos dadas comigo, e nos caminhos difíceis da vida, carrega-me em Teus braços. Que Maria, Mãe da Eucaristia, me faça sentir o poder do Teu Filho Jesus. Manda Teus anjos e santos me proteger. Quero sentir a proteção e a bênção dos meus parentes queridos que já estão junto a Ti na eternidade. Amém! Minha irmã, minha irmã, Deus abençoe você, Deus abençoe a mim, Deus abençoe a todos nós, o Pai, o Filho e o Espírito Santo. Amém! Minha irmã, minha irmã, muito bom dia, paz e bem!
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1: Mandou um bom dia para o nosso amigo Calunga aí, que está nos prestigiando, né, Calunga? Ele, a esposa, a família, obrigado pela sintonia. Dona Vera Moura também está ligada conosco aí no 992-22-9878. Sérgio Perim, também a professora Sandra, estão ligados com a gente também. E também o netinho Rafael, né, que se integra aí à família, acompanhando a Cristal todas as manhãs. Obrigado pela sua companhia, pela tua audiência. Vou lembrando, a temperatura 16 graus neste momento aqui no centro.
4: E a hora certa, não perca a hora, 7:12, 7:12.
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1: Muito bem, Cátia Barente, qual é a tendência do tempo para a região?
8: Olá, meus amigos e caros ouvintes. Temos uma quinta-feira com as instabilidades atuando de forma bastante intensa sobre o Rio Grande do Sul. Nas áreas mais entre o oeste, a campanha e o sul, nós vamos ter temporais mais fortes associados a ventos que podem chegar em rajadas, né, passar dos 90 km por hora. Aqui na nossa região também estamos em atenção, porque a condição é de uma instabilidade que ganha força, especialmente entre a tarde e noite. Então, podemos ter pancadas de chuva que podem ser fortes em alguns momentos, em outros momentos um pouco menos intensas. Tem possibilidade de rajadas de vento também e queda de granizo. Então, uma quinta-feira muito instável. Essa instabilidade também ganha força porque em altitude seguimos recebendo os ventos mais quentes e úmidos lá do norte do país. Aí na sexta-feira, pela manhã, ainda tem um pouco de instabilidade, eventualmente tem alguma pancada e outra de chuva. Mas a partir da tarde, chama atenção, é para queda acentuada das temperaturas devido à entrada de uma nova massa de ar de origem polar. Na sexta-feira à tarde, as máximas já não devem passar de 15 a 16 graus por aqui. E o final de semana deve ser de frio, típico do inverno gaúcho. Com a previsão do tempo, Kátia Valente.
4: Muito obrigado, Kátia. E ampliando as informações do clima e tempo, atualização das temperaturas neste momento nas estações meteorológicas aqui de Soledade, variando de 11,2 no Passo da Taipa até 15,1 em Santa Terezinha, 14,8 no Pinhal, lá na Raia da Pedra 14,6, também essa temperatura de 14,6 aqui no bairro Missões, estação municipal 3, 14,4. No DIC Santa Luzia, 13,5, 11,7 no Espraiado e no Rincão dos Coelhos, 11,4. As estações meteorológicas aqui em Soledade e os destaques aí, a projeção de chuva tarde e noite aqui na região.
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1: 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Seriedade, credibilidade, criatividade estão presentes na nossa programação de cada dia. 16 graus a temperatura neste momento aqui no centro.
4: É, e ainda queremos destacar especialmente as informações relacionadas aí a mais uma posse, a posse do Rotary. A reportagem é de Cláudio Flying, que traz mais detalhes.
9: Durante a noite da quarta-feira, na sede do Rotary em Soledade, onde foi realizada a solenidade de posse das novas mesas diretoras do Rotary Clube, Casa da Amizade e do Rotary Kids, na oportunidade conversamos com Ana Rosa Cunha, que passou o cargo de presidente da Casa da Amizade para Gisele Lamaison de Freitas. Ana Rosa destacou o compromisso de continuar fortalecendo as ações sociais e comunitárias desenvolvidas pelas entidades.
10: Realmente, né? A gente sai pensando que foi feito o melhor que pudemos. Foi um ano muito intenso, tivemos muitas atividades, muitos projetos, todos cumpridos graças ao grupo que nós temos, como a gente sempre diz, que são de mulheres todas comprometidas, mulheres que mesmo tendo seu trabalho, tendo seus afazeres, sempre acham um tempo de ajudar. E me sinto também, principalmente, muito honrada de poder ter feito parte, né, desse grupo tão importante de mulheres que deixam um legado para o município.
11: Dentro das atividades, o que você pode dizer que teve sucesso pleno juntamente com as demais componentes da Casa da Amizade?
10: Nós mantemos ali o projeto do Roupeirinho, que é um projeto bem antigo e pertinente e que sempre faz muita diferença na vida de muitas mães. E esse ano nós tivemos o prazer também de iniciar um projeto novo, que foi um projeto de redação voltado para o Enem. E obtemos sucessos, obtemos pessoas que fizeram parte ali do curso e que conseguiram passar em vestibulares, em federais, então isso nos deixa muito felizes.
11: Missão cumprida, satisfeita pelo trabalho desempenhado?
10: Missão cumprida e agora torcendo a companheira Gisele, que com certeza fará um trabalho ainda mais lindo pela pessoa maravilhosa, competente que é.
11: Ana Rosa, sai da presidência, mas continua contribuindo, né, trabalhando?
10: Sim, sim, continuamos sempre, né? Sempre que nos chamam, a gente está aí e o ajudar e o servir é algo que nos torna felizes, então é uma coisa que a gente nunca sai, né? A Casa da Amizade é um lar, a gente continua.
11: Parabéns pelo trabalho.
10: Obrigada.
11: Esta Ana Rosa, né, que sai da presidência, deixa agora o cargo para a Gisele Lamaison, que está ao meu lado aqui, né, e vai falar um pouquinho desse grande desafio e dessa missão que tem pela frente. Tudo bem?
12: Tudo bem. É um prazer, então, estar aqui. E é um grande desafio que eu hoje estou assumindo. Não é muito fácil, porque eu venho... A Casa da Amizade vem com grandes lideranças, com mulheres muito fortes, com muito comprometimento. E eu pretendo e quero fazer ficar à altura dessas mulheres e representá-las, continuar representando, assim como a Ana Rosa foi e todas as que vieram antes de nós puderam fazer um excelente trabalho e nos trazer até aqui. Então, a minha responsabilidade é muito grande, porque eu quero continuar fazendo esse trabalho, desenvolver outros projetos, vários projetos que estão sendo feitos e continuar esses projetos. Então, para mim, é uma alegria e é uma gratidão assumir esse cargo, esse momento hoje.
11: Gisele, dentro dos projetos, né, que já está sendo executado, a exemplo do que a Ana Rosa falou, quais os próximos objetivos e também projetos que tem em mente e quer colocar também em prática?
12: Olha só, quando foi para nós assumirmos a Casa da Amizade, nós conversamos, a Ana Rosa e eu falei, Ana, tudo que é feito já é bom. A gente tem que potencializar esse projeto só. Eu não penso em criar novos projetos, mas sim potencializar o que já existe. Porque a gente já faz um trabalho tão bonito. A Ana Rosa veio fazendo um trabalho tão bonito, todas as que vieram antes de nós, e que a gente tem que dar continuidade a esse trabalho e não abandonar eles. Esse projeto de redação da Ana Rosa foi incrível, foi fantástico poder chegar lá naquele aluno do ensino médio, conseguir fazer com que ele avance no estudo, que um projeto feito aqui dentro da Casa da Amizade, pelo Rotary, Rotaract, Rotary Kids, pela família Rotária, isso me enche de orgulho de fazer parte disso aqui. E eu não posso abandonar um projeto assim. Eu tenho que continuar com esses projetos. O roupeirinho que a Ana falou, nós apoiarmos nossos maridos no futebol, nossos companheiros, né, na rústica. Então, assim, ó, o Rotary faz tanto, um trabalho tão importante na cidade que eu não posso querer mudar. Eu não tenho essa audácia, eu só tenho que ajudar e me comprometer mais ainda com essa família Rotária.
11: Perfeito. Como é que é trabalhar entre mulheres, né? A mulher empoderada hoje, ela está em casa, está no trabalho e também esse trabalho voluntário que é desempenhado.
12: Ah, é incrível, né? Quando as mulheres se unem, a força, assim, é uma explosão. Então, eu digo assim, ó, que as mulheres unidas, de mão dadas, a gente não imagina a força que tem. A gente só percebe quando a gente está junto mesmo. Eu não preciso, assim, ó, chamar duas vezes. Eu acho que a Ana passou por isso também. A gente se sente protegida trabalhando entre nós, sabe? Uma vai amparando a outra, vai sendo um braço, vai ajudando e a coisa vai acontecendo de uma forma tão natural e tão gostosa, sabe? Que, assim, ó, não é um trabalho, é um prazer estar aqui.
11: É uma engrenagem, né?
12: Exatamente, como o Rotary. É uma roda dentada que tem toda a engrenagem ali e que uma precisa da outra para a gente continuar dando trabalho e que nenhuma faz mais força que a outra. Todas trabalham juntas, a força vai junto e a gente vai avançando sempre.
11: Perfeito, sucesso. Desejo a você nessa nova empreitada, nesse novo desafio, Gisele.
12: Muito obrigada. Obrigada a vocês por estar sempre com a gente. A imprensa é fundamental para divulgar os nossos projetos, para divulgar nossas ações. E eu espero poder contar e continuar contando com vocês sempre do nosso lado. Muito obrigada.
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1: Obrigado, Caio. Obrigado aí. A nossa querida amiga Marina tem um recado também.
13: Bom dia, seu Claudio.
1: Bom dia.
13: Passamos o dia todo ontem, chegou a noite a água e hoje amanhecemos sem água novamente. O que será que está acontecendo? O senhor poderia nos ver por aí o que está acontecendo? Muito obrigado. Agradeço se for atendida.
1: Muito bem, a dona Marina aí dando o seu recado também. Está faltando água lá no bairro Expedicionário. Paulo Henrique também está deixando o seu recado aqui na sua mensagem meteorológica para amanhã de hoje. Vamos lembrando, 16 graus é a temperatura neste momento aqui no centro da cidade.
4: É, e não perca a hora, 7 horas e 23 minutos.
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1: Muito bem, Cláudio Flaen, seguidinho, estará conosco aqui, trazendo as informações do trânsito e da segurança. Paulinho Paes nos atualiza com o esporte. Vitória do Grêmio, né, Igor? Vitória do Grêmio ontem. A grande novidade é a vitória do Grêmio. Paulinho vai falar daqui a pouco. Teremos também os indicadores econômicos e financeiros.
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2: 7:28.
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2: 16 graus.
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11: Bom dia para a dona Eva aí, que está se queixando da falta de água também lá no bairro Ipiranga. O seu Lauro Albuquerque também lá no bairro Expansionário anotou o seguinte comentário: a Corsã teria que controlar a pressão da água, né? Pressão da água. Quando falta água, chega a dar estouro aí nos encanamentos. Vai dar problema nos encanamentos com o tempo aí para o usuário também, seu Igor.
12: Essa questão da água aqui em Soledade é um problema constante, hein, né? Claro que o pessoal está trabalhando para melhorar. Ontem foi uma situação que envolveu a BR-386, né? Estourou a adutora lá bem, muito forte, né? Então, e vai atingir tudo, né? Já era para ter retornado a água.

0: Então era uma projeção que se tinha até a noite dessa quarta-feira, tudo ser restabelecido. A gente tem relatos aí já de ouvintes que não. É, mas é o festival da água aqui em Soledade, né? Eu vou dizer uma coisa pra ti. Passa ano, em vez de melhorar, dificulta as coisas. Eu não consigo entender. Tem coisa que é simples de resolver, né? Mas que bom que estão trabalhando. Pelo menos eu vi que tem uma obra grande referente à água aí, próximo ali ao Arroio Bernardina. Né? Uma obra muito grande ali. Imagine trocar canos ali, não deve estar sendo fácil, viu? Mas vai ser constante isso aí, seu Cláudio, porque a informação que a gente tem extraoficial aí é que o encanamento aqui em Soledade ele é muito antigo, né? Toda essa parte de tubulação aí é muito antiga. E chegou uma hora e o negócio vai dar problema, e tá dando problema agora, né? Então, claro que a semana passada foi a falta de energia elétrica lá no espraiado, né? Mas essas obras aí o pessoal também não tem o que fazer, né? Tem que fazer a obra, e para isso tem que abrir, né? Tem que. E é uma tubulação antiga, né?
1: E obra de vulto, né? Troca de tubulação aí, obras de vulto que deverão ser realizadas aí ao longo do tempo pela Companhia de Abastecimento de Água de Soledade. Mas agora vamos para outro assunto. Vamos trazer as informações da área da segurança.
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0: Cláudio Fly conosco aqui, Cláudio, e eu já te pergunto, né? Foi identificado este homem aí? Ele trabalhava, tem essa informação se ele trabalhava nas obras aí, né? Por se tratar de uma outra cidade, já vem esse questionamento, mas foi identificado? Bom dia.
4: Bom dia, Igor. Bom dia, seu Cláudio. Amigos aí da programação da tua Rádio Cristal. Olha, de ontem para hoje já andou bastante as investigações, inclusive a identificação da vítima, né, do atropelamento na BR-386, aqui em Soledade, no quilômetro 253. Trata-se de Marlon Teles Blank, de 44 anos, natural de Sapucaia do Sul. Segundo as informações, Blank trabalhava em uma fazenda na região de Fontoura Xavier e não possuía familiares residentes aqui na região. A vítima foi atingida por um veículo que não parou no local após o acidente e, conforme informações da DP, inclusive apurado aqui pelo jornalismo da tua Rádio Cristal ontem à tarde, ainda com a Kathleen Gox, um caminhão foi localizado com o para-choque danificado, inclusive uma parte do para-choque está na Delegacia de Polícia de Soledade. Ontem nós estivemos lá no começo da noite e o motorista teria comunicado que irá se apresentar nas próximas horas espontaneamente acompanhado de um advogado na Delegacia de Polícia, muito provavelmente hoje, né, para prestar esclarecimentos. Os familiares de Marlon, que residem em Sapucaia do Sul, foram comunicados e o caso está sendo investigado aí pela Polícia Civil.
0: Ah, então...
4: Acidente que ocorreu 21h30, né?
0: Pois é, chamou muita atenção isso aí ontem, porque até ninguém noticiou, né? Ninguém noticiou isso aí, daí a gente foi, ao longo da madrugada, que a gente foi trazer as primeiras... Aliás, você trouxe ainda essa informação em primeira mão. E depois todo mundo postou, né? Foi uma festa. O Claudio Flyer, deixa eu te perguntar, se fala da cidade deste condutor aí, deste caminhão, não, a polícia não disse nada?
4: Não. Ontem a informação que eu recebi que existe, né, supostamente esse caminhão que está danificado, inclusive parte do para-choque, foi colhido junto à delegacia justamente para contribuir com as investigações. e que esse motorista teria entrado em contato com a delegacia dizendo que nas próximas horas
3: irá fazer
4: depoimento juntamente com o seu advogado, né?
0: Não, então é da região, né? Porque podia ser algum condutor aí fazendo algum trajeto mais longo, mas se já entrou em contato. Sobre Brigada Militar, Corporação dos Bombeiros, aí alguma informação que a gente vai estar ampliando depois?
4: Isso, depois a gente vai passar aí o resumo das 24 horas da Brigada Militar, também da Corporação dos Bombeiros. Em relação às estradas, nós temos também uma informação aí, Igor.
0: Pois não.
4: E nesse momento, nós temos a Polícia Rodoviária Federal, que está realizando uma escolta de duas cargas superdimensionadas pela BR-386, entre os quilômetros 357 e 321. Cada estrutura possui cerca de 26 metros de comprimento, 7 metros de largura, 5 metros e meio de altura e pesa aproximadamente 21 toneladas. A operação termina por volta das 10 horas. Então tem lentidão aí, bloqueios temporários, mais precisamente nos quilômetros 335 e 323, no qual a liberação do trânsito é dentro do siga e pare, e também bloqueios totalmente temporário lá no quilômetro 319 para o trecho final.
0: Ah.
4: Em relação também, Igor, aproveitando aqui rapidamente para a gente finalizar a participação, sim, o desaparecimento do trabalhador, né?
0: Mas
4: nós fomos buscar,
0: né,
4: essa informação aí de Nova Alvorada, chega a quase um mês e a família está assim, ó, agoniada com tudo isso, né? O que que andou em relação a essa investigação? Através do desaparecimento de Diego Trentini Zatti, de 37 anos, que ocorreu no mês passado, em julho. Conforme a delegada responsável pelo caso, Daniela Mineto, a polícia recebeu agora autorização judicial da quebra de sigilo telefônico de Diego, o que deve auxiliar nas investigações e dar uma resposta aí para a família e também para a comunidade.
0: Mas será que não podia ter sido solicitado, ser liberado antes? Solicitado até foi, mas quase um mês agora que vão lidar com o telefone da vítima. Gente, é complicado. E segundo informações, até a gente está acompanhando o caso, né? Era rotineiro, né, esse profissional sair nesses horários para realizar esse tipo de trabalho, né? Porque é um trabalho que ele exige horas, né? Na verdade, ele é contratado por hora, né? É hora de trabalho, então era normal, né? Era uma rotina, podemos destacar dessa forma, sair na madrugada, trabalhar em uma propriedade ao longo de um dia todo, né? Então, mas vamos seguir essas investigações acompanhando tudo.
4: A sua namorada deu um depoimento bastante importante, né? Ela relatou que havia parado, o último contato dele, né? Inclusive, ele encaminhou um áudio para a namorada, e ele fazia esses contatos constantemente com os familiares. Ele havia parado, né, para encher o tambor de água em uma caixa d'água e posteriormente iria à lavoura, né, que é aqui nas imediações aqui de Soledade. E de lá para cá não houve mais contato. Inclusive, a namorada dele desconhece, os familiares também desconhecem qualquer resquício aí de vício ou inimizades com terceiros.
0: Vamos seguir acompanhando aí. Claro que cada dia que passa parece ser mais difícil, né? De ter a esperança. Duas filhas, né? Encontrar com vida, mas torcer. Daqui a pouco foi. E se fosse até um sequestro, acho que já teria um trâmite de contato, né, com os familiares. Mas, enfim, depois você retorna, Cláudio Flávio.
4: Isso, com a unidade móvel girando pelas ruas da cidade, né, nessa manhã bonita de quinta-feira.
0: Tá certo. Cláudio Flávio destacando as informações do trânsito e segurança. Depois a gente amplia. Depois a gente amplia no giro da nossa unidade móvel.
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1: Muito bem, a temperatura neste momento aqui no centro da cidade está em 16 graus.
0: E 17 agora, 17 minutos faltando para as 8.
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0: Paulinho Paes já está por aqui, o Grêmio venceu o Mirassol e avançou, Paulinho. As quartas de finais da Copa do Brasil. O que dá para destacar desse jogo, Paulinho? Bom dia.
3: Bom dia, Igor. Cláudio, ouvintes da tua Rádio Cristal. Primeiro, mandar um abraço para quem?
0: Para quem?
3: Você conhece o Antônio Irineu Rodrigues?
0: Grande Antônio Irineu Rodrigues.
3: Quem é ele?
0: Pé de Bruxa.
3: Pé de Bruxa está em João Pessoa, na Paraíba, nos acompanhando e coloca aqui, agora aqui, 24 graus. Ah, passando o período de férias. Abraço ao
0: Pé. Que legal, Pé, que legal.
3: Bom descanso com a família. Em João Pessoa, na Paraíba, nos acompanhando, 24 graus a temperatura. Qual a temperatura aqui, Claudio? 16 graus a temperatura. É, mas subiu a temperatura na arena e o Grêmio conquistou finalmente uma vitória diante do Mirassol. Foram 5 partidas, nenhuma vitória, e agora, na hora que precisou, o Grêmio conquistou um resultado positivo que lhe garante nas quartas de final da Copa do Brasil. Se o Grêmio não fez lá um grande jogo, pelo menos foi eficiente, foi dedicado para superar um adversário que pressionou, teve um gol anulado, muito reclamado aí pelos seus jogadores, e o Grêmio agora está nas quartas de final da Copa do Brasil e vai esperar na terça-feira quem será o seu adversário na próxima fase desta competição. E com um gol de Pavon, o futebol tem dessas coisas. Pavon fez um gol, inclusive de falta.
0: Eu acho que fazia mais de ano que o Grêmio não fazia um gol de falta, viu? Vou até dizer, acho que fazia tempo, viu, Paulinho? É, mas foi bem no jogo o Pavon, cara. É bom. É, só que é o Pavon, né? Não adianta, não pode
3: não
0: esperar.
3: Não dá para se enganar.
0: Não dá para se enganar. Paulinho, o Inter hoje tem, agora ontem saiu relacionados no Inter, ele tem um desfalque importantíssimo, o Vidiagra, jogador que teoricamente foi quem deu mais consistência de marcação para o Internacional. Está fora do jogo, mas o Inter tem essa vantagem.
3: Vantagem muito grande. 2 gols de diferença, embora o Viagra, né, esteja fora do jogo. O problema não é a lesão, o problema é quem vai entrar no lugar dele.
0: Pois é, não tem grupo.
3: É, não tem grupo, tem dificuldades. Né? Então é um jogador que deu uma consistência, um equilíbrio no meio campo, o Vidiagra, e com isso o Internacional tem uma boa vantagem. A tendência é que o Inter conquiste a vaga. Porém, o Corinthians está fazendo uma mobilização, deverá lotar a arena para este jogo e a pressão vai ser muito grande. Agora vamos saber se o Inter vai conseguir resistir. Vai jogar no estilo que o Pezzolano está montando a equipe, que o Inter gosta de jogar, de marcar e sair no contra-ataque. A vantagem é grande, mas é um jogo que não vai ser fácil, porque a pressão vai ser muito grande em cima do Colorado.
0: Paulinho, demais informações agora mais na nossa região aqui. O Soledade treinou ontem visando esse jogo importante do sábado.
3: É, e tem que focar porque o jogo é decisivo em termos de tabela de classificação, é um confronto direto. Este é o jogo da decisão, da fase para o Soledade Futsal, que precisa vencer. Precisa vencer, o empate não é um bom resultado, a derrota nem se fala, porque a derrota praticamente eliminará a equipe do campeonato. Então, todo o grupo focado, a tendência é a equipe completa para este jogo, diante de um adversário que também precisa pontuar, que também quer a vaga na próxima fase. Por isso, expectativa de um grande jogo no sábado, 8 horas da noite, no Zecão Martins contra o Aldax de Espumoso.
0: Projeção do futsal do interior, Paulinho?
3: Projeção do futsal do interior, antepenúltima rodada no sábado, lá na comunidade do São Roque do Espraiado. E a informação mais importante das últimas horas se refere à Copa Rotary, que tem data definida para início, tem as equipes também confirmadas. 29 de agosto, o campeonato terá início lá no sítio Robertão, homenagem a Sicredi Botucaraí, 45 anos, 22 equipes irão disputar o campeonato, 10 na categoria principal, 8 na categoria veterano e 4 na categoria master.
0: Ah, confirmou 10 equipes, né? Tava de 8 a 10 aí, mas o item que a gente tem que valorizar também é algumas novidades, né? Entre eles, o Pampeiro confirmou, Essa reorganização do Pampeiro confirmando a equipe no veterano.
3: Veterano, São Paulo retornando na categoria principal. Al-Qaeda, pela primeira vez sendo participante aí do campeonato do Rotary Clube, atual campeão da Piscina Clube. Itapuca, novidade também. Enfim, um campeonato que certamente será bem disputado com o cunho social.
0: Então, dia 29 de agosto.
3: 29 de agosto, lá no sítio Robertão, a abertura oficial do campeonato. Essa foi a informação passada pelo João Scorsato e também pelo Bruno Sorte, que estão na organização desse certame.
0: Um abraço pro Joãozinho, um abraço pro Bruno, sucesso aí mais uma vez. Vamos estar junto aí em mais uma edição da Copa Rotary. 11h30 eu volto e é 1h15 você, Paulino Esporte.
3: Isso, tudo certo.
0: Tá bom, tá aí. 12 faltando para as 8.
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1: Vamos então aí para os nossos indicadores econômicos desta manhã. Dólar fecha em leve queda e bolsa recua com cautela dos investidores. Ainda na área da economia, Banco Central corta a Selic pela quarta vez seguida. Taxa básica de juros fica em 14% ao ano. Apesar do corte na taxa Selic, o Brasil tem o maior juro real do mundo. São as informações na área da economia desta manhã.
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3: 7:53.
4: Cristal 16 graus.
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10: Vitória da Tua Rádio, estamos aí com 16 graus de temperatura neste momento no centro da cidade.
11: E 4 minutos faltando para as 8, não perca a hora.
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5: 8 horas. 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A formação de um ciclone bomba entre hoje e sexta-feira deve colocar a Zona Sul e a campanha do estado entre as áreas de maior atenção no Rio Grande do Sul. Embora o sistema não avance sobre o território gaúcho, a proximidade com a fronteira e a rápida intensificação sobre o Uruguai e o oceano podem provocar rajadas de vento entre 80 e 100 km por hora, além de temporais principalmente entre a noite desta quinta e a madrugada de sexta. Os municípios da Campanha e da Zona Sul, como Bagé, Pelotas, Rio Grande, Chuí, Santa Vitória do Palmar e cidades da Costa Doce, devem registrar os ventos mais intensos. O Supremo Tribunal Federal retoma nesta quinta-feira julgamento para definir se mantém a criminalização dos jogos de azar, como bingo, jogo do bicho e as máquinas caça-níqueis. O julgamento foi suspenso após o início do voto do relator, o ministro Luiz Fux, nesta quarta-feira. Fux indicou que deve votar para manter a criminalização de jogos e demonstrou preocupação com o aumento e impacto da prática e também das bets, apontando que essa modalidade também terá que ser enfrentada pela corte, uma vez que há uma captura da vontade das pessoas nessa atividade. Os ministros analisam um recurso do Ministério Público do Rio Grande do Sul contra decisões da Justiça do Estado, que deixaram de aplicar a contravenção penal em casos de exploração de jogos de azar. Ser feliz sem motivo é a mais autêntica forma de felicidade. 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A Polícia Federal apresenta nesta quinta-feira o resultado da investigação criminal sobre a queda do avião que matou 62 pessoas em agosto de 2024 em Vinhedo, interior de São Paulo. Diferentemente do relatório final da Força Aérea Brasileira divulgado em julho, que busca apontar fatores contribuintes e prevenir novos acidentes, o inquérito policial tem como objetivo apurar se houve crimes e eventuais responsáveis por essa tragédia. funcionários da administração da companhia aérea deverão ser responsabilizados criminalmente. 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
11: Você está ligado na Cristal, obrigado pela tua audiência. Vamos lembrando, temperatura mínima de 14, a máxima não vai subir muito aí ao longo do dia, 21, 22 graus. Umidade relativa do ar, 77%. Vento do quadrante norte, 18 km por hora em média. Pressão atmosférica, 1.017 hectopascais. Visibilidade à distância está em 12 quilômetros e a Lua está na fase quarto minguante. Deverão ter instabilidade no tempo, principalmente no período da tarde aqui na região, Igor.
12: É, com certeza, viu, seu Cláudio? Deveremos ter tarde e noite aí a chuva, né? Torcer para não ter temporais, mas em nível de estado não é descartado na nossa região. Daqui a pouco a Kátia Valente vai estar de volta conosco para trazer mais informações atualizadas e as projeções do clima e tempo. Mas não perca a hora, agora 8 horas e 6 minutos, vamos com a unidade móvel nas estradas da nossa região.
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12: Vamos trazendo informações com Cláudio Flein, por gentileza. Cláudio, quais são os destaques e principalmente informações atualizadas das estradas na região de Soledade?
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13: 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Aqui no município de Soledade, nós temos a movimentação na área central, né, tranquila, pessoal aproveitando essa quinta-feira aí de sol e de temperaturas mais elevadas. Agora tem lentidão novamente na BR-386, Mormaço, Soledade, Tio Hugo, né, os motoristas aí precisam de ter muita atenção e principalmente paciência, né, para quem tem ocupado e para quem tem utilizado a BR-386 nesses trechos. Soledade, Tio Hugo, Mormaço seguem enfrentando congestionamentos e lentidão no trânsito. Por outro lado, nesta quinta-feira, desde as 8 horas, 9 minutos que deu início aí a Polícia Rodoviária Federal, na escolta de duas cargas superdimensionadas pela BR-386, entre os quilômetros 357 e 321, cada estrutura aí que está em deslocamento tem cerca de 26 metros de comprimento, 7 metros de largura, 5 metros e meio de altura e pesa aproximadamente 21 toneladas. A operação deve terminar por volta das 10 horas desta quinta-feira e poderá causar lentidão e bloqueios temporários. Então, para quem está ocupando a BR-386 nos quilômetros 335 e 323, né, liberação do trânsito acumulado, além de bloqueio total temporário no quilômetro 319 para trecho final. É a operação, então, que ocorre nesta manhã, das 8 às 10 horas. Em síntese, em relação às estradas, são estas as informações através da unidade móvel para Super Vaccari. 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Daqui a pouco, mais destaques da segurança pública, Igor.
12: Obrigado, Cláudio Fly. 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
11: Muito bem, nossa amiga Nedi Ferreira também falando aí a respeito da água, né, Nedi? Pois é um problema sério. E agora vamos trazer a Kátia Valente com a previsão do tempo, não somente para hoje, mas já projetando também final de semana.
17: Olá, meus amigos e caros ouvintes. Temos uma quinta-feira com as instabilidades atuando de forma bastante intensa sobre o Rio Grande do Sul. Nas áreas mais entre o oeste, a campanha e o sul, nós vamos ter temporais mais fortes associados a ventos que podem chegar em rajadas, né, passar dos 90 km por hora. Aqui na nossa região também estamos em atenção, porque a condição é de uma instabilidade que ganha força, especialmente entre a tarde e noite. Então, podemos ter pancadas de chuva que podem ser fortes em alguns momentos, em outros momentos um pouco menos intensas. Tem possibilidade de rajadas de vento também e queda de granizo. Então, uma quinta-feira muito instável. Essa instabilidade também ganha força porque em altitude seguimos recebendo os ventos mais quentes e úmidos lá do norte do país. Aí na sexta-feira, pela manhã, ainda tem um pouco de instabilidade. Eventualmente tem alguma pancada e outra de chuva. Mas a partir da tarde, chama atenção, é para queda acentuada das temperaturas devido à entrada de uma nova massa de ar de origem polar. Na sexta-feira à tarde, as máximas já não devem passar de 15 a 16 graus por aqui. E o final de semana deve ser de frio, típico do inverno gaúcho. Com a previsão do tempo, Kátia Valente.
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11: Muito bem, Cátia Valente aí nos atualizou com o tempo em toda a região, né? Vamos lembrando a hora, lembrando aí a temperatura. Neste momento continua, não mudou aí a temperatura desde o começo da manhã. Estamos com 16 graus, Igor Binotto.
12: É, a hora certa, 8h14. E uma informação agora da manhã, viu, seu Cláudio? Criminosos clonam um número de banco, usam um boletim de ocorrência falso e aplicam um golpe. A ocorrência agora na região metropolitana, gente. Fraude combina ligações aparentemente legítimas, engenharia social e documentos forjados para induzir transferências, né? Então, olha que são os esquemas. O pessoal tem que estar muito, muito atento, né? Todo cuidado é pouco. Qualquer ligação que você receber do banco, entre em contato com o seu banco aí, não faça nada sem falar com as pessoas aí da sua confiança que cuidam da sua conta. Nós temos aqui as agências, então entre em contato com a sua agência. Mas criminosos clonaram o número de banco, ou seja, era o número telefônico do banco mesmo que estava entrando em contato com as vítimas aí.
11: Pois é, outro dado também chama atenção: contribuinte não poderá mais retirar presencialmente nas unidades da Receita Federal cópias da declaração do imposto de renda da pessoa física, a DIRF, da ANEM, o respectivo recibo de entrega, informou o órgão agora pela manhã. Com a mudança, os documentos passam a ser disponibilizados exclusivamente pelos canais digitais da Receita. A alteração foi oficializada no Diário Oficial da União. Segundo a Receita, a medida busca reduzir os riscos de acesso indevido a informações protegidas por sigilo fiscal, considerando a natureza sensível dos dados constantes deste documento. Portanto, a partir de agora, a Receita Federal deixa de fornecer cópia física do imposto de renda em atendimento presencial. Vamos trazer mais uma matéria aí, Igor?
12: Vamos falar sobre a entrega do Grupo Ciranda. Foi realizada no sábado, mas a reportagem especial da Kathleen Gox traz mais detalhes dos benefícios e principalmente a questão neonatal, né? A questão dos nascimentos que vai auxiliar no trabalho diário. Quem traz mais detalhes é Kathleen Gox.
20: O Hospital de Caridade Frei Clemente recebeu a doação de 3 equipamentos para o atendimento neonatal na Casa de Saúde através de uma doação do Grupo Ciranda de Soledade. Tais equipamentos foram avaliados em um valor superior a R$ 90 mil. Nesse momento, nós conversamos com o presidente da Casa de Saúde, Carlos Alberto Rocha, que nos fala sobre a importância da chegada desses equipamentos. Muito bom dia, Beto.
21: Bom dia, Kathleen. Bom dia, ouvintes. A gente está emocionado ainda por essa colaboração do Grupo Ciranda, grandiosa colaboração. Mais de R$ 90 mil em equipamentos de alta tecnologia. Primeiro, porque o hospital não tinha condições de adquirir esses equipamentos. Todo mundo sabe que os recursos que vêm são direcionados e não veio nenhum direcionado para comprar esse tipo de equipamentos e nós dependemos de recursos externos. Por exemplo, o Grupo Ciranda tem sido um parceiro ao longo do tempo em vários equipamentos, em vários aparelhos que o hospital precisa, Rotary, Assis, e assim por diante, a comunidade tem nos ajudado. Mas, no caso desses em específico, o hospital tem duas incubadoras imprestáveis, que não tem mais utilidade, equipamento tem mais de 30 anos. Tem uma incubadora que é emprestada do Hospital da Arvorezinha, que nos emprestou para fazer a sua função, nós vamos devolvê-la, porque agora chegou esse equipamento novo, de alta tecnologia, bem moderno. O bercinho Axido, lá do bloco, é um bercinho que, como disse a doutora, está remendado e cada dia tem que remendar mais, um bercinho muito antigo. A gente se emociona porque ele não cumpria a função que precisava totalmente e agora sim tem a fossa integrada, tem balança, tem medidor de temperatura, tem oxigenação, é um aparelho de alta tecnologia que acaba de chegar e ser disponibilizado no bloco, bloco obstétrico, e é o aparelho de fotocélula, que era Kathleen. Esse nos marca muito porque os aparelhos chegaram ontem e antes do aparelho chegar, teve uma criança de outro município, município vizinho, que estava aqui e precisava desse aparelho da fotocélula. E caso não chegasse, teria que até fazer transfusão de sangue e a situação se agravaria. E o hospital não tendo, na região não tendo, em Passo Fundo não tendo condições de receber essa criança, foi enviado para o UTI em Cachoeirinha. Então, imagina que a criança esperou várias horas até disponibilizar, até o Estado disponibilizar uma vaga de UTI NEL para essa criança ir para lá, onde tinha esse aparelho. Agora nós temos aqui, graças ao Grupo Ciranda, por isso nos emociona e podemos salvar mais vidas, sem precisar ter dar custos para o Estado, sem precisar causar esses transtornos para a família e incerteza e segurança para o paciente. Então, muito obrigado ao Grupo Ciranda por esse olhar, por essa dedicação ao hospital. São três aparelhos de alta tecnologia. Hoje a doutora nos passou que faltariam dois aparelhos ainda para ser disponibilizado no bloco, em que evitaria a intubação de um recém-nascido e daria mais condições de sucesso no acolhimento. Vai ficar em torno de R$40 mil, mais ou menos. Vamos ver da onde que vamos conseguir um projeto, o apoio de alguém para nós conseguir comprar esses aparelhos. Porque reporto e refriso que as rendas do hospital, além de serem insuficientes, devido às tabelas estarem desatualizadas e o custo muito alto, não vem destinado para esses fins. O recurso que o hospital recebe, cada recurso tem uma finalidade, nós não podemos mudar a rubrica da onde que ele vem. Por isso precisamos desse apoio. Muito obrigado a cada Ciranda, muito obrigado a cada um que entendeu e colaborou com o Grupo Ciranda. Em nome da presidente do grupo, a professora Marilda Corbellini, muito obrigado a cada uma de vocês, de coração. Que Deus os abençoe e dê força nos seus braços, na sua cabeça, no seu espírito, para continuar ajudando e servindo. Não é pro Freclemente. Freclemente vai usar para as pessoas. E vamos nos dar mãos cada vez mais com o Grupo Ciranda para ajudar o hospital.
0: E Beto, o que muda também nesse cenário, já você citou de um paciente que teve que ser redirecionado a outro hospital, uma criança, para poder ter o atendimento, o equipamento que era necessário, e agora o lado da moeda vira, digamos assim, pois vocês irão receber um paciente de fora, vindo para o Frei Clemente, justamente pois vocês têm agora o equipamento necessário para atender essa demanda.
21: O hospital pode dar o aceite agora, enquanto fazíamos a entrega com o pessoal do Grupo Cirana, inclusive foi aplaudido, o Hospital São Vicente encaminhando uma criança para cá. Está encaminhando a criança para cá, porque eles não têm vaga, eles não têm onde colocar mais pessoas. O hospital está muito sobrecarregado lá, os dois hospitais grandes da região que nós damos suporte são sobrecarregados. E eles pediram, por favor, receba a criança e tal, eles não tinham como colocar, chegando esses aparelhos aqui, essa criança está vindo. A doutora já deu ok, ela desceu fazer um parto e vai ficar aqui aguardando essa criança chegar, vai ter que reexaminar a doutora de novo, fazer todos os exames de novo, se é questão de isolamento ou não, mas ficará já usuária desses equipamentos. Meu Deus, isso aí não tem preço, isso aí é fabuloso, nós poder servir os outros também, da mesma forma que muitas vezes nos servem. São vidas, são pessoas que criam mais esperança e também credibilidade de Frei Clemente perante a região.
0: E o pessoal aí, mais uma vez, a gente pode acompanhar, Beto, agora a gente fala, claro, do cuidado neonatal, cuidado com a pediatria, mas o hospital que vem sendo essa referência e recebendo pacientes de todo o estado, em diversos setores, seja na pediatria, seja no adulto, seja aí em diversas coisas, pneumologia também, que vem ganhando seu espaço, traumatologia, o hospital vem sendo referência também.
21: Graças a Deus conseguimos transformar o hospital numa potência E fora de Soledade, ele é super bem visto. Ele é hoje, como eu falo, a menina dos olhos do governo do estado, a secretária de saúde do estado. A secretária nos telefona, nos pede apoio e nos elogia. Não o presidente, mas toda a equipe do hospital que está trabalhando nessa área, que está pegando, que está forte nessa área. Então, o hospital realmente é outro nível hoje. Falando de UTI, nem se fala, a UTI é uma das principais do estado. E começou há pouco tempo, mas temos uma equipe se preparando, não vou dizer que está preparada, está se preparando, dando passo a passo, todos os dias. Temos, falar nisso, já vou anunciar, temos uma vaga para fisioterapia, para trabalhar na UTI. Temos uma vaga de fisioterapeuta para trabalhar na UTI. E fazendo, nós vamos aumentar também o bloco obstétrico, já vamos fazer uma sala de parto normal, vamos melhorar aquela parte obstetrícia, porque está aumentando cada vez mais. Tem meses que nós batemos os mesmos números dos grandes hospitais em partos que ocorrem aqui. Realmente, a Soledade, a região, olhe o hospital com outros olhos, não apenas com aquele olhar crítico de coisas que já se passaram, mas daquilo que você pode ajudar. Cada vez que você pode ajudar a nós melhorar, quem ganha é você, quem ganha é a sua família, quem ganha é a comunidade e tem algo para se orgulhar.
20: Muito obrigada ao presidente do Hospital de Caridade Frei Clemente, Carlos Alberto Rocha, conversando conosco sobre a chegada de 3 equipamentos ao hospital através de uma doação por parte do Grupo Ciranda, sendo esses equipamentos um berço aquecido, uma incubadora e ainda uma fotocélula. Esses equipamentos foram avaliados em mais de R$90 mil. Com as informações para a tua Rádio Cristal, Kathleen Gox.
11: Cristal na tua rádio, obrigado, Kathleen. Agora são. Oh, subiu aí a temperatura aí, com 17 graus neste momento aqui no centro.
12: Dá pra tirar a jaqueta já, seu Cláudio?
11: É, já dá pra começar.
12: Vem chuva aí,
11: vem chuva
12: aí,
11: nem esfria.
12: Mas era friozinho às 4h30 da manhã.
11: Era, não tava muita diferença, não. Não? Tava em 14 graus. Começamos com 17, né? Não é muita diferença, não.
12: Seu Cláudio, não perca a hora agora, 8h25.
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7: 8 horas e 32 minutos.
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9: 17 graus.
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3: Claro, Cristóvão, é a tua rádio. Nós estamos aí com você na manhã. Temperatura subiu, neste momento ela está em 17 graus aqui no centro.
4: É, e não perca a hora, 24 faltando para as 9.
1: Destaque para as últimas ocorrências na Brigada Militar.
4: Quem nos atualiza as informações é ele, Cláudio Fly, por gentileza.
5: Muito bem, Igor. Voltamos para falar sobre a Brigada Militar e também a Corporação dos Bombeiros no oferecimento do Super Vacari. 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Em relação à Brigada Militar, não há nenhuma movimentação de destaque em relação às ocorrências das últimas 24 horas, onde a Brigada Militar faz seu trabalho ostensivo, né, em pontos cruciais, em pontos mais que necessitam da presença das forças de segurança, oferecendo tranquilidade para a comunidade de bem de Soledade. Então, pela Brigada Militar, tudo tranquilo, ocorrências mais aquelas de praxe, né, que são presença durante o dia e também à noite. Mas algo relevante, não há nenhuma ocorrência. Corporação dos Bombeiros também, aqui no município de Soledade, mas porém, um destaque da Corporação dos Bombeiros em um acidente, uma colisão frontal na BR-158 em Panambi. Duas pessoas morreram e uma ficou ferida em um grave acidente registrado ontem de manhã em Panambi. A colisão frontal envolveu um Renault Clio e um caminhão Mercedes-Benz 1113 no quilômetro 155 da rodovia. As duas vítimas fatais estavam no automóvel. Um motorista morreu no local, assim como um dos passageiros identificado como um militar do Exército. Um terceiro ocupante, também militar, foi socorrido em estado estável e encaminhado ao hospital. Segundo a Corporação dos Bombeiros, A suspeita inicial é de que o motorista estivesse dando carona aos dois militares. As causas do acidente serão investigadas. Portanto, são esses os destaques da Brigada Militar, também da Corporação dos Bombeiros, num oferecimento do supermercado Vacari. 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Daqui a pouco, as ocorrências diretamente da Delegacia de Polícia.
4: Muito obrigado, Cláudio Flein. 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
3: Vamos conferir a loteria, começamos pela Loto Fácil, que acumulou, ninguém acertou. As dezenas da Loto Fácil do concurso 3.754. A estimativa de prêmio para hoje é de R$ 5 milhões. A Quina também acumulou, concurso 7.084. Ninguém acertou as 5 dezenas. A estimativa de prêmio para hoje é de R$ 10,5 milhões a R$ 10,6 milhões. Concurso 2.959 da Lotomania, também acumulado. A estimativa de prêmio para amanhã é de R$ 8 milhões a R$ 8,5 milhões. Dupla Sena, também concurso 2.992, está acumulada a Dupla Sena. Estimativa de prêmio para amanhã é de R$ 750 mil. Loteria Federal, primeiro prêmio, R$ 500 mil, para o bilhete 56.952. R$ 56.952, primeiro prêmio. Já o dia de sorte teve uma aposta ganhadora. O único que teve aposta ganhadora é de Manaus, no Amazonas, levou R$ 264.807. Dia de sorte não está mais acumulada, paga R$ 100 mil no concurso de amanhã. Tivemos também o concurso 882 da Super 7, que também acumulou R$ 4.900.000, estimativa de prêmio para amanhã. E a mais milionária, né? Concurso 378, que também está acumulada, R$ 81 milhões, é estimativa de prêmio para o dia 8. Aí, portanto, resultado da loteria extrações de ontem em todo o Brasil.
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3: Obrigado pela tua audiência, obrigado pela tua companhia. Estamos agora com 17 graus de temperatura aqui no centro.
4: Hora certa, 18 minutos faltando para as 9.
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3: Dona Nina está nos acompanhando aí sempre, né, Dona Nina? Obrigado pela sintonia, obrigado pela audiência que nos dá aqui na programação da Cristal. Vamos lembrando a hora, a temperatura, 8 horas 45 minutos. O Luiz Carlos Azeredo, lá do bairro Primavera, está ligado, mandando um recado aqui para a gente, né? Uma observação: ontem passei a noite na passarela da Copa Sul, estava às escuras, tenho problemas de visão. Em nome de todos aqui, estou pedindo aí providências, né, nesse caso aí, para resolver este problema aí através da fiscalização. Está dando um recado aí o nosso amigo Luiz, né, Luiz? Sempre ligado com a gente. A Eugênia Trevisan também está ligada conosco. Muito obrigado por nos proporcionar a sua audiência e a sua companhia. Eu vou lembrando, a temperatura não mudou. Continua em 17 graus aqui no centro.
4: E a hora certa, 14 minutinhos, faltando para as 9 da manhã.

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8: 8 horas e 50 minutos.
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10: 17 graus.
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17: Cristal Tua Rádio, vamos lembrando aí também o nosso amigo Jonathan, tá nos acompanhando, também o Rock, né? O Rock Oliveira, tá na audiência da Cristal. Obrigado, pessoal, que nos prestigia, que nos ouve e que nos sintoniza.
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19: Cláudio Fly, vamos encerrar o giro de informações?
20: Claro. Diretamente aqui da Delegacia de Polícia, então, com o giro das informações para Tariga, artefatos de concreto, fabricação própria de blocos, lajes para calçadas e vários modelos. 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Bom, em relação à delegacia de polícia, ainda segue o andamento e também das investigações sobre a vítima que foi identificada, vítima de atropelamento, na noite da terça-feira, no quilômetro 253 da BR-386, aqui em Soledade. Trata-se de Marlon Teles Blank, de 44 anos, natural de Sapucaia do Sul. Segundo informações, Blank trabalhava em uma fazenda na região de Fontoura Xavier e não possuía familiares residentes na região. A vítima foi atingida por um veículo que não parou no local após o acidente. Conforme informações da DP, um caminhão foi localizado com o para-choque danificado. Inclusive, uma parte do para-choque está na Delegacia de Polícia de Soledade. O motorista teria comunicado que irá se apresentar nas próximas horas espontaneamente, acompanhado do seu advogado, junto à Delegacia de Polícia aqui de Soledade. Os familiares de Marlon, que residem em Sapucaia do Sul, foram comunicados e o caso está sendo investigado pela Polícia Civil de Soledade, que busca esclarecer as circunstâncias do atropelamento. E, por final, agonia. Esta é a palavra que dá a dimensão do desaparecimento de trabalhador em Nova Alvorada, que chega a quase um mês. Familiares e amigos estão aí em busca de uma resposta sobre o desaparecimento de Diego Trentino Izate, 37 anos, ocorrido no início de julho. Conforme a delegada responsável pelo caso, Daniela Mineto, a polícia recebeu autorização judicial da quebra de sigilo telefônico de Diego, o que deve auxiliar nas investigações. Morador de Nova Alvorada, no norte do estado, Diego saiu de casa dia 8 de julho por volta das 13h30 em direção ao interior para trabalhar em uma lavoura e desde então não foi mais visto. Segundo as informações, a última localização do celular de Diego apontou para as proximidades da cidade onde reside. Durante as buscas, a caminhonete utilizada pelo homem foi localizada e queimada aqui em Soledade, cerca de 60 quilômetros da cidade onde mora. Natural de Arvorezinha, Diego é morador de Nova Alvorada, há cerca de 15 anos, onde trabalha com pulverização agrícola. Pai de duas filhas, Diego é de família muito querida e também querido pelos seus amigos e familiares. No dia que sumiu, Diego encaminhou um áudio para sua namorada, onde relatou que havia parado para encher o tambor de água e uma caixa d'água e, posteriormente, iria à lavoura. A namorada desconhece qualquer resquícios de vícios ou inimizades com terceiros. Finalizando, o boletim da Polícia Civil para Tariga Artefatos com serviços de terraplanagem com utilização de retroescavadeira, bobcat e caminhões. 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Da Unidade Móvel, Cláudio Fly.
19: Obrigado, Cláudio Fly. Dessa forma, encerramos os destaques do programa de hoje, as informações do Conectado. Paz e bem, fique com Deus. Amanhã estamos de volta com mais informações.
17: Paz e bem para você também. Assim nós vamos encerrando a nossa participação. Vem aí notícias da hora.
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0: Muito bem, agora 9:01, 9:01, você está ligado na Cristal, acompanhando a programação da manhã. Seguida você acompanha a
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2: 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Vamos às informações da central de conteúdo da Rede Tua Rádio.
3: A fiscalização sanitária em Caxias do Sul tem intensificado as ações de combate às irregularidades que colocam em risco a saúde da população. Em 2026, a média é de 40 vistorias e inspeções realizadas por dia, sendo que cerca de metade delas envolve estabelecimentos do setor de alimentação, onde as principais irregularidades encontradas são produtos com prazo de validade vencido ou impróprios para consumo. Ao mesmo tempo, um novo tipo de ocorrência tem chamado a atenção das equipes. O aumento das apreensões de medicamentos conhecidos como canetas emagrecedoras, comercializados ou aplicados sem autorização da Agência Nacional de Vigilância Sanitária, Anvisa, e sem comprovação de eficácia. Um dos casos recentes ocorreu no fim de julho, quando uma denúncia levou à fiscalização de um estabelecimento suspeito de aplicar medicamentos para emagrecimento trazidos do Paraguai. Durante a ação, foram encontradas ampolas de medicamentos sem registro na Anvisa e com rótulos em língua estrangeira. Da tua Rádio São Francisco de Caxias do Sul, Alice Correa.
4: Na região de Veranópolis, a Secretaria de Saúde de Nova Prata, neste mês de agosto, iniciou uma pesquisa de experiência dos usuários das unidades de saúde. O objetivo é ouvir a população sobre o atendimento recebido, avaliar os serviços prestados e identificar oportunidades de melhoria. A participação é simples e pode ser feita por meio de um formulário online disponível em link divulgado pela Secretaria ou pelo QR Code presente nos materiais da campanha. A iniciativa busca fortalecer a participação da comunidade e contribuir para um sistema único de saúde cada vez mais acolhedor, eficiente e de qualidade. A Secretaria de Saúde de Nova Prata convida todos os usuários a participarem e ajudarem a construir uma saúde melhor. Da tua Rádio Veranense de Veranópolis, Mário Vivan.
5: O Glória foi derrotado pelo Passo Fundo por 1-0 nesta quarta-feira no estádio Altos da Glória, em Vacaria, pela segunda rodada da Divisão de Acesso 2026. No primeiro tempo, o Passo Fundo criou as melhores oportunidades da partida, mas o goleiro Jackson fez grandes defesas e foi eleito craque do jogo, evitando que a equipe visitante abrisse o placar. Logo no início da etapa final, Marcelo Toscano marcou o único gol da partida para o Passo Fundo. Em desvantagem, o Leão da Serra pressionou em busca do empate, mas encontrou a boa atuação do goleiro Jonathan e ainda parou na trave. O Glória volta a campo neste sábado para enfrentar o Aimoré em São Leopoldo pela sequência da divisão de acesso. Da tua Rádio Fátima de Vacaria, Luiz Barreto.
6: Em Soledade, foi realizada a cerimônia de posse das novas diretorias do Rotary Clube, da Casa da Amizade e do Rotary Kids para a gestão 2026-2027. Marcos Roberto Mendes assumiu a presidência do Rotary Clube, Gisele Lamaison de Freitas, a da Casa da Amizade, e Sofia Grolli, do Rotary Kids. A solenidade reuniu associados, autoridades e convidados, marcando assim o início das novas gestões e reforçando o compromisso das entidades com o trabalho voluntário e as ações em benefício da comunidade. Da tua Rádio Cristal de Soledade, Kathleen Gox.
7: O Centro de Atenção Psicossocial, CAPES, de Lagoa Vermelha, reforçou a equipe com a chegada da psicóloga Laís Bem. A contratação busca reduzir a demanda reprimida e ampliar os atendimentos a pessoas com transtornos mentais graves, além de fortalecer o acompanhamento de casos de ansiedade, depressão e dependência química. A nova profissional destaca que o trabalho será baseado no atendimento humanizado, com consultas, terapias em grupo, oficinas e ações de psicoeducação. Da tua Rádio Cacique de Lagoa Vermelha, Dionis Pimentel, para a Rede Tua Rádio.
8: Em Marau, destaque para o programa Marau do Bem, que segue mobilizando entidades e associações do município. A iniciativa reúne organizações, poder público e comunidade para fortalecer o voluntariado, ampliar a divulgação de projetos sociais e incentivar ações de integração. O lançamento oficial do programa está marcado para o dia 19 de agosto na Casa da Cultura, onde as entidades interessadas em participar ainda poderão se inscrever até o dia 14 de agosto. Nesta semana, aconteceu o pré-lançamento do programa. Da tua Rádio Alvorada de Marau, Ana Lúcia Jacomini.
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13: 9:08, temperatura em 17 graus no estúdio da tua Rádio Cristal. Viver é acalentar sonhos e esperanças, fazendo da fé a nossa inspiração maior. É buscar nas pequenas coisas um grande motivo para ser feliz. Bom dia, estamos iniciando na manhã desta quinta-feira, 6 de agosto de 2026, o programa Temática. O que se passa é notícia. Com muitas informações até o meio-dia.
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13: Cotrijal retoma alguns atendimentos após a implantação do novo sistema. Fundo Social da Sicredi Botucaraí beneficia várias entidades em Fontoura Xavier. Novo conselho diretor do Rotary Clube de Soledade projeta fortalecer ações na comunidade. Vibra concentra maior volume de recursos do ano na unidade de Soledade. Atenção, bairro Ipiranga. Coleta do entulho terá início na próxima segunda-feira. As informações do trânsito, da segurança, o esporte, a unidade móvel circulando pelas ruas da cidade, o espaço cristal na sua casa, serão alguns dos assuntos do programa Temática. O que se passa é notícia. Você poderá interagir conosco através do sistema interativo. Mande seu WhatsApp 99222-9878. 99222-9878. Queremos a sua participação, a sua interatividade aqui no programa. 9:10, temperatura em 17 graus, é o programa Temática que você acompanha nesta manhã de quinta-feira com sol entre nuvens. Vamos dar destaque para a previsão do tempo.
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13: É, e quem está conosco é a Kátia Valente.
15: Olá, meus amigos e caros ouvintes. Temos uma quinta-feira com as instabilidades atuando de forma bastante intensa sobre o Rio Grande do Sul. Nas áreas mais entre o oeste, a campanha e o sul, nós vamos ter temporais mais fortes associados a ventos que podem chegar em rajadas, né, passar dos 90 km por hora. Aqui na nossa região também estamos em atenção, porque a condição é de uma instabilidade que ganha força, especialmente entre a tarde e noite. Então, podemos ter pancadas de chuva que podem ser fortes em alguns momentos, em outros momentos um pouco menos intensas. Tem possibilidade de rajadas de vento também e queda de granizo. Então, uma quinta-feira muito instável. Essa instabilidade também ganha força porque em altitude seguimos recebendo os ventos mais quentes e úmidos lá do norte do país. Aí na sexta-feira, pela manhã, ainda tem um pouco de instabilidade. Eventualmente tem alguma pancada e outra de chuva, mas a partir da tarde chama atenção é para a queda acentuada das temperaturas devido à entrada de uma nova massa de ar de origem polar. Na sexta-feira à tarde, as máximas já não devem passar de 15 a 16 graus por aqui, e o final de semana deve ser de frio, típico do inverno gaúcho. Com a previsão do tempo, Kátia Valente.
13: Vamos aqui dar destaque para as estações meteorológicas localizadas em Soledade e também na nossa região, as mínimas que foram registradas. Lá em Fontoura Xavier, de 14 graus e 7 décimos. Na Santa Luzia, Dique, 10 graus e 3 décimos. Tivemos lá no Pastatai Patoniolo, 10 graus e 9 décimos. Também tivemos aqui na área urbana, estação municipal, 14 graus e 1 décimo. Tivemos lá em Ibirapuitã, 14 graus e 7 décimos. Em Tio Hugo, 14 graus e 3 décimos. E em Mormaço, 16 graus. Mínimas que foram registradas em Soledade nas últimas horas, de acordo com as estações meteorológicas que estão espalhadas na nossa região.
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13: E aí nós queremos dar destaque para o projeto Ecopila, que está ocorrendo em Soledade. Cláudio Flaim.
19: Muito bem, é o nosso trabalho de reportagem através da tua Rádio Cristal e também Mais Nova, hoje aqui no palco Jesus Marodim, em frente à Igreja Nossa Senhora da Soledade, onde acontece o Ecopila. E a Micaela está aqui com a gente, ela que está administrando a chegada do material, ela vai nos dizer exatamente, né, qual o destino, o que estão recebendo hoje. Tudo bem, Micaela? Satisfação, bom dia.
20: Bom dia, tudo bem? Hoje a gente está recebendo, né, os resíduos do Ecopila, a gente recebe papelão, Tetra Pak, pegamos também plástico, um monte de materiais que a gente pega e manda para a sucata para reciclar e paga as pessoas com ecopila, para a gente poder girar tanto o comércio local e também melhorar a situação do nosso meio ambiente, né?
19: Perfeito. Bom, eu estou vendo bastante movimento já essa hora da manhã, né, Micaela?
20: Sim, hoje deu uma esquentadinha, o pessoal veio trazer. Nas últimas duas semanas diminuiu um pouquinho. Acredito que hoje vai passar de uma tonelada de resíduos.
19: De costume, é uma vez por semana? Como funciona essa escala aí?
20: A gente trabalha uma vez por semana, todas as quintas-feiras, das 7h30 até as 11h30.
19: Perfeito. Então o pessoal tem até as 11h30 nesta manhã de quinta-feira para trazer o material, né?
20: Isso mesmo. Podem trazer até as 11h30 aqui e estaremos aqui esperando vocês.
19: Bom, o pessoal estava trazendo aqui também material de digital, por exemplo, de PC e tal. Esse aí é o lixo eletrônico, não tem nada a ver com o de hoje, né?
20: Não, o lixo eletrônico, infelizmente, a gente não recebe aqui ainda porque não tem como a gente reciclar ele. A gente geralmente, quando alguém traz, a gente indica aí no ecoponto. Ou que nem a dona Nedi ali pegou e pediu que ela lá na loja ela faz a reciclagem.
19: Vai dar o destino correto, né? E, o pessoal chega aqui, pesa, né? Qual é os valores aí em termos de material que o pessoal está trazendo, Micaele?
20: Hoje a gente tem o alumínio, que seria as latinhas, né? Uhum. Ele tem o valor de R$4,50 o quilo. Temos também o papelão, que é o que o pessoal mais traz, que é 40 centavos. Temos também pet cristal, pet verde, o pet cristal é 1,70 e varia. Quanto mais separado você trazer, mais vale o seu resíduo.
19: Certo, azeite não, né?
20: Azeite a gente recebe a 2,50 o litro.
19: Ah, certo. Então, olha aí, quem tem azeite, restaurante e tal, pode trazer 2,50 o litro, é isso?
20: Isso, 2,50 o litro, mas ele limpo. Se vir com borra, a gente desconta um pouquinho, mas é para mandar para reciclagem, tudo certinho.
19: O container já está praticamente ali, a metade já lotado, né?
20: Sim, não sei se não vamos ter que pedir outro já.
19: Que bom.
20: Porque vai dar mais de uma tonelada hoje, que é o que o container suporta.
19: Perfeito. Quem é que está trabalhando aqui? O coordenador ali?
20: Hoje a gente tem o coordenador do Ecopila, que é o Andrei. Temos também uma nova colega aqui, a Emily. Eu, Micaele, daí temos as meninas, a Marisa e sua irmã, que estão ajudando hoje.
19: Perfeito, então. Todos aí, bom trabalho e sucesso. Eu tenho certeza que vai ser aí, com certeza, né, absoluta. Esse container vai lotar hoje.
20: Vai sim, muito obrigada. Um ótimo trabalho.
19: Valeu, Micaele. A nossa participação, então, para a tua Rádio Cristal, também para a Mais Nova, falando diretamente aqui, né, do Largo da Igreja Nossa Senhora da Soledade. Então é o Ecopila. Quem tem o material reciclável, por favor, traga até às 11 horas, né, Micaele? Até às 11 horas hoje, até às 11h30. Até às 11h30, então, a equipe vai estar aqui aguardando você. É a participação para a tua Rádio Cristal e também Mais Nova, Cláudio Fly.
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13: 9 horas e 19 minutos, é a tua Rádio Cristal que você acompanha, programa temática aqui, inclusive traz mais informações em seguida para você que está na nossa audiência, na nossa companhia.
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13: 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Agora 9 horas 21 minutos. Temperatura no estúdio da tua Rádio Cristal em 18 graus. Em seguida, tem mais informações aqui no programa.
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13: Nove horas 23 minutos, você está na tua Rádio Cristal, o programa Temática, que agora vai dar destaque para uma informação importante aqui na nossa programação de rádio jornalismo. Inclusive, nós já temos o contato com o Cláudio Fly e vamos acionar a nossa reportagem Unidade Móvel em Ação, circulando pelas ruas da cidade. Alguns atendimentos já foram retomados pela Cotrijal após a implantação de um novo sistema. Cláudio Fly. Vai lá, Claudio.
24: Aqui da Cotrijal, e nós vamos falar agora com o Ronei Haber, né, que é o gerente da unidade Soledade Cotrijal, sobre o retorno, né, de algumas atividades depois da implantação do novo sistema. É importante a gente trazer esses dados, essas informações de importância para a nossa comunidade. Tudo bem, Ronei? Satisfação tê-lo com a gente, falando ao vivo aqui a tua Rádio Cristal. Bom dia.
25: Bom dia, satisfação conversar com vocês novamente, esse espaço que a tua Rádio Cristal nos concede aqui, uma alegria muito grande. E, evidentemente, uma alegria muito grande também poder trazer essas informações que são de extrema importância nesse momento tão importante para a cooperativa, né, num processo muito grande que a Cotrijal está fazendo, essa mudança do sistema, envolve muitas coisas. Mas, felizmente, como já foi dito, algumas atividades já normalizando, já voltando à sua rotina normal, especificamente nas lojas e nos supermercados foi o primeiro passo. Então, isso já está concluído desde o último sábado, já voltamos à normalidade nesse sistema, que é um sistema complexo, mas que visa justamente trazer muito mais segurança para os clientes, para os associados, enfim, para todo o contexto da cooperativa. Então, estamos felizes por isso. Retomamos em parte e a partir da semana que vem, sim, aí as demais atividades gradativamente voltando à sua normalidade. Lógico que a gente pede a compreensão dos nossos associados, nossos clientes, que às vezes podem ocorrer alguns imprevistos, né? Porque, como eu falei antes, é complexo, precisa uma migração total de todos os dados, são muitos dados, desde todos os itens que tem, tudo aquilo que o produtor tem dentro da cooperativa. Lógico, existem arquivos seguros que mantêm isso, mas tudo isso precisa migrar para esse novo sistema e precisa funcionar de acordo. Então, é um processo lento, que demanda muita mão de obra, tem equipes 2 anos trabalhando diretamente só nisso, para que isso seja, essa mudança transcorra dentro da maior normalidade possível.
24: Bom, Roney, o que que levou exatamente a fazer essas mudanças, né? Acredita-se que por conta do mundo digital, também as adequações é através da Cotrijal para beneficiar e também colocar mais segurança para o seu associado, para o seu cliente.
25: Exatamente. A Cotrijal, como ela vem crescendo todos os anos e cresceu muito, né? Então, se faz necessário ter sistemas seguros. Esse novo SAP é um programa extremamente seguro. Grandes empresas já usam esse modelo e a Cotrijal não podia ficar de fora. Então, na verdade, está se projetando um futuro mais seguro ainda para a cooperativa. É um investimento super alto que a cooperativa está fazendo e faz porque é necessário. Nós vínhamos trabalhando com um sistema próprio que a Cotrijal gerenciava, no caso, né, que era trabalhar dentro da cooperativa, e agora com esse SAP, é um dos sistemas mais modernos que existe no mundo, né, que vai trazer mais segurança, mais tranquilidade, mais detalhes, e que vai gerar, num primeiro momento, algumas situações mais internas, propriamente para gerenciar isso tudo, para um novo aprendizado para os colaboradores, do que propriamente para o nosso cliente, para o nosso produtor. Mas é justamente pensando nisso, como já foi dito, em segurança, né? Em tranquilidade nas ações, a cooperativa precisa e está sendo gerenciada de forma muito séria, e isso facilita todos os processos no momento que isso estiver tudo funcionando de acordo como é o objetivo e como certamente vai acontecer, principalmente a partir da semana que vem.
24: Perfeito. Bom, em relação a esses dois setores, né, que tu falaste sobre o mercado e a loja, o que que isso, o que que muda?

0: impacto possível, perceptível, assim, e que não impactasse, principalmente negativamente, né? Justamente o impacto, se é para causar, ele é para ser positivo. Lógico que no início, como eu já falei, algumas situações, né, por questão de ajustes, podem ser um pouco mais demoradas e tal, mas a gente entende, e o produtor e a comunidade, de modo geral, já entendeu isso, porque isso não é só aqui em Soledade, isso é em toda a cooperativa, né, em toda a rede da cooperativa, mas graças a Deus, nesses dois setores, supermercados, lojas, nessa transição agora, já está funcionando a todo vapor e assim gradativamente vai funcionar nos demais setores até normalizar tudo, de novo, sem causar um impacto para o cliente, para o produtor. Né? Os colaboradores estão sendo treinados, estão treinados, como eu falei já, equipes trabalhando já há mais de 2 anos e lógico, esse processo vai continuar, é um trabalho que vai continuar por um bom período até que esteja totalmente integrado ao nosso sistema.
1: E faz parte da era digital, né, presidente?
0: Perfeitamente, é bem isso aí, né? É o futuro.
1: Não tem como escapar.
0: Não, a gente precisa se atualizar, precisa, essa mudança se fez necessária. Se não fosse necessário, a cooperativa não faria um investimento grande nisso. Se faz justamente pensando no futuro, a cooperativa continuar crescendo, continuar evoluindo, e é justamente nisso que se pensou, está se pensando, já preparando o futuro da cooperativa.
1: Perfeito. Presidente, e as demandas? E também esse feedback aí com o próprio associado, o próprio produtor, agricultor, em relação ao cenário que nós estamos vivendo aí, perante as intempéries do tempo?
0: Toda a atividade da cooperativa continua funcionando normalmente. A nossa área técnica, que é um grande diferencial que a cooperativa tem hoje, esse serviço que nós prestamos ao nosso associado, que não tem custo nenhum para o produtor, ele pode usar a área técnica da maneira que mais lhe convier. Né? Então, tanto é que nossos técnicos, que nem agora, estão todos a campo, estão trabalhando, ajudando os produtores, auxiliando. Então, praticamente esse serviço que se presta, todo ele continua normalmente. Houveram algumas interrupções, né, como no caso a própria loja de mercado, alguns dias paralisado para fazer justamente essa transição, mas no mais todo o trabalho que a cooperativa vem fazendo, os investimentos que estavam dentro do planejamento estratégico estão acontecendo, continua normalmente. Nós, inclusive, na unidade de Fontoura Xavier, começamos um trabalho de construção de 2 silos novos, justamente já para melhorar as condições de recebimento para os produtores que trabalham com aquela unidade. Nós temos um projeto no planejamento também de melhorias na nossa loja, como nós fizemos no supermercado aqui, em Soledade. A diretoria, na pessoa do nosso presidente, o senhor Ney César Mânica, é muito entendedor dessa necessidade que nós temos aqui em Soledade, é uma demanda aqui de Soledade. Então, nós fizemos melhorias grandes no supermercado aqui, né, que também no mês de janeiro fez com que nós tivéssemos um período de paralisação no supermercado, mas justamente para melhorar as condições para os clientes, para os nossos produtores e para os colaboradores também. E assim, há um projeto também para a loja aqui de Soledade. Melhorias devem acontecer, lógico que tudo com os pés no chão, porque os momentos são difíceis. Nós vemos com safras frustradas, com algumas dificuldades, mas a cooperativa nunca parou de crescer e muito menos de investir. E isso deve acontecer também se não esse ano, a partir do ano que vem, torcendo, logicamente, que esse clima que está aí, às vezes, nos assustando, né, colabore, que o produtor possa ter produções boas, né, e isso faz com que o produtor cresça, a cooperativa cresça e a gente possa continuar evoluindo, pensando num futuro cada vez mais seguro para todos.
1: Perfeito. A Cotrijal, mesmo com as dificuldades, solidamente avançando, né, e criando também espaço no mercado de trabalho. Para a gente encerrar, a expectativa da produção agora para esse ano, presidente?
0: Na verdade, assim, existe uma expectativa muito boa, lógico, que há uma divulgação aí de um El Niño vindo, que normalmente é um período mais chuvoso, que tem nos atrapalhado bastante nos últimos anos aí, né, as estiagens, principalmente, claro, tivemos um 2000

0: 2024 com excesso de chuvas ali, principalmente em maio, durante a nossa ExpoSol aqui, nós tivemos sérios problemas em todo o estado, enfim. E agora uma expectativa de chuvas melhores para a próxima safra de verão. A safra de inverno bem impactou muito agora, muito pouca produção no inverno, né? O trigo, praticamente o produtor não quis investir e não tem como tirar a razão dele em função do cenário econômico, das condições que se apresentam para essa cultura. Mas sim, algumas culturas novas surgindo, a canola, a carinata, são alternativas que estão aí. O próprio produtor, a cooperativa está preparada, mas o próprio produtor aprendendo a lidar com essa cultura ainda. Então são alternativas, mas existe sim um otimismo, né, de que as coisas, que a próxima safra de verão, que está começando praticamente os preparativos para essa próxima safra, seja uma safra boa, cheia e, logicamente, também, além da produção que nós precisamos ter, torcer para que o mercado, como um todo, possa remunerar essa produção de uma forma melhor do que está hoje, porque precisa, além da produção, essa remuneração ser, não dá para dizer justa, mas que seja bom para o produtor, porque nós precisamos com que o produtor ganhe dinheiro, né? O produtor ganha dinheiro, o comércio todo ganha, a cooperativa ganha, enfim. Como somos uma comunidade muito vinculada ao agro como um todo, né? Todo o comércio, praticamente o agro, movimenta boa parte da economia. Então, é extremamente importante que o agro vá bem, né? Que os produtores possam ter safras boas e, principalmente, ter remuneração para isso e que possam permanecer na atividade.
1: Perfeito. O agro indo bem, os reflexos todos são positivos em todas as camadas. Presidente, muito obrigado. Bom trabalho para você, equipe.
0: Agradeço a oportunidade, mais uma vez, a Torre de Cristal sempre muito presente aqui, nos dando um suporte, um incentivo, divulgando o que a cooperativa faz, e a gente fica muito grato por isso. Um grande abraço para vocês e, mais uma vez, muito obrigado.
1: Prazer conhecê-lo pessoalmente.
0: Da mesma forma, grande
1: Tá certo.
0: satisfação.
1: Obrigado aí, presidente. Tá certo, Haber? Tá certo a pronúncia? Perfeito, então. Presidente Ronei Haber, gerente da Unidade de Soledade da Cotrijal, falando sobre o retorno de algumas atividades depois da implantação do novo sistema e também aproveitando aqui para a gente já fazer uma explanação sobre, né, a próxima safra e os trabalhos da Cotrijal em Soledade e região, de onde falamos ao vivo para a programação do Temática, Paulinho.
2: Ok, obrigado, Cláudio Fly. Abraço ao Ronei, ele que é o gerente então das unidades de Soledade e também Fontoura Xavier aqui no programa Temática. O que se passa é notícia. Já já o Cláudio retornará aí com o Espaço Cristal na sua casa, 9 horas 37 minutos, temperatura em 18 graus.
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3: Nove horas e 38 minutos.
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3: 18 graus.
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2: 9:42. Você está no programa Temática. O que se passa é notícia. Já já tem a participação dos ouvintes aqui pelo sistema interativo 992-22-9878. 992-22-9878. Agora queremos saber dos eventos da comunidade. A Kathleen Gox está conosco.
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15: Olá, muito bom dia a você que está nos acompanhando aqui na tua Rádio Cristal. Nós retornamos na nossa programação nesta manhã de quinta-feira para trazer os destaques do nosso Agenda Cristal com os eventos da nossa comunidade. E hoje, quinta, já está acontecendo aqui em Soledade mais uma edição do projeto Ecopila, que é desenvolvido pelo Núcleo de Jovens Empreendedores da Assis. O projeto Ecopila, o recolhimento desta semana, começou a partir das 7h30 e segue até às 11h30 da manhã de hoje. Essa é sua chance de ajudar o meio ambiente e, claro, poder utilizar da moeda social Ecopila aqui na comunidade soledadense, também nos estabelecimentos comerciais. E amanhã, sexta-feira, dia 7 de agosto, haverá o encontro de turismo rural desenvolvido pela AMASB. que é a Associação dos Municípios do Alto da Serra do Botucaraí. Esse encontro será a partir das 14 horas no auditório do Museu Egisto Del Santo, aqui de Soledade. Já na noite de sexta, haverá mais uma edição dele, o Grenal de Canastra, que é uma ação desenvolvida pelo Lions Clube de Soledade em uma parceria com o Sicredi Botucaraí. O Grenal de Canastra acontece no CTG Marciano Brum e está chegando a hora. A comunidade do São Roque, no Espraiado, convida todos para sua tradicional festa do padroeiro, que acontece no próximo dia 16 de agosto, com a seguinte programação. Às 10h30 tem Santa Missa, ao meio-dia suculento churrasco, atenção, levar pratos e talheres. Às 14 horas tem reunião dançante com animação de musical Calmon. E por fim, às 17 horas acontece o sorteio da rifa. E no dia 20 de agosto, quinta-feira, acontece uma palestra em Soledade sobre inteligência emocional nas vendas e a excelência no atendimento. A palestra será com Vandro Lopes, que tem mais de 20 anos à frente de grandes marcas. O ingresso já está sendo comercializado pelo valor de R$ 30,00 mais um quilo de alimento não perecível. Lembrando que essa palestra será desenvolvida através da CDL e acontece a partir das 19 horas no Centro Cultural de Soledade. E no dia 31 de agosto, a comunidade do São Roque do Mormaço convida todos para a sua tradicional festa. A programação será a seguinte: às 10 horas tem missa festiva, ao meio-dia delicioso churrasco com saladas diversas e bebidas, levar pratos e talheres. Na parte da tarde haverá reunião dançante com música ao vivo com a banda Estrela Guia. Às 17 horas acontece o sorteio da rifa. Esses então os destaques por parte do nosso Agenda Cristal de hoje, com as informações, Kathleen Gorks.
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2: 9h46 é a tua Rádio Cristal que você acompanha e que dá destaque agora para as informações da saúde.
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16: O pronto-socorro do Hospital Frei Clemente realizou 62 atendimentos nas últimas 24 horas. Consultas não urgentes 36, urgências 25 e emergência 1. Ocorreram 10 internações: Ariel Borba Balbinotti, Ilon Rodrigues Toledo, João Osmar da Silva Loz, Maiara Batista da Silva, Maria de Fátima do Amaral, Valdir Ferreira Pinto, Valdomiro Batiste, Vilma Terezinha Neves, Vinildo Schmitz dos Santos e Zemar Maciel. 11 altas: Edite Prudente, Gustavo Tati, Irini Terezinha dos Santos, João Osmar da Silva Loz, Judite da Rocha, Loeci Rosa, Maikele Firmino dos Santos, Neuza Terezinha Benini, Rafael Machado da Silva, Vanderlei Prates e Vinildo dos Santos.
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16: Na maternidade do Hospital Frei Clemente, ocorreu um nascimento. Maiara Batista da Silva, de parto normal, deu a vida a um menino, pesando 2,160 kg, da cidade de Arvorezinha.
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17: 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Destaques para os atendimentos do SAMU de Soledade.
16: O Serviço de Atendimento Móvel de Urgência em Soledade atendeu nas últimas 24 horas a um chamado. Às 3 horas e 40 minutos da madrugada, atendimento psiquiátrico no bairro Missões. O plantão hoje é de Ezequiel Edilberto. Do Departamento de Jornalismo da Tua Rádio Cristal, Cláudio Flein.
17: Você acompanhou as informações do SAMU de Soledade.
2: 9 horas e 50 minutos. 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É com sol entre nuvens. Lembrando que a festa da comunidade de São Roque no Mormaço será no dia 16 de agosto, com a programação definida aí, toda a equipe, toda a comunidade já trabalhando na organização da festa de São Roque no Mormaço, dia 16 de agosto. Já já tem mais atrações, tem mais informações aqui no programa. Fique ligado.
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24: 9 horas e 52 minutos.
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25: 18 graus.
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0: 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Atenção, atenção, a partir de hoje nós queremos trazer a seguinte informação. A comunidade do Sagrado Coração de Jesus do Rincão do Bugre convida para a sua tradicional festa. Vai ser no dia 6 de setembro, com a seguinte programação. De 2 a 4, tem o trido que será realizado na igreja às 7 horas da noite. No dia 6 de setembro, às 10h30 tem a missa. Ao meio-dia, aquele suculento churrasco que será servido com saladas. Levar pratos e talheres. 2 horas da tarde, reunião dançante com a banda Arpejo. E às 5 horas, o sorteio da rifa. Você não pode perder. 6 de setembro, festa do Sagrado Coração de Jesus na comunidade do Rincão do Bugre. Abraço a toda a comunidade, o Hilário, o Vande, que estiveram aqui. Estão empolgados, mobilizados aí para mais um evento lá na comunidade do Rincão do Bugre e que vai ser então no dia 6 de setembro a tradicional festa. 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Agora 9h58, hoje o Cristal na sua casa será dentro de instantes. Tenho um entrevistado muito especial daqui a pouquinho aqui na tua Rádio Cristal. Querenciado! Os Monarcas.

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1: 10 horas, notícias da hora. 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A Polícia Federal deflagrou a Operação La Bombonera, com o objetivo de desarticular uma organização criminosa envolvida com o tráfico internacional de drogas por meio da utilização de aeronaves de pequeno porte. O inquérito teve início a partir do monitoramento realizado pela Polícia Federal em aeródromos, resultando na apreensão de 35 quilos de cocaína em outubro de 2023, no aeroporto regional Hugo Cantergiani, em Caxias do Sul. A partir das diligências adotadas, foram identificados outros voos realizados por aeronaves particulares e fretadas, que teriam sido empregados no transporte de entorpecentes. Durante as apurações, foi identificado um esquema de movimentação financeira destinado ao pagamento das cargas de cocaína negociadas, bem como a ocultação da origem e da propriedade de bens de luxo pertencentes a integrantes da organização criminosa. Na ação desta data, foram cumpridos 12 mandados de prisão preventiva, 6 de prisão temporária e 13 de busca e apreensão no Rio Grande do Sul e no Paraná. Também foram cumpridas medidas judiciais de sequestro de bens móveis e imóveis, além de outros ativos financeiros dos investigados, totalizando cerca de R$4 milhões. Tudo parece impossível até que seja feito. 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O Superior Tribunal de Justiça deve decidir hoje se o ministro Marco Buzzi deve ser punido ou não pelas acusações de assédio e importunação sexual contra duas mulheres, além de injúria. A comissão interna que apurou o caso deve recomendar a aplicação da pena de disponibilidade com demissão. Essa passou a ser a punição máxima para violações graves, seguindo o entendimento da primeira turma do STF e da nova regulamentação do Conselho Nacional de Justiça. A PGR também defendeu a punição de Buzzi, mas com a aposentadoria obrigatória, o que permitiria receber salário proporcional. Em mais de 50 páginas, a PGR aponta que as vítimas apresentaram relatos firmes, coerentes e convergentes com as provas do processo. 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
1: Próxima edição às 11 horas.
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4: E se acontece é assunto, é aqui na tua Rádio Cristal, agora 10 horas 4 minutos, 10 e 4, 19 graus a temperatura.
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4: Cláudio Fly traz o Espaço Cristal na sua casa, muito especial nesta manhã de quinta-feira, com um convidado, uma figura folclórica da nossa comunidade, Cláudio.
7: Perfeito, Paulinho, perfeito. É isso aí. Uma pessoa e uma figura folclórica, uma legenda, dá para se dizer assim, de Soledade. Eu estava conversando com ele agora há pouco, no comércio. Ele, como empresário, está há 52 anos trabalhando em Soledade. Só para ter uma ideia, seu Paulinho Paes, na Floriano, na Avenida Marechal Floriano, que é a avenida principal aqui de Soledade, ele está com o comércio neste momento, claro, mas teve outros comércios, há 51 anos e 10 meses. Luiz Reinheimer Santos, é isso? Eita, muito bem. Que prazer e muito obrigado por me receber aqui. Um prazer também conhecê-lo pessoalmente. E Colorado Nato, o homem estava me contando. É cônsul, torcedor, desde menino, já é sócio do Internacional, né? E é desses colorados que nós precisamos cada vez mais. Seu Luiz, tudo bem? Satisfação? Obrigado por nos receber aqui, Cristal, na sua casa. Bom dia.
8: Bom dia. O prazer é meu receber você aqui. Bom dia, Paulinho, que está no estúdio da Cristal. É uma alegria muito grande contar com os amigos, porque Paulinho, meu amigo de longos anos, Paulinho com certeza já conhece um pouco da minha história.
7: Só tem um defeito, Paulinho, né?
8: Ah, pois é, mas é meu amigo, a gente respeita ele, né? Vamos respeitar ele. Tem uns que a gente não respeita, mas o Paulinho a gente respeita.
7: Cada um com o seu time, né? Cada um com o seu time, tá certo. Mas, senhor Luiz, nos conte aí se meio século, dá para se dizer assim, no comércio, né? Já esteve aí com outros mercados, padaria. Como é que é trabalhar com o público? Como é que é trabalhar, né, como empresário, enfrentando as dificuldades, se reinventando, dando a volta por cima, gerando emprego? Como é que é essa vida aí?
8: Olha, a minha vida é um mistério, porque eu não fiquei só 52 anos na Avenida Marechal Floriano. Paulinho sabe, tive mais uns diversos anos na beira da rodovia. Eu iniciei na beira da rodovia, debaixo de um baraco. Daí consegui conquistar uma grana, adquiri uma grana vendendo coisas na beira do asfalto, que consegui me comprar um estabelecimento na avenida. Eu sou um cara privilegiado, porque por onde passei sempre tive muita clientela. Eu sou agraciado por Deus, porque por todos os lugares que eu passei nessa Avenida Marechal Floriano, que começa na entrada da cidade até o centro, o povo nunca me abandonou. Por mais que tivesse ficado com um comércio bem pequeno, com situação quase que precária, eu consegui dar a volta. Tenho que agradecer nessa oportunidade, que teve muitos amigos que me deram apoio nas horas que tive com dificuldade. E agradecer esse público que está me ouvindo aí, que é meu cliente, e que nunca me abandonou e que tem confiança no Luiz da Fruteira, porque hoje eu trabalho com a Fruteira do Povo, que o pessoal conhece mais pela Fruteira do Povo, e estou muito feliz da vida por causa disso, porque tem uma pessoal de Soledade que me abraçou e eu abracei eles, e com certeza a maioria absoluta são meus amigos.
7: Você é natural aqui de Soledade mesmo?
8: Eu sou natural da Arvorezinha.
7: Arvorezinha.
8: É.
7: E aí veio com que idade aqui para a Soledade?
8: Eu vim com a idade que nem tenho bem lembrança, mas eu acho que era aproximadamente uns 18 anos. Exato. Então não tinha asfalto aqui. Para ser corretamente, foi nos anos 70. Porque o asfalto, não tinha asfalto, era faixa que descia para Arvorezinhas. Passava por Espumoso, passava para o parque, descia para Arvorezinha, era só uma faixa de terra batida, né? Daí a gente vendia coisas já na beira do asfalto. Desde pequenininho, eu fiquei vendendo coisas na beira da estrada lá. E daí acabou o trânsito para a Alvorezinha Encantada ali, que daí ficou isolado com o asfalto descendo para a serra aqui. Daí a gente ficou isolado lá. E daí veio o trauma. Vivia nos troquinhos que ganhava na beira da estrada. Daí um dia eu resolvi vir para a beira do asfalto em Soledade. Dormi na sarjeta. Não tenho vergonha de contar. Dormi na sarjeta, nas proximidades da Fruteira do Povo, da tenda do Mato, que era conhecida a Tenda do Mato. Agora meus irmãos abandonaram e ficou. Mas era a Tenda do Mato. Daí era propriedade da dona Ivone Franco, do senhor Cid Franco. E eu peguei numa manhã que eu amanheci na beira do asfalto. Eu trouxe uns 10 sacos de pinhão, botei, parei numa lombada ali, numa madrugada. Um cara me levou lá para mim começar a vender coisa na beira do asfalto, e o cara tinha compromisso, saiu. E daí, chegou umas horas, chegou um caminhoneiro antes de clarear o dia, e conversou comigo, viu um monte de pinhão, saco de pinhão em cima do asfalto, na beira do acostamento. Perguntou para mim, me comprou todos os pinhão que eu tinha levado. E daí ele disse para mim, tu não é filho daquele velho lá da Alvarezinha? Eu sou assim, sou filho daquele senhor lá da Alvarezinha. Bah, teu pai sempre parava lá e tal, né? Daí surgiu o asfalto para o outro lado. Claro. Diz ele, eu vou virar teu freguês. E daí começou. Daí eu consegui, com a dona Ivone Franco, comprando uns pedacinhos, até que fechei uns 100 metros de frente lá para o asfalto. Pagava bem caro o sereno para a dona Ivone. Mas graças a Deus que ela me abriu o caminho. O senhor Aristide Franco, que era esposo dela, não queria que vendesse sereninho pequeno assim lá no meio do mato, no meio de uma fazenda. E ela foi me vendendo, ela gostava de pegar um dinheiro.
7: E aí o senhor Luiz foi comprando.
8: Eu pagava bem, eu pagava bem, porque eu tinha que pegar e adquirir um terreninho na beira do asfalto. Daí eu peguei e fui fechando até 100 metros. E daí tinha uma fruteira, uma tenda forte, a gente dizia tenda, mas daí comecei a botar de tudo, sabe? Daí eu comecei a querer trazer minha família para perto de mim. Fui inventando moda, saí e vim para a cidade. Daí foi sofrido. Foi sofrido, mas ao longo dos anos a gente sofreu, viveu, criou uma família boa, graças a Deus.
7: E hoje está usufruindo aí do sucesso pleno, né, seu Luiz? Claro que contaste as dificuldades, mas também nos conte assim, algo que mais marcou na sua vida, que de superação, de trabalho, que teve uma conquista marcante nesses mais de 50 anos.
8: Olha, tem muitas histórias, precisaria ficar 2 dias para falar.
7: Mas... Sempre nesse mesmo ramo, seu Luiz?
8: Não, foi trocando. Conforme quebrava...
7: ia para um lado.
8: Quebrava, começava com o que dava. Então, foi muito marcante, porque eu fui dono do supermercado Leal, fui dono da fruteira do Luiz, que era onde que depois gerou o Superbão. Fui dono das taquaras, fui dono no quebra-mola, tinha uma padaria soledadense, com uma churrascaria soledadense. Então, foi diversa situação, com dificuldade, mas sempre também com facilidade, porque quando que eu estava mal, que eu precisava de fazer alguma mudança, eu sempre consegui vender. Sempre consegui vender os pontos e ele começava mais fraco de novo, pagava as contas. Graças a Deus, Paulinho, meu amigo da Vorezinha.
7: Seu conterrâneo?
8: Foi lutado, foi sofrido, mas o nome do Luiz é preservado, porque o Luiz tem capricho, tem honestidade. O Luiz vende tudo que tem, mas não deixa de pagar, nem fornecedor e nem credor. Então, quando que vinha uma pessoa que me socorria com dinheiro, era um momento de alegria. E quando que eu conseguia pagar, também era um momento de alegria, porque quem é honesto sabe, a gente nunca deixou rastro para ninguém pisar.
7: Claro.
8: E vou te falar agora a respeito das alegrias que eu tenho. Você não me conhece, mas eu tenho 3 filhos.
7: Quem são os nomes deles?
8: Eu tenho 3 filhos. Paulinho deve saber um pouquinho melhor do que você. Uma é dentista, mora em São Paulo. Há mais de 25 anos que ela mora em São Paulo, é dentista. Está super bem lá em São Paulo. Casado, tem filho, tem família. Outro, eu até me arrepio de falar, porque esse é conhecido. Demais de Soledade. Que eu tenho muito orgulho que ele é meu filho. Tenho orgulho dos outros também. Mas o Douglas, meu filho, é advogado. Trabalha no ramo que muitas vezes as pessoas se jogam pro caminho do mal, porque para pôr dinheiro querem fazer qualquer tipo de negócio. Meu filho não faz. Meu filho trabalha honestamente. Trabalha só em busca de direito, seja para você, ou seja para o patrão, seja para o cara que for funcionário, seja para o patrão, ele trabalha para os dois lados. Mas dentro da legalidade de ver as coisas que tem errado.
7: Claro.
8: E está super bem aqui em Soledade. Não sei se tu conhece ele, mas é uma pessoa que está super bem. E depois eu tenho mais um que é engenheiro. Trabalha em Florianópolis. Esse é solteiro ainda. Ele está trabalhando, está construindo 3 prédios para uma empresa lá, a 100 metros da praia. Então, tu calcula, um rapaz solteiro, trabalhando a 100 metros da praia.
7: Em Floripa.
8: Floripa, muito enjoado.
7: Ei.
8: Já tem carro, já tem apartamento, o Douglas ajudou, comprou apartamento, cobraram carro e coisa. numa boa lá em Florianópolis. Então, felizmente, agora é momento de eu desfrutar. Claro. Hoje, meu negócio é só para manter. Não interessa se o concorrente vende mais do que eu, se vende menos, o seu vendo menos, o seu cara vende mais barato, não vende. Eu tenho minhas condições, que é vender produto de qualidade. Se for um pouquinho mais, um pouquinho menos, mas prezo por a qualidade dos produtos. E eu tenho um pessoal fiel que sabe que os produtos são bons. Tem gente que saiu de Soledade, que foi embora e que volta. Me emociona. Tem muitas histórias. É. Tem muitas histórias.
7: Vou precisar de uma manhã inteira para contar.
8: É, precisaria muita história. Tem gente que foi embora, que me manda, entra em contato comigo e me manda abraços. Esse dia me emocionei. O cara disse assim para mim: Luiz, meu grande amigo do peito, saiu quando era piá daqui de Soledade. E nunca esquece da gente, sabe? E daí ele disse para mim: gente como você, seu Luiz, teria que ter muitos nesse Brasil lá fora. Porque ele conhecia o sistema que a gente trabalhava quando que era novo já, porque na chegada aqui, e até hoje ele não esquece. Gente de Soledade que saiu, que voltar por Soledade, por passeio, por alguma coisa, é difícil quando passa, né?
7: Procurando. Chega ali no seu Luiz.
8: Pro Luiz, vem atrás do Luiz, de onde que o Luiz está. Isso aí. Eita, Luiz e família, né? Porque claro. Também eu tenho que saber que eu tenho uma esposa maravilhosa, claro, que sempre me acompanhou, né? Os filhos trabalharam pouco no comércio junto com nós, porque até que faz o primário, vai fazer segundo grau e depois partir para os estudos, né? É, então, mano, fiquei meio e ela. Temos aí, ela também vai fazer 50 anos que ela está comigo.
7: Eita, bodas?
8: Bodas de ouro,
7: né?
8: Vamos isso fazer aí uma festa. Dia,
7: é, tem que
8: dia
7: fazer.
8: 26 de março vai fazer 50 anos.
7: 26 de março de 2027, 50 anos, e a Cristal vai transmitir essa festa aí de bodas de ouro.
8: Se Deus quiser. Então, deixa eu te contar como é que foi a história para trazer essa aí. Que é, eu era solteiro, já, desde que eu solteiro já estava encaminhado, né? Daí ela trabalhava numa loja lá em Lourezinha, loja Arena. Então, um dia eu cheguei lá e disse pro dono da loja: eu vou levar ela. Eu vou levar de dia, não foi de noite. E daí fui lá na casa do pai dela e da mãe dela e disse: ó, tô levando a sua filha junto comigo. E aguente, vamos aguentar. E depois que a gente fez o casamento, depois que...
7: Estão aí há 50 anos juntos, que maravilha. Bom,
8: 50 anos.
7: Perfeito. Devido à exiguidade do tempo, né, Paulinho, nós temos aí a sequência do jornalismo da tua Rádio Cristal. A gente, na visita aqui com o seu Luiz, trazendo exatamente aquilo que é o programa Cristal da Tua Casa, para falar um pouquinho, dar a dimensão da superação, do trabalho, da família. E aqui a gente tem um cidadão de Arvorezinha que veio para a Soledade, conquistou o seu espaço, é sinônimo de lealdade e de trabalho. Seu Luiz dos Santos, mais conhecido como Luiz da Fruteira. Muito obrigado,
4: Cláudio.
7: Até a próxima oportunidade, seu Luiz, para a gente conversar, dar sequência aí neste bate-papo e também nessas grandes conquistas que agora só vai curtir, só vai usufruir com a família, né?
8: É isso aí. Quero agradecer a oportunidade que a Rádio Cristal me propõe. Eu não sou uma pessoa muito esclarecida, mas gosto de falar bastante. Então, não quero deixar escapar essa oportunidade de agradecer aquelas pessoas que confiaram em mim em outros tempos de crise, que me ajudaram. Tem muita gente, não vou citar nomes para não cometer injustiça. E quero agradecer todo esse cliente que compra de mim, porque eu me emociono, porque eu vendi pro vô, vendi pro bisavô, vendi pro filho, agora tô vendendo pros netos.
7: Isso,
8: chega as pessoas lá e diz assim: ó, meu vô comprava de ti, meu pai comprava de ti, eu tô comprando de ti, já meu filho tá comprando de ti. Então, isso é muito, muito importante. Obrigado por Soledade. Obrigado, Rádio Cristal. Obrigado a todos os amigos que estão ouvindo. Um forte abraço do coração mesmo. E agora, se o Luiz vender bastante, vende. Se não vender tanto, também tá bom.
7: Tanto faz, tá certo. Pra gente fechar, Paulinho, se
4: Cláudio
7: me permite.
4: Cláudio.
7: Só pra saber, qual é o placar hoje? O Luiz tem uma virtude, é colorado. Qual é o placar hoje?
8: Olha, meu amigo, eu acredito que o Inter vai fazer gol. Então, vou pensar que o Inter possa até perder por uns 2-1.
7: Tá bem.
8: Mas fazendo um, tá bem bom, né?
7: Já, claro.
8: Eu acredito, Paulinho, que os corintianos estão magoados com o Inter, vão vir pra cima. Vai vir para cima, vai ser um jogo difícil. Mas de repente, numa escapada, o Inter pode fazer um gol, e daí eles quebram a cara, eles estão mortos.
7: Aí já era.
8: E o interessante é passar.
7: Exato,
8: né?
7: Valeu. Certo, Paulinho? É a nossa participação, Cristal, na tua casa, falando com a gente nossa, gente de Soledade, através da tua Cristal.
4: Tá certo, Cláudio. Deu um chasquezinho aí, porque o Luiz é um dos grandes torcedores do Esporte Clube Internacional. Obrigado ao Cláudio, ao Luiz Carlos dos Santos, o Luiz da Fruteira, amigo conterrâneo, que foi o nosso entrevistado do Cristal na Sua Casa.
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3: 10 horas 25 minutos. 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
4: Na

0: falando também, né, uma participação aí, claro, o participar é muito bom, mas o trazer as indicações, trazer premiação para casa, melhor ainda. Bom dia.
1: Bom dia a todos. Sim, é legal a gente trazer porque mostra que todo o trabalho que a gente está realizando, todos os dias gastos com o ensaio, todo o esforço que a gente faz está tendo um retorno. E eu acredito que isso mostra que a nossa região, ela é muito forte na questão teatral e que, na verdade, a gente, enquanto interior, está conseguindo ser bem representado, está conseguindo trazer uma representatividade teatral para cá muito boa. Como a gente acabou conhecendo várias pessoas de vários lugares, e essa, na verdade, eu acho que para mim vale mais do que qualquer prêmio, todas as conexões que nós tivemos lá, como a gente teve esses vários contatos, a gente conseguiu levar até eles Soledade. Então, a gente conseguiu mostrar para eles que Soledade é um polo de teatro muito forte com o nosso grupo ou com os outros grupos, que aqui tem teatro de qualidade, não é porque é interior que a gente é menos ou mais que alguém, a gente consegue fazer as coisas. E sim, a questão da premiação, a gente fica muito feliz, porque todo mundo lá era muito bom, todos eram excelentes, todo mundo merece ganhar um prêmio lá, assim como eu acredito que a maioria saiu levando alguma coisa, e eu fico muito feliz por isso. A gente vibrou bastante pela vitória dos outros. Então, assim, ganhar juntamente com outros artistas excepcionais que estavam presentes foi assim super gratificante, principalmente porque a gente foi sem expectativa nenhuma, então assim foi uma surpresa para nós também.
0: Claro que muito trabalho antecedeu essa premiação, Gustavo.
1: Sim, muito trabalho, muitos feriados, muitos finais de semana, muitos dias de semana, muitas noites até altas horas, dias que a gente teve que deixar os amigos, deixar os familiares, deixar o trabalho, deixar meio que tudo de lado, porque era o tempo que a gente tinha. A gente tinha recém saído do Festival de Sapiranga com a peça Odisseia, e a gente só tinha uma semana para menos para a gente dar uma ensaiada nessa peça e levar para lá. Então, o pouco tempo que a gente teve, a gente ralou bastante para conseguir levar ela.
0: Gustavo, gostaria que tu apresentasse um pouquinho, desse um spoiler, digamos assim, do que foi essa peça, como é essa peça, até mesmo pro pessoal que tá em casa.
2: Bom, essa peça, então, ela foi escrita e dirigida por mim. Eu criei ela para a Feira do Livro desse ano, onde estava, então, sendo homenageado Luiz Fernando Veríssimo. E com uma livre inspiração no livro dele, O Analista de Bagé, eu criei, então, esse espetáculo, O Analista de Palhaço. Essa história, ela acompanha, então, um palhaço que ele se sente fracassado, que ele não acredita mais que é um palhaço de verdade e que tenha perdido seu palhaço interior. Então, ele vai atrás desse analista, desse doutor, né, o doutor Azeitona, que é o meu palhaço, em busca de um tratamento para que ele possa voltar a ser um palhaço. Então, a peça, ela permeia por vários sentidos, várias ideias, emoções, trabalhando também a questão do ser humano, o que é ser o palhaço, né, trabalhar um pouco a questão do ridículo, ser um pouco ridículo às vezes, não é nada ruim, né? E aproveitar e ser feliz do jeito que você é, com a sua particularidade, porque todos nós somos indivíduos únicos. Então, se a gente ficar nesse pensamento do que os outros vão falar de mim, a gente vai perder a nossa essência, né? Então, o espetáculo, ele traz isso de uma forma bem interessante, uma forma leve, divertida para as crianças, e ele acaba então atingindo todos os públicos, né? Uma coisa muito apontada no festival que a gente está levando agora como um ótimo pensamento é que esse espetáculo, ele atinge tanto as crianças com a sua mensagem, assim como os adultos. Então, os adultos também se viram refletindo, se viram emocionados com a mensagem que o espetáculo traz.
0: E uma coisa que o Gustavo mencionava, que acho que é importante a gente pontuar mais uma vez, é o teatro soledadense, que cada dia que passa, cada festival, cada participação no evento vem ganhando cada vez mais corpo, mais espaço e se destacando realmente, não só a nível do Alto da Serra do Botucaraí, nossa região, mas a nível realmente estadual e até mesmo internacional.
2: A nossa cidade, mesmo sendo cidade de interior, eu acho que a nossa cidade tem a questão do teatro, mas também a questão da cultura muito valorizada, ela é muito ampla valorizada. Um exemplo claro é o Centro Cultural, onde o Gustavinho, ele é o professor de teatro. Eu sou professor de

0: teatro também aqui na cidade, na rede municipal, na Escola Santo Antônio, onde também tem teatro para as crianças no turno integral. Então, eu acho que a cidade, ela incentiva muito os artistas, né? Incentivos terem espetáculos serem desenvolvidos aqui e também a gente ter essa oportunidade de levar o nome da nossa cidade, né, para todos esses cantos do nosso Rio Grande do Sul. Fico muito feliz em dizer que hoje em dia o nosso grupo e até mesmo o nome de Soledade, ele é reconhecido em vários cantos do Rio Grande do Sul por outros grupos, companhias incríveis, assim, temos amigos em todos os cantos desse maravilhoso nosso estado. E cada vez mais a gente cria essa conexão. Volta e meia na nossa mostra de teatro, nós trazemos esses amigos, esses convidados, né, para fazer parte da nossa mostra e eles também mostrarem o seu trabalho aqui na nossa cidade e também levar um pouco dessa experiência da cultura da nossa cidade para a cidade deles também.
1: Gustavo, para nós finalizarmos, encerrando aí mais um festival, já tem planos e quais serão os próximos passos, os próximos eventos aí que o Tubiluque estará presente?
2: É, como diria Alcione, não deixa o samba morrer. Mas sim, como eu comentei, a gente fez vários contatos lá em Itaqui e a gente já recebeu algumas propostas de lugares para a gente estar levando o espetáculo. E a gente já está se programando também, porque esse ano a gente não conseguiu fazer a nossa mostra Tubiluque como a gente gostaria, mas a gente já está se programando para o ano que vem a gente fazer essa mostra. Então, para a gente fazer uma nova mostra, nós precisamos de novas peças. Então, agora a gente já está começando a pensar no desenvolvimento de outras peças. Por enquanto, seria isso. A gente também tem o festival de Rosário e Carazinho.
3: Carazinho já está confirmado.
2: É, a gente tem o festival de Carazinho, que já está confirmado, onde a gente também vai levar essa mesma peça do Analista de Palhaço. E a gente também está
3: Se
2: se
3: inscreveu.
2: inscrevendo para o Rosário em Cena. Então, esses são basicamente os nossos planos, mas foi muito bom a gente ter ido para lá para a gente reacender essa chama de continuar fazendo o nosso trabalho.
1: E não para, Gustavo. Então, para o pessoal aí que não pôde assistir essa peça ainda, em Carazinho, ela está confirmada?
0: Em Carazinho, ela está confirmada, ainda não temos a data certa da programação. Mas em breve estaremos divulgando em nossas redes sociais a data e a hora, mas provavelmente será no Sesc de Carazinho. E a data a gente fica a confirmar, então. E fica já o convite para quem quiser assistir a peça em Carazinho.
1: Isso aí, eu agradeço então aos Gustavos que vieram representando o Tubiluque aqui, eles que levaram a premiação para casa. Então, uma das premiações, tivemos muitas indicações e o Teatro Soledadense se destacando, como a gente mencionou, não só aqui na nossa região, no nosso estado, a nível nacional, a nível internacional. E que bom que a gente possa valorizar também esses talentos soledadenses. Com as informações para a tua Rádio Cristal, Kathleen Gox.
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6: 10h54, em seguida, notícia da hora pela Rede Tua Rádio, para você que está na nossa audiência, para você que está na nossa companhia.
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4: 11 horas, notícias da hora. 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As apostas online, conhecidas como bets, provocaram uma saída líquida de 62 bilhões e meio de reais do orçamento das famílias brasileiras em 2025, segundo a terceira edição do Boletim Fiscal dos Estados Brasileiros. O levantamento chama de saída líquida a diferença entre tudo o que os apostadores colocaram nas plataformas de apostas e o dinheiro que voltou para eles em forma de prêmios. A Polícia Federal deflagrou nesta quinta-feira a Operação Eritag, que visa desarticular um esquema suspeito de desviar mais de 308 milhões de reais dos cofres públicos. O crime teria ocorrido por meio de um acordo tributário fraudulento no estado de Mato Grosso. Com ordens expedidas pelo STF, agentes cumprem 25 mandados de busca e apreensão. As buscas ocorrem simultaneamente em 4 estados: Mato Grosso, São Paulo, Rondônia e Ceará. A Justiça Federal também determinou o bloqueio de bens dos investigados em até 316 milhões de reais. Além disso, houve a suspensão dos sigilos bancário e fiscal dos envolvidos. Segundo a Polícia Federal, as investigações começaram após a análise de um acordo entre o governo de Mato Grosso e uma empresa privada de telefonia. O tratado envolvia a restituição de valores de uma disputa de impostos. O ex-governador de Mato Grosso, Mauro Mendes, é o principal alvo dessa operação. Não coloque limites em seus sonhos, coloque fé. 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O Irã informou que chegou a um acordo com o Sultanato de Omã sobre uma nova rota de trânsito para navios no Estreito de Hormuz, que está no centro das tensões com os Estados Unidos. Porém, a reabertura da rota marítima, crucial para o trânsito de petróleo e gás, bloqueada por Teerã, vai depender das ações de Washington, que, por sua vez, impôs um bloqueio aos portos iranianos. Desde a retomada das hostilidades com as forças americanas no início de julho, Teerã voltou a bloquear a via estratégica pela qual, antes da guerra, transitavam 20% do comércio mundial de petróleo e gás. 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
4: Próxima edição.

0: duas da tarde.
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0: 11 horas 5 minutos, temperatura em 19 graus, é o programa Temática, o que se passa é notícia.
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7: 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Porque as gurias vão me passar o nome.
0: Ah, eu vou ligar agora, mas não adianta. O pessoal já ligou daí, já passou na minha frente. Abraço, então, a toda a nossa grande audiência da tua Rádio Cristal.
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9: Olá, meus amigos e caros ouvintes. Temos uma quinta-feira com as instabilidades atuando de forma bastante intensa sobre o Rio Grande do Sul. Nas áreas mais entre o oeste, a campanha e o sul, nós vamos ter temporais mais fortes associados a ventos que podem chegar em rajadas, né, passar dos 90 km por hora. Aqui na nossa região também estamos em atenção, porque a condição é de uma instabilidade que ganha força, especialmente entre a tarde e noite. Então, podemos ter pancadas de chuva que podem ser fortes em alguns momentos, em outros momentos um pouco menos intensas. Tem possibilidade de rajadas de vento também e queda de granizo. Então, uma quinta-feira muito instável. Essa instabilidade também ganha força porque em altitude seguimos recebendo os ventos mais quentes e úmidos lá do norte do país. Aí na sexta-feira, pela manhã, ainda tem um pouco de instabilidade. Eventualmente tem alguma pancada e outra de de chuva. Mas a partir da tarde, chama atenção, é para a queda acentuada das temperaturas devido à entrada de uma nova massa de ar de origem polar. Na sexta-feira à tarde, as máximas já não devem passar de 15 a 16 graus por aqui. E o final de semana deve ser de frio, típico do inverno gaúcho. Com a previsão do tempo, Kátia Valente.
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0: 11h14. Vamos com mais uma atração aqui no programa.
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0: 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E na entrevista da hora da tua Rádio Cristal, nós vamos até Fontoura Xavier. Lá está o Ayrton do Prado, ele que é o gerente da agência de Fontoura Xavier da Sicredi de Botucaraí. Primeiro, quero saudá-lo. Obrigado por nos atender, Ayrton. Bom dia.
2: Bom dia, Paulinho. Bom dia, nossos ouvintes aí da tua Rádio Cristal. A gente fica muito feliz de estar aproveitando esse momento, esse espaço aí que a Cristal aí cede para nós, para a gente poder estar divulgando nosso trabalho.
0: E o assunto é o Fundo Social. Várias entidades em Fontoura Xavier foram contempladas?
2: É isso mesmo, Paulinho. Então, graças a Deus, a gente teve uma boa aderência aos cadastros dos projetos do Fundo Social, né? Várias entidades foram beneficiadas com esse projeto que é tão importante aqui dos CRED, né? Então, a gente fica muito feliz, né? Infelizmente, a gente não pôde atender todas as entidades cadastradas, mas a gente atendeu a grande maioria, né?
0: Quantos projetos foram cadastrados, Ayrton?
2: Aqui no município foram 21 projetos, Paulinho. Em torno de 150 mil de projetos foram cadastrados aqui no município. E a gente poder atender uma boa parte deles, né? Tinha uns projetos com valores maiores, outros valores menores, mas a gente conseguiu atender 14 projetos, Paulinho.
0: Quais foram as entidades contempladas com os recursos do Fundo Social?
2: É, nós estivemos aí, então, a Escola São Roque, a Escola Vereador Armando Tafarel, Escola João Pedro Pinheiro da Rosa, o Concepro daqui do nosso município, tá? Brigada Militar, a Escola Professora Elizabeth Scalco, o CTG Nestor da Silveira, a Casa de Acolhimento Raio de Luz, aqui o Projeto UFX, a Casa de Acolhimento a Raio de Luz, a gente já falou, né? Escola de Educação Municipal, Escola Felisberto Casagrande, Escola Jordão Pinheiro da Silva Neto, o Centro de Educação Especializada, né? E os CTG Osório Tati e mais o CTG Nestor da Silveira. Então, essas foram as entidades aí que foram beneficiadas com mais de R$55 mil de valores entregues para todas essas entidades.
0: Qual a importância desses recursos destinados aí para a Fontoura Xavier, para as entidades, Ayrton?
2: Ah, a gente sabe, né, Paulinho, que o Fundo Social, ele acaba contribuindo com o desenvolvimento das comunidades, né, da área de atuação da cooperativa nossa, né, da Sicredi de Botucaraí, né, e através desse recurso a gente consegue fazer apoio a projetos sociais aí que é de interesse coletivo da nossa comunidade, né? Então, seja ele no esporte, tá? Que a gente tem, né? Meio ambiente, para saúde, segurança, né? Cultura, educação, inclusão social, né? Então, isso aí a gente fica muito feliz porque que traz realmente o objetivo da entrega, que é esse projeto. Então, a gente pode ver aí que a gente já teve bastante escolas aí que foram beneficiadas, né? Projetos para segurança nossa, para cultura, que são os CTGs, não? Então a gente fica feliz que é um projeto que são projetos, né? Que eles não visam somente os associados, né? Então visa toda a comunidade geral. Então, e é o dinheiro do associado que está ficando na nossa.
0: Estamos ao vivo com Ayrton do Prado. Tivemos uma pequena queda aí na conexão, mas restabelecida. Ayrton, a cooperativa participa ativamente da vida social. E o Fundo Social é uma forma cada vez mais de se aproximar da comunidade?
2: Ah, com certeza, né, Paulinho? É um dos diferenciais nossos, né? A gente sempre está atuando na nossa comunidade, seja diversas atividades que acontecem aqui no município, atividades que acontecem no interior, né? Então, a gente sempre está muito próximo ao nosso associado, muito próximo à nossa comunidade, né? E o Fundo Social, ele vem em encontro aí do que é dessa proximidade que a gente tem, né? Então, o associado, ele acaba trabalhando conosco, né? Então, ele deposita confiança de todos os seus recursos, enfim, seus negócios conosco. A gente gera esse retorno que fica na comunidade. E as entidades, sabendo desse projeto que a gente faz, eles vêm ao encontro de a gente poder estar cadastrando seus projetos, né? Cumprindo as regras de acordo com o regulamento, para todo ano estar podendo manter essas entidades aí que são muito importantes para o nosso município, né? São entidades aí que fazem trabalhos excepcionais, né? Então, tem muitas pessoas que dependem desses projetos, né? Então, e a gente fica muito contente disso aí poder tá acontecendo através do Sicredi, né?
0: Ayrton do Prado, gerente da agência da Sicredi Botucaraí, Fontoura Xavier. A gente sabe que outras ações estão sendo realizadas aí com o Poder Público Municipal, enfim, com outras entidades. Quais são as principais ações neste momento, Ayrton?
2: É, Paulinho, a gente sempre procura tá atuando diretamente em várias frentes, né? Então, seja de participação, como a gente falou já na comunidade, né? Nos campeonatos municipais, apoiando as entidades, tipo, agora Semana Farroupilha a gente vem com apoio a todos os CTGs aqui do município, né? Eventos que saem aqui no município, a gente sempre está apoiando e participando também. Então, isso aí é um diferencial, é uma marca do Sicredi, né? Não somente aqui no nosso município, mas em todos, né? Então, a gente fica feliz por isso, né? Então, a gente sabe que tinha os CTGs aqui do interior, por exemplo, não tinha invernada artística, né? E os pessoal lá que são os organizadores disseram, ó, hoje está acontecendo isso aí graças ao Sicredi, então a gente fica muito feliz, né? Então, quando a gente vai, a gente faz uma reunião de núcleo lá no interior, a gente convida o associado para poder estar participando das reuniões, é para a gente poder mostrar isso aí que a gente faz no nosso dia a dia, né? Não só o atendimento que a gente faz aqui na agência, mas também o atendimento da gente poder estar próximo ao associado lá na comunidade também.
0: E em relação aos recursos do Plano Safra, como está ocorrendo aí na agência de Fontoura Xavier?
2: Olha, estamos recebendo já os projetos aqui, tem bastante projetos já em andamento de custeio, né? A gente está trabalhando forte aí com custeios menores aí até pelo município, custeios para os produtores de fumo também, então a gente está dando uma atenção maior também para todos os fumicultores também, que a gente sabe que a nossa região aqui é bastante voltada ao fumicultor, né? A cultura da erva mate também, a gente tem uma grande extensão aqui de erva mate sendo produzida aqui no nosso município, né? Então, a gente tem que dar atenção em diversas cadeias. Então, seja no custeio de milho, custeio de bovinos também, a gente está diversificando, na verdade, o nosso trabalho em relação ao Plano Safra aí, que a gente sabe que foi divulgado nos últimos meses aí através das nossas reuniões, através das redes aí que trabalham com nós, seja Rádio Cristal, né? Então, redes sociais, através do próprio programa da tua rádio.
0: É, e a gente sabe da preocupação que os produtores estão tendo das instituições financeiras, das cooperativas com endividamento agrícola, Ayrton.
2: Ah, sim, com certeza, né? A gente passa por vários anos aí com momentos difíceis, né? Mas a gente sempre procura a melhor solução pro nosso associado, né? Então, a gente sempre diz, ó, vem aqui, converse conosco, que a gente vai estar achando uma solução dentro da medida que a gente pode, né? Tá atendendo esses produtores, né? A gente não vai deixar ninguém desamparado, né? E primeiro de tudo, a gente precisa de conversar, né, Paulinho? Acho que com conversa a gente consegue resolver vários problemas e resolver as situações do dia a dia, né? E dar condições para essas famílias aí, né? Tá gerando renda, gerando receita aí para os seus familiares e poder se manter no interior, né? Que é um setor produtivo tão importante para o nosso município aqui, para a nossa região, para o estado. A gente sabe que é um motor aí que muitos comércios, muitas pessoas dependem realmente do agronegócio.
0: Ayrton, obrigado pelas informações. Algo que você queira acrescentar?
2: Isso aí, Paulinho, tá? A gente agradecer aí o espaço aí que vocês têm dado aí na tua rádio para a gente poder tá comentando e tá trazendo aí o que a gente faz no nosso dia a dia. Muito obrigado a você.
0: Abraço ao Ayrton do Prado, ele que é o gerente da agência de Fontoura Xavier da Sicredi Botucaraí, homem que veio lá da comunidade de São Miguel Mormaço e que agora atua aí fortemente na Sicredi Botucaraí, coordenando com muito brilhantismo. A gente sabe do trabalho que o Ayrton desenvolve lá em Fontoura Xavier. Obrigado aí pela participação ao vivo no rádio, no Face e no YouTube da tua Rádio Cristal, Ayrton do Prado, aqui na tua Rádio Cristal, FM 100.5, na Entrevista da Hora.
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0: 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Lise, quem ganhou aí a camiseta da loja Belo Passo?
3: Valdirene de Moraes. Foram muitas ligações, mas a Valdirene ligou por primeiro. Parabéns, Valdirene. Só passar na loja Belo Passo e tirar seu prêmio.
0: Se eu não estou enganado, a Valdirene é ali do bairro Expedicionário. Acredito que a Valdirene seja lá do bairro Expedicionário. E, aliás, sempre está na nossa audiência, na nossa companhia. Abraço, Valdirene. Obrigado aí pela ligação lá. Passa lá na loja Belo Passo e pega sua camiseta para você aí usar, desfrutar da camiseta da loja Belo Passo. Já. Tem mais atrações, tem mais informações aqui no programa para você ficar sempre bem informado. 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Gente, tá fechando o tempo, tá quase noite em Soledade, vem chuva por aí.
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0: Onze 11h29, Cristal, a tua rádio. Abraço ao professor João Pedro, tá na audiência da tua Rádio Cristal. Já acabei de passar o telefone da dermatologista Viviane Borges, aqui, Viviane Schaefer Borges. Ele solicitou ainda outro. Professor, abraço, obrigado aí pela companhia. 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
0: 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Amanhã, gente, amanhã é o Grenal de Canastra no CTG Marciano Brum. Você não fez a sua inscrição, não comprou o seu cartão, dá tempo. O pessoal tá trabalhando, tá organizando o Grenal de Canastra amanhã lá no CTG Marciano Brum. 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Um recadinho pra ti, Adores. 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Agora 11:33, já tem mais informações.
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5: 11:34.
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6: 18 graus.
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4: Onze e é, a chuva veio forte. E algumas informações aí de granizo na região de Cruz Alta. Vamos seguir acompanhando essas informações aqui na nossa região, porque o tempo está fechado, a projeção é de chuva aí para as próximas horas em Soledade. Então vamos ficar atento às condições climáticas para deixar o nosso ouvinte também bem informado. 11:37. Esportes. Igor Minotto é quem traz as informações.
5: Bom dia Paulinho, toda a grande audiência do Temática aqui na tua Rádio Cristal, destacando o esporte, vitória do Grêmio ontem, 1-0, o Grêmio teve um pênalti não marcado, pelo menos uma bola na trave, mas melhor que o desempenho ontem foi o resultado. O Grêmio precisava vencer, precisava classificar, até para dar uma folga aí na crise, né, que está muito forte em cima do lado tricolor aqui do estado do Rio Grande do Sul. Algumas boas notícias: a dupla de zaga, Gustavo Martins e o Wallace, vão se consolidando. Claro que é muito cedo para uma avaliação mais completa, mas pelo menos está dando segurança. O Diego Caíto, uma bela aquisição do Grêmio. A lateral direita do Grêmio hoje tem dono e o Marlon tá voltando e voltando aos poucos. O que ainda é uma dúvida é a questão do meio de campo, né? O Grêmio ainda jogando com 3 volantes, é nítido o gelo que o Grêmio tá dando no Gabriel Meck em virtude de não renovar o contrato e também não ter aceito ir pro Shakhtar Donetsk, aí que o Grêmio já havia aceito a proposta. Fica toda essa situação, mas a tendência, ele renovando com o Grêmio, ele volte a ser utilizado. Ele tá sendo relacionado pros jogos, numa emergência, acho que poderá ser utilizado, mas a situação que chamou atenção foi essa do Gabriel Meck nem entrar, né? Acho que no momento que entrou o Dodi no jogo ontem, o Grêmio tinha que ter segurado mais a bola no meio campo, precisava alguém que tivesse qualidade. Nesse momento o Grêmio veio para trás. Muita repercussão aí no lance duvidoso do gol do Mirassol, mas um ângulo do VAR mostrou, a bola tocou no braço e mudou a trajetória. Quando muda a trajetória é infração. Por isso que a decisão foi mantida. Uma outra informação que a gente quer trazer para a nossa grande audiência é sobre hoje, logo mais à noite, o Inter define tudo com o Corinthians lá. Vidiagra não deverá jogar, o Inter tem essa vantagem, uma vantagem importante. Claro que o Inter vai jogar por uma bola. Eu acredito muito nessa classificação do Inter, porque é a forma que o Inter joga, é a forma que o Inter quer jogar e vem jogando, na verdade, né? E por isso a informação é essa Só que essa dúvida com o Vidiagra aí deixa o Inter em alerta. Vamos destacar também, porque a organização da 25ª Copa Rotary anunciou, tá? O início vai ser no final do mês de agosto agora, mas 10 equipes na categoria principal, 8 na veterano e 4 na categoria master. Na principal, Camarões, Cristo Rei, São Paulo, que é novidade, 3 de maio, River Plate, Sander, Bom Jesus, o Itapuca e também o Sporting Park e o Al-Qaeda. Na veterano, o retorno do Pampeiro às competições. Parabéns a toda a organização. Além do Pampeiro, o Cacique do Mormaço, equipe tradicional, Cacique do Mormaço, ainda Confraria da Ovelha, Fontoura Xavier, o Tresmaense, o Borussia, Botafogo, São Roque Espraiado e o Cerâmica Quilômetro 77. E na categoria Master, a tradicional equipe do Vila Nova, Boca Júnior, Euromate e Os Bagual, as equipes aí que estarão no campeonato do Rotary, que vai começar na última semana do mês de agosto, no último sábado aí do mês de agosto. Tá certo? Informações e destaques do esporte. Lembrando que o Soledade Futsal segue a sua preparação, jogo importante, promoção para o Dia dos Pais, sorteio de brindes. Então leve seu filho, sorteio de brindes, a gurizada vai poder jogar seu futebol no intervalo ali, vai ser muito bacana. Tá, gente? Mais informações às 1h15 da tarde no Na Torcida. Aquele abraço!
4: Esporte. 11h41, obrigado Igor Binotto, e a 1h15 da tarde, o Na Torcida hoje com convidados especiais, inclusive alguém que vai falar diretamente de São Paulo sobre Corinthians e Inter, hoje a partir da 1h15 da tarde no Na Torcida, agora 11h42.
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4: Novo conselho diretor do Rotary Club projeta ações para fortalecer ainda mais as ações em prol da comunidade. O Cláudio Fly é quem traz mais informações.
8: Na noite desta quarta-feira, na sede do Rotary em Soledade, foi realizada a solenidade de posse das novas mesas diretoras do Rotary Club da Casa da Amizade e do Rotary Kids para a gestão 2026-2027. Durante a cerimônia, os presidentes que encerraram seus mandatos fizeram um balanço das atividades desenvolvidas. Enquanto os novos dirigentes reafirmaram o compromisso de dar continuidade ao trabalho voluntário em benefício da comunidade soledadense. No Rotary Club, Rodrigo dos Santos passou a presidência para Marcos Roberto Mendes, que comandará a entidade na gestão 2026-2027.
9: Então, Cláudio, estamos entregando a nossa gestão desse ano com sentimento de dever cumprido. O nosso clube é um clube que tem muitos trabalhos sociais dentro do nosso município. Parece não fazer tanto, mas no momento que a gente entra na presidência, a gente percebe o quão trabalhoso é e o quanto a comunidade espera que o nosso clube represente, né? Temos diversos projetos grandes, campanhas do agasalho, campanha dos alimentos. Fizemos esse ano a entrega de um projeto global do Raio-X para o hospital. Temos o campeonato municipal, o campeonato do Rotary Club de futebol, temos a nossa rústica que cada ano cresce mais. Então, foi um ano trabalhoso, mas entregamos com dever cumprido. Agora, o nosso glorioso Marcos Pepe assume a nossa presidência e nós vamos fazer o possível para o Pepe brilhar na presidência, como todo presidente que no clube brilha.
10: Rodrigo, como é trabalhar voluntariamente numa entidade filantrópica de tamanha credibilidade? O que, que isso representa para o Rodrigo ser humano?
9: Então, é uma escola, né? Isso aqui é um aprendizado sem tamanho. No momento que convido a gente para participar do Rotary, a gente entra com o intuito de ajudar a comunidade. No momento que você está aqui dentro e te convidam para fazer parte da diretoria, fazer parte da presidência, é uma responsabilidade muito maior. Em contrapartida, isso aqui é uma escola. A gente aprende muito, aprende como ser humano, aprende a trabalhar no companheirismo. A gente aprende que isso aqui realmente é uma família, ninguém está sozinho aqui. Você acha que é muita carga em cima de uma pessoa? Não é. Tu tem muitos companheiros em roda, pronto para te auxiliar, pronto para ajudar, pronto para ajudar a comunidade. E quando tu começa a ver o trabalho do Rotary, o resultado do trabalho do Rotary na comunidade, tu pensa, cara, é fantástico isso aqui, é uma felicidade imensa fazer parte do Rotary, mas foi uma felicidade imensa fazer parte da presidência, estar como presidente nesse ano Rotário, e é só alegria, e para mim, como pessoa, foi um crescimento que eu não tenho como mensurar isso. Foi muito bom.
11: Perfeito, parabéns.
9: Muito obrigado.
11: Muito bem, este é o Rodrigo dos Santos, né, que agora passa o cargo para o Marcos Roberto Mendes. Esse compromisso e também essa missão, Roberto, satisfação.
12: Satisfação, Cláudio, satisfação, rádio ouvintes da tua Rádio Cristal. É, realmente é um compromisso, mas como o Carlos Rodrigo falou, tem uma equipe de apoio, os companheiros ajudam muito. Inclusive em algumas avenidas do Rotary, eu deixei o Rodrigo, ele queria uma folga esse ano, eu falei, não, esse ano vai continuar trabalhando, nos auxiliando com a experiência que ele adquiriu agora nesse ano que passou, para que a gente consiga dar seguimento no Rotary e continuar com esse trabalho de assistência social, que é muito importante aqui no município. É,
11: o Rotary ele tem um papel fundamental, né, como uma entidade filantrópica, mas claro que não é somente o presidente, tem um grupo por trás que consolida esse trabalho com sucesso, né, Marcos?
12: Com certeza, Cláudio, e sem esse grupo não seria possível realizar nenhum dos trabalhos. São trabalhos como a rústica, o campeonato, que demandam tempo e, por exemplo, o campeonato são 3 meses intensos, todo sábado tem jogo, então é uma equipe grande que é necessário para que haja um rodízio de pessoal, para que isso aconteça naturalmente e não sobrecarregue nenhum companheiro. A rústica é outro exemplo. São 2 dias muito intensos de montagem, desmontagem, de organização, que até são equipes fora do Rotary, que eu já deixo aqui o nosso agradecimento a esse pessoal que é voluntário também como nós, que ajuda a organizar esses eventos para que o Rotary arrecade fundos e faça todas as suas ações.
11: Como é que é trabalhar no Rotary como presidente agora, através de um trabalho voluntário, tanto na área esportiva e principalmente também no lado social da comunidade?
12: É, na verdade, os eventos de esporte que nós temos são para arrecadar fundos para a área social. Exato. O campeonato nós arrecadamos fundos para o nosso banco ortopédico, onde a gente disponibiliza bens ortopédicos a quem necessita, sem custo nenhum. E a rústica é para campanha de alimentos e cobertores, onde são arrecadados para fazer doações à comunidade em geral, pessoas carentes, alimentos para quem necessita. Então, é um prazer muito grande você estar à frente desse grupo, que vai tocar aí por mais um ano o Rotary Club.
11: Sucesso nessa nova empreitada, nesse novo desafio.
12: Muito obrigado, Cláudio, e desde já eu agradeço o Rodrigo por ter me entregado o clube em tão alto prestígio, vamos dizer assim, o Rodrigo.
11: Redobra o compromisso.
12: Mas, né? Com certeza, recai o peso sobre os ombros, porque o Rodrigo fez uma belíssima e uma excelente gestão.
8: Na Casa da Amizade, Ana Rosa Cunha passou o cargo para Gisele Lamaison de Freitas. Já no Rotary Kids, Laura Escorbato encerrou sua gestão dando posse à nova presidente Sofia Picatti Grolli. A solenidade contou com a presença de associados, familiares, convidados, autoridades. Após o ato de posse, foi servido um jantar de confraternização, marcando o início das novas gestões e celebrando o compromisso de continuar fortalecendo as ações sociais e comunitárias desenvolvidas pelas entidades. Do Departamento de Jornalismo da tua Rádio Cristal, Cláudio Flaim.
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4: 11h50, chove em Soledade neste momento, chuva forte no centro da cidade. Já já, inclusive, teremos aqui uma participação especial do Paulo Henrique Pinheiro, dando um destaque aí para as próximas horas, projeção de muita chuva em Soledade e também na região. Já já aqui no programa, porque agora nós vamos dar destaque...
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4: É, vamos movimentar então a Kathleen Gox, que já está conosco aqui para trazer as informações, a movimentação na área do trânsito e segurança, diretamente da Delegacia de Pronto Atendimento. Alô, Kathleen, quais são as informações?
15: Olá, você que está nos acompanhando aqui na Torre de Cristal, nós chegamos à nossa programação na manhã de hoje e retornamos por aqui para trazer as informações na área do trânsito e da segurança. Na área da segurança, não tivemos nada de maior relevância sendo registrado nas últimas horas. No entanto, seguem as investigações acerca aí de um atropelamento que resultou na morte de um homem de 44 anos. Esse atropelamento que foi na madrugada, então, desta última segunda-feira. A gente vai trazendo mais informações, então, essas investigações seguem. Até o momento, o autor desse atropelamento não foi identificado pela Polícia Civil, que segue trabalhando nesta ocorrência. Lembrando, então, que esse homem de 44 anos acabou morrendo aqui no quilômetro 253 da BR-386 em Soledade após esse atropelamento. Esse homem seria natural da cidade de Sapucaia do Sul, mas estaria residindo em Fontoura Xavier há cerca de 2 a 3 anos. Seguem esses trabalhos de investigação, então, por parte da Polícia Civil. Na área do trânsito, não tivemos nada de maior relevância sendo registrado aqui em Soledade também nas últimas horas, tanto no que diz respeito à BR-386 quanto às demais rodovias. No entanto, tivemos por parte da PRF sendo um trabalho nas últimas horas aí de escolta por parte da PRF no transporte de 2 cargas superdimensionadas na BR-386 em Marques de Souza. Estas cargas, então, transitaram na rodovia entre os quilômetros 357 e também 321. Cada estrutura possui cerca de 26 metros de comprimento, 7 metros de largura, 5,6 metros de altura, pesa aproximadamente 21 toneladas. Lembrando, duas dessas estruturas trafegaram aí pela rodovia. Então, esses os destaques nas últimas horas. Tivemos ainda em Passo Fundo, nas últimas horas, um fato que chamou atenção, pois os criminosos tentaram roubar uma carreta, mas o veículo acabou sendo abandonado no interior da cidade de Pontão. Esse fato foi registrado ainda na madrugada desta quinta-feira, essa tentativa de roubo. O veículo foi abordado por criminosos no bairro Industrial, na região Valinhos, em Passo Fundo, e posteriormente localizado pela Brigada Militar na comunidade de Lagoa Bonita, interior de Pontão. Ainda de acordo com as informações, o motorista foi rendido e obrigado a seguir com a carreta pela IRS 324, no sentido Passo Fundo Pontão, até as proximidades de uma cooperativa. No local, os criminosos obrigaram o condutor a acessar uma estrada de chão que daria acesso à região da Transbrasiliana. Durante o deslocamento, o grupo acabou se perdendo e entrou em uma estrada sem saída dentro de uma propriedade rural. O motorista foi retirado do veículo e teria sido agredido pelos criminosos. Ainda, de acordo com as informações, esses criminosos buscavam cargas de valor, como transporte aí por alguns aplicativos, também aí Mercado Livre. Ainda de acordo com as informações, essa carreta que foi roubada, então, nessa tentativa de roubo, transportava leite. Quando os criminosos souberam dessa informação, eles abandonaram tanto o veículo quanto o condutor, que posteriormente foi localizado, então, pela Brigada Militar, foi socorrido e encaminhado ao atendimento médico depois dessas agressões. Esse fato foi registrado como uma tentativa de roubo, já que ele não foi concluído, digamos assim. Esses, então, os destaques na área do trânsito e também da segurança, tanto de Soledade quanto da nossa região. Com as informações, Kathleen Gomes.
4: Obrigado, Kathleen. Fechando o giro da nossa reportagem nesta manhã de quinta-feira, chuva em seguida. Já, já, nós vamos saber mais sobre a questão climática.
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4: 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À sua disposição para você participar. 11h58, abraço ao Adonis Pedroso Walter, que está na nossa audiência, sempre na companhia. O Adonis nos comunicou aqui que perdeu a sua carteira nacional de habilitação. Quem encontrar, se puder, deixar aqui na portaria da tua Rádio Cristal ou entregar ali na Adonis Rede Integrada Banrisul. Abraço ao Adonis, à Wanda, que estão sempre aí na nossa companhia, toda a equipe. Então, o Adonis perdeu a carteira nacional de habilitação. Abraço, Adonis. Obrigado aí pela audiência, pelo recado aqui na tua Rádio Cristal. Chove em Soledade. E quando falamos de clima, vamos ouvir o que tem a nos dizer o observador meteorológico Paulo Henrique Pinheiro. É, temporais registrados aí pelo Rio Grande do Sul e aqui em Soledade. Qual a situação, PH?
17: Muito bom dia, Paulinho Paz, a todos os ouvintes, internautas aí, ouvintes da tua Rádio Cristal. É importante considerar que temos aí já a primeira parte dos temporais tempestades acontecendo desde o Paraná até Santa Catarina, Rio Grande do Sul, algumas partes, né? Alto Uruguai já teve granizo em dezenas de cidades. Olha, são dezenas e dezenas de localidades com granizo já. Essa primeira parte é mais granizo e trovoada, né? Ah, o tipo de energia que ela tem, região de Passo Fundo para cima. Aqui na nossa região, aqui em Pinhal, Nicolau Vergueiro, Ibirapuitã, e trovoadas nesse momento agora, né? Vai incrementar de tarde. O sistema vai se organizar de novo, a segundo momento é daí de tarde, agora os núcleos de temporais, né? Novamente com trovoadas, granizo, algum ponto ou outro pode ter uma rajada de vento e tal. Mas é mais trovadas e granizo, né? e em pontos localizados. Granizo não dá em todo um município, né? Dá numa área restrita, uma manga, chamada manga de granizo. Então ele pega mangas, né? Alguns quilômetros, alguns metros e tal. Não é que vai pegar todos os municípios ao mesmo tempo, né? E também toda a extensão do município, né? Mas é importante ficar atento, né, Paulinho? Porque vai se incrementar, é muita energia na atmosfera, baixa pressão atmosférica. Tem o ciclone tropical que vai estar lá no oceano, vai puxar a umidade para cima aqui, vai avançando da Argentina, Uruguai para o Rio Grande do Sul, vai passando essa linha, vai avançando, e ela vai chegar aqui de noite, de tardinha para noite. De tarde já é temporada, como eu falei, a outra parte, e de noitinha e noite passa, vai formar a linha, vai acompanhar o avanço dela. Em tempo real nós vamos acompanhar ela, né? Dependendo da situação dela, a gente consegue fazer uns alertas, então, para toda a região, né? Mas que ela deve chegar aqui entre final da tarde e mais para a noite, né? Então, provavelmente, na próxima noite, ela chega por aqui. Depois ela vai trazer o vento minuano, né? Daí vai esfriar. Sensação térmica abaixo de zero já na sexta-feira. Frio sexta, sábado, domingo, segunda e terça com frio. Pode ter geada amanhã de sábado, domingo, segunda e terça, hein? Geada fraca nas baixadas. Vai depender das nuvens. Mas ainda sábado, detalhe, pode ter alguma trovoada, alguma... chuva isolada sábado de tarde, mesmo com frio, hein? É o que o modelo está mostrando aqui. Depois melhora aí dia dos pais domingo, com frio, tá? Mas agora, então, é o estado máximo de atenção. Estamos vigilantes e atentos. Nossa Defesa Civil aqui está mobilizada e preparada, né? Com o coordenador do CONDEC, o Leandro Brunheira, tem o Rodolfo Tatim, né? Sob a coordenação geral do prefeito Paulo Catani. Estamos sempre atentos e sempre alertas quando tem esses alertas da Defesa Civil. Tem alertas do IMET, do CPTEC e INPE. Então tem alertas de todos os órgãos aí de meteorologia e também dos meteorologistas da iniciativa privada. Tá? Muita atenção para a nossa região nas próximas horas e também na próxima noite, principalmente. Um grande abraço, estamos à disposição em qualquer esclarecimento.
4: Obrigado, Paulo Henrique Pinheiro, monitorando a questão climática. A Defesa Civil também já está atuando, está esperta, está de plantão aí para atender qualquer fato que possa ser registrado em nosso município. 12 horas pontualmente, ouvinte nos mandou aqui que foi localizada uma chave e que se encontra aí com a Cresci ali no bairro Missões. Então, abraço. Éder Barcarol, vamos ver o telefone que você está solicitando aqui. Obrigado a todos pela audiência, pela companhia. Na sequência tem o Conversa na Mesa, Igreja em Saída. Bom dia, paz e bem.
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2: Meio-dia e 5 minutos.
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24: 18 graus.
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Ouvintes da tua Rádio Cristal e do programa Conversa na Mesa, paz e bem. Abençoai, Senhor, as nossas pessoas e a comida que a vossa bondade nos concede. Abençoai, Senhor, nossa casa e tudo o quanto nós temos e somos. E abençoai também o alimento para que recupere nossas forças, as nossas energias, para assim manter-nos no vosso serviço, a serviço da vida e a serviço do reino de Deus. E nós estamos no dia 6 de agosto de 2026, uma quinta-feira, festa da Transfiguração do Senhor. E o evangelho do dia de hoje é Mateus capítulo 17, versículos de 1 a 9. Naquele tempo, Jesus tomou consigo Pedro, Tiago e João, seu irmão, e os levou a um lugar à parte sobre uma alta montanha, e foi transfigurado diante deles. O seu rosto brilhou como o sol, e as suas roupas ficaram brancas como a luz. Nisto apareceu-lhes Moisés e Elias conversando com Jesus. Então Pedro tomou a palavra e disse: Senhor, é bom estarmos aqui. Se queres, vou fazer aqui 3 tendas, uma para ti, outra para Moisés e outra para Elias. Pedro ainda estava falando quando uma nuvem luminosa os cobriu com a sua sombra. E da nuvem uma voz dizia: Este é o meu filho amado, no qual eu pus todo o meu agrado. Escutai-o. Quando viram isto, os discípulos ficaram muito assustados e caíram com o rosto em terra. Jesus se aproximou, tocou neles e disse: Levantai-vos e não tenhais medo. Os discípulos ergueram os olhos e não viram mais ninguém, a não ser somente Jesus. Quando desciam da montanha, Jesus ordenou-lhes: Não conteis a ninguém esta visão até que o Filho do Homem tenha ressuscitado dos mortos. Este, meu irmão, minha irmã, o evangelho do dia de hoje, o evangelho da transfiguração, mostra aos discípulos a união da humanidade de Jesus com a sua glória. O rosto de Jesus, que brilha como o sol, não afasta nem assusta, mas atrai e aquece o coração. É luz que ilumina e cura, dando sentido à caminhada. Essa experiência no monte revela que a fé não elimina a cruz, mas a ilumina, fazendo perceber que toda dificuldade é atravessada pela luz do Senhor. A transfiguração nos convida a viver com olhos abertos para a glória escondida em cada gesto, em cada passo do nosso viver. Então, meu irmão, minha irmã, a festa da transfiguração do Senhor Jesus revela sua glória e nos convida a contemplar a plenitude do seu amor e majestade. Como os discípulos no monte, somos exortados a permanecer atentos à voz de Deus e a reconhecer Cristo como luz e caminho para as nossas vidas. Rezemos então ao nosso bom Deus e Pai. Senhor, pelo mistério da transfiguração do vosso Filho, retratastes o escândalo da cruz do coração dos discípulos. Ouvi bondoso então as nossas preces e concedei-nos a graça de também refulgir como eles, que vive e reina pelos séculos dos séculos. Amém. Pai nosso que estais no céu, santificado seja o vosso nome, venha a nós o vosso reino, seja feita a vossa vontade, assim na terra como no céu.
O pão nosso de cada dia nos dai hoje, perdoai as nossas ofensas, assim como nós perdoamos a quem nos tem ofendido. E não nos deixeis cair em tentação, mas livrai-nos do mal. Amém. Bem, irmão, minha irmã, avisos e recados para a nossa paróquia da Soledade, para esse nosso dia, para esse nosso final de semana. Hoje, quinta-feira, 6 de agosto de 2026, 17h30, celebração eucarística no Hospital Frei Clemente. 18h30, celebração eucarística na Igreja Matriz. Amanhã, sexta-feira, às 14h30, celebração eucarística na Comunidade Sagrado Coração de Jesus, do Rincão do Bugre. E 15 horas haverá a adoração ao Santíssimo, aqui na Comunidade Matriz. E às 16 horas haverá a missa animada pelo Apostolado da Oração. E no sábado, dia 8, 14h30, celebração eucarística na comunidade Nossa Senhora das Graças, do Rio Brilhante. 14h30 também na comunidade Santa Bárbara, do Rincão dos Coelhos. 16 horas na comunidade Nossa Senhora da Salete, do Passo dos Loureiros. E 19 horas na comunidade Matriz, a Eucaristia. E no domingo, dia 9, 9 horas, celebração na Igreja Matriz, 9 horas também na Comunidade Sagrada Família, do bairro Expedicionário, 10 horas na Comunidade Nossa Senhora das Graças, do bairro Missões, e 19 horas, celebração eucarística na Igreja Matriz. E nós recordamos aos coordenadores e aos tesoureiros das nossas comunidades sobre a formação e orientação na área da administração das nossas comunidades. Haverá então uma reunião no Salão Paroquial aqui da Soledade na próxima terça-feira, dia 11, às 19 horas, com a equipe administrativa da nossa diocese. Então, meu irmão, minha irmã, não esqueçam, eu sei que vocês estão se organizando e é bom que se organizem e participemos todos, principalmente os coordenadores da comunidade e os tesoureiros de todas as nossas comunidades. Que ninguém falte para esta importante reunião para caminhar na unidade, na comunhão e na participação. Meu irmão, minha irmã, então são esses nossos avisos e recados, a nossa orientação para o dia de hoje, recordando sempre que nós estamos numa experiência de Deus que só se faz com muita oração, determinação, prática, orientado sempre pela palavra de Deus, pelo seu amor e pela sua caridade. Que o Senhor nos acompanhe nesta jornada missionária. Que o Senhor nosso bom Deus nos abençoe e guarde, mostre sua face misericordiosa, tenha compaixão de nós, que ele volva para nós o seu rosto e nos dê sempre a saúde, o amor e a paz. Que o Senhor nos abençoe, o Pai, o Filho e o Espírito Santo. Amém. Minha irmã, minha irmã, muito boa tarde, paz e bem.

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1: Olá, boa tarde. Quinta-feira, 6 de agosto de 2026. 18 graus a temperatura em Soledade, capital nacional das pedras preciosas. Meio-dia, 26 minutos. A partir de agora você acompanha pela tua Rádio Cristal em FM 100.5 a hora do recado. 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E o tempo está sujeito aí a surpresas não agradáveis. Vamos acompanhar a previsão do tempo com Kátia Valente, meteorologista.
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3: Olá, meus amigos e caros ouvintes. Temos uma quinta-feira com as instabilidades atuando de forma bastante intensa sobre o Rio Grande do Sul. Nas áreas mais entre o oeste, a campanha e o sul, nós vamos ter temporais mais fortes associados a ventos que podem chegar em rajadas, né, passar dos 90 km por hora. Aqui na nossa região também estamos em atenção, porque a condição é de uma instabilidade que ganha força, especialmente entre a tarde e noite. Então podemos ter pancadas de chuva que podem ser fortes em alguns momentos, em outros momentos um pouco menos intensas, tem possibilidade de rajadas de vento também e queda de granizo. Então, uma quinta-feira muito instável. Essa instabilidade também ganha força porque em altitude seguimos recebendo os ventos mais quentes e úmidos lá do norte do país. Aí na sexta-feira, pela manhã, ainda tem um pouco de instabilidade, eventualmente tem alguma pancada e outra de chuva. Mas a partir da tarde, chama atenção, é para queda acentuada das temperaturas devido à entrada de uma nova massa de ar de origem polar. Na sexta-feira à tarde, as máximas já não devem passar de 15 a 16 graus por aqui. E o final de semana deve ser de frio, típico do inverno gaúcho. Com a previsão do tempo, Kátia Valente.
1: Para também ampliarmos um pouco essa situação, recentemente nós tivemos uma chuva fraca, agora o sol ele aparece timidamente entre nuvens, aparece, volta aqui no centro de Soledade, na rua Maurício Cardoso, vendo também a Praça Central Almiro Ferreira Porto, no Largo da Matriz, o sol vem, some e aparece por vezes. Mas como Kátia Valente nos trouxe, a previsão é que o tempo mude e possa mudar de forma drástica no final da tarde, início da noite. E aí pode ocorrer até granizos, como foi dito. Falando em granizo, Cruz Alta teve granizos com tamanhos variados, inclusive tamanhos aí de ovos, em Cruz Alta, muito perto aqui de Soledade. Previsão do tempo é aqui na tua Rádio Cristal.
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1: Meio-dia e 37 minutos.
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5: 18 graus.
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12: Muito bem, vamos retornando para trazermos os avisos e comunicados. Quando são 12 horas 41 minutos, temperatura em 18 graus aqui em Soledade. Quinta-feira, hoje, 6 de agosto de 2026. Atenção para pessoas que perderam seus documentos e estão disponíveis aqui na portaria da Rádio Cristal. Porventura, você que nos ouve agora, se for uma das pessoas que perdeu ou você que está nos ouvindo conhece alguém, por favor, diga a esta pessoa que os documentos estão aqui. Documentos encontrados à disposição na portaria da tua Rádio Cristal. Yasmin Alves Rodrigues, RG. Adão Adalberto da Rosa Ferreira, também RG. Michael Barbosa, carteira de motorista. Andrelise de Matos Soares da Silva, RG. Marli Maria de Moraes, RG. Enzo Gabriel de Assis da Silva, também RG. 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Atenção! O Sindicato dos Trabalhadores Rurais de Soledade Mormaço informa que haverá excursão para a Feira Expo Inter no dia 2 de setembro. Os interessados devem se inscrever no sindicato até o dia 18 de agosto. A partir do dia 6, ou a partir de hoje, todas as quintas-feiras, haverá atendimento da doutora Yasmin Carneiro, auriculoterapeuta. Entre em contato pelo WhatsApp 54 98401 4445 e agende seu horário. Nos dias 24 e 25 de agosto, ocorrerá no Sindicato dos Trabalhadores Rurais mais uma edição do curso de nota fiscal eletrônica. As inscrições já estão abertas. De 31 de agosto a 4 de setembro, teremos curso de manutenção e operação de tratores agrícolas com inscrições abertas. Já estão abertas também as inscrições para você que quer participar. Em 10 de agosto, início do prazo para declaração do ITR, Imposto Territorial Rural, findando-se o prazo em 30 de setembro. Atenção! Estamos no período de plano safra e para não atrasar os projetos de custeio e investimentos para a próxima safra, os agricultores devem ficar atentos às seguintes orientações. Agricultor, você tem CAF, antiga DAP? Sabe se ela está atualizada? O sindicato presta esse serviço de forma gratuita para seus associados. É necessário ter a análise do solo, observando se elas estão vigentes ou é necessário encaminhar uma nova. Toda segunda-feira, o sindicato faz envio de amostras ao laboratório. Também é necessário estar com a declaração do ITR e CCIR quitadas. Venha até o sindicato e atualize todos esses dados. 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
5: Meio-dia e 51 minutos.
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7: 18 graus.
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10: Francisco de Assis, uma semente de vida eterna.
11: Irmã Morte, louvado sejas, meu Senhor, por nossa irmã a morte corporal, da qual homem algum pode escapar. Ai dos que morrerem em pecado mortal, felizes os que ela achar conformes à tua santíssima vontade, porque a morte segunda não lhes fará mal. Antes a morte era nossa inimiga, mas depois de Cristo ter vencido ela e sua ressurreição, a morte é nossa irmã. Não há o que temer quem deposita sua confiança em Deus. Não há o que temer diante do desejo último de nos reencontrarmos como Pai. Louvado sejas, meu Senhor, pela irmã Morte. Seja um franciscano, seja uma franciscana, paz e bem.
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1: Voltando agora 4 minutos para 13h, nós finalizamos mais uma edição da Hora do Recado com a apresentação de Marcos Vinícius de Souza, gerência geral de Paulinho Paz, direção geral de Frei Eudes Ângelo Capelari. Hoje, quinta-feira, 6 de agosto de 2026, 18 graus a temperatura aqui em Soledade. 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Todos muito obrigado pela companhia, paz e bem. Você fica na sequência com o informativo Cotrijal, depois programa Na Torcida. Boa tarde.
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18: Olá, começa agora mais um Informativo Cotrijal. Eu sou a Raíza e estarei contigo no programa desta quinta-feira, dia 6 de agosto. A semeadura do milho está chegando e hoje o nosso departamento técnico traz orientações sobre a dessecação dessas áreas antes do plantio da cultura. Fique com a gente e acompanhe também a previsão do tempo.
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18: Cauã Casarim, meteorologista da Rural Clima, traz as informações do tempo pra gente. Olá, Cauã.
21: Bom dia a todos os ouvintes do Informativo Cotrijal e vamos para as nossas atualizações climáticas de hoje, aí para as áreas de atuação da cooperativa. E essa quinta-feira promete aí com uma virada de tempo significativa. Ainda tem uma condição aí de temperaturas mais elevadas, as mínimas hoje ficaram em torno dos 15, 16 graus, máximas não passando dos 23, mas esse escoamento quente de norte vai dar lugar aí a uma frente fria que vai avançar, principalmente ao longo aí do final da tarde e noite, trazendo instabilidades com condições de severidade aí para a região de Soledade, não me toque, principalmente durante a noite. Essa instabilidade vem avançando de forma mais intensa a partir do início da tarde pela região da Campanha e chega aí na região provocando temporais que podem vir com ventos intensos, risco de queda de granizo, disso, ou seja, muita instabilidade e alerta para esse final de tarde e noite de quinta-feira. Gradualmente, ao longo da sexta-feira, essa frente fria vai se deslocando para Santa Catarina, dá origem a um ciclone extratropical na costa e os ventos de sul começam a soprar com um pouco mais de intensidade, trazendo uma massa de ar mais frio. Já ao longo da noite de sexta-feira, teremos aí uma queda da temperatura mais significativa e no sábado, mínimas aí já na casa dos 7 graus, tempo mais aberto, não descartando aí alguma chuvinha lá no extremo norte do Rio Grande do Sul, que pode chegar aí na região. No domingo, aí sim, o tempo fica mais firme e com frio ganhando intensidade. As mínimas podem chegar em torno da casa dos 5 graus aí na região, com máximas não passando de 15 graus. Ou seja, tem ciclone extratropical, tem tempestades severas, tem frio intenso que vai chegar no final de semana. Mas o principal alerta é para essa noite de quinta-feira, onde teremos aí uma condição de bastante instabilidade na região. Eu sou o Cauã Casarim e essas são as informações da Rural Clima em parceria com a Cotrijal.

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1: A semeadura do milho vai começar aqui na nossa região e um dos fatores que merece atenção nesse momento é a dessecação da área. É um manejo que contribui aí para o controle das plantas daninhas e também favorece o estabelecimento inicial da cultura, ajudando também no potencial produtivo da lavoura. E para falar sobre esse assunto conosco, conversamos com o coordenador do Departamento Técnico da Cotrijal, Alexandre Novick. Olá, Novick, bem-vindo.
2: Olá, Raíza, satisfação novamente estar com você nesse momento para conversar sobre esse manejo que é extremamente importante nesse momento e trazer essas informações para os nossos produtores associados da cooperativa Cotrijal.
1: Perfeito, Novick, para a gente iniciar aí o nosso bate-papo, eu gostaria que você falasse justamente sobre essa importância desse manejo aí para a cultura.
2: É um momento que a gente vai preparar essas áreas para fazer a implantação da cultura do milho. Então, é um manejo que é de extrema relevância, justamente para que a gente possa estabelecer essa cultura no limpo, certo? Livre da presença de plantas daninhas, que por sua vez possam interferir aí diretamente no potencial produtivo de rendimento desta cultura.
1: E Novick, tem algum momento indicado para fazer esse manejo? Como que funciona?
2: Tem sim, e principalmente nesse ano, a gente inclusive tem reforçado essa informação, né, com o departamento técnico e também com os produtores para que estejam em contato direto com o DETEC da cooperativa Cotrijal, que a gente precisa uma atenção redobrada, justamente porque a gente está passando pela influência do fenômeno El Niño e nesses próximos dias a gente vai ter períodos com muita chuva, com dias muito nublado e isso pode impactar diretamente na eficiência dos herbicidas. Então a gente precisa com que o produtor, junto com o departamento técnico da Cotrijal, nos próximos dias aí, escolha os melhores momentos com dias com luminosidade, com temperatura amena para fazer essa aplicação, observando para que se tenha também um período sem chuva posterior a essa aplicação, é justamente para ter uma eficiência boa dos herbicidas, principalmente dos graminicidas que a gente vai aplicar agora para fazer o controle dessas plantas daninhas. E esse manejo a gente preconiza que seja feito pelo menos aí 30 dias antes da semeadura, justamente porque a gente precisa com que toda essa palhada, essas plantas de coberturas, elas estejam totalmente secas, as plantas daninhas também estejam mortas lá sobre o solo, justamente para a gente implantar no limpo, né, e evitar essa mato competição inicial.
1: E não fique além desse momento ideal, né? Tem algum outro cuidado que o produtor precisa observar para garantir então essa eficiência desse manejo?
2: Sim, perfeito. A gente precisa, como eu falei, fazer esse manejo antecipado, fazer uma boa avaliação das áreas também. Se a gente porventura tem presença de praga, seja ela de lagarta ou de percevejo, em havendo a presença, já fazer também a utilização de um inseticida, né? Esse ano provavelmente a gente vai necessitar de aplicações sequenciais, ou seja, de mais de uma aplicação, justamente pelo fato da influência da condição do tempo, né? Então a gente vai precisar fazer mais de uma entrada. Também ter um volume de calda adequado para que a gente tenha uma boa cobertura dessa planta, utilizar adjuvantes, óleos, espalhantes para que justamente a gente tenha uma permanência dessa gota sobre a folha, uma melhor absorção, melhor espalhamento, né? Potencializando assim então a eficiência desses herbicidas, né? E tomar cuidado com algumas misturas de herbicidas hormonais aí que podem impactar principalmente na eficiência dos graminicidas. Então, requer muitos cuidados e o departamento técnico da cooperativa Cotrijal está à disposição do produtor aí para auxiliar nesse momento.
1: Perfeito, Novick, muito obrigada. Você tem mais alguma orientação para reforçar com o nosso produtor aí antes dessa semeadura do milho? Pode ficar bem à vontade.
2: Perfeito, eu vejo que é um momento de atenção redobrada, como eu falei. Temos a atenção à condição do tempo para a gente fazer essas aplicações nos melhores momentos do dia, com luminosidade, temperatura amena, com boas informações que o departamento técnico tem para levar para o produtor, né? Dos melhores produtos a serem utilizados para cada uma das situações. Então, ele, em conjunto com o departamento técnico, vai lá, faz a avaliação da área e faz essa definição do que ser feito nesse momento.
1: Perfeito, muito obrigada, Novick. Esse foi o coordenador do departamento técnico da Cotrijal, Alexandre Novick, trazendo mais informações para a gente sobre os principais cuidados aí com a dessecação antes da semeadura do milho. Muito obrigada, Novick.
2: Perfeito, Raíssa, eu que agradeço e desejo a todos uma boa safra.

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2: Informamos que entre os dias 28 de julho e 9 de agosto, não haverá faturamento de grãos na cooperativa. A pausa será necessária para a implantação do nosso novo sistema. Em caso de dúvidas, procure a equipe da sua unidade. O informativo Cotrijal de hoje fica por aqui. Muito obrigada pela sua atenção e pela sua companhia. A gente convida você para nos acompanhar também no Spotify ou no nosso site. Lá você consegue ouvir todos os nossos programas. E lá nas redes sociais, no perfil @CotrijalCooperativa, você também acompanha todas as nossas novidades. Amanhã a gente traz mais informações para você. 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
1: Treze horas, 15 minutos, 1:15 da tarde, temperatura em 18 graus. Amigos do esporte, boa tarde, na torcida no ar, pelo rádio, pelo Face, pelo YouTube. A partir de agora, aquele bate-papo esportivo com os nossos convidados. Hoje é um programa especial, mais do que especial, e você vai saber o porquê. Aqui na bancada, Jax Moraes, ele veio para falar de todos os assuntos do esporte. Conosco aqui o Fernando Lodi, o tricampeão pelo HL Minerais na categoria veterano, e o HL que desse ano vai apoiar uma outra gremiação que vai disputar. Aliás, no ano passado já aconteceu uma parceria aí com a confraria, então nós vamos saber disso. O Fernando Lodi já está aqui conosco. E a partir de agora, quero adicionar aqui no palco do nosso programa, diretamente de São Paulo, ele mesmo, Aldomar Prates, que vai falar sobre a expectativa do seu Colorado enfrentar o Corinthians hoje à noite pela Copa do Brasil. 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Jax Moraes, seja bem-vindo no programa, boa tarde.
2: Boa tarde para você, Paulinho, para o Fernando, que está aqui ao nosso lado, e também para o Aldomar, que está lá em São Paulo. Estamos aí, nesta tarde de quinta-feira, para falar um pouco mais sobre os acontecimentos do esporte, com destaque também, Paulinho, para grande etapa que nós teremos que cumprir agora no final de semana, com a equipe do Soledade Futsal, que joga contra o Audax de Espumoso aqui e precisa da vitória para encaminhar a sua classificação para a próxima fase do gauchão da Série C de Futsal. E o povo precisa contribuir, precisa apoiar. Será sábado à noite, Paulinho.
1: Sábado à noite, no Zecão Martins, nós vamos falar sobre isso. Fernando Lodi, seja bem-vindo no programa, boa tarde.
3: Boa tarde, Paulinho. Boa tarde, Jax. O Domar, que está junto também, de longe. E a todos os ouvintes aí. Estamos aí, Paulinho.
1: Muitos assuntos?
3: Muitos assuntos.
1: Grêmio Internacional?
3: Grêmio, Inter, Copa Rotary, tem de tudo hoje.
1: De tudo um pouco. Grande Fernando Lodi, obrigado pela sua presença aqui no programa Na Torcida. E eu já estou colocando aqui no nosso chat, né, na nossa plataforma, quem se classifica para a próxima fase da Copa do Brasil. Mas eu já vou chamar essa enquete, porque eu quero trazer o Aldomar Prates de Moraes, que está lá em São Paulo e hoje participa do programa especial. Aldomar, boa tarde.
4: Boa tarde para você, Paulinho Paz. Boa tarde aos companheiros que estão na mesa, o Jax Moraes e o Fernando Lodi, uma trinca de gremistas, né, Paulinho Paz? Estamos aqui no bairro de Pinheiros, São Paulo, uma temperatura de aproximadamente 25 graus, uma quinta-feira linda e cheio de emoção, né, Paulinho? À noite estaremos lá enfrentando um grande adversário, um jogo muito difícil, que é o Corinthians Paulista, Paulinho Paz.
1: A expectativa é grande para este confronto. Hoje à noite nós vamos já trazer a nossa enquete aqui do programa. O Fernando vai opinar, o Aldomar já veio, tem só gremistas da bancada, ele já veio afiado aqui para participar do programa. Vamos falar sobre esse jogo importante que o Internacional tem pela Copa do Brasil. O Grêmio já se classificou para a próxima fase. 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Bom, o Aldomar está em São Paulo e nós estamos aqui. Eu quero saber, porque eu coloquei a seguinte pergunta na nossa enquete lá, Fernando e Jax. Quem se classifica para as quartas, até vou corrigir aqui, quartas de finais da Copa do Brasil. Se você entende que é o Corinthians, digite o 1, somente o 1. Se você acredita que é o Internacional, digite somente o 2. Então, nós queremos que você participe aqui da nossa enquete que estamos fazendo para que você possa participar. Então, quero saber. Quem se classifica para as quartas de finais da Copa do Brasil? Você digita somente um, se for o Corinthians, somente o dois, se for o Internacional. Não tem meio termo, porque o Internacional está com a vantagem. Aldomar, antes de entrarmos aí no clima do jogo, qual é a expectativa que você traz para nós aí de São Paulo para esta grande partida hoje à noite?
4: Olha, Paulinho Paz, a Internacional terá aqui na Arena Itaquera. Tivemos ontem, Paulinho, lá na Itaquera, conhecendo, vendo lá o gramado. É um estádio muito bonito arquitetonicamente, né? É parecido com o time do campo do Grêmio, que é rebaixado, né? A torcida fica lá em cima. Então, Paulinho, 2.000 colorados aí, gente daqui do interior de São Paulo, do Mato Grosso, de outros estados, e muita gente como nós que nos deslocamos aí do Rio Grande do Sul para acompanhar o Internacional. Você está fazendo uma pesquisa aí, Paulinho, e a pesquisa que se faz entre os colorados é quem é o maior adversário do Inter. 99% das pesquisas dá o Grêmio como primeiro adversário, né, o tradicional, confronto Grenal, e o segundo, a equipe que o Internacional mais detesta, que o Internacional não gosta, que é adversário do, né, sempre, é o Corinthians. Então a gente está aqui, Paulinho, e tem uma confiança dos paulistas, né? Tem uma confiança dos corintianos de que possam reverter o placar de 2-0 que está a favor do Internacional. Então é jogo difícil, não é jogo fácil. Está envolto aí muito dinheiro, né? A Copa do Brasil entrega valores substanciais aí, tanto para o Inter quanto para o Corinthians, que estão em situação financeira difícil. Né? O Internacional não tem jogador Vijagra, um desconforto muscular está fora, é uma ausência, mas não tenho dúvida nenhuma que será um jogo muito difícil, Paulinho. Temos aqui um local de concentração, onde agora eu almoço daqui a pouco, quando sair do programa, às 16h a gente vai para uma concentração, onde está ali. 16h embarcamos para o Itaquera, então devemos chegar em Itaquera às 17h, o jogo às 20h, e aí a torcida do Internacional é a última que sai do estádio, então temos saída de Itaquera lá, depois da meia-noite. Oxalá, Deus que queira que o Internacional saia de lá classificado, Paulinho Paz, mas é um jogo muito difícil.
1: Bom, vamos agora ouvir o Fernando e o Jacques também sobre a expectativa desse jogo. Aldomar já fala mais. Nós estamos com a nossa enquete no ar. Quem se classifica para as quartas de final da Copa do Brasil? Se você acredita que será o Inter, digite 1. Se você acredita que vai ser o Corinthians, digite 2. 25% acreditam nesse momento que o Corinthians, que o Internacional vai passar. 75% o Internacional, 25% o Corinthians. Em qual lado você está, Fernando? Inter ou Corinthians?
3: Paulinho, independente do lado, o resultado não é tão, na minha opinião, não é tão elástico como parece. Estando em casa, sofrendo uma pressão da torcida, juntamente com a torcida, e com certeza o Corinthians vai ter que sair para o jogo, se o Corinthians faz 1-0, é uma coisa que desestabiliza, né? Então, o 2-0 é bom para o Inter, lógico, é um baita de um resultado, mas pensa que se o Corinthians sair com um gol na frente, a pressão vai ser muito grande, então não tem nada a ganhar para o Inter. Né? Eu acho que os dois times têm um equilíbrio, né? Nenhum time está despontando aí em qualquer campeonato que estão jogando. Então é um jogo bem jogado, um jogo um pouco talvez truncado, mas eu acredito que vai ser um bom jogo.
1: Jacques Moraes, o que você planeja? Eu acabei aqui entrando e deletando a participação dos nossos ouvintes, internautas aqui. Vamos até editar de novo a nossa enquete aqui. Fissulia na enquete que estava colocada aí. Vamos de novo, então. Deixa eu repetir aqui. Coloquei de novo aqui. Várias pessoas, inclusive, tinham participado aqui da nossa interativa. Vamos tentar colocar de novo. Quem se classifica para as quartas de finais da Copa do Brasil? 1, Corinthians, digita só 1. 2, Internacional. Acabei apagando aqui aquelas primeiras participações. Se o pessoal puder participar de novo, só coloca lá. Vai lá, Jaques.
2: Essa é uma pergunta das quartas, né? Das oitavas, né? Porque nas quartas já tem alguns classificados aí. Então estamos aguardando para saber quem vem mais se juntar ao Vasco, Grêmio, Palmeiras, Santos, Atlético Mineiro e Cruzeiro.
1: Opa! O Jaques é afiado, o Aldomar já escutou lá do outro lado.
2: É, o Internacional venceu por 2-0 em casa e o Atlético Paranaense também venceu em casa por 2-0. São dois resultados significativos. Eu diria uma questão que no passado recente, 2-0 pela qualificação que tínhamos, tanto o Internacional como o próprio Atlético Paranaense, que venceu por 2-0, a reversão no jogo de volta seria muito difícil. Só que há uma instabilidade muito grande desses clubes hoje. O Atlético Paranaense está lá na parte de cima da tabela do brasileiro, mas eu assisto os jogos do Atlético Paranaense e a única coisa que eu vejo de bom no time do Atlético Paranaense são os resultados. E veja só, porque o futebol apresentado, ele deixa muito a desejar, só que ele tem um aproveitamento bom, o Atlético Paranaense. Quando surgem as oportunidades, ele acaba fazendo. O Internacional não é diferente, o Internacional também. O Internacional tem altos e baixos, então 2-0, em outros tempos, seria quase impossível reverter, mas nos dias atuais, não. Agora, avaliando os adversários também, nós temos que dizer que o Corinthians não é tudo aquilo que era, nem a equipe do Vitória é tudo aquilo que era. Então, há um ponto de interrogação muito grande. O Inter se sustentando na parte inicial, ele complica a vida do Corinthians. Agora, se o Corinthians conseguir fazer uma pressão nos minutos iniciais e conseguir um gol, aí o Internacional pode se complicar. Mas a vantagem é muito significativa para o Internacional. Venceu por 2-0 aqui o Corinthians e poderia ter vencido por 3-0 e matado o jogo.
1: Bom, Aldomar, a sua expectativa, o Internacional que não terá o Vidiagra, jogador lesionado, fica de fora. Não se tem a informação e a confirmação de quem será o seu substituto. Como você projeta o Internacional? Quem deverá entrar? O que você escuta aí em São Paulo, Aldomar?
4: Olha, Paulinho, vamos repetir, né? É um jogo difícil. Mas o Internacional tem um retrospecto bom, né? Venceu o Corinthians aqui na outra fase do brasileiro. Então, o Pezzolano fortaleceu o sistema defensivo que parou de sangrar, né, Paulinho? Nos outros jogos, tinha tomado muitos gols, agora contra o Flamengo e o próprio Corinthians tomou um gol apenas. Então, acho que o Internacional tem que jogar, né? Ele não sai do esquema, Paulinho. Ele pode jogar com o Paulinho, que tem entrado, ele pode jogar com o Juninho, mas independente de quem entre, o Internacional vai jogar no 3-5-1, né? Com o Alan Patrick e o Carbonero, e muita gente defendendo ali. Tenho brincado aqui, Paulinho, tenho tido bons contatos com corintianos, e tenho dito para eles, se o melhor jogador de vocês não tiver numa noite boa, que é o árbitro, né? Se o melhor jogador do Corinthians é o árbitro, não tiver numa noite boa, o Internacional tem condição plenamente de sair classificado aqui de São Paulo, né, pelos bons jogos que tem feito, principalmente nesses últimos dois jogos, quando empatou com o Flamengo e venceu o próprio Corinthians, Paulinho Paes.
1: Não é uma forma de pressionar e condicionar a arbitragem que está acontecendo, Aldomar? Depois quero ouvir o Fernando e o Jaques. De ambos os lados, em relação à arbitragem, o Corinthians está fazendo isso, o Internacional também, de certa forma, está fazendo isso?
4: Não, Paulinho, o que tem, né? Tem. O dirigente do Corinthians, após o jogo em Porto Alegre, já saiu fazendo isso. O diretor do Flamengo, que era do Corinthians, perdão, que era presidente do Fortaleza, agora está ali no Corinthians, após o jogo tomou 2-0 e veio falar sobre a arbitragem. Então, o condicionamento já começou lá em Porto Alegre, né? E é tradicional, a gente tem que repetir. Internacional e Corinthians vivem momentos técnicos e financeiros muito abaixo. Aquele que venceu o jogo e continuar na Copa do Brasil vai receber algo em torno de 10 milhões aí nos dois jogos, 15 milhões, o que vai reforçar o caixa e melhora o ambiente, né? O Internacional passando aqui já ganha um up para continuar na Copa do Brasil, já vai ter um jogo duro contra o Palmeiras. Então, essa questão de arbitragem, de influência aí, sempre existiu e está muito forte. O Internacional está respondendo que o Corinthians começou na pressão da arbitragem, né, Paulinho Paes?
1: Tá certo. Para fechar, Jaques, arbitragem é um ponto que sempre preocupa contra Corinthians, contra Flamengo. Você acredita que isso pode influenciar?
2: Olha, Paulinho, ultimamente a arbitragem tem sido decisiva em todos os jogos. Por isso, por que que há uma pressão? É porque ninguém quer ficar para trás. Porque se você deixar, um lado só chora e ele acaba sendo beneficiado lá no fim. Então tem que chorar junto, porque senão a arbitragem acaba te desfavorecendo nos momentos cruciais. E nós temos visto que mesmo com o VAR, nós temos visto erros clamorosos que não poderiam mais existir no futebol. E o VAR pode, o VAR não pode interferir, o VAR pode interferir, mas o VAR tem o ponto com o árbitro, já tem a imagem ali, ele tinha que contribuir com a arbitragem e não ficar se isentando e deixar que coisas aconteçam dentro das quatro linhas que depois lá na frente pode ter um resultado negativo para um clube que merecia a vitória.
1: A gente tem sido ponto polêmico em qualquer campeonato do mundo, não vai ser diferente entre Inter e Corinthians, Fernando.
3: É verdade, a gente está acostumado um pouco com isso, né? O Grêmio ontem teve uma aberração e não foi chamado, eu acho que o Jacques falou tudo ali. Acho que esse ponto, sabe, do VAR tem que ser chamado. Eu não sei porque essa falha técnica, na minha opinião. O VAR...

0: Então, mas é realmente precisa de um profissionalismo maior na questão do VAR.
1: Bom, Aldomar, quero te agradecer a participação aqui. O Grêmio já está classificado, nós vamos dar um rápido tópico aí, sobre o Grêmio. Abraço, bom jogo para ti aí em São Paulo, Aldomar.
2: Paulinho Paz, obrigado pelo convite. Quero mandar um abraço para os colorados, que façam a corrente, que o pessoal vai assistir aí. Infelizmente, Paulinho, não poderei estar aí amanhã no Grenal de Canastras, né? Mas quero deixar um convite para que meus companheiros colorados, Soledade, a região, prestigiem o evento, estejam lá, e certamente será um grande evento. Obrigado, Paulinho Paz. Abraço para toda a comunidade querida da nossa querida Soledade.
1: Tá aí o Aldomar Prates de Moraes nos atendendo diretamente de São Paulo. Ele que vai acompanhar em loco lá na arena o confronto do Corinthians contra o Internacional. Jogo marcado para hoje à noite que a tua Rádio Cristal vai transmitir com a Rede Gaúcha Sat. Nós temos o pessoal, o Fernando Jaques, participando em grande número. Eu até acabei aqui desligando e depois ligando de novo o nosso sistema interativo, mas o pessoal está participando aqui em grande número. Quero mandar um abraço à Tatiane, à Tati. Tatiane Ferreira, que está deixando um abraço a todos. A Joana está apostando no Inter. O Cássio Paludo Colombo no Corinthians. Me surpreende o Cássio apostando no Corinthians, né? Tá apostando. O Guilherme Gonçalves apostando no Inter. O Percílio, o popular Percílio Prates, apostando no Corinthians, é? Não vai entrar lá na casa do Aldomar depois, viu, Percílio? O Paulinho Camargo tá apostando no Colorado. O Jean Moreira tá apostando no Corinthians. O Cris Betim tá apostando no Internacional. Paulinho Camargo, falei que tá no Internacional, né? Grande Paulinho Camargo. Já estamos classificados, né? E se o Inter se classificar, poderemos ter clássico Grenal na próxima fase da Copa do Brasil. E muitos outros aqui que estão participando também. O Zuza Massabi, que como eu tinha previsto a classificação do Grêmio ontem. Hoje vai Inter vai se classificar perdendo por 2-1. E o Pelego também tá na nossa audiência. Noite de pesadelos. 4-0 para o Corinthians. Pelego, parece que o Pelego é colorado. É gremista, perdão. E o Grêmio se classificou, mas teve polêmica de arbitragem, mas foi no sufoco, né, Fernando?
0: Pois é, Paulinho. Eu não pude ver o jogo. Nós estávamos na troca da diretoria do Rotary Clube de Soledade, uma linda reunião, enfim, festiva. Você esteve lá, Paulinho, Rota aí de parabéns. E a gente pegou um pouco né, dos melhores momentos aí. Eu tinha falado antes sobre essa questão ali. Também tem uma questão contra o Grêmio, também não foi, parece que impedimento, um gol anulado, enfim. Mas o Grêmio conseguiu fazer o dever de casa, né? Não tinha ganhado do Mirassol até hoje. Então nos dá esperança e um pouquinho, uns troquinhos no bolso que o Grêmio está precisando também, que nem o Zodomar.
1: É importante. Mas uma vitória sofrida de quem não vem tendo uma regularidade em termos de atuação, né, Jax?
3: Ah, não tem menor dúvida, né, Paulinho? Não gostei da atuação do Grêmio, gostei do resultado, né? O resultado foi excelente, foi goleada. 1-0 ontem, mas o Grêmio precisa jogar mais. É inadmissível o que o pessoal está fazendo, os jogadores do Grêmio. Você vê que o pessoal está jogando. Toca para quem está limpo, chuta para cá, chuta para lá, transfere bola. É coisa impressionante. Eu não acredito que o pessoal esteja ali trabalhando durante toda a semana e daqui a pouco vai para o jogo e tu não vê as coisas aparecer, não vê a diferença dentro dessas quatro linhas. Pênalti para o Grêmio não marcado. Isso é indiscutível, e aí não se entende como a arbitragem consegue fazer uma coisa que nem fez ontem à noite. E depois o lance, eu estive acompanhando o debate, Paulinho, sobre o lance do gol de empate da equipe do Mirassol. E conforme a explicação, segundo a regra, se levar a regra ela toda ao pé da letra, o gol deveria ter sido marcado para a equipe do Mirassol. Porque o lance, quando toca na mão do jogador da equipe do Mirassol, se ele faz o gol, deveria ser marcado a falta para a equipe do Grêmio. Como não foi ele que fez o gol deveria ter sido validado conforme a regra do jogo, Paulinho. Mas eu sou bem sincero para ti, nós temos que terminar com essas interpretações do futebol de salão, no futebol de campo, no pênalti. Ou seja, tocou na mão é pênalti, não tocou. Daí não tem esse negócio de intenção, não intenção, coisa e tal, de um jeito pode, do outro não pode. Está confundindo muito e está complicando.
1: Esse gol dividiu muita a crônica esportiva. E para mim, eu até assistindo o jogo, eu não via o jogador tocar com a mão na bola. Depois, ele inclusive confessou que a
3: Perfeito.
1: bola tocou. Então, tem a vantagem. E por isso que a arbitragem acabou anulando o gol do Mirassol.

0: Fernando.
1: Pois é, Paulinho, eu acho que eu tenho uma teoria para melhorar todo o aspecto no futebol. A teoria é minha. Eu acho que nós temos que ter, principalmente na questão de pênalti, eu acho é descompassado, Paulinho, é desproporcional. O cara faz um toca na mão ali por quase nada, não ia ser um lance, né? E daí a bola está na marca do Cal e a poucos metros, se não me engano, são 7 metros ali do gol, ou 9, enfim, é muito perto, é desproporcional. Eu botaria o pênalti na risca da grande área. Acho que a gente precisa de emoção no futebol. O futebol tem que parar também com a história de catimba. É minuto marcado, entendeu? Que nem futsal. 25 minutos de bola rolando e
0: cronometrado.
1: Acabou. Cronometrado, né? Sabe, uma insanidade. Nos tempos de hoje, nós estávamos sofrendo com catimba, até em Copa do Mundo. Outra coisa também importante é a questão de substituições de jogadores. Bota quem tu quer botar o time inteiro, deixar o time inteiro. Então, a gente não dá chance para novas gerações, assim. O futebol está muito ruim nesse ponto. Acho que a CBF podia tomar frente nessa questão, assim. E o quarto que eu falo também é o tal do impedimento. Abre o jogo. Se não tiver impedimento, é menos problema de polêmica. Abre o jogo, tu bota um atacante, quando bota, vai voltar aquele futebol arte, que hoje é só tic-tac e pouco futebol arte, muita técnica de jogo, sem muita técnica individual. Né? Então a gente está perdendo um pouco o futebol arte. O futebol já foi mais bonito de se ver. Tu vai num estádio, tu vê um terço do campo sendo usado. Então os jogadores estão espremendo ao longo dos anos, né, a tática do futebol, os técnicos, enfim, estão espremendo, compactando, e isso só dá chance para aquele toque rápido. Então a maioria dos treinos da Série A aí, das principais equipes, inclusive, né, do mundo, são treinos em futebol, em meio campo de futebol, para você não aprender a dar um drible bonito, aí para frente, aí para cima, para você aprender a tocar isso aí, tocar isso aí. Então isso, para mim, perde uma magia importante no futebol.
2: O charme. A rapidez que hoje o futebol do Grêmio não tem. Demora demais para sair, sabe? Quando tem a oportunidade de um contragolpe, demora demais para sair. Não tem aquela velocidade, aquela rapidez que precisa. As trocas de passe são muito lentas. E aí organiza o time adversário.
1: E outro, né? O Grêmio acho que está com 3 volantes e o Mac não está jogando. O Mac é titular no Grêmio. Não, acho que 90% das pessoas que vê ele jogar vão botar ele titular. Aí o Grêmio está botando uma questão extra-campo, que a gente está achando que é uma transferência e tudo mais. Mas, cara, tipo assim, o Grêmio está numa situação difícil. Aí o melhor jogador, o único camisa 10 que a gente tem, não joga. Não está machucado, correto? Então alguma coisa está errada. O time tem problemas graves também, extra-campo.
0: Vamos aguardar o Grêmio agora na Copa do Brasil, classificado já. Vai esperar o seu adversário, sorteio na próxima terça-feira, podendo, se o Inter passar, ter um clássico Grenal. E aquelas equipes consideradas fortes estão caindo fora, né? O Fluminense caiu fora, o Flamengo já caiu fora, tem o Palmeiras ainda vivo.
2: São Paulo tá fora.
0: São Paulo tá fora, então é uma Copa do Brasil que dá para surpreender.
2: E o Atlético Mineiro quase ficou fora. Se o Juventude não se atrapalha, tinha ficado fora o Atlético Mineiro também.
0: Então a Copa do Brasil que dá pra gente torcer para que o Inter e o Grêmio possam pegar adversários.
2: Só
0: o
2: Palmeiras.
0: Só o Palmeiras, o resto dá hoje, pra jogar de igual pra igual.
2: Dos times que estão ali, hoje é o Palmeiras que tá diferente. Ele tá um nível na frente dos outros e isso é notório a nível nacional, né?
0: Isso só. E aí depois, dá pra brigar.
2: É tudo um caminhão de japonês.
0: Perfeitamente, Jax. Você segue apostando lá na nossa interativa? Quem tá participando e apostou ali, colocou eu tô surpreso com isso. Eusébio da Silva Quevedo, Tuscão, apostou no Corinthians. Tá aí, grande Tuscão. Vai lá no Facebook da tua Rádio Cristal, então, e coloque o seu palpite na enquete. Quem se classifica para as quartas de finais da Copa do Brasil? Se você acredita que é o Corinthians, digite 1. O Tuscão digitou 1. Quem acredita que vai ser o Internacional, digita o 2. Quero saber do Filó, o que será que ele vai apertar ali? Vai colocar o 1 ou vai colocar o 2, Filó? Grande abraço. 1:41 é o Na Torcida que você acompanha, que tem a parceria especial do supermercado da Cotrijal, já atendendo depois de um período de recesso em decorrência da implantação do novo sistema. 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
2: Paulinho. Sim. Deixa eu cortar você claro. Um pouquinho aí, porque eu tenho um furo de reportagem aqui. Olha interessante para dar. Você sabe que eu recebi aqui de uma fonte que o Genaro, jogador de Liga Nacional, ex-Magnus, o Corinthians paulista, está chegando, sabe para quem? Para jogar onde, Paulinho? Na ASAF de Campos Borges. Isso mesmo. Eles vão anunciar amanhã, tá certo? O Genaro, que se destacou aqui, que jogou muito futebol, está ali. Ele que conhece muito esse meio, estava na Liga Nacional, está vindo para jogar na equipe da ASAF de Campos Borges. É a nova contratação que deve ser anunciada amanhã.
0: Reforçando a equipe comandada pelo bom velho Javali.
2: É perfeito, ele que está é terceiro, quarto, agora caiu para quinto porque tem dois jogos a menos da Série B do Gauchão com 15 pontos e quem tem mais tem 22. Portanto, ele, por aproveitamento, vencendo as duas, vai a 21, está lá na parte de cima da tabela. É um time terrível de jogar lá, principalmente em Campos Borges. Um time que joga demais em casa e fora tem complicado muitos adversários.
0: Na enquete nós temos nesse momento o Corinthians com 29% e o Internacional com 71%. Segue lá. Alô, Iago. Abraço ao Iago Knopp Kerber. É só o número, não pode colocar outra palavra, outra sigla ali, porque daí não contabiliza. Tem que colocar só o número. Se você acredita que é o Corinthians, digite o 1. Se você acredita que o Inter vai passar, digite o 2. Fernando Lodi, surpresa que nós tivemos aí, o HL Minerais não participará nesse ano da Copa Rotary na categoria veterano, o HL que é o tricampeão.
1: É verdade, Paulinho. A gente botou o time aí 3 anos a fio, tivemos esse belíssimo resultado, né, de conseguir ser tricampeão consecutivamente. E eu acho que tudo é um ciclo que se formou. Eu sou muito grato a toda a equipe, sabe? O pessoal que me ajudou aí, o Ney, o Bastião, né? A equipe ali da diretoria, o Lindomar, que foi técnico também num ano. E principalmente a todos os jogadores que nos apoiaram, os torcedores, o pessoal que fez o nosso time ter competitividade, né? E isso foi muito bonito, foi muito de viver, mas foi um ciclo que a gente sabe, Paulinho, o futebol não é uma coisa muito fácil de tu tocar. E a gente tem alguns outros projetos pessoais que a gente está trabalhando. A gente também faz parte do Rotary, queira ou não queira. Às vezes sofre um desgaste sobre isso, sabe, Paulinho? Então, eu achei por bom senso esperar, deixar esse ano passar. E quem sabe, né? Até eu também não estou podendo jogar, isso tira um pouco o incentivo. Agora fui convidado para jogar o Master, já tenho idade para jogar o Master, né? Olha só. Eu me lembro, Paulinho, sabe, muito bem de os primeiros times que eu coloquei sendo técnico. E o Rotary só tinha categoria veterano e tinha que ter 33 anos. E eu sonhava em jogar o campeonato do Rotary. Eu devia ter uns 25 anos. Então eu estou falando exatamente de 20 anos atrás. Talvez um pouquinho menos, uns 28 anos, então uns 17, por aí. Então, Paulinho, eu botei time desde a época que eu não podia jogar, né? Vinha o pessoal, o Laerte, o Mulita e o Vandão, vinham sempre lá, e tio Hugo, era a base do nosso time. Nós jogava muito contra o time do Felipe, do Cadorf, do Alemão, do Pedro Mar.
0: Escritório Aguirre também.
1: Escritório Aguirre também. Então tinha altos, mas eu nunca consegui ser campeão sendo técnico. Depois eu fiquei campeão na principal junto com o time do Alemão, né, que é o Chalvarra. E, enfim, Paulinho, eu acho que foi muito boa aquela época. E agora eu estou jogando Master. Então imagina, estou aí tocando o time há muito tempo, ou muitas vezes estando dentro de um time, ou colocando o time próprio, né? E time próprio, eu acho que naturalmente o desgaste é um pouco maior. Mas eu não tive desgaste dentro da equipe. Eu nunca vi, sabe, de todos esses anos que eu jogo bola, não só dentro da Copa Rotary, como Municipal de Campo, um time que não tinha problemas. Nós tivemos um time campeão agora, nesse último ano, com zero problemas, zero. Não tinha desgaste de nenhum lado, de jogador para técnico, de técnico para jogador, jogador entre jogador. Porque acontece, às vezes não quer ser titular, é um desgaste que acontece natural. Não tinha, Paulinho. Então, assim, sou muito grato a todos os jogadores. Eles vão estar aí jogando, com certeza, para outros times aí, que eu já sei, uns que vão para cá, para lá, bastante vão ir para a confraria, que nem você citou. Mas são pessoas que moram no meu coração, que eu tive um imenso prazer de... como é que eu vou dizer, estreitar a amizade que já tinha pelo futebol. Então, o futebol, para mim, é só alegria, amo de coração, assim, sempre estar tá participando, mesmo não jogando, estar tá participando. E agora aí o Boca está fazendo um time do Master, e o Dorf aí me convidou, junto com a diretoria ali do Boca. Só que eu fiz uma cirurgia no quadril, Paulinho, tentei fazer um teste, aí eu não deu muito certo a minha cirurgia, sabe? Tu sabe, tu passou por isso. E assim, ó, eu tô na expectativa, talvez vou jogar uma peladinha, estaria suficiente. Mas tô aí, queira ou não queira, tô no time, tô no grupo, né? Então tô apoiando, e principalmente apoiando esse campeonato belíssimo que é a Copa Rotary. Quando chega essa época e começa... Né, nós estamos a 3 semanas de começar o campeonato, né? O campeonato vai começar agora no fim do mês. A gente já sente uma emoção. Eu sinto uma emoção. Então, gosto muito de participar.
0: A gente percebe a emoção do Fernando em falar da não participação do HL, mas ele estará juntamente com os rotarianos participando na parceria com a confraria, jogando a categoria Master. São ciclos que a vida traz, né, Jax? De um tricampeão que não vai participar, e a gente vai sentir falta do HL, assim como sentiremos falta do Mormaço, que não vai jogar o campeonato da principal, o atual campeão. São ciclos do futebol que a gente sabe bem como funcionam.
2: O pessoal participa, o pessoal incentiva, o pessoal fica por um período. Veja só que não é uma agremiação a equipe da HL Minerais. Eles participam para incentivar, para motivar o esporte. Isso vai continuar. Não vai ter a equipe ali da HL Minerais, mas vai ter HL Minerais na torcida, HL Minerais no patrocínio, HL Minerais no apoio, como dirigente, como atleta. Todos os atletas que estavam ali vão participar por equipe A, por equipe B, por equipe C. Então isso é importante. A HL sempre participando. Ela é uma participante ativa do campeonato do Rotary e vai continuar sendo assim. Não com a equipe, mas de outra forma. E isso é importante. O que não pode é as pessoas, um ano tá participando do campeonato, no outro abandonar totalmente, não estar nem na torcida, porque nós sabemos do fim que é a competição. Então, esse fim social, nós só precisamos dar sempre o devido valor. E a participação, ela é extraordinária. Dia 29 começa uma grande festa para o esporte aqui em Soledade, mais uma vez. É uma das grandes competições que tem renome a nível estadual e vai continuar sendo assim. Nós temos certeza no sucesso, mais uma vez, competição que começou lá no ano de 2001. Quando estava chegando aqui em Soledade, eu lembro lá do princípio dessa competição, Paulinho, que começou, cresceu, desenvolveu-se e chegou hoje neste patamar em que está. E eu tenho, por exemplo, lá em casa, eu tenho o Otávio, que ele é apaixonado. No sábado, ele diz, pai, tem que ir lá para pegar o cachorro quente. Tem que ser o cachorro quente lá do Rotary, com a qualidade que sempre teve. Ele adora isso, Paulo. E isso é coisas que acaba motivando. Tem a meninada, a gurizada, que participou o ano passado também das competições, as categorias de base, enfim. Há um movimento onde todo mundo gosta, de alguma forma, do campeonato. Ele atrai o público para lá e nós temos certeza que vai atrair novamente.
0: E novidades que o campeonato vai apresentar. Pampeiro na categoria veterano, Pampeiro vai na categoria veterana, a principal tem o São Paulo, tem Itapuca, tem o Al-Qaeda, que nesse ano vai jogar pela primeira vez. Então teremos muitas novidades do campeonato nesse ano, 22 equipes no total, Fernando.
1: Pois é, 22 equipes, né? Parabéns aí a coordenação, o João Scorsato, o Bruno Sorteia, principalmente, junto com toda a comissão da Copa, junto com todos os rotarianos. É um evento, é um projeto social, na verdade, não é só um campeonato, né? Então é importante o pessoal entender isso, sabe? Vão lá, se você quiser ter a oportunidade, eu sempre falo isso, Paulinho, quando tem a oportunidade, e agradeço a oportunidade de estar aqui falando um pouquinho, e assim, ó, se tiver a oportunidade de ajudar, ajude. Uma oportunidade do povo ajudar é ir lá e consumir na Copa. O Rotary não leva nada. Nós estamos lá voluntariamente, deixando nosso tempo para deixar um campeonato organizado, que todos tenham, inclusive, conforto lá para comer um cachorro quente, tomar uma Coca-Cola, uma água, uma cervejinha, bater um papo. É vida. O projeto, ele não é só na questão financeira. Então, a gente agradece ali os patrocinadores, porque para fazer projetos importantes que deem impacto, né, na cidade, como foi esse último ano, fez um ano agora, que a gente conseguiu doar um aparelho de raio-x de última geração para o Hospital Frei Clemente. Um aparelho de $50 mil, Paulinho, entendeu? Então, Soledade, hoje, o Hospital de Soledade tem um raio-x de última geração. Num acidente grave, pode tirar raio-x de pessoas assim em minutos, o que antes levava hora ou horas ou meia hora, sabe? Era uma coisa importante que deveria chegar na cidade, e o Rotary foi atrás, fez esse com subsídio global, né, conseguiu fazer isso. Mas então, quando você for lá, você, que eu digo assim, o torcedor, que se não tem torcedor, Paulinho, a gente se sente mais solitário, sabe? O torcedor aquece o campeonato. Então, é importante o torcedor lá e gastar na Copa. Por que gastar na Copa? Para a gente poder fazer projetos sociais importantes. Não vai ser uma diferença de R$10 fazendo uma bebida de casa, às vezes, que vai fazer uma diferença para o cara. Mas faz a diferença que você está participando de um projeto social também. Então, a gente pede o apoio também nesse sentido. A gente agradece todo mundo que vai lá.
0: 1h52, é o Na Torcida. Você segue participando lá pelo Facebook da tua Rádio Cristal. Já já nós vamos encerrar a nossa enquete. Quem se classifica para as quartas de final da Copa do Brasil? Digite 1, Corinthians. Digite 2, Internacional. O Inter tem 67%. O Manolo tá mandando um grande abraço especial ao Fernando, onde tive o prazer de fazer parte da equipe, onde ficamos com o tricampeonato. Bom, vamos dar destaque também. Ah, tem aqui mais participações. O Eromar tá na audiência, vai torcer para o Corinthians hoje? É, tá aí. O Adão Rogério Cunha, 1-0 Inter. Passaram a mão no Mirassol, ele tá colocando aqui. A Vera Boer tá na audiência, vai dar Inter. Quem está aqui também conosco é o Léo, vai dar o que falaram ontem que o Grêmio iria... Os que falaram que o Grêmio não iria se classificar. Choro é livre. Tomara que tenhamos Grenal. O Léo Pereira aí de São José Mormaço. Vai, Corinthians. Tá certo. Ah, boa tarde aqui também quem está na audiência. Boa tarde. Bom, Jacques Moraes, vamos dar destaque aí. 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Sábado, cara de decisão para o Soledade Futsal, que joga contra o Aldax de Espumoso, Jacques, e só a vitória interessa.
2: Mandar um abraço aqui, Paulinho, pro Daniel, que tá acompanhando, Daniel Santos, tá acompanhando lá do Correio do Mato, tá acompanhando o nosso programa do Esporte. Grande abraço, Daniel. Felicidades aí, amanhã estaremos lá em Alto Alegre. Tem final do Campeonato Municipal lá.
0: Quem joga lá, Jacques?
2: Amanhã jogam o Campeonato Municipal, Paulinho, não me recordo agora, se eu disser eu vou te mentir, mas temos a final feminina e também a final masculina amanhã de noite lá em Alto Alegre. E um abraço também pro Thiago de Souza, Thiago, que é um dirigente da equipe do Soledade. E ele está me encaminhando aqui que pais acompanhados dos filhos concorrem a brindes. Pai e filho na torcida com o Soledade Futsal, 20 horas, ginásio Zecão, jogo importante. Contamos com o torcedor. É jogo decisivo, Paulinho. Joga contra o Aldax, nós estamos com 9 pontos aqui, o Soledade, e Espumoso está com 10 pontos. E Soledade tem jogos para cumprir ainda, tem um jogo a menos que Espumoso, mas tem um adversário direto pela classificação na luta pela vaga para a próxima fase da competição. Precisa ganhar, precisa do apoio da torcida, tem time para isso? Tem. Massa precisa ter calma, ter tranquilidade e saber jogar o jogo para conseguir os 3 pontos.
0: É, em jogo decisivo, o fator casa tem que prevalecer. Apoio do torcedor será importante. Até o Thiago também me encaminhou aqui esse relato com a promoção que vai ser no sábado. Mas em casa tem que vencer, né, Fernando? Porque a classificação de qualquer equipe passa pelos jogos em casa e não vai ser diferente do Soledade.
1: E é importante, né, Paulinho? Que nem eu estava falando antes de nós ali, que fizemos o campeonato do Rotary, ter o público. Imagine pro jogador, né, ter o apoio. É importante, acho bonito e parabéns pessoal que está montando uma equipe aí. E se Deus quiser, vai dar tudo certo, vão ganhar esse jogo.
0: É, e ontem à noite tivemos um treino e a tendência é força máxima para esse jogo. Soledade que melhorou muito a sua qualidade com a inclusão de alguns jogadores que são do futsal, tipo o Biano, o próprio Guga, o Dudu que veio, o Edraik aqui de Soledade que entrou para reforçar a equipe, o Betinho que vem de fora. Nós teremos aí uma equipe completa, né, para este confronto decisivo. passa por essa partida a classificação do Soledade Futsal na Liga Gaúcha da Série C.
2: É, tem que cuidar, né, Paulinho? Porque o Audax estava vencendo 3-1 a equipe do Sobradinho e Espumoso, tomou uma virada 6-4, mas estava vencendo pelo placar de 3-1.
0: Equipe perigosa. Lá em Espumoso, a equipe do Audax sobrou na pior atuação da equipe do Soledade nesta fase. Então, cuidado redobrado, tem um bom time o Audax, não é jogo jogado, é jogo difícil, sábado à noite aqui no Zecão Martins, e que terá o amplo acompanhamento da tua Rádio Cristal, a transmissão no rádio, no Face e também pelo YouTube.
2: Paulinho, você me pediu quem jogava lá em Alto Alegre, já recebi aqui informação. Olha só, Beisso, Rap e Vini Dierings no Milan, Teteu e Biel no Só Parceria. Temos, então, amanhã, esses jogos aqui, Pontão e Milan, da Baixada, decide o terceiro lugar no feminino. Depois, a equipe da Gelbe contra o Pontão no masculino, terceiro lugar. 15 de novembro e UF, a decisão no feminino. E Milan, da Baixada, e Só Parceria na final do campeonato da categoria masculino, aí com a presença de Beisso, Rap, o Vini, o TT, o Biel e Companhia Limitada.
0: Jogos importantes, abraço, Correio do Mate, será transmitido lá, então?
2: Perfeito.
0: Abraço ao Dani. Grande figura aí do Correio do Mate, que faz um belo trabalho nas transmissões esportivas também. Temos aqui, então, só para fechar e concluir aqui, Jax, a rodada, Fernando, a importância da vitória no jogo de sábado, porque os outros adversários estarão se enfrentando. A Associação Caçapava vai receber lá em Caçapava a Associação Sobradinho, jogo dos líderes. E nós teremos outro jogo envolvendo a equipe do Arsenal e do Al Saudade, né, Jax? Então, por isso a necessidade da equipe soledadense vencer esta partida.
2: É, o Al Saudade vai para 10, né?
0: É, vai para 10, não tem o que fazer. Essa é a tendência do jogo contra o Arsenal. Até deixa eu pegar aqui.
2: E depois tem Soledade lá em Putinga.
0: No outro final de semana.
2: No outro final de semana. Então é importante ganhar para não ficar... Porque senão você... Se Soledade acaba tropeçando aqui, que o pessoal não está nem pensando, ele fica com 9, o Saudade ganha, vai a 10 e depois o Saudade joga em casa contra a Soledade. Aí o Saudade decide a vaga para a próxima fase em casa.
0: Os dois próximos jogos do Soledade serão decisivos e definitivos para a sua classificação. Vamos fechar a nossa enquete aqui? Ah, fechada a nossa enquete. Quem se classifica para as quartas de final da Copa do Brasil? Corinthians, 33%. Internacional, 67%. Ou seja, os colorados estão confiantes na classificação. Fernando, obrigado pela presença. Seja sempre bem-vindo.
1: Obrigado, Paulinho, a todos os ouvintes e aos torcedores desses últimos anos aí pela HL Minerais.
0: Grande, Fernando. Parabéns aí pelo trabalho com a HL Minerais, a parceria. Na verdade, a HL Minerais foi uma parceria montada aí para se divertir e tem nas segundas-feiras à noite, eu sabendo sempre aquela resenha que vai longe. Jax, obrigado pela presença também.
2: Um abraço para você, para o Fernando, para o Aldomar e para todos que estiveram nos acompanhando hoje.
0: Abraço, obrigado, Jax. Obrigado, Fernando. Amanhã estaremos aqui com mais informações, dando destaque aí para o Soledade Futsal, que tem um compromisso decisivo no sábado à noite diante da equipe do Audax de Espumoso. Amanhã também estaremos aqui repercutindo a rodada do futsal do interior, que acontecerá a antepenúltima da fase classificatória lá na comunidade do Espraiado. Também vamos falar do vôlei, vamos falar de outras competições. Então você é nosso convidado a prestigiar a programação da tua Rádio Cristal, que na sequência traz a notícia da hora pela rede Tua Rádio e já já as demais atrações do programa. Ah, tem mais participações aqui. Abraço a todos. Pessoal que participou, 3-0 pro Corinthians hoje. Deixa eu só fechar aqui quem é o ouvinte que manda 3-0 ao Jardel. Jardelão mandou 3-0 para o Corinthians. Obrigado a todos pela audiência, pela companhia. Na sequência, então, tem a notícia da hora pela rede Tua Rádio e em seguida as demais atrações do programa. Fique ligado.
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4: 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Sob alerta vermelho de grande perigo emitido pelo Instituto Nacional de Meteorologia, o Rio Grande do Sul enfrenta a chegada de uma frente fria e a possível formação de um ciclone-bomba no oceano nesta quinta-feira. De acordo com a Climatempo, a previsão indica chuva volumosa de até 100 milímetros, queda de granizo, ventos de 60 a 100 km por hora. Até mesmo a ocorrência de tornado, como que atingiu 3 cidades do Noroeste na semana passada, está no radar, ainda que com baixa probabilidade. O mau tempo começa pelo Oeste, Campanha e Missões e se espalha para o Centro, Vales, região metropolitana, Costa Doce e Sul ao longo do dia com maior severidade entre a tarde e a noite. A Justiça do Rio de Janeiro aumentou a pena dos ex-policiais militares Rony Lessa e Elcio Queiroz pelos assassinatos da vereadora Marielle Franco e do motorista Anderson Gomes, além da tentativa de homicídio de Fernanda Chaves. A defesa dos ex-policiais não falaram. A decisão da terça-feira aumenta a pena de Rony Lessa de 78 anos e 9 meses para 81 anos e 10 meses de prisão, enquanto Elcio Queiroz passou de 59 anos e 8 meses para 76 anos e 6 meses de prisão. Recentemente, o STF manteve as condenações no caso Marielle com a determinação de cumprimento imediato de pena por Moraes. 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Um projeto de lei em análise no Irã prevê multas de até 20% do valor da carga dos navios que desrespeitarem as novas restrições de trânsito no Estreito de Hormuz, segundo a agência estatal Fars. A medida faz parte de uma iniciativa para aumentar o controle sobre a movimentação de embarcações na rota, considerada uma das mais importantes para o transporte global de petróleo. A proposta surge em meio aos planos de Teerã para ampliar a sua influência sobre o tráfego marítimo no estreito. Segundo os canais oficiais do regime iraniano, Teerã quer ter controle sobre a entrada de navios comerciais e poder de intervenção sobre a navegação da região dentro de um novo modelo de gestão negociado com Omã. 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
6: Oi, já tamo aqui! Com vocês chegamos porque nós viemos para fazer a melhor tarde, mais uma vez! É sempre na sequência aí da nossa semana, quintando, né? Logo, logo aí chega a sexta, né? Isso aí, nasce 6 aqui, isso, 6 de 8 de outubro. De agosto, né? Eu já estava indo lá para frente. Aqui na nossa programação, brigadão. Seja bem-vindo, bem-vinda aqui na tua rádio. E como é que é? É assim, ó.

0: É aqui! Oba! E essa não falha não, hein? Tá todo dia com você! E não vai se omitir jamais! Vamos lá, que nem avião, né? Tamo no ar! Com você aí, ó! Ponta e desponta e apronta o melhor clima da sua tarde! E sem complicação, né? Sempre dando aquela facilidade total de curtir as melhores, mandar alô, beijo, abraço e tudo mais. A programação mais elogiada. E aqui tá mais aí, arrebentando nos rádios. Isso aí, radinho, rádio ou radião. Tamo junto com você aí. Ah, deixa com a gente. É no clima, no estilo, no agito aí da Mais Nova 100.5. 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

0: É sempre essa pra ficar mais excepcional. É na Cristal. Ó, quem é que tá mandando alô aqui com a gente? Né? Tem a Silvane, também Rosa, Gleberson pra todo mundo. E o alô aqui, o alô. Vamos lá, você soltando a voz, vai.
1: Ô, meu companheiro, aqui é o Rubens.
0: Oi.
1: Aqui do bairro Expressionário.
0: Manda.
1: Pode usar uma música pra nós aí com a banda Havaí,
0: tá.
1: A carta.
0: Tá certo, valeu Rubensão. Ó, Jonas também tá aqui. O Grêmio passou ontem, hein? Uma confusão. Segurando tudo e mais um pouco, né? É, tamo lá, nas quartas de final. Hoje é o Colorado, hein? Vamos fazer um palpite aí, tá bom? Ó, quem ganhou ontem aqui, que acertou que ia dar o Grêmio 1-0, ainda acertou até o placar, né? É o Valdomiro Frax. Valdomiro Frax, tá bom? Então, vamos combinar direitinho aí, amigão. Tá pra você pegar o brinde. E hoje vamos fazer do Inter, então, né? Isso. Não vamos deixar pra trás, não. Aqui, ó. Quem que tu acha que passa? Inter ou Corinthians? Ah, não vai ser fácil lá na arena, hein? Quase 50 mil pessoas já, ingressos esgotadíssimos, certo? Vamos na pressão mesmo, que a gente não tem medo. Aqui, ó, tá? Manda aí no 992-229878. Ó, vamos na previsão do tempo? Vamos lá como é que vai ficar. Pois é, deu uma chuvinha, não trouxe guarda-chuva de manhã, aí agora trouxe e parou de chover, mas quem... que enrolaçada desse tempo, só pra enganar a gente. Ó.
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3: Olá, meus amigos e caros ouvintes. Temos uma quinta-feira com as instabilidades atuando de forma bastante intensa sobre o Rio Grande do Sul. Nas áreas mais entre o oeste, a campanha e o sul, nós vamos ter temporais mais fortes associados a ventos que podem chegar em rajadas, né, passar dos 90 km por hora. Aqui na nossa região também estamos em atenção, porque a condição é de uma instabilidade que ganha força, especialmente entre a tarde e noite. Então podemos ter pancadas de chuva que podem ser fortes em alguns momentos, em outros momentos um pouco menos intensas, tem possibilidade de rajadas de vento também e queda de granizo. Então, uma quinta-feira muito instável. Essa instabilidade também ganha força porque em altitude seguimos recebendo os ventos mais quentes e úmidos lá do norte do país. Aí na sexta-feira, pela manhã, ainda tem um pouco de instabilidade, eventualmente tem alguma pancada e outra de chuva. Mas a partir da tarde, chama atenção, é para queda acentuada das temperaturas devido à entrada de uma nova massa de ar de origem polar. Na sexta-feira à tarde, as máximas já não devem passar de 15 a 16 graus por aqui. E o final de semana deve ser de frio, típico do inverno gaúcho. Com a previsão do tempo, Kátia Valente.
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0: Já tamo de volta! A gente... tem um agradecimento especial pra você.

que é o mais importante, claro. Ó, vai mandando palpite aí, vai dar Inter, vai dar quem? E aí? Meu Rei Jorge!

0: Essa aqui agita até poste. Erasure. Kibling Respect. Alô, Fabrícia. Tá dizendo que vai dar 1-0 o Inter aí. Vamos lá, camarada. Vamos, Inter. Aqui, ó. É minha participação da Roseane com a gente. Tá certo? Ô, Elivan aí. 0-0, tá bom. Não precisamos ganhar lá. Isso, 0-0 já tá de alto tamanho. Fizemos o nosso compromisso em casa, nessa tarefa, né, amigão? É isso aí. Fique ligado aí que a gente já volta aqui na nossa programação. Ó.
1: Em alta. 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
10: 2:28.
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12: 20 graus. 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
2: Tchau, tchau. Tamo junto, e porque junto é muito melhor, né? Nosso calor humano. É. Certo! Vamos aqui! E aí? O din-din já caiu na conta, perguntei pra um amigo. Pá! Não vi nem a cor, foi tudo pras contas. Acho que diz ele, mal e mal vai dar pra uma água mineral. Mas então tá bom, né? Um passando sede já é alguma coisa. Aqui, ó. Ô, André, tá dizendo que vai dar colorado. É nóis, vermelho, hoje à noite aí. Vamos envermelhar a Arena Corinthians aí. Certo, tem aqui o Rafael. Rafael tá mandando aí pra todo mundo. Brigadão. Também aqui, ó, a Solange. Vai dar empate. E o Inter passa. Tá certo. Quem mais, ó, tem a... Angieli, isso, tá curtindo a gente, espumoso, o nosso brother Rafael, tá mandando aí pra todo mundo, a do Rainha, essa que tu falou que ia tocar, Márcio 10, é, tamo junto por aqui, na nossa programação, como é que é?
3: Márcio 10, esse é 10.
2: Obrigado.

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Tá bom? Quem é que tá mandando palpite aqui, ó, do jogão hoje? É, hoje é classificação, é tudo ou nada. Tá bom? O André tá dizendo que vai dar o Inter 2-1. Tá bom? Quem mais aqui? Ó, a Claudiane também. Bota palpite aí do jogo. Aí vai valer brinde amanhã. Tá certo? Ó, tem mais aqui, quem? Ó, a Josiane tá mandando uma bem legal aí com a gente na programação. Certo? Vamos lá. E essa aqui lembra? Agitou algum verão aí dos anos início 2000. Cassino!

0: o embalo de novela. Cassino. Fique ligado aí, já já a gente volta.
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8: 2:45.
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9: 20 graus.
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9: Tô preparando essa aqui pra daqui a pouco, ó. Relembrando, já já.
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não adianta, é tua rádio Cristal, ó. Vamos lá? Sim, a mais escolhida. É, de cada 10 rádios, eu acho que no mínimo 7 estão aqui, hein? As outras que se tapeiam pro que sobra aí. Ó, o cara perguntou. Ó, amigo, tu sabe fazer X de picanha? Eu disse, bah, até sei, né? Ô, oh, coisa boa, o problema é comprar a picanha. É, pois é, tem esse problema aí especial, né? Aqui, ó, o André tá mandando aí pra todo mundo. Valeu, Andrezão, tá dizendo que vai dar o Inter, hein? Vai ganhar lá também, tá bom? 1-0, diz ele. Certo, ó, dá o teu palpite aí, o jogão hoje aí nas quartas, nas oitavas, né? Arrumando aí, ajeitando a classificação para as quartas de final. Se o Inter ganhar hoje, hein? 4 milhões na conta do Colorado, tá bom? Isso aí, ó, tem a Janice também tá mandando aí pra todo mundo, valeu, brigadão. Ô, Rogério, ô, Márcio 10, vai dar empate e já tá de bom tamanho, não precisamos se esforçar muito. Aqui, ó, essa banda aqui, ó, essa aqui, deixa eu achar aqui direitinho, vai fazer o festão, ó, dia 5 de setembro, lá em Posse Godói, vai ter...

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5: 3 horas. 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Os motoristas que concluíram o período de 1 ano da permissão para dirigir e atenderam aos requisitos da legislação já podem solicitar a Carteira Nacional de Habilitação Definitiva de forma totalmente online no Rio Grande do Sul. A novidade disponibilizada pelo Detran RS permite que o procedimento seja realizado pela Central de Serviços do órgão, eliminando a necessidade de comparecimento presencial a um centro de formação de condutores, em boa parte dos casos. A medida beneficia os condutores que completaram o período probatório sem cometer infrações graves ou gravíssimas, sem reincidência em infrações médias, condições exigidas para a obtenção da CNH definitiva. A Polícia Federal indiciou nesta quinta-feira 16 funcionários e ex-funcionários da Voipes pelo crime de atentado contra a segurança do transporte aéreo no caso da queda do avião ATR-72500 em Vinhedo, no interior de São Paulo. O acidente matou 62 pessoas em 9 de agosto de 2024. Profissionais com experiência e formação no setor da aviação e engenharia aeronáutica fazem parte dos indiciados. Segundo a investigação, eles são apontados como responsáveis ou como pessoas que contribuíram para o acidente por ação ou negligência. Quem cultiva gratidão é capaz de realizar sonhos que parecem inalcançáveis. 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Uma explosão deixou mortos e feridos em uma cidade nos arredores da capital da Síria, Damasco, informou a TV estatal nesta quinta-feira. Uma fonte de segurança disse ao canal que a explosão na cidade de Jaramana foi causada por um explosivo colocado em um veículo, segundo informações preliminares. Há um mês, outro ataque deixou 18 feridos após uma explosão perto de um hotel em Damasco, onde o presidente da França, Emmanuel Macron, havia passado a noite. Os ataques ofuscaram a primeira visita à Síria de um chefe de Estado da União Europeia desde a queda do regime de Bashar al-Assad em 2024. 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

aí da tarde. É a mais empolgada aí do FM. O tempinho já tá se aprontando de novo, né? E é mais aí daqui pra frente agora aí o negócio é pra enfeiar de vez. Tá bom? Então vamos se preparar, se proteger aí como dá, né? Certo? Ó, aqui.

É máxima, né? Oh, cristal linda, maravilhosa. 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E agora? Sente aí!

André Rene, aqui dando aquela agitadona na quintona. É, quinta aí, que é a irmã especial da sexta. Quarta, quinta e sexta é a família bonita, né, da semana. Ó, manda teu palpite, vai, tem Inter. Às 8, né? Isso, 8 horas contra o Corinthians, o timão. Que não tá todo aquele timão, né? Mas é Corinthians, né? Tá bom? O que tu acha que vai dar, hein? Quem passa? O Inter ou o Corinthians? Vai valer brinde pra você aí. O sorteio amanhã entre quem acertar o palpite, é o placar. Tá bom? Ou quem leva, quem fica e quem avança. Tá certo? Manda aí teu palpite. O Roberto tá dizendo que vai dar o Colorado. E não tem pra eles lá. Tá certo aqui, ó. Tem mais. A Rosiane, que tá mandando aí pra todo mundo, especial pro meu pai, o seu Beto, que tá de aniversário hoje. Parabéns, Betão! Muitos anos mais aí, amigão. Certo? Ó, Santo Antônio do Planalto vai ferver. Te prepara aí que vem um som especial com ele, ó. Num bailaço. Alô, Santo Antônio do Planalto. Se prepare que vem aí a festa.

bailãozão que vem aí, 22 de agosto. Santo Antônio do Planalto vai ter ele. O rei dos bailões do momento, Magrão. 22 de agosto, alô, Santo Antônio do Planalto. É festa pra não perder mesmo. Já vai se agilizando aí, certo? Ah, um cara conversando com outro cara. O cara disse assim, ó, tava lá numa festa. Tava num bailão aí, na região aí. Ó, aquela lá tá te dando sopa, aquela lá, ó, tu tá vendo? O cara, bah, tô vendo. Hein? Tu te interessa? Eu disse, eu vou ter que perguntar pra minha esposa, se ela deixa. Aí é que tá com a complicação, né? Aqui, ó, o Silvano também tá com a gente, vai dizendo que vai dar Inter. Vai dar e vai dar, tá bom? Isso aí, Colorado hoje, no palpite aqui. Ó, a Fernanda tá mandando aí pra todo mundo. E você tá na nossa listagem dos ouvintes mais especiais. Como é que é? Ó... Oh.

0: com tudo pago. Fora, fora do padrão.
1: É, fica aí que a gente já volta, que vai ter muito mais. Ou se vai.
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2: 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A comunidade Odson Rock tem festão. Vindo aí, Soledade convida para a tradicional festa do Padroeiro, dia 16 de agosto. Seguinte programação, anota aí: 10h30, Santa Missa. Meio-dia, suculento churrasco. Levar pratos e talheres. 14h, reunião dançante com a animação do musical Calmon. A partir das 5 horas aí vai ter o sorteio da rifa.
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2: Que tal essa aqui daqui a pouco, ó? Adorou? Então fica aí que já já tem.
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1: 3:29.
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12: 20 graus.
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para ficar sempre excepcional. Ok? Tamo aqui. Ó, Leandro tá dizendo, vai dar colorado, hein? Vai dar o vermelho. Não adianta. Tá, é isso aí, vamos contra tudo e todos. Ó, a Elise tá mandando música pra mãe, a dona Rafaele, que tá curtindo a gente em Tapera, tá de aniversário e adora nas tardes aí da tua rádio, sempre ligada com a gente. O Roberto tá dizendo que vai dar empate, o Inter passa. 27 pras 4, melhor mix, aquela salada, aquela mescla. Dos melhores climas

Então vamos lá. Vem pro show, São Paulo. Mais, mais, mais, mais, mais vocês.

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0: 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Aqui, ó, festa São Roque do Espraiado. 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
1: 3:45. 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
2: 20 graus.
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12: É isso! 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Ó, chegando ela aqui, ó, ó.
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12: Vamos lá então. Perguntinha aí da tarde, achou que não vinha, né? Ela apareceu, hein? Veio de surprise hoje. O que é que o açúcar disse para o café? O que que o açúcar disse para o café? É o que tá valendo. A partir de agora aí, ó. Tem a Andrelise, tá dizendo que vai dar Inter hoje. Tá bom, isso aí no palpite das oitavas de final. E o Inter, hein? Pode embolsar 4 milhões hoje. É só passar, né? Aqui, ó. Também tem o Flávio. É, vai dar empate, mas.

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0: 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Após quase 3 anos estudando para conseguir realizar o sonho de ir para a faculdade e começar o curso de psicologia, estava finalmente a poucos passos para Eduardo dos Santos. Sua nota no Exame Nacional do Ensino Médio do ano passado foi pré-selecionado pelo programa Universidade para Todos. Poderia estudar com bolsa integral em uma unidade em São Paulo. Tudo parecia encaminhado, mas ele atendia todos os requisitos educacionais exigidos pelo programa, mas foi reprovado. O Programa Universidade para Todos é uma iniciativa do governo federal que oferece bolsas integrais 100% e parciais de 50% de desconto em instituições de ensino particulares. O Superior Tribunal de Justiça condenou por unanimidade nesta quinta-feira o ministro Marco Buzzi por assédio sexual e importunação de 2 mulheres. A decisão foi unânime. A pena definida foi a perda do cargo com remuneração proporcional ao tempo de contribuição, como prevê o novo entendimento aplicado pelo Supremo Tribunal Federal, que foi disciplinado nesta semana pelo Conselho Nacional de Justiça. Dos 28 ministros que participaram da votação, apenas 4, João Otávio de Noronha, Moura Ribeiro, Regina Helena Costa e Gurgel de Faria, defenderam a aplicação da aposentadoria compulsória. Não coloque limites em seus sonhos, coloque fé. 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Um projeto de lei em análise no Irã prevê multas de até 20% do valor da carga dos navios que desrespeitarem as novas restrições de trânsito no Estreito de Hormuz, segundo a agência estatal Fars. Medida faz parte de uma iniciativa para aumentar o controle sobre a movimentação de embarcações na rota, considerada uma das mais importantes para o transporte global de petróleo. A proposta surge em meio aos planos de Teerã para ampliar sua influência sobre o tráfego marítimo no Estreito. Segundo os canais oficiais do regime iraniano, Teerã quer ter controle sobre a entrada de navios comerciais e poder de intervenção sobre a navegação na região, no contexto do novo modelo de gestão compartilhada com Omã. 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
0: Próxima edição às 5 horas.
2: É, já tamo de volta e sempre assim, ó. Todo dia, toda hora fazendo climaço. Ó, boa tarde aqui, Araçag, gosta aí, né? Teu programa Nota Mil. Valeu, então. Se eu sou 10, você é 1000. Tá bom aí, ó. A resposta da charadinha, tá bom. Certo aí, amiga. Quem mais aqui que tá participando com a gente? Como é que é? Três gols de pênaltis pro Corinthians. Corinthians passa. O Marcos que tá mandando aí esse palpite aí, tá bom? Pro jogo logo mais à noite aí que vai, ó, turbinar o nosso estado aí. É, uma parte torcendo e outra secando, normal, né? É isso aí. Beleza, quem mais aqui? Ó, a nossa amiga, ela aqui, quem? Deixa eu achar aqui. A Edi Portela também tá participando com a gente. Ó, na nossa programação tem o Clóvis, né? Tá mandando aí pra todo mundo. Vai dar Colorado!

Fichar aqui na nossa programação. Ó, vai dar o quê? Vai dar Corinthians? Ei, vai encrespar a coisa lá, diz o Jorge. Tá bom? Valeu, Jorgão. Sou Luiz Fernando. 1-0. Vai dar aí hoje pro meu Inter. Pá! O cara chega num amigo e diz assim: pá, Jorge do céu, homem, eu tô encrencado aí na vendinha aí. Tô devendo lá, homem, R$250. Precisava de 250 pra amanhã. Aí o cara olha pra ele: tá bom, então. Até amanhã. Vamos lá, que vai começar. Agora sim tá chegando aquele programa especial sertanejo.

chegando. Tá aí. Vamos conferir. Paixão, arte, sertaneja. É o destaque máximo. E olha essa versão aqui, ó. A estrelinha da Marília agora com eles. Chitão Chororó. De Paulo e Paulino.

0: Que versão, hein? De Take My Breath Away, de Asas Indomáveis, Clayton e Camargo. Fechando aqui a nossa primeira partezinha do nosso sertanejão modão lindão pra você aqui na tua rádio. Ó, essa aqui, ó. É sempre.
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0: Sempre.
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0: É a tua Rádio Cristal completa. Como você sempre queria, planejava e sonhava. Ok? Fica ligado aí que a gente já volta sim. Até mais daqui a pouquinho. Ok?
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10: 4 horas e 29 minutos.
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12: 20 graus.
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0: Roberto e Adriano, sucessaço aí de 1992, tá bom? É, daqui a pouco tem mais aí pra você, vai mandando, teu alô que tá sempre valendo, qualquer hora, todo tempo, é dia após dia aí, fazendo aquela semana mais consagrada. Fica ligado aí que a gente já volta, ok? Aqui na nossa programação.
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5: 4 horas e 45 minutos.
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7: 20 graus.
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0: É, tem coisas que não podem acontecer, mas acontece, né? Não adianta. Aqui na programação que tá sempre o quê? Ao seu lado. Ó, a Vera tá aí dizendo que vai dar Inter. Ó, vai passar o Inter. Também tem o Luiz no palpitaço. Quem? Ó, boa tarde. O Luiz tá mandando aí que é Inter e chega de papo furado. Boa tarde, 2-1 para o Inter, hein? Anair Gasparim de Santa Terezinha. E vamos lá, que agora tem essa aqui, ó. Pá! Aí é pra mexer de vez, né?

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1: Leandro, saudações, Leandro. Saudades incríveis. Ainda bem que ele deixou essa linda gravação, né? Catedral. Agora 6, aí faltando para as 5. Por enquanto, por hoje, era isso. O tempo tá enfeiando, hein? Tem chuva aí, braba. Tá bom? Vamos se proteger, vamos se cuidar e vamos na fé. Paz e bem. Seu amigão, Márcio 10. Tô ficando por aqui, mas amanhã, compromisso agendado. Já certíssimo. 14h, vou estar aqui novamente, depois do Na Torcida, Paulinho e os convidados aí, debatendo o melhor do esporte pra você. Ok? Brigadão de coração! E vamos fechando assim, daqui a pouquinho tem ele, Cláudio Fly, aqui nas Galdérias. Te aproxega! Até amanhã!

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8: 5 horas, notícias da hora. Vamos às informações da central de conteúdo da tua rádio.
9: Em Marau, destaque para as oportunidades de estágio abertas pelo Centro de Integração Empresa Escola do Rio Grande do Sul, o CIERS. Entre as vagas disponíveis na região, está uma oportunidade para estudantes de engenharia elétrica e engenharia mecânica ou mecatrônica para o município marauense, com bolsa de R$ 1.550. Além dessa vaga, a Unidade Operacional de Passo Fundo concentra 127 oportunidades de estágio em diferentes cursos e em diferentes municípios da região. As inscrições podem ser realizadas diretamente no site do CIERS. Da tua Rádio Alvorada de Marau, Ana Lúcia Jacomini.
10: A diretora do CRAS e da Assistência Social de Capão Bonito do Sul, Roselaine Lima Cordeiro, apresentou a sua versão sobre uma denúncia de suposta servidora fantasma envolvendo sua cedência entre os municípios de Lagoa Vermelha e Capão Bonito do Sul. Em entrevista à tua rádio, ela afirmou que trabalha normalmente e que houve um erro administrativo no setor de recursos humanos. Ela explicou que foi cedida por Lagoa Vermelha em janeiro do ano passado por meio de convênio entre os municípios e que continua exercendo suas funções no CRAS. Segundo ela, comunicou ao RH quando recebeu pagamentos de Lagoa Vermelha, mas foi informada que o procedimento estava correto. Da tua rádio Cacique de Lagoa Vermelha, Daniel Carvalho.
11: Em Soledade estão abertas as inscrições para a edição 2026 do projeto Garimpando Escritores, Lapidando Leitores, promovido pelo município, por meio da Secretaria Municipal de Educação e Cultura. A iniciativa prevê a seleção de obras literárias originais para publicação. Podem participar escritores que apresentem uma obra nas categorias infantil, infanto-juvenil, juvenil ou livre. Cada autor poderá escrever uma única obra. As inscrições segue até o dia 28 de agosto e devem ser realizadas pelo candidato ou por seu representante legal na Secretaria Municipal de Educação e Cultura. De acordo com o cronograma do edital, o período de avaliação ocorrerá durante os meses de setembro e outubro, com divulgação dos resultados finais prevista para novembro de 2026. Da tua Rádio Cristal de Soledade, Cláudio Fly.
0: As pastorais e movimentos da paróquia Nossa Senhora de Fátima promovem nesse sábado, dia 8 de agosto, uma ação beneficente com a venda de pastéis, grostoli e cachorro-quente. Toda a renda arrecadada será destinada à ampliação e reforma da Casa Franciscana, espaço utilizado por diversos grupos para encontros e atividades pastorais. A retirada dos alimentos será realizada das 5 horas às 7h30 da noite na Casa Franciscana, localizada na rua Cláudio Reck, número 127. Da tua Rádio Fátima de Vacaria, Júlia Rodrigues.
12: A Secretaria Municipal da Educação realiza até sexta-feira a 9ª edição da Semana de Conscientização da Exploração Infantil e Combate aos Crimes de Internet. Neste ano, o tema é Navegar Bem é um Direito, ensinar a navegar um dever. E a programação para estudantes da Rede Municipal de Ensino, para professores e também para pais e responsáveis. A iniciativa é realizada pela ISMED por meio do setor de tecnologia educacional e aprendizagem em rede e das comissões internas de prevenção de acidentes e violência escolar, CIPAV. Da tua Rádio São Francisco de Caxias do Sul, Clayton Camargo.
13: Em Veranópolis, a Escola Vaec Unidades Educacionais alcançou um importante resultado em nível nacional ao conquistar a medalha de ouro na 15ª Olimpíada Brasileira de Agropecuária, que foi realizada nesta semana em Minas Gerais. Representando o Rio Grande do Sul por meio da equipe Esquadra Gaúcha, os estudantes do segundo ano do ensino médio garantiram o primeiro lugar na competição, que reuniu 40 equipes de diferentes estados brasileiros. A Olimpíada Brasileira de Agropecuária reúne estudantes de instituições de ensino em todo o país em provas que avaliam conhecimentos técnicos e científicos voltados ao setor agropecuário, incentivando a inovação, o trabalho em equipe e também a formação de novos profissionais para a área. Da tua Rádio Veranense de Veranópolis, Alessandra Bernardi.
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1: Muito boa tarde, estamos chegando nesta quinta-feira, hoje 6 de agosto, ano 2026, 19 graus, ventando, movimento, tempo fechado, né, pessoal? E muito provavelmente vamos ter aí um movimento forte do tempo no decorrer das próximas horas. É lá pelo lado do Uruguai, lá já deu alguns estragos lá, né? Que Deus nos livre, né, deste episódio temporal que está adentrando aí no estado do Rio Grande do Sul. Por aqui vamos substituindo o colega Guga, que anda lá pela Bahia, narrando o rodeio por lá, né? E aqui nós vamos até as 19 horas com a boa música do Rio Grande, te fazendo companhia. Né? Para quem já está chimarreando, para quem chegou em casa já depois do trabalho, nada melhor do que ligar aí na programação da tua Rádio Cristal e ouvir a programação do Te Aproxega, programa campeiro, programa gauchesco, que toca a boa música do Rio Grande. Onde quer que tu esteja, nosso grande abraço, nosso muito obrigado pela sintonia. Meu relato, Luiz Barenco abrindo a porteira grande do Rio Grande.

17 horas mais 11 minutos. É o Rio Grande cantando aqui na programação da tua Rádio Cristal. Até as 19 horas, a boa música do nosso pago. Pode participar aí pelo WhatsApp 992-22-9878. E também o fixo aqui, né? 3381-9100. É a tua Rádio Cristal na programação do Te Aproxega com a boa música do Rio Grande. Até as 19 horas, vamos juntito por aqui. E dele, Porca Véia, Ginete de Fronteira.

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2: Vamos juntos nesse horário aí, né? De final de tarde, com a boa música do Rio Grande, música tradicionalista. 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Temperatura já caindo, hein, pessoal? Vamos nos abrigar, porque vem frente fria aí a partir de hoje. Até o final de semana aí vamos ter frio, principalmente no Dia dos Pais. Seguimos aqui com o horário da programação. Eita, o que está acontecendo por aqui, né? 17:18. 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A companhia de dança Rodrigues Dalprá convida para o 10º baile à moda antiga, que será no dia 15 de agosto. Tá logo ali. A partir das 10 horas da noite, no CTG Marciano Brum. Serão 7 horas de baile, né? Com animação do grupo Carqueja e Paulo de Souza e grupo Carcando Vaneira. 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Haverá café colonial e cachaças artesanais inclusas no ingresso. 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Não é brincadeira, gente, hein? Não é brincadeira. Obrigado, olha aí, relâmpagos e trovões aqui pelo lado de Soledade. Vamos adiante aqui com a programação da tua Rádio Cristal. A nossa amiga Nair ligou lá do bairro Ipiranga. Como é que está o nosso bairro Ipiranga aí, Nair? Forte abraço, obrigado a todos os amigos, amigas que estão aí conosco. Ela pede meus desassossegos, né? Desassossegos com João Chagas Leite. Saudoso João Chagas Leite. Lá do Alegrete, João Chagas Leite. Ela manda pro esposo Carlinhos, né? Também pro Aquiles e o Ronildo. O Romildo, o Aquiles e o Romildo, que estão lá na linha São Pedro, no interior de Barros Cassal. E ouvindo a programação do programa gauchesco aqui, né? Que vai ao ar toda semana. O Te Aproxega, com o bom do chimarrão. O Te Aproxega sem chimarrão não é o mesmo, né? Nós estamos quebrando um galho aí pro nosso amigo. Pro nosso amigo. O nosso amigo que está lá pela Bahia e colega também, né? Isso, nosso amigo Guga, que em breve vai estar de volta aqui. Então, para minha amiga Nair, que pediu, vamos lá, com João Chagas Leites. João Chagas Leite, Desassossegos.

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materiais vale mais do que a nossa vida? O nosso tempo servindo as pessoas é bem utilizado ou é absurdamente controlado a nosso serviço? Sinto-me melhor no meio de minhas coisas materiais do que com pessoas que necessitam de mim? Já está no tempo de olharmos para os nossos objetos guardados e nos perguntarmos se eles ainda nos servem. Aquilo que não usamos e está criando mofo e traça não nos pertence. É de algum pobre, de algum miserável que irá fazer uso desses objetos melhor do que nós. Rezemos um instante. Ó Deus, solidário com nossa pobreza e generosidade, faz com que usemos nossa solidariedade para nos libertar daquilo que nos mantém escravizados. Que assim seja. E a vocês, irmãos, a vocês, irmãs que agora me acompanham, que o Senhor da paz e do bem vos abençoe e vos guarde. Em nome do Pai, do Filho e do Espírito Santo. Amém.

Muito bem. 18 horas mais 5 minutos, 18,5. 17 graus e meio, tempo estável na região norte do estado. E a programação é o Te Aproxega. Obrigado, pessoal, que está participando e conosco, interagindo, né? Pelo WhatsApp. Nosso grande abraço. Muito obrigado aí por estar com a gente, né? Minha amiga Terezinha Ivone Silva Santos. Tudo bem, Terezinha? Ela mandou uma foto aqui, né? Boa tarde, amigo. Boa tarde, Terezinha. Um bom do chimarrão. Deve estar uma maravilha esse chimarrão, bem espumoso, bem, com bastante espuma, né? E mostrando lá, né, o tempo instável. E o chimarrão de final de tarde, né, Terezinha? Muito obrigado pelo teu carinho da audiência aí, tá bom, minha amiga? Continue conosco sempre, sempre. Também, na sintonia da programação, vamos destacando aqui, né, um abraço para os nossos ouvintes que estão aí conosco. Deixa eu ver aqui quem mais que vai participando, deixando o seu alô, seu recado. Obrigado, e o bairro Botucaraí. O ouvinte também dá um recado aqui referente a 386, né? Agora é a hora da paciência. Tem que ter paciência de Jó, né, pessoal? Porque esse horário é o horário de pico, né? Sempre tivemos aí problemas nesse horário, principalmente para quem vai acessar o bairro Botucaraí. Então, para quem está aí conosco, nos ouvindo, a jogada é paciência, tranquilidade, né? Vamos com cautela também, né? Para que realmente não se tenha nenhum problema, né? E também nenhuma surpresa aí no trânsito. Vamos devagarito. A Nair já mandei um recado lá no bairro Ipiranga. Também o pessoal lá de Barros Cassal, na linha São Pedro. Alô, meu amigo Aquiles e Romildo. Esse interior aí afora, né? Também com a gente no horário da programação. Muito obrigado pelo carinho da sintonia. Até às 19 horas é a boa música do Rio Grande que vai fazendo a companhia, né? E tocando a música que também no passado marcou época. A gente vai buscando e também levando o Rio Grande neste horário para os nossos amigos. Daqui a pouco nós temos aqui no programa, né, hoje tem internacional, né, pessoal? Você vai acompanhar aqui pela Gaúcha. Né, os gremistas ontem escaparam. Escaparam pelo fio de cabelo, né? E o Internacional hoje a boca não é boa.

Pode ter certeza disso, né? Mas enfim, vamos, como colorado que somos, vamos torcer. Vai com um baita do resultado, né? Uma baita de uma vantagem. Tem que saber usá-la para que realmente não seja surpreendido. Mas lá em São Paulo é complicado, né? Mas sempre que também preocupa a arbitragem. Na dúvida, sabe como é que é? Não tem essa de dar para dupla, né? Se tiver que escolher entre Rio de Janeiro, São Paulo, não pensam duas vezes, né? Essa que é a grande verdade. Mas enfim, vamos em frente com o programa que destaca daqui a pouquinho os números da loteria. Também daqui a pouquinho a Kathleen Groks traz aí pra gente as ocorrências, o balanço do final de tarde na segurança pública. Porque o jornalismo não para aqui na tua Rádio Cristal. Vamos adiante. Vamos trazendo agora aqui o Bagual Corcoviadora.

Não perca a hora, gente. Não perca a hora. São 18 horas mais 13 minutos. Saudoso Teixeirinha cantando pro povo da cidade, pro povo lá do interior também.

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2: 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Né? Lembrando que nós temos. Paulinho veio fazer agora aqui letras garrafais para mim interpretar, né, Paulinho? Interpretar. Schroeder, pronto.
3: Não tem acento.
2: Pronto. Agora sim, se não entender, aí é complicado o negócio, né, Paulinho? Obrigado aí, Paulinho. Valeu mesmo, né? Então tá aqui, ó. É no CTG Teófilo Schroeder, certo? 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Todo mundo está convidado para participar. 18 horas mais 23 minutos, 18 com 23. Seguimos aqui com a programação tradicionalista até às 19 horas. Nota de falecimento e convite para enterro. Filhos Giovanni Borges dos Santos e Gilmar dos Santos. Noras, netos e demais familiares comunicam com pesar o falecimento de João Carlos Borges dos Santos. Ocorrido hoje, dia 6, no lar Mãe Cúria. O corpo está sendo velado na capela Nossa Senhora Aparecida. A cerimônia religiosa será amanhã, dia 7, às 9h30, e o sepultamento às 10 horas no Cemitério Municipal de Soledade. Com pesar, participamos do falecimento de João Carlos Borges dos Santos. A família enlutada antecipa agradecimentos.
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8: Oh! 6 horas e 25 minutos.
9: Dezessete graus.
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0: edição do Tempo Chega e já vai pegando caneta e papel na mão porque está chegando as loterias.
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0: Vamos lá então com os números da loteria. Quinto prêmio, 5.916. Quinto prêmio, 5.916. Quarto prêmio, 2.176. Quarto prêmio, 2.176. O terceiro prêmio, 4.666. Terceiro prêmio, 4.666. O segundo prêmio, 8.289. Segundo prêmio, 8.289. E o primeiro prêmio, 7.752, 7.752. Vamos então somente com as centenas. Quinto prêmio, 916. Quarto prêmio, 176. O terceiro prêmio, uma trinca de 6, 666. Segundo prêmio, 289, 289. E o primeiro prêmio da loteria das 18 horas, 752. 752.
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E o bailão, né? Que vem aí, 41ª edição, lá do CTG Teófilo Schroeder. É isso, né? Ligou o seu Osvaldo de lá, da família, e dizendo pra gente a pronúncia aí, né? Lá no Mormaço. É dia 21 de agosto, com Chiquito e Grupo Bordoneio. Vai ser um bailão e tanto, né? Com provas campeiras, no sábado, também no domingo. E a Taça Siquerede e grandes disputas no laço e trio individual. Inscrições abertas com várias modalidades e premiações especiais. Vamos pegar a família e vamos participar. Informações aí com o patrão Evandro ou o capataz Jonas. Não fique de fora desse grande evento tradicionalista. Daqui a pouco nós temos as informações da segurança pública. Tivemos uma prisão aí na tarde de hoje, né, por tráfico de drogas. Polícia Civil, Brigada Militar trabalhando aqui em Soledade. Daqui a pouco esta informação aqui no horário da programação. A Kathleen já traz esta ocorrência e outras, né, em destaque no programa, que notícia que virou, fato que virou notícia, melhor dizendo, né? Você tem as informações atualizadas aqui conosco, diariamente. Vamos em frente, então, com a programação, destacando a boa música do Rio Grande, neste horário que você está ouvindo e sintonizando conosco também, né? Programação que destaca o Rio Grande sempre nesse horário. Vamos trazer o Baitaca, pessoal. É um baitaca que canta aqui no horário da programação, Frutas da Mata.

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1: 6:47.
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3: 17 graus.
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9: Muito bem, vamos com as informações com a colega Kathleen Grock. Traz pra gente aí a segurança pública desta quinta-feira. Alô, Kathleen.
10: Você que está nos acompanhando aqui na Torre de Cristal, nós chegamos na nossa programação nessa tarde para trazer informações sobre a área da segurança, pois tivemos há pouco

0: instantes aqui em Soledade a prisão de um homem de 23 anos pelo crime de tráfico de drogas. Nesse momento a gente vê inclusive o carro da Brigada Militar, a viatura da Brigada Militar está aqui no local, assim como da Polícia Civil, aqui no local na DPPA, na Delegacia de Pronto Atendimento de Soledade. Nesse momento a ocorrência inclusive está sendo registrada por aqui, esse homem de 23 anos que acabou sendo preso, como mencionei, por tráfico de drogas. Segundo as informações coletadas junto à DPPA com os plantonistas aqui no local, essa prisão foi oriunda após uma denúncia que a Brigada Militar recebeu aqui no município. De acordo com as informações, a Brigada recebeu a denúncia de que haveria um ponto de tráfico de drogas e que um homem estaria cometendo esse crime. Ainda de acordo com as informações, foi realizado um reforçamento no patrulhamento nesta casa, no bairro Missões, e após todo esse trabalho da Brigada Militar, foi constatado, então, um homem suspeito. Durante a abordagem com ele, foi encontrado maconha, droga, então, parecida com maconha. Esse homem foi abordado, posteriormente, a Brigada Militar também entrou dentro da residência e, ao total, foram apreendidos 145 gramas de maconha, além de uma balança de precisão. Esse homem foi detido, trazido aqui à DPPA, onde está sendo registrado nesse momento a ocorrência, e posteriormente ele será encaminhado ao Presídio Estadual de Soledade, onde deve permanecer à disposição da Justiça. Esse trabalho, então, da Brigada Militar sendo realizado na tarde de hoje aqui em Soledade, após toda uma denúncia aí por populares. Essa é a informação, então, prisão em flagrante, crime de tráfico de drogas, 145 gramas de maconha e uma balança de precisão que foram apreendidos na tarde desta quinta-feira. Rádio Cristal vai seguir acompanhando este caso. Com as informações para a tua Rádio Cristal, Kathleen Gomes.
1: Obrigado, Kathleen, pelas informações aqui na programação do Te Aproxega. Nesse horário de final de tarde, quando estamos com 18 horas e 52 minutos na reta final aí da programação, a chuva deu uma trégua, né? Nós temos aí o vento ainda batendo forte aqui pelos lados da Serra do Alto do Butucaraí. Vamos trazendo agora aqui na programação os mirins para cantar no horário do programa Te Aproxega, boa música do Rio Grande de Fazendo Companhia.

Muito bem, os mirins, encerrando a programação aqui do Teatro Chega. Vamos finalizando, né, pessoal? Agradecendo o carinho da audiência de todos, muito obrigado pelo rádio ligado, também nas nossas mídias digitais, um forte abraço, paz e bem!

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10: Está no ar a Voz do Brasil. As notícias do governo federal que movimentaram o país no dia de hoje.
11: Olá, boa noite.
9: Boa noite para você que nos acompanha em todo o país.
11: Quinta-feira, 6 de agosto de 2026.
9: Vamos aos destaques do dia.
11: Atualização do Estatuto da Criança e do Adolescente.
9: Lei estabelece medidas de enfrentamento e repressão ao crime de violência sexual na internet e uso de inteligência artificial.
11: E abusadores ficam obrigados a ressarcir o tratamento psicológico e psicossocial da vítima. Gabriela Noronha.
12: Entre as mudanças está a ampliação da pena para quem adquire, possui ou armazena material contendo violência sexual contra crianças ou adolescentes.
9: Você vai ouvir também saúde.
11: Prorrogado prazo para ampliação de recursos do FGTS em instituições hospitalares filantrópicas que atuam no SUS. Márcia Fernandes.
13: Com a prorrogação, mais de 2 bilhões de reais de recursos em crédito ficarão disponíveis para essas instituições.
9: E vamos conhecer hoje como funciona o Banco Genético da Embrapa.
11: Ele funciona como um cofre de segurança de espécies da biodiversidade brasileira. Pablo Mundim.
14: Hoje, o Banco Genético da Embrapa conserva cerca de 156 mil amostras de mais de 1.200 espécies vegetais.
9: Hoje, na apresentação da Voz do Brasil, eu, Mariana Jungmann e Luciano Seixas.
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9: sancionada a lei que prevê medidas de repressão à violência sexual contra crianças e adolescentes na internet e com o uso de inteligência artificial.
11: A norma também estabelece ações para proteger as vítimas e a responsabilização financeira do agressor.
9: Os detalhes você vai ouvir agora na reportagem de Gabriela Noronha.
12: A lei, sancionada nesta quinta-feira, atualiza dispositivos do Estatuto da Criança e do Adolescente e de outras leis como o Código Penal e o Código de Processo Penal, e estabelece mais rigor para quem praticar crimes de violência sexual contra crianças e adolescentes no ambiente digital, como disse o ministro da Justiça e Segurança Pública, Wellington César Lima.
15: Na legislação até então existente, não tinha a especificidade nem a proporcionalidade da resposta adequada para esses casos, e agora nós temos isso. Porque o ambiente digital, por sua imediatidade, cobra respostas igualmente imediatas. Então, esses tipos penais mais adequados, como de violência sexual, abuso sexual, exploração sexual, vem tomar o lugar de outras figuras mais genéricas e que não tinham uma especificidade adequada para a tipicidade penal correspondente.
12: Entre as mudanças está a ampliação da pena para quem adquire, possui ou armazena material contendo violência sexual contra crianças ou adolescentes. O texto também cria uma punição específica para a simulação de abuso sexual por inteligência artificial, utilizando o rosto, corpo ou voz de crianças e adolescentes. Janine Mello, ministra dos Direitos Humanos e da Cidadania, destacou que o uso da tecnologia não pode servir como instrumento de violação de direitos.
16: A inteligência artificial, de maneira geral, os avanços tecnológicos têm um potencial enorme para o movimento econômico do nosso país, mas eles não podem e não devem ser instrumentos de violações de direitos e para a criação de ambientes que não são seguros para as nossas crianças e adolescentes.
12: Com a lei, a criança ou adolescente, vítima ou testemunha, tem assegurado atendimento psicológico e psicossocial contínuo e especializado. E os abusadores ficam obrigados a cobrir integralmente os custos do tratamento da vítima. A delegada da Polícia Federal, Rafaela Parca, comentou sobre os novos dispositivos.
17: Possibilitam não só a repressão, que é muito importante, as pessoas têm que ter uma sentença justa e adequada, a polícia tem que ter condições de investigar, mas também trazem o que eu acho mais importante, que é a prevenção. A gente precisa de muitos mecanismos para defender essas crianças, especialmente no ambiente digital, que não foi desenhado para elas.
12: A lei também prevê autorização para a chamada ronda virtual, mecanismo que permite a atuação de órgãos de investigação em ambientes digitais para identificar e coletar arquivos relacionados a crimes de violência sexual contra crianças e adolescentes. E no rol dos crimes hediondos, considerados de extrema gravidade, passam a figurar condutas como produzir, vender, trocar, publicar, divulgar e armazenar registros de violência sexual contra menores de idade. Reportagem Gabriela Noronha.
11: Lei prorroga até 2030 acesso de santas casas e hospitais filantrópicos a crédito com recursos do FGTS.
9: Instituições que atendem o Sistema Único de Saúde podem dispor de até 2 bilhões de reais.
13: A lei prorroga até 2030 o prazo para a aplicação de recursos do FGTS como crédito para hospitais filantrópicos e santas casas de misericórdia. A linha de crédito também poderá ser utilizada por instituições sem fins lucrativos que atuam no atendimento a pessoas com deficiência e prestam serviços ao Sistema Único de Saúde. Com a prorrogação, mais de 2 bilhões de reais de recursos em crédito ficarão disponíveis para essas instituições. Em 2025, as Santas Casas realizaram mais de 1 milhão e 300 mil internações e foram responsáveis por cerca de 2 milhões de cirurgias eletivas. O ministro da Saúde, Alexandre Padilha, destacou a importância das Santas Casas.
18: Corresponde 77% dos centros especializados, 57% das unidades de tratamento de oncologia espalhados em todo o país, tendo uma presença muito importante em várias regiões do nosso país.
13: O Fundo de Garantia do Tempo de Serviço, FGTS, é uma obrigação do empregador e não deve ser descontado do salário. acusado em diversas situações, como demissão sem justa causa, compra da casa própria, aposentadoria ou no caso da pessoa estar com alguma doença grave, como câncer. Agora, os recursos continuarão a ser usados como crédito para hospitais filantrópicos e santas casas de misericórdia. O ministro do Trabalho e Emprego, Luiz Marinho, falou sobre a importância desse fundo.
19: O Fundo de Garantia tem a grande responsabilidade, primeiro, de proteger o trabalhador. Segundo, ser um fundo de investimento para investimento na saúde, as cidades para construir os viadutos, hospitais também, tantos outros investimentos.
13: Nesta quinta-feira, também foram formalizados novos contratos de crédito a partir do FGTS entre a Caixa Econômica Federal e o Instituto do Câncer do Ceará, Santa Casa de Misericórdia de Goiânia e com a Santa Casa de Misericórdia de Parretos. Reportagem, Márcia Fernandes.
20: O Brasil exportou mais que importou no mês de julho, o que representa um superávit na balança comercial em mais de 7 bilhões de dólares.
21: No acumulado do ano, a balança também registra um superávit. O valor é de 49 bilhões de reais.
20: O resultado foi impulsionado pela exportação nos setores da agropecuária, indústria extrativista e indústria da transformação.
21: Entre os principais parceiros comerciais está a China, com um aumento de 19,7% nas exportações, e a União Europeia com crescimento de 11%.
20: Já para os Estados Unidos, as exportações caíram 12,2% nos primeiros 7 meses do ano, em relação ao mesmo período de 2025.
21: Já está valendo a nova inscrição do Cadastro Nacional de Pessoa Jurídica, o CNPJ.
20: O novo modelo de identificação das empresas combina letras e números e conta com um total de 14 caracteres.
21: A medida garante mais combinações disponíveis e permite novas inscrições.
20: As empresas já inscritas no CNPJ não sofrem alteração e não precisam realizar atualização cadastral.
22: O novo modelo mantém os 14 caracteres do Cadastro Nacional de Pessoa Jurídica. A novidade é que o registro passa a combinar letras e números. A medida amplia a quantidade de combinações disponíveis para novas inscrições e garante a continuidade do cadastro. Já o procedimento para a abertura de novos CNPJs não será alterado, como ressalta o coordenador-geral de Gestão e Cadastros e Benefícios Fiscais da Receita Federal, Heriton Gomes.
23: Nada vai mudar em relação ao processo de abertura de empresas. Então, todo aquele fluxo que existe hoje via Rede Sim, em que todas as empresas já estão acostumadas a trabalhar para a melhoria do ambiente de negócio, ela continua.
22: Os CNPJs nos formatos numérico e alfanumérico vão existir simultaneamente. Ambos são válidos para fins legais e operacionais. Para quem já tem empresa aberta, não haverá troca de número nem a necessidade de atualizar o cadastro. O coordenador Heriton Gomes explica que a mudança vale apenas para as novas inscrições.
23: Você não precisa fazer nenhuma alteração no seu cadastro do CNPJ. Então o sistema vai reconhecer tanto os CNPJs que já existem hoje, que são numéricos, quanto os novos CNPJs que vão vir a ser emitidos, que são alfanuméricos.
22: Mesmo sem mudar o cadastro das empresas já existentes, a recomendação é que os softwares de gestão, sistemas de emissão de notas fiscais e cadastros de clientes sejam adaptados para reconhecer o novo formato do documento, como destaca o contador Floriano Carvalho.
24: Todos os sistemas continuarão reconhecendo os CNPJs que já existem hoje, porém eles têm que se adaptar para reconhecer o alfanumérico. Sistemas contábeis, emissão de nota fiscal, fornecedores, compras, precisa ser adaptado para começar a reconhecer o alfanumérico.
22: Para atualizar o CNPJ, acesse gov.br/Receita Federal, tudo junto, e clique na aba de serviços. Reportagem Edinaldo Júnior.
21: E uma correção. Agora há pouco, quando falamos da balança comercial brasileira, o acumulado da balança no ano registra um superávit de 49 bilhões de dólares, não de reais, como eu disse anteriormente.
20: A partir da próxima semana, quem tem imóvel rural já pode declarar o imposto territorial.
21: O processo é feito pela internet e quem perder o prazo pode pagar uma multa.
25: A declaração do Imposto sobre a Propriedade Territorial Rural, ITR, é obrigatória para pessoas físicas ou jurídicas que sejam proprietárias de imóvel rural e pode ser preenchida e transmitida por meio digital. A auditora fiscal da Receita Federal, Giana Han, explica.
26: A ferramenta permite o envio de declarações pela internet, sem necessidade de instalação do programa. E ela pode ser acessada pelo computador ou pelo celular. Para acessar a aplicação, é necessário ter conta gov.br, nível prata ou ouro. E existe um passo a passo disponível na internet que mostra toda a interface dessa ferramenta.
25: O prazo para envio da declaração vai de 10 de agosto a 30 de setembro. O valor pode ser dividido em 4 parcelas, sendo que a primeira deve ser paga até o dia 30 de setembro. Este também é o prazo para o pagamento em parcela única. A auditora fiscal, Giana Han, reforça que é importante não perder o prazo.
26: E é importante também lembrar que a entrega da declaração após esse prazo, ou seja, após o dia 30 de setembro, vai sujeitar o contribuinte ao pagamento de multa por atraso, que é calculada sobre o imposto devido e também conforme o número de meses de atraso.
25: Para fazer a declaração, acesse o portal de serviços da Receita Federal em receitafederal.gov.br na aba Imóveis. Reportagem em Graziela Mendonça.
20: Municípios e prestadores de serviços devem concluir o preenchimento de dados do Sistema Nacional de Informações em Saneamento Básico até 3 de setembro.
21: Esse é um passo importante para garantir o acesso a recursos federais para investimentos na área.
20: O sistema reúne dados sobre abastecimento de água, esgotamento sanitário, manejo de resíduos sólidos, drenagem e manejo de águas pluviais e gestão municipal.
21: As informações subsidiam a formulação de políticas públicas e o planejamento de investimentos. Como afirma o secretário nacional de Saneamento Ambiental do Ministério das Cidades, Márcio Leão.
0: A coleta é um passo importante, né? Porque todos os municípios e prestadores têm a responsabilidade de colocar os dados e as informações que o sistema permite, e isso permite ao governo federal elaborar suas políticas e a destinação dos seus recursos para a universalização do saneamento. Então, é importante para que o governo tenha as informações precisas e que possa atuar de forma mais adequada.
20: Edital Recaatinga vai destinar 60 milhões de reais para recuperação de áreas degradadas na Caatinga.
21: O programa receberá projetos em municípios de 9 estados, com foco em áreas afetadas pela seca e pela desertificação.
20: O prazo de recebimento de propostas pelo edital termina segunda-feira, 10 de agosto.
1: A iniciativa vai disponibilizar 60 milhões de reais para apoiar ações que combinem restauração ambiental, produção sustentável, conservação da água, segurança alimentar, geração de renda e adaptação às mudanças climáticas em 9 estados. Serão selecionados projetos em municípios de Alagoas, Bahia, Ceará, Minas Gerais, Paraíba, Piauí, Pernambuco, Rio Grande do Norte e Sergipe, com foco em territórios com maior degradação e mais vulneráveis à seca e ao avanço da desertificação. Do total de recursos a serem disponibilizados, 30 milhões de reais virão do BNDES, o Banco Nacional de Desenvolvimento Econômico e Social, e 30 milhões do Banco do Nordeste. A iniciativa é uma parceria dos dois bancos com o Ministério do Meio Ambiente e Mudança do Clima. O chefe do Departamento de Meio Ambiente do BNDES, Marcos Santiago, detalha os tipos de projeto que poderão ser apoiados pelo edital.
2: O edital vai apoiar projetos voltados para restauração ecológica, espécies nativas, o que inclui sistemas agroflorestais, enfim, uso sustentável da nossa caatinga. Na prática, os projetos poderão envolver o quê? Recuperação de áreas degradadas com nativas, mas pode também a cadeia, né? A produção de sementes e mudas. Assistência técnica e capacitação de comunidades também estão dentro. E uma coisa muito importante para a nossa caatinga, que é a captação e armazenamento de água, cercamento de nascente e ações de prevenção e combate a incêndios.
20: O primeiro ciclo de apresentação de propostas para o edital Recaatinga vai até o dia 10 de agosto. O edital prevê ainda um segundo ciclo, entre 15 de outubro e 14 de dezembro. Mais informações estão disponíveis no site bnds.gov.br/Floresta Viva 2025. Reportagem André de Barros Lima.
21: Dos rios as áreas costeiras, a pesca atrai praticantes e ajuda a movimentar o turismo em diferentes destinos brasileiros.
20: E está aberto um edital para que seja desenvolvido um diagnóstico nacional do setor.
21: O trabalho será feito em parceria com a Organização das Nações Unidas para a Educação, a Ciência e a Cultura, a Unesco.
20: Vamos saber mais na reportagem de Luciana Colares de Holanda.
3: Marcos Vinícius Barros é amante da pesca esportiva e transformou o hobby que começou lá na infância até em profissão. O engenheiro de aquicultura conta que faz pelo menos 12 viagens por ano só para pescar.
4: É uma paixão. Eu pesco desde criança, então hoje eu sou engenheiro de aquicultura, né? Acabei conectando o que eu gosto com a minha profissão.
3: O turismo de pesca movimenta cerca de 3 bilhões de reais e gera 200 mil empregos no Brasil. De acordo com o Ministério do Turismo, pelo menos 8 milhões de brasileiros viajam todos os anos para praticar a pesca esportiva. O setor será objeto de um diagnóstico nacional. Para isso, está aberto o edital para a seleção de empresa especializada responsável pela realização do estudo. O trabalho prevê a elaboração de um guia de boas práticas com referências nacionais e internacionais, além da organização de um catálogo de produtos, experiências e serviços relacionados ao turismo de pesca. O resultado desse trabalho vai fornecer subsídios técnicos para o planejamento de políticas públicas. A iniciativa busca ainda estimular o uso sustentável dos recursos naturais e o desenvolvimento econômico de destinos que possuem rios, lagos, reservatórios e áreas costeiras. É o que explica Humberto Pires, analista técnico executivo da Secretaria Nacional de Políticas de Turismo do Ministério do Turismo.
5: Nós sabemos que é um segmento extremamente importante e a gente trabalha num trabalho conjunto com o Ministério da Pesca, onde a gente trabalha para além do ordenamento, a questão da sustentabilidade e trazendo todo esse conjunto de informações para que a gente possa, de fato, ter uma prática sustentável e responsável, né, e que abarca toda a cadeia produtiva do segmento da pesca.
3: Kelvin Lopes é dono de uma agência especializada em Brasília, que há 9 anos promove viagens de pesca esportiva por todo o país. Consultor do setor, ele afirma que um diagnóstico como propõe o edital era uma demanda antiga, assim como o trabalho que vem depois.
6: Esse diagnóstico vem a trazer à mesa todas essas informações, toda essa identidade. Além desse diagnóstico, que é super importante, é a oferta sistematizada, organizada do turismo de pesca no Brasil. Todo o setor precisa dessas informações para desenvolver.
3: As propostas das empresas interessadas podem ser encaminhadas até às 5 horas da tarde, horário de Brasília, no dia 12 de agosto de 2026. Exclusivamente por meio do portal de compras da Unesco Brasil. Reportagem Luciana Colares de Holanda.
21: Um verdadeiro banco de alimentos em forma de sementes. Assim, a Embrapa, empresa brasileira de pesquisa agropecuária, conserva milhares de espécies de sementes de grãos, verduras e frutas consumidos no Brasil e no mundo.
20: O material também é utilizado em pesquisas para o desenvolvimento de plantações mais resistentes e alimentos mais nutritivos.
21: E apoia o país a estar preparado para ser um produtor de alimentos.
7: No Banco Genético da Embrapa, em Brasília, são conservadas centenas de milhares de amostras de plantas, sementes e micro-organismos. As coleções apoiam a conservação de diversidade genética e disponibilizam material para pesquisas e outras atividades relacionadas à agropecuária e à segurança alimentar. Uma variedade do Brasil e do mundo, explica Juliano Pádua, supervisor do Banco Genético da Embrapa.
8: O nosso banco funciona como uma cópia de segurança para evitar, se a gente perder esse material um dia, a gente tem essa cópia guardada aqui para uso. Então, por isso, a gente é um banco cópia de segurança, porque a gente pode manter a viabilidade da semente aqui por muitos e muitos tempos.
7: O banco utiliza diferentes métodos de conservação definidos de acordo com as características de cada espécie. As sementes são armazenadas em câmaras frias, com temperatura em torno de 20 graus negativos onde podem permanecer viáveis por décadas. Parte das amostras também possui uma cópia armazenada no cofre global de sementes na Noruega. O pesquisador da Embrapa, Juliano Pádua, destaca que o procedimento integra as estratégias adotadas para a conservação de recursos genéticos utilizados em pesquisas e outras atividades relacionadas à agropecuária.
10: O consumidor cada dia está mais exigente. A gente tem todo um campo, por exemplo, de alimentos funcionais, né, que tragam também não só alimento, alimentação, mas também saúde. Então, por isso a importância desse banco e do uso desse material para o futuro.
7: Hoje, o Banco Genético da Embrapa conserva cerca de 156 mil amostras de mais de 1.200 espécies vegetais. Entre elas estão variedades de arroz, feijão, milho, soja, frutas, hortaliças e espécies nativas brasileiras. Reportagem Pablo Mudim.
20: Nos institutos federais oferecem cursos técnicos, graduações e também voltados à educação profissional e tecnológica.
21: Também chamado de IFE, cada escola deve oferecer pelo menos metade das vagas para cursos técnicos de nível médio, prioritariamente na forma integrada, que permite ao estudante concluir a educação básica e, ao mesmo tempo, obter uma formação técnica.
11: Só mais um semestre e a Ana Letícia Costa, de 19 anos, vai terminar o curso técnico de meio ambiente no Instituto Federal do Rio de Janeiro. A formação técnica vai aumentar o leque de conhecimentos e possibilidades da estudante carioca que planeja cursar engenharia ambiental.
12: Eu, como técnica em meio ambiente, eu posso trabalhar em diversas áreas, em diversos setores. Eu posso trabalhar com laboratório, posso trabalhar com licenciamento. Tenho, assim, inúmeras possibilidades que a área ambiental providenciou para mim.
11: Nos institutos federais, as oportunidades são variadas e gratuitas. São ofertados desde cursos de panificação e de cuidadores de idosos até pós-graduação em diversas áreas de conhecimento. O estudante também pode cursar o ensino médio e, ao mesmo tempo, fazer um curso profissionalizante, como explica Marcelo Breganoli, secretário de Educação Profissional e Tecnológica do Ministério da Educação.
14: Então, o jovem, quando ele está cursando o ensino médio, ele pode fazer na mesma instituição ou em outra instituição o curso técnico. Então, a gente passa a ter muito provavelmente, uma predominância dessa forma de oferta do técnico, mas o nosso olhar é muito voltado para o técnico integrado.
11: A Rede Federal de Educação Profissional e Tecnológica possui 754 unidades em todo o Brasil, vinculadas a 39 institutos federais, dois Centros Federais de Educação Tecnológica, os CEFETs, e ao Colégio Pedro II, no Rio de Janeiro. De acordo com o secretário Marcelo Breganoli, os cursos são ofertados para contemplar as necessidades de cada região.
14: Eles estão distribuídos no território de uma forma a atender, sobretudo, as meso e hoje micro-regiões. A rede tem essa característica e ela também tem uma característica do envolvimento com os arranjos produtivos locais. Então, é muito intrínseco, né, dela fazer as suas atuações, os seus projetos, sejam eles, né, envolvidos no ensino, na pesquisa, na extensão, mas tendo como temáticas o arranjo produtivo local, o arranjo social.
11: Os processos seletivos e as matrículas nos institutos federais são semestrais. Interessados devem procurar os editais na escola onde pretende realizar o curso. Reportagem Graziele Bezerra.
20: E essas foram as notícias do governo federal.
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20: Com produção da empresa Brasil de Comunicação.
21: Fique agora com as notícias do Poder Judiciário e do Congresso Nacional. Boa noite.
20: Boa noite para você, até amanhã.
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17: STF suspende julgamento sobre norma que proíbe jogos de azar.
27: Justiça e Ministério Público assinam acordo para fortalecer o combate ao assédio eleitoral.
17: STJ vê lesão a direitos difusos e mantém condenação de empresa por alterar fórmula de agrotóxicos.
27: Boa noite, eu sou Marcela Luiza.
17: E eu sou Walter Lima.
27: Supremo Tribunal Federal julga se norma que proíbe jogos de azar ainda pode ser aplicada.
17: Hoje, o relator do caso, ministro Luiz Fux, votou. Depois, o julgamento foi suspenso após o pedido de vista do ministro Flávio Dino.
9: O caso chegou ao Supremo em um recurso apresentado pelo Ministério Público do Rio Grande do Sul contra a decisão da Justiça Gaúcha que absolveu um comerciante que explorava caça-níqueis em um bar no município de São Leopoldo. Na prática, o tribunal vai definir se explorar jogos de azar deve continuar sendo atividade proibida e sujeita a punições ou se deixará de ser tratado como uma ilegalidade. Isso inclui bingos, jogo do bicho e casas caça-níqueis.
13: O relator ministro Luiz Fux citou possíveis relações entre a exploração clandestina de jogos, organizações criminosas, violência e lavagem de dinheiro. Também diferenciou jogos de azar das loterias exploradas pelo poder público.
18: Como pretendo evidenciar, a loteria não se vale de mecanismos voltados a extrair lucro mediante exploração do vício do comportamento, do risco dos apostadores. É em detrimento da autonomia da vontade.
13: O ministro destacou que a proibição prevista na lei das contravenções penais não viola a autonomia privada nem a livre iniciativa. Assim, Fux votou no sentido de que os jogos de azar devem continuar sendo considerados ilegais.
19: Essa foi a repórter Marta Ferreira. Justiça e Ministério Público assinam acordo para fortalecer o combate ao assédio eleitoral no ambiente de trabalho.
22: Para denunciar ou baixar o selo da campanha, é só acessar o site No Meu Voto Manda Eu. Rocine Gomes.
23: O acordo de cooperação técnica foi assinado entre a Justiça do Trabalho, a Justiça Eleitoral, o Ministério Público do Trabalho e o Ministério Público Eleitoral. Com o slogan No Meu Voto Mando Eu, o objetivo é construir a Aliança pelo Voto Livre, uma rede que defende o direito da pessoa de votar no candidato que quiser, sem pressão ou constrangimento.
19: Comercialização em todo o país de agrotóxicos com fórmulas alteradas sem autorização da Anvisa configura lesão a direitos difusos e coletivos.
22: Para o STJ, isso expõe de forma indeterminada o meio ambiente, os consumidores e a saúde pública a riscos. Fátima Uchoa.
24: Com esse posicionamento, a primeira turma do STJ manteve a condenação de uma empresa imposta pelo TRF4 ao pagamento de R$1.750.000 por mudar a fórmula de dois agrotóxicos e a produção de um herbicida sem a necessária aprovação da Agência Nacional de Vigilância Sanitária. Os produtos foram comercializados nessas condições por mais de 3 anos em todo o território nacional. O colegiado considerou que, como o bem jurídico protegido é indivisível e pertence à coletividade, é possível fixar o valor da indenização já na sentença. A relatora foi a ministra Regina Helena Costa.
19: Justiça Federal nega recurso da Agência Nacional de Mineração e mantém proibição de mineração em terras indígenas em Roraima.
22: O tribunal acompanhou o entendimento do Ministério Público Federal de que a exploração mineral em terras indígenas depende de lei e de aval do Congresso. Vanessa Pereira.
26: Segundo a decisão, enquanto não houver lei regulamentando o artigo 231 da Constituição Federal e autorização do Congresso Nacional, a exploração mineral por terceiros em terras indígenas é juridicamente impossível. Ainda segundo a decisão proferida pela 12ª Turma do Tribunal Regional Federal da 1ª Região, está proibido conceder ou manter em tramitação pedidos de pesquisa e exploração mineral em terras indígenas em Roraima.
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19: Boa noite.
22: E até amanhã.
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28: Está no ar o Jornal do Senado.
29: Eu sou Paula Groba.
30: E eu sou Humberto Pinheiro.
29: E estes são os destaques de hoje do Jornal do Senado, que começa agora.
30: MP do piso mínimo do frete vira lei, mas perdão a caminhoneiros é vetado.
29: Projeto amplia prioridade no trabalho remoto para pessoas com deficiência.
30: Senado vai acompanhar segurança e condições de trabalho de agentes de saúde indígena.
0: Boa noite.
1: Boa noite.
0: Foi sancionada a lei que aperfeiçoa a fiscalização do piso mínimo do frete rodoviário, valor mínimo que deve ser pago aos caminhoneiros pelo transporte de cargas. A medida busca garantir mais transparência e cumprimento das regras do setor.
1: Mas o governo vetou o trecho que perdoava multas aplicadas a caminhoneiros envolvidos em bloqueios de estradas em 2022. Segundo o executivo, o perdão das penalidades violaria a separação de poderes e não apresentava estimativa de impacto orçamentário e financeiro. Repórter Bruno Lourenço.
2: A lei que cria mecanismos para facilitar a fiscalização do cumprimento do piso mínimo para o frete rodoviário surgiu de medida provisória apresentada pelo governo no início deste ano. O objetivo seria combater, por meio de sanções mais fortes, fragilidades no sistema que permitiam a contratação reiterada de fretes abaixo do estipulado pela Agência Nacional de Transportes Terrestres. O Poder Executivo, no entanto, vetou o trecho que saiu do Congresso Nacional, que anistiava multas aplicadas a caminhoneiros que bloquearam rodovias em 2022. O relator da MP, senador Stevenson Valentim, do Podemos do Rio Grande do Norte, defendeu na ocasião o perdão.
3: Um conturbado momento político que o nosso país viveu, aos nossos trabalhadores caminhoneiros que hoje dirigem com essa perturbação, andam pelas estradas do Brasil afora, com a carga de trabalho, movimentando a nossa economia, preocupados ainda com esse tema. Entendo que esse viés da multa já atingiu a sua pedagogia, já foi alcançado.
2: O governo justificou o veto por violar o princípio da separação de poderes e da não previsão de estimativa de impacto orçamentário e financeiro da medida. Deputados e senadores podem derrubar o veto em sessão conjunta do Congresso Nacional, convocada para essa finalidade.
0: E já está pronto para votação no plenário do Senado o projeto que autoriza o uso de recursos dos fundos partidário e eleitoral em situações de calamidade pública.
1: A proposta surgiu a partir de uma ideia legislativa apresentada por um cidadão brasileiro. Repórter Marcela Diniz.
4: Se o projeto virar lei, partidos políticos poderão abrir mão de recursos dos fundos partidário e eleitoral para ajudar nas despesas decorrentes de pandemias, eventos climáticos, rompimento de barragens e outras situações que exigem ajuda emergencial do Estado. O projeto nasceu de uma ideia legislativa apresentada em 2020 pelo Wagner Paulo de Santa Catarina, por meio do portal Cidadania do Senado Federal. A ideia original era destinar o dinheiro para o enfrentamento à Covid, mas com o fim dessa emergência em saúde e para aproveitar a ideia que obteve mais de 22 mil apoios, o escopo do projeto foi ampliado pelo relator, senador Márcio Bittar, do PL Acreano, para abranger todas as situações de calamidade pública. O senador astronauta Marcos Pontes, do PL de São Paulo, apoia a proposta.
5: Emergências provocadas por calamidades vêm se tornando recorrentes, como as causadas nas enchentes da Bahia, de Minas Gerais e no Rio Grande do Sul. Tal medida pode contribuir para a ampliação e a capacidade de atuação do Estado em situações de crise, alinhando o uso de recursos públicos a prioridades impostas por cenários excepcionais.
4: O projeto está pronto para ser votado no plenário do Senado.
0: Eleitores de todo o país já podem consultar o local de votação para o primeiro turno das eleições, marcado para 4 de outubro. A pesquisa pode ser feita no site do TSE ou pelo aplicativo e-título. A consulta é importante porque a Justiça Eleitoral pode alterar locais de votação. No Rio de Janeiro, por exemplo, 66 zonas eleitorais foram modificadas por motivos de segurança, afetando cerca de 188 mil eleitores.
1: E por falar em eleições, você sabe o que é assédio eleitoral? O consultor legislativo Eduardo Modena explica como se proteger dessa forma de abuso ainda muito presente nas relações de trabalho.

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2: Pessoas com deficiência podem ganhar regras mais claras para ter prioridade no trabalho remoto.
3: A legislação trabalhista já prevê essa prioridade, mas o projeto amplia e detalha a proteção, que poderá ser aplicada também ao regime híbrido e a diferentes tipos de vínculo profissional. O projeto está pronto para votação no plenário do Senado. Repórter Marcela Cunha.
4: O projeto dá às pessoas com deficiência prioridade no teletrabalho ou no trabalho remoto, quando as atividades puderem ser realizadas à distância. A proposta inclui esse direito na Lei Brasileira de Inclusão e estabelece regras para a apresentação e a análise do pedido. A legislação trabalhista já prevê essa prioridade, mas o projeto amplia e detalha a proteção, que poderá ser aplicada também ao regime híbrido e a diferentes tipos de vínculo profissional. A senadora doutora Eudócia, do PSDB de Alagoas, que apresentou o relatório na Comissão de Assuntos Sociais, destacou que a modalidade deve promover a inclusão.
5: Tais soluções concretizam igualdade e não discriminação e reforçam a eliminação de barreiras, evitando que o remoto seja usado como forma de isolamento ou perda de oportunidades.
4: A prioridade dependerá da manifestação do próprio trabalhador e da compatibilidade da atividade com o trabalho à distância e não poderá resultar em perda de salário.
2: E aguarda análise da Comissão de Assuntos Econômicos um projeto que destina no mínimo 25% dos recursos do Pronamp a microempresas lideradas por mulheres.
3: A proposta também prevê prioridade para mulheres negras de baixa renda e com deficiência, além de condições diferenciadas de financiamento e capacitação. Segundo a relatora, senadora Jussara Lima, do PSD do Piauí, a medida fortalece o empreendedorismo feminino.
6: Reforça a utilização do sistema de crédito como mecanismo ativo de justiça social, de modo a apoiar grupos historicamente desfavorecidos e dar concretude ao direito constitucional da igualdade entre homens e mulheres.
2: A Comissão de Direitos Humanos do Senado debateu os desafios dos agentes de saúde indígena no Brasil. Falta de segurança, dificuldades na logística e condições precárias de trabalho foram citadas pelos representantes da categoria.
3: A presidente da Comissão de Direitos Humanos, senadora Damares Alves, anunciou a criação de um grupo de trabalho com a temática da saúde indígena. Repórter Marcela Diniz.
7: No dia 17 de julho, o agente de saúde Giovanni Yanomami foi morto a tiros. Em novembro de 2024, o técnico de enfermagem Wilson Souza também já havia sido assassinado. Os dois crimes ocorreram em contexto de conflitos internos na terra indígena Yanomami e levantaram o debate sobre a segurança das equipes de saúde que atuam neste e em outros territórios. A presidente do Sindicato dos Empregados em Estabelecimento Privado de Serviço de Saúde do Estado de Roraima, Joana Mendes, relatou a apreensão por parte desses profissionais.
8: Hoje a gente tem profissional em Roraima que ele não quer mais entrar no território.
7: Os participantes do debate também relataram desafios logísticos, falta de estrutura, condições de trabalho precárias e desvalorização salarial. A presidente da Comissão de Direitos Humanos, senadora Damares Alves do Republicanos do Distrito Federal, anunciou a criação de um grupo de trabalho com a temática da saúde indígena.
9: Inclusive, quero informar que as instituições presentes aqui serão convidadas para fazer parte do grupo de trabalho. E nós vamos trazer o Ministério Público para esse grupo de trabalho também, Defensoria Pública.
7: A audiência sobre a segurança dos agentes de saúde indígena é parte de um ciclo de debates sobre os direitos humanos e o desenvolvimento dos povos e comunidades tradicionais, promovido pela Comissão de Direitos Humanos do Senado.
3: Com edição de Paula Grova e trabalhos técnicos de Eliseu Caires, o Jornal do Senado fica por aqui. Acompanhe agora as notícias da Câmara dos Deputados. Boa noite.
2: Boa noite e até amanhã.
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0: Esteticistas no quadro de profissionais da saúde.
1: Deputados aprovam símbolo de identificação para pessoas com Alzheimer.
0: Câmara torna mais rígida a declaração de insanidade mental de criminosos.
1: Boa noite. Os deputados aprovaram um projeto que endurece o processo de declaração de insanidade mental de acusados por crimes. A repórter Paula Bittar traz mais informações sobre a proposta aprovada.
2: A Comissão de Constituição e Justiça da Câmara aprovou um projeto que busca tornar mais rígido o processo de declaração de insanidade mental de acusados por crimes. Acusados de crimes podem ser beneficiados com a isenção ou a redução da pena, caso sejam considerados inteiramente ou parcialmente incapazes de entender que o ato que cometeram era crime. No caso da isenção da pena, o juiz deve encaminhá-lo a tratamento médico obrigatório. De acordo com o projeto, o laudo pericial sobre a insanidade mental do acusado deverá ser feito por perito oficial, preferencialmente com especialização na área de psiquiatria ou psicologia forense. Além disso, o juiz poderá chamar mais de um perito em caso de dúvida sobre a especialização do convocado. Apesar de a lei hoje já exigir que o acusado seja submetido a exame médico legal, a avaliação quanto à sanidade mental pode ser realizada por médicos de qualquer especialidade. Segundo o texto aprovado, o perito deverá observar critérios técnicos, científicos e éticos na elaboração do laudo, sendo vedada qualquer forma de influência externa. Ainda de acordo com a proposta, caso o acusado apresente histórico de transtornos mentais, isso deverá ser considerado para a instauração do incidente de insanidade mental. E a defesa poderá apresentar um assistente técnico para acompanhar o exame. O autor do projeto, o deputado Coronel Assis, do PL de Mato Grosso, disse que o objetivo é atualizar a legislação brasileira.
3: Essa legislação é uma legislação muito antiga, da década de 40. Nós buscamos estabelecer esses critérios de forma muito objetiva para que ele possa ser avaliado com precisão, para que não possa ocorrer como aconteceu naquela ocorrência lá de São Paulo, onde o criminoso lá, o fisiculturista, deu 60 socos na cara daquela moça e depois, quando ele foi preso, estava sendo processado, ele alegou que ele ouvia vozes, que ele tinha problemas mentais, justamente com o intuito de fugir da justiça brasileira.
2: Coronel Assis se referiu ao caso do ex-atleta Igor Eduardo Cabral, que deu 61 socos na namorada dentro de um elevador em Natal. Ele alegou um surto claustrofóbico como causa para a agressão. A proposta, que busca tornar mais rígido o processo de declaração de insanidade mental de acusados por crimes, já pode seguir para a análise do Senado, a menos que haja recurso para votação antes pelo plenário da Câmara. Da Rádio Câmara, de Brasília, Paula Bittar.
4: Economia.
0: A Câmara aprovou recentemente projeto que cria a Política Nacional de Minerais Críticos e Estratégicos. Autor da iniciativa, Zé Silva, do União de Minas Gerais, explica que a ideia é incentivar a industrialização desses minerais no Brasil, ampliar a produção de energia limpa e atrair investimentos para o setor.
5: Essa política é importante para interromper as mudanças climáticas, para garantir a produção de energias limpas e também, um ponto que é fundamental, combater a fome. Então, nessa política, nós criamos mecanismos para as pessoas virem investir no Brasil, numa mineração que preserve a vida, não seja um risco à vida, preserve o meio ambiente, não seja um risco ao meio ambiente e, ao mesmo tempo, traga riquezas. Por isso que é fundamental aprovar essa política nacional no Senado e para a sanção do presidente.
1: Zé Silva afirma que a proposta cria incentivos para empresas que processarem e industrializarem os minerais estratégicos em território nacional, agregando valor à produção brasileira. Ele ressalta que a medida fortalece o agronegócio, amplia a segurança jurídica e estimula novos investimentos.
4: Votação.
0: O plenário pode votar em breve projeto que inclui os esteticistas e cosmetólogos entre os profissionais da área da saúde. A ideia é tornar mais clara a lei que já regulamenta o setor. A reportagem é de Antônio Vital.
6: A Câmara dos Deputados pode votar projeto que enquadre as profissões de esteticista, cosmetólogo e técnico em estética como da área da saúde, para todos os efeitos legais. Hoje, isso não está claro na lei que regulamenta essas profissões, aprovada em 2018. O projeto, assinado por 5 deputados de diversos partidos, tem como justificativa a existência de lacunas legais que têm provocado a suspensão de estabelecimentos e autuação de profissionais pela Agência Nacional de Vigilância Sanitária, a Anvisa. A proposta é resultado dos trabalhos de uma subcomissão da Comissão de Trabalho da Câmara. O texto também trata da formação desses profissionais, com exigência de estágio, tanto para os técnicos quanto para os esteticistas e cosmetólogos de nível superior. Esteticista é o profissional de nível superior encarregado de procedimentos práticos de cuidados corporais e faciais, como o peeling. Já o cosmetólogo, também de nível superior, é aquele que estuda a formulação e a química dos produtos de beleza, como cosméticos. E o técnico em estética é o profissional de nível médio que realiza tratamentos faciais, corporais e capilares não invasivos, como limpeza de pele, hidratação, drenagem linfática e depilação. De acordo com a proposta, a exigência de formação mínima vai valer até que o Ministério da Educação defina currículos específicos para essas profissões. Para prevenir autuações da Anvisa, o projeto estabelece que os técnicos em estética, bem como os esteticistas e cosmetólogos, poderão utilizar produtos, técnicas e equipamentos com registro no órgão. O texto também prevê punições para fiscais que interditarem estabelecimentos ou apreenderem equipamentos de maneira abusiva, o que pode acarretar pena de até 2 anos de detenção e multas. Estima-se que o setor movimente cerca de 50 bilhões de reais por ano no Brasil. De acordo com a deputada Soraya Santos, do PL do Rio de Janeiro, uma das autoras da proposta, o texto deixa mais claras as responsabilidades dessas profissões e o enquadramento na área de saúde previne abusos. Soraya também é autora da proposta que deu origem à regulamentação atual da profissão de esteticista, cosmetólogo e técnico em estética.
7: E óbvio que é como atividade da saúde. Você faz uma cirurgia, você tem que fazer um pós e você tem que saber como você vai se qualificar, como você vai ampliar. Infelizmente, nós começamos a ter problemas sérios, onde a Anvisa, ela começou a fechar a clínica, impedir compra de insumo. É como se eu tivesse feito direito e não tivesse direito a comprar código civil, código processual.
6: O projeto que enquadra as profissões de esteticista, cosmetólogo e técnico em estética como da área de saúde ganhou regime de urgência e pode ser votado diretamente no plenário da Câmara, sem passar pela análise das comissões permanentes da Casa. Da Rádio Câmara, de Brasília, Antônio Vital.
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4: Trabalho.
1: Sérgio Brito, do PSD da Bahia, apoia a proposta que põe fim à escala de trabalho 6x1. O congressista avalia que a medida representa uma grande vitória para milhões de trabalhadores brasileiros que constroem o país todos os dias com o próprio esforço.
9: Estamos falando de uma medida que garante mais dignidade, mais qualidade de vida e mais equilíbrio entre o trabalho e a vida em família. A proposta reduz a jornada semanal de trabalho, sem reduzir os salários, e assegura 2 dias de descanso por semana. Isso significa mais tempo para cuidar da saúde, conviver com os filhos, estudar e descansar. Um trabalhador valorizado produz mais, adoece menos e vive melhor.
10: Para Sérgio Brito, a mudança demonstra a possibilidade de conciliar desenvolvimento econômico e valorização do trabalhador. O parlamentar espera que o Senado dê continuidade à proposta para que o avanço se consolide como política pública no país.
4: Saúde.
1: O projeto que institui um símbolo de identificação para pessoas com Alzheimer já pode seguir para o Senado. A repórter Maria Neves tem os detalhes da aprovação.
11: Aprovado na Comissão de Constituição e Justiça da Câmara, projeto da deputada Laura Carneiro, do PSD do Rio de Janeiro, que institui a fita roxa como símbolo para identificar pessoas com Alzheimer, pode seguir para análise do Senado. De acordo com a autora, o objetivo da medida é facilitar a identificação de pacientes em espaços públicos para evitar situações de conflito ou constrangimento. Laura Carneiro afirma que a identificação é importante em diferentes situações, como no caso do paciente se perder, por exemplo.
12: É muito importante que a gente tenha esse cordão da fita roxa para que as pessoas acometidas pelo Alzheimer possam ser localizadas. Eventualmente elas saem nas ruas e ninguém sabe que elas têm Alzheimer, muito menos que estão perdidas. Então essa fita pode evitar transtornos graves e ao mesmo tempo proteger essas pessoas que são acometidas pelo mal de Alzheimer.
11: A deputada explica também que entre os sintomas comportamentais da doença de Alzheimer estão alterações de julgamento, perda de filtros sociais e redução da capacidade de autocontrole. Devido a isso, muitas vezes o paciente pode proferir falas inadequadas ou agressões verbais e voluntárias. Como as outras pessoas não sabem sobre a doença, podem interpretar mal esses comportamentos e reagir também de forma agressiva, o que aumenta o sofrimento do paciente e dos cuidadores. O texto aprovado estabelece que o uso do cordão será facultativo e a utilização do símbolo não substitui a apresentação de laudos médicos quando a comprovação do diagnóstico for exigida por lei. Laura Carneiro afirma ainda que a iniciativa se inspira em outros modelos de identificação visual, como o cordão de girassol utilizado para sinalizar deficiências ocultas. Da Rádio Câmara de Brasília, Maria Neves.
4: Previdência.
10: Projeto de doutor Flávio, do PL do Rio de Janeiro, prevê a concessão automática do salário maternidade. Hoje, mães que acabaram de dar à luz precisam enfrentar filas e burocracia para acessar o benefício, um processo que, segundo o parlamentar, pode levar até 4 meses.
13: Todo mundo sabe que quando uma pessoa falece, a informação chega rápida ao INSS e o benefício é encerrado. Mas quando nasce uma criança, a mãe que acabou de dar à luz precisa de enfrentar filas, documentos e burocracia para receber um direito que já é dela. Isso não é justo. Se o Estado consegue agir rápido para retirar um benefício, também precisa agir rápido para garantir um direito. E o que a gente quer é desburocratizar.
1: Pelo texto de Dr. Flávio, o pagamento seria liberado logo após o pedido de licença maternidade, sem a necessidade de apresentação imediata de documentos. A análise e a comprovação do nascimento ficariam a cargo do INSS em um momento posterior.
4: Justiça.
10: Nova lei regulamenta o chamado filtro de relevância em recursos especiais ao Superior Tribunal de Justiça. Somente no primeiro semestre deste ano, mais de 260 mil processos chegaram ao STJ, como informa o repórter Luiz Cláudio Canuto.
14: Processos com relevância social e ampla terão atenção especial em julgamentos do Superior Tribunal de Justiça. Nova lei regulamenta o chamado filtro de relevância em recursos especiais ao STJ. A lei exige que esse tipo de recurso deva demonstrar que o caso tem relevância jurídica, política, social ou econômica que ultrapasse o interesse individual das partes. O recurso especial é usado quando uma das partes no processo pede ao STJ que examine se uma decisão judicial aplicou corretamente uma lei federal. O texto muda o Código de Processo Civil e prevê que o relator do recurso no STJ suspenda por 6 meses, total ou parcialmente, todos os processos individuais ou coletivos pendentes sobre o assunto relevante. Se forem necessárias audiências públicas ou a participação de terceiros, a suspensão pode ser prorrogada uma única vez, também por 6 meses. Mas o interessado na análise do caso deve demonstrar no pedido ao STJ a relevância do recurso. Para que um recurso especial seja rejeitado por falta de relevância, será necessário o entendimento de pelo menos 2/3 dos ministros da Corte. O projeto que deu origem à lei foi aprovado pela Câmara dos Deputados e pelo Senado e depois sancionado pelo presidente da República sem vetos. Na Câmara, o relator de plenário foi o deputado Ranieri Paulino, do Republicanos da Paraíba. Ele afirma que o filtro de relevância permite um melhor fluxo aos processos no STJ.
15: Rui Barbosa deixou como ensinamento que justiça tardia não é justiça. Né? E é justamente isso, é buscar que os jurisdicionados tenham, além do acesso garantido, mas que tenham mais celeridade nos processos que ali tramitam. Então, compreendemos essa matéria, vai ao encontro de uma demanda importante, mas, sobretudo, garantir um fluxo melhor para os jurisdicionados, para o povo brasileiro.
14: Apenas as decisões judiciais publicadas após 30 dias da publicação da lei vão ter exigência para que o recurso apresente relevância perante o STJ. O presidente da Câmara, Hugo Mota, participou da cerimônia de sanção da lei no Palácio do Planalto nesta terça-feira e ressaltou a importância das novas regras.
16: Com esta lei, o STJ deixa de ser empurrado para uma atuação semelhante à de uma terceira instância, como um mero órgão de revisão, e passa a dedicar suas energias ao cumprimento de sua missão constitucional. Depois de anos de impasse, o Congresso Nacional agiu com extraordinária celeridade. O novo projeto foi apresentado no Senado em 12 de junho, chegou à Câmara dos Deputados em 9 de julho e em apenas 5 dias já estava aprovado pelo plenário e encaminhado à sanção.
14: Segundo o presidente do STJ, ministro Herman Benjamin, o número de processos no tribunal chegou a 260 mil no primeiro semestre do ano. No ano passado, foram 235 mil casos. O STJ analisa causas de direito federal que não são constitucionais. As causas relativas à Constituição são julgadas no STF, Supremo Tribunal Federal. Da Rádio Câmara de Brasília, Luiz Cláudio Canuto.
4: Segurança Pública.
1: Delegado Palumbo, do Podemos de São Paulo, defende a aprovação de projeto que proíbe condenados por crimes hediondos e equiparados de criar, administrar e utilizar redes sociais quando o crime tiver sido cometido por meio dessas plataformas ou estiver diretamente relacionado ao ambiente digital.
10: Ele explica que a medida busca impedir que plataformas sejam usadas para aplicar golpes e aliciar vítimas.
17: Nós sabemos que os criminosos hoje não estão só no semáforo de 38, pistola, fuzil, atirando nas pessoas. Estão também na internet, cooptando criminosos, fazendo golpes, aplicando golpes, principalmente em idosos, e principalmente pegando as nossas crianças, induzindo as nossas crianças e cometendo um crime gravíssimo, que é a pedofilia. Criminoso não tem que usar rede social, eles têm que ser banidos. E não é censura. Nós temos que dar liberdade para o cidadão de bem e não para criminoso.
1: Delegado Palumbo observa que a restrição só poderia ser aplicada após condenação definitiva, durante o cumprimento da pena, com possibilidade de manutenção por até 20 anos. O parlamentar ressalta que o projeto também prevê sanções para quem descumprir a decisão judicial.
10: Kim Kataguiri, do Missão de São Paulo, defende proposta que endurece a punição contra pessoas que cometem crimes de forma reiterada. O texto cria a figura do reincidente crônico, aplicada a quem pratica 3 crimes dolosos em até 15 anos.
18: Hoje, a gente tem bandidos aí que têm 10, 15 passagens pela polícia e não ficam presos porque eles não são considerados reincidentes. Ele só é reincidente depois que ele é condenado e a condenação transita em julgado. Mas quando tem várias passagens pela polícia, ele não é considerado. Então, o crime em flagrante é um crime que você não precisa gerar muitas provas, que o processo não é complexo, porque o sujeito ele foi pego cometendo o crime. Não precisa de uma investigação complexa.
1: Kim Kataguiri acrescenta que a proposta busca impedir que autores habituais de crimes sejam tratados como réus primários. Ele ressalta que a matéria prevê regime inicial fechado, pena em patamar máximo e restrições a benefícios como transação penal e livramento condicional.
10: Felipe Beccari, do Podemos de São Paulo, defende projeto que torna hediondo o crime de maus tratos aos animais quando a ação criminosa provocar a morte do animal. Ele avalia que a proposta representa uma resposta mais rigorosa do Estado a casos de extrema crueldade.
19: O crime hediondo, para quem não sabe, é um crime de maior repulsa, de maior ranço da sociedade, de maior gravidade. Ou seja, o Estado ele tem que ter uma resposta mais firme, né? Rápida, firme e contundente com relação a esse crime. Exemplo, o estupro, estupro de vulnerável, homicídio. Então a gente prevê que aquele que cometa maus tratos contra os animais e ele faleça, ou seja, foi até o limite e provocou a morte desse animal, como por exemplo o cão-orelha e outros animais aí que repercutem em alguns casos, a pessoa se enquadre nesse rol.
1: Felipe Beccari explica que a pena permanece a mesma, mas o enquadramento como crime hediondo muda o regime de cumprimento. O condenado começa em regime fechado e enfrenta regras mais rígidas para a progressão da pena.
10: Termina agora o Jornal Câmara dos Deputados, produzido pela Rádio Câmara, com trabalhos técnicos de Wellington Teles e a apresentação de Luciana Vieira e Val Monteiro. Boa noite.
1: A Voz do Brasil volta amanhã. Uma boa noite para você.
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20: Será do Inter a saída. Começou. De bola. Juizão tá olhando para lá e para cá. Diga.
21: Tem bola rolando para o outro jogo que também vale vaga no Barradão. Vitória e Atlético Paranaense. Na ida, o Furacão fez 2-0. 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
20: É, e aqui vai começar também, aqui em São Paulo, vale vaga nas quartas. Apita o árbitro, bola rolando, saída do Inter. Te liga, divirta-se no futebol da Gaúcha, e eu digo, vai Inter! Matheus Cunha tá batendo a bola pra frente, subiu o Alan Patrick, mais alto do que ele, Gabriel Paulista tá cortando de cabeça, sobra aqui na intermediária, vem Maripan, chuta a bola no adversário, bate no garro, sai em lateral para o Corinthians, que tem muita pressa. Canta alto, torcedor corintiano! A bola foi dominada pelo zagueiro Gustavo Henrique, ele sai pelo lado esquerdo, vem até o meio do campo, abre na esquerda para Matheus Bidu, Bidu tá recolhendo a jogada, soltando ali atrás, onde está colocado o Breno Bidon, trabalha com a perna canhota, volta aqui pro lado direito para o outro zagueiro, que é o Gabriel Paulista. Campo de defesa, o Corinthians troca passes, lançamento na ponta esquerda, hein? Pro Bidu, Bidu chegou, dominou, encarou a marcação, tentou passar ali pela marcação do Bruno Gomes, Vitinho dobra, chegam dois para desarmar, e agora o Inter pode ligar o contra-ataque. Alan Patrick puxou, adiantou demais, veio o choque, caiu, vale tudo isso. Desperdiçou, era pro Alan Patrick meter essa bola pro Carboneiro. A bola é recuperada pelo Corinthians. São os instantes iniciais, um minuto de partida. Caio César dominou para o Corinthians na ponta direita. Ele é bom, ele é bom jogador. Encara a marcação ali do Matheus Bahia. Para no bico da grande área. Deu para trás. Tentativa ali na jogada do André. Afasta Maripan de qualquer maneira. 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Domina Gabriel Paulista, voltando para Gustavo Henrique. Outra vez ele tenta o lançamento lá na ponta esquerda. Subiu Vitinho, foi desequilibrado, tá valendo, cruzamento na boca do gol, passa na frente de todo mundo. O Inter queria uma falta ali no Vitinho, o árbitro não deu, Felipe.
22: É, estão esbravejando com o árbitro, e o cruzamento que veio da esquerda, quase que o Matheus Bahia empurrou sem querer pro fundo da meta. Ele se atira na bola, porque atrás dele vinha o Caio César, não quis pagar pra ver. É lateral pro Inter, a informação é trilegal.
20: Maurício, dois lances do zagueiro Gustavo Henrique, duas bolas na ponta esquerda, nas costas aí, hein? Corinthians está tentando por ali, Maurício.
23: A ideia sempre vai ser colocar essa bola do lado, para que do lado ela venha alta. Essa até veio baixa, né? No cruzamento do Bidon. Mas a ideia é pro lado, fazendo o cruzamento para dentro, onde estará o Pedro Raul, e na bola parada estará também o Gustavo Henrique.
20: Vem de novo o Corinthians, trabalha no meio, André. André abre aqui na direita pro zagueiro Gabriel Paulista, tem espaço para jogar na meia direita, levantou segundo pau pro Bidu, de cabeça tá tirando o Vitinho, joga a bola pra lateral, lado esquerdo, arremesso pro Corinthians. 2,5, primeiro tempo 0-0, neste Dia dos Pais, te liga, cara, apresentei com Pegada, porque Pegada é a marca da conquista, e o teu pai conquista, teu pai é elegante, teu pai é 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Aperta a marcação, o Inter agora com o Bernabé, quase roubando a bola do Mateuzinho, ele consegue recuar lá atrás, vai na intermediária, o goleiro Hugo Souza, ele tá tocando a bola para Gustavo Henrique, domina no meio do campo e abre aqui na direita para Gabriel Paulista. 3 minutos passados do primeiro tempo, Garro dominou entre linhas, passou pelo Bruno Henrique, abriu no Caio César, na canhota levantou, Matheus espalma pra fora. Que perigo é esse no desvio da bola, hein, Felipe?
22: Essa bola ia entrar, ia na gaveta. Matheus Cunha, goleiro do Inter, com a mão esquerda esticada, acabou catando, empurrando pela linha de fundo, escanteio pro Corinthians. Um chute desviado que quase entrou, mas agora o goleiro do Inter tá caído lá de fora do campo. Ganha tempo, o Arthur já faz o sinal, aponta o relógio, que vai dar acréscimos. A bola é do Corinthians e a informação é Sicredi.
20: É, não pode permitir o espaço nessa zona do campo pro Garro dominar, hein? Escanteio pro Corinthians. Tá pedindo atendimento ali o Matheus Cunha. Ele teve que esticar o braço no limite, né? Pra alcançar essa bola. 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

0: Já deu pra ver, né, Vaguinha? O jogo tá parado aqui, que vai ser o Corinthians atacando o tempo inteiro.
1: A bola foi perigosa porque desviou no Bernabéu. Ia matando o Matheus Cunha. Só acho muito cedo pra fazer cera. Tomara que não seja nada grave com ele, mas tá cedo pra fazer cera.
2: Uma conversa agora dos homens de defesa do Inter, dos homens do lado direito. Primeiro o Gabriel Mercado chega no Bruno Gomes, passa algumas orientações, o Bruno Gomes chama, caindo ali entre eles. Todos os cruzamentos do Corinthians, você flagrou isso muito bem, né, Debona? Buscavam o lado direito da defesa, o lado esquerdo de ataque do Corinthians. Tá agora alerta ligado na defesa do Inter, o escanteio vai ser cobrado, Matheus Cunha tá de pé.
0: 5 minutos, Garro vem pra cobrança do escanteio, atenção, tem cara de 1,96, tem cara de 1,93 na área do Inter. E tem empurra, empurra, justamente com um de 1,96, que é o Gustavo Henrique, ele é marcado pelo Mercado. Atenção, Garro na cobrança do escanteio, lado direito, no pé canhoto dele, levantou, toque de cabeça pra fora do outro zagueiro do Gabriel, Felipe.
2: É um dos grandalhões, né? Gabriel Paulista cabeceou no primeiro pau, sem direção pra sorte do Inter, mas mais uma chegada firme, e o Matheus Cunha agora demora pra cobrar o tiro de meta, o Arthur vai em cima dele, mostra o relógio, é cedo, hein? 0-0 a informação, Grupo IESA.
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3: Debona.
0: Diga, Maurício.
3: O Internacional, que defendeu-se bem contra o Flamengo, contra o Corinthians no Beira-Rio, não teve goleiro caindo no chão com o sopro do vento, não teve demora para repor. O Inter tem que defender e jogar. Se ficar nessa vida, o ambiente cresce para o Corinthians. Essa suposta malandragem não entra nessa vida, pelo amor de Deus. Joga, defende com a qualidade recente que o Inter mostrou, mas isso aí não vi dar certo, nunca vi dar certo.
0: Pois é. Bom, tem Vitória Atlético Paranaense, hein, Bertoncelo?
4: É, 7 minutos, etapa inicial no Barradão, o Vitória tem a desvantagem, está empatando com o Atlético Paranaense em 0-0, o time do Papito está em vantagem no confronto com uma vitória por 2-0, Debona.
0: Mateuzinho domina para o Corinthians, lado direito, ele recua a bola lá no meio da zaga, onde está colocado o zagueiro, o Gabriel Paulista. Gabriel Paulista, o Inter marca de longe, ali no meio do campo, o Carboneiro está vigiando, bola do Gabriel Paulista para Raniele, desce pela meia direita, estica uma bola aqui na ponta para Caio César, rabiscou, passou do primeiro, passou do segundo, limpou o marcador também, pé canhoto, cruzou, Vitinho tira parcialmente, volta a bola, Bidu cabeceou pro meio da área, afasta Matheus Bahia, ela é outra vez do Corinthians, Caio César tenta, Bernabé vem na marcação, Caio César tabela a bola com o Mateuzinho, outra vez Caio César deu para Mateuzinho, na entrada da área, meia direita,

0: A bola do André para Mateuzinho, bico da grande área, lado direito, espera a passagem. Caio César tá fechado e o Caio César não domina, é lateral para o Inter cobrar. Vai ser um sofrimento que só, hein? Para a Flu, a marca número 1 do Brasil. 7 minutos e meio, primeiro tempo, o placar é 0-0. E no agregado, né? Vou te lembrar o jogo inteiro, isso tá 2-0 pro Inter. E o Raul tenta no peito, na mão, né? Não vale, Felipe.
1: Peito, braço, né? Na junção ali do braço com o ombro.
0: O bíceps.
1: É, boa, foi ali que o Pedro Raul dominou a bola. E aí não vale. Maripan, pressa nenhuma, coloca a bola dentro da área, deixa pro Matheus Cunha. 0-0, esse placar vai dando o Inter, a informação é claro.
0: Pois é, três tentos, sempre parceiros, o ecossistema mais completo do agronegócio brasileiro. Vai bater na bola Matheus Cunha. Joga todo mundo lá pra frente, cai todo mundo aqui pro lado esquerdo de ataque do Inter. Matheus Cunha na tentativa de bola longa aqui pra Bernabé na ponta canhota. Vem Carboneiro, sobe com ele Gabriel Paulista. Ele cabeceia direto pra fora, o Inter ganha lateral. E cada lateral que o Inter ganha, ele ganha tempo, né? Ele ganha segundos. Ele tem o relógio a seu favor. É lateral do Matheus Bahia, deu pra Carboneiro, Carboneiro pra Bruno Henrique. Conseguiu ganhar da marcação. Abriu a bola pra Paulinho, Paulinho jogou lá na direita. Pra Vitinho, passa Carboneiro. Vai pra ponta, Gustavo Henrique tá em cima, dobra a marcação, Carboneiro cruzou, desvia na marcação e cai nas mãos do Hugo Souza. 9 minutos, tranquila intervenção do goleiro do Corinthians, ele sai jogando com Breno Bidon, arranca o time do Corinthians, campo de defesa, Alan Patrick tá na marcação, a bola do Bidon aqui na direita para o Gabriel Paulista, ele volta para Ranieri, vem buscar o volante do Corinthians, lá do lado esquerdo tem Gustavo Henrique, bola para ele, foi dominando, vai carregando, chega Paulinho na marcação. E aí o Gustavo Henrique é obrigado a recuar a jogada. Dá outra vez para Ranieri. Ranieri abre aqui na direita para Gabriel Paulista. O Inter, de forma inteligente, deixa os zagueiros do Corinthians armarem. E quase que o Caio César entrega a paçoca ali de novo. Recupera então Gabriel Paulista. Joga a bola atrás para Ranieri. O Corinthians troca passes na defesa. O Inter se fecha, o Inter espera o Corinthians. 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Vamos chegando a 10 minutos. 10 minutos. O Inter vai segurando o que poderia ser, não é tanto assim, uma pressão do Corinthians, né? Que tenta chegar com o garro, mercado bem colocado, antecipa, ganha, sofre falta, manda seguir a arbitragem. Vem de novo então o Corinthians, Matheus Bidu domina pelo lado esquerdo, ameaçou cruzar, fez o passe curto para Garro, Paulinho vem na marcação, Garro volta aqui na defesa para Gabriel Paulista, ele abre na ponta direita para Caio César, sempre no pé trocado, na canhotinha, abriu o compasso para levantar, levantou, Vitinho se esticou todo e meteu de cabeça para a linha de fundo, Felipe.
1: E se ele não tira, a bola vinha no peito ou na cabeça do Matheus Bidu. Lateral do Corinthians, que tá funcionando quase como um ponta. Ganha um escanteio, mais um pro Corinthians, Garro na cobrança. 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
0: É uma tendência, o Corinthians vai empilhar escanteios, hein? Escanteio, vai ser cobrado. Garro tá na bola, atenção. Pé canhoto, levantou, toque de cabeça. Ela passa na área, na frente de todo mundo, não teve direção. Sobra de bola do Ranieri. Uma meia lua no Bruno Gomes, levantou. Na verdade ele não levantou, né? O cruzamento foi baixo, o Matheus Bahia tirou. Já já eu vou com o Bertoncelo, o Corinthians tem lateral para cobrar, é pertinho da bandeirinha de escanteio. Mateuzinho tá ali na cobrança, Caio César tá pertinho. O lateral é pra área, buscando Pedro Raul. Mercado, Bruno Henrique. Foi Bruno Henrique quem tirou, só que é escanteio de novo, né, Felipe?
1: Isso, Bernabé se esforçou para tentar evitar que a bola saísse pela linha de fundo, não conseguiu. Outro escanteio, do outro lado agora, Mateuzinho na bola.
0: Mateuzinho, outro escanteio. Vai ser autorizado para cobrança. Bidon veio buscar, recebeu na marcação ali o Alan Patrick. Bidon enganou, levantou, bateu no Carboneiro. Agora o Inter pode pegar a sobra, não conseguiu com o Carboneiro. Vem Paulinho na marcação, tenta na primeira, tenta também na segunda. Alan Patrick foi mole na bola. Perdeu, cruzamento do Mateuzinho, é rasteiro, afasta Matheus Bahia. Respira aí, Inter. Bertoncelo informa.
2: Teve gol marcado pelo Vitória, falha do goleiro Santos, gol do René. Por enquanto, Vitória 1, Atlético Paranense 0, lance em revisão, possível impedimento. 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
0: Quem é melhor como mandante, o Bayer de Munique ou o Vitória da Bahia?
2: Que o Bayer, levemente, levemente.
0: 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Maurício, 12 do primeiro tempo.
3: São 12 minutos em que o Corinthians tem a bola como se esperava que tivesse, que bota essa bola na área como se esperava que colocasse, e o Internacional se defende bem, como era fundamental que se defendesse, tanto por baixo quanto por cima. O que, que o Inter não teve ainda? Uma jogada mais vertical que preocupasse o Corinthians. Isso ainda falta.
0: Paulinho tentou pela direita, Ranieri chegou primeiro, deu um carrinho na bola, jogou para a lateral, arremessa do Inter. Um jogo de pouquíssimos espaços para o Inter jogar, hein? Corinthians vai no embalo da sua torcida, marca alto, morde bastante. A bola é dominada por Mercado no campo de defesa, ele abre para Vitinho. É o Bruno Gomes quem está por ali, agora sim Vitinho, tentou passe na frente, errou. Recupera o Corinthians, te liga Inter. No ataque, a bola foi tocada lá no Bidu, Bidu tocou para Garro, na categoria do Garro. Chega por baixo, limpo na bola o Inter para desarmar e para estocar lá na frente. Carboneiro, Gustavo Henrique mete a perna na bola, joga outra vez para lateral. 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O que te agrada, o que te preocupa até aqui, Vaguinha?
4: Não, agrada o sistema defensivo, que não tem erro, né? O Corinthians pressiona e isso já era esperado, mas não tem erro do sistema defensivo. A aplicação pedida está sendo representada dentro de campo. Falta um pouco de saída, mas também não precisa, né? Tá ganhando de 2-0. Tá bom o jogo até aqui.
0: Agora o Vitinho deu uma cobrada justa no Carboneiro, porque ele tá sempre meio que, né, tem que dar uma sacudida no Carboneiro para ele se ligar no jogo, né? Ele não viu a cobrança do lateral. Bola do Inter, Matheus Cunha deixa ela sair em tiro de meta. 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Não vai ter cera pro Matheus Cunha, o juizão tá em cima dele.
1: Matheus Cunha ganha todo o tempo possível. Agora ele deixou a bola sair, pega a garrafa d'água. Eu acho que eu já vou até botar um cartão amarelo pro Matheus Cunha, que uma hora vai sair, viu, Debora? 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
0: É, o Matheus Cunha tá batendo a bola pra frente na tentativa de jogada aqui do Bernabé. Ele sobe, com ele Gabriel Paulista, mais alto, desloca o Bernabé, abre os braços, queria falta, não levou. Lateral cobrado pelo Corinthians na defesa. Atenção, te liga aí, tempo e placar no futebol da Gaúcha. Em São Paulo, 14 minutos e meio, 0-0, mas tá dando o Inter 2-0 no agregado, Bertoncelo.
2: E no agregado no Barradão, por enquanto vai dando 2-1 para o Atlético Paranense. Gol confirmado do Vitória, marcado por René, 15 minutos, Vitória 1, Atlético Paranense 0, Debona.
0: Mercado cortou mal e aí tem o lance perigoso, pé alto do Paulinho no André, ele marcou, Felipe.
1: É, deu a solada, ele espalma a mão, explicando que foi uma solada do Paulinho na entrada da área, dividindo a bola com o jogador do Corinthians, falta frontal, os jogadores do Corinthians cercam, o árbitro pedem cartão amarelo, por enquanto não foi apresentado, só a falta marcada, informando Sicredi.
5: É, 15 minutos de jogo, começou a partida, Debona. Nessa situação aí, a reclamação acontece, o Paulinho vai visando a bola, tem ali, obviamente, um contato com o adversário, pega o jogador do Corinthians, mas não é um lance para cartão amarelo, para mim a falta bem marcada, porque o Paulinho chega por cima, mas não é lance para cartão.
0: 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Falta perigosa contra o Inter. Mateuzinho e Garro estão ali colocados para cobrança, deve ser o Garro, né? Ela é mais pro lado direito, que favorece o canhoto. Torcedor fica em pé numa expectativa enorme, ele não para de cantar um segundo aqui. Garro bateu alto, mas que perigo! Deu na rede de cima, hein, Felipe?
1: Sacudiu a rede, mas pelo lado de fora, pelo lado de cima. Tiro de meta pro Matheus Cunha. E a preocupação do Inter com a bola aérea, né? O Maripan tava na barreira, o Pesolano do lado de fora do campo, desesperado. Mandou o Maripan sair da barreira e cuidado, Pedro Raul. Tiro de meta, a cobrança foi direta pra fora na informação Trilegal.
0: 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Vai bater na bola Matheus Cunha, sem pressa. Dispara lá pro campo de frente, onde está Alan Patrick. Alan Patrick sobe outra vez. Gabriel Paulista ganha na disputa pelo alto. A sobra do Maripan. Maripan tenta aqui do lado esquerdo. O Inter não consegue ficar com a bola, hein? Não consegue ficar. Trocar alguns passezinhos, né, Maurício? Segurar um pouquinho, respirar com a bola, Maurício.
3: Respirar com a bola no campo do Corinthians é exatamente o que o Inter ainda não conseguiu fazer. Não sofreu nada em termos de perigo, porque a sua defesa está muito muito firme, muito compacta. Os jogadores do Inter se defendem muito próximos, um setor do outro. Mas reter a bola na frente, é para isso que está lá o Alan Patrick, para isso que está lá também o Bernabéu. Isso o Inter não fez em 16 para 17 minutos.
0: É, agora o Maripan não evitou a saída. O Pesolano disse que ele já estava fora do gramado. O lateral é para o Corinthians. Vai cobrar Mateuzinho. Mateuzinho atrás para Gabriel Paulista. 17:30. O tempo vai passando e o torcedor vai ficando mais aliviado. O Corinthians vem para o ataque. Ranieri domina. Paulinho na marcação. Volta Ranieri. Joga para Gustavo Henrique. Carrega no círculo central. Abre aqui na direita para Gabriel Paulista. Ele pode até esticar aqui para Caio César. Prefere antes rolar a bola para Bidon. Bidon, Breno Bidon. Ele e Caio César. Os mais habilidosos. Com o Garro, é claro, ali. Que fica mais à frente. Outra vez bola com o zagueiro. De zagueiro para zagueiro. Inter pressiona ali com Carboneiro. Se vira bem na jogada do Corinthians. André domina, vai para a intermediária. Toca para Mateuzinho, caída ali por dentro agora. Outra vez para André, domina no setor esquerdo. Abre para o lateral ali que é o Bidu. Matheus Bidu passou pelo primeiro marcador. Tentou avançar, Paulinho chega para cortar. Entregando a bola para Bernabéu. Deu no Paulinho, falta nele. Não deu a falta no Paulinho. Que está caído. Chuta a bola pra frente, Bruno Gomes. Lá vai Alan Patrick. Ele contra o Gustavo Henrique. Melhor para Alan Patrick. Só que o cara tem 1,19m de pernas, né? Estica a perna, Gustavo Henrique. Corta. Pesolano tá desesperado. Paulinho tá caído, hein? O Inter tem um jogador a menos. Levantamento do Corinthians pra Pedro Raul. Tira mal Vitinho. Deu sombra. O chute pra fora. Agora o juiz, eu não entendi, ele não deu a falta e não parou depois, hein, Felipe?
1: E essa é a cobrança agora do mercado, que vai pra cima do Arthur, e o Arthur para e peita ele. O Alan Patrick puxa pelo braço e diz, eu sou o capitão, me ouve. Teve falta no Paulinho, não foi dada, Paulinho ficou caído, o jogo também não parou. Terminou numa finalização do Corinthians pra fora, chegada com o perigo da equipe paulista, a informação é Grupo IESA.
6: É, esse é um ponto importante, Debona, de ter atenção no jogo, tá? Que é o seguinte, o árbitro tá atento à cera. Então, se o jogador cair, vê que não marcou a falta e puder levantar, beleza, levanta pra evitar o transtorno. Agora, se de fato a falta aconteceu, aí o VAR vai interferir, vai matar a jogada e tá tudo certo. Mas o Inter não pode dar chance pro azar. E o árbitro não é obrigado a parar, o Corinthians não é obrigado a fazer o fair play e assim a coisa continua. Mas pela imagem que a gente tem, o Paulinho foi atingido.
4: Tá, ele foi atingido, mas aí é o seguinte, né? O Paulinho, ou ele sai de maca e não volta mais pro campo, ou é inadmissível o jogador num jogo como esse, decisivo, não ter condições de se levantar. Se ele sair caminhando agora, Paulo Pesolano tem que puxar a orelha dele. Isso é jogo de decisão. Vai ficar caído, vai ficar esperando o juiz apitar. E se ele não apita e o Inter toma gol? Pô, Paulinho.
1: Bate boca feia agora do mercado com o Gustavo Henrique. Zagueiro com zagueiro, dedo na cara. E tiro de meta que vai ser cobrado pelo Matheus Cunha.
0: É, Matheus Cunha, bateu pra frente. Gustavo Henrique sobe e ganha na disputa lá pelo alto. A bola sai em lateral, Bruno Gomes deixa ela sair. 20 minutos, Bertoncelo.
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0: Agora, Maria Regina, por favor.
8: Debona, a gente traz informação de que a Defesa Civil disparou há pouco um alerta vermelho para tempestade com ventos acima de 90 km por hora na próxima hora. Esse é aquele alerta Cell Broadcast da Defesa Civil que chega por SMS para diversos celulares nessa região que é abrangida. É o caso, por exemplo, aqui de Porto Alegre, a gente recebia aqui na redação e também Cachoeirinha, alguns outros locais aqui da região que podem ter recebido, outras regiões do estado, inclusive esse alerta. Alerta vermelho para tempestade para a próxima hora.
0: Informação importante, fique ligado, cuide-se, né? Carboneiro, impedimento, ele estava voltando, né? Da posição de impedimento, tá marcado ali pelo assistente, confirmada pelo Arthur, falta cobrada para o Corinthians. 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Domina Bidon, Breno Bidon para o time do Corinthians, de perna canhota, jogando lá para Bidu. Bruno Gomes estourou ali na marcação e aí o Bruno Gomes tá deixando ela, o Vitinho tá deixando ela sair em lateral para o time do Inter. Há uma agitação do Fernando Diniz e do Pezzolano que eu não saberia dizer quem tá mais, hein? Que loucura os dois na beira do gramado. Para Flu! A marca número 1 do Brasil. Metade do primeiro tempo, 22 jogados. Inter claramente faceira.
1: Caiu a caneleira do Vitinho. Ele mostra pro árbitro que não tá fazendo cera, que a caneleira dele voou. Quando ele tava protegendo a bola, ele foi no gramado buscar a caneleira para repor na perna.
0: É lateral para Vitinho, movimenta ali na frente, curte. Que isso, ele reverteu, que isso?
1: Eu quero acreditar que essa bola escorregou da mão do Vitinho, reversão de lateral.
0: Ah, barbaridade, errou lateral. Vai cobrar Biton e vai jogar para a área, hein? Lateral para Matheus Bidu, ele vai movimentar lá na área, no latereio do Corinthians, ameaçou na primeira, força no braço, sobe para cortar de cabeça, tá tirando ali Bruno Gomes, volta o Corinthians, a bola do Mateuzinho de perna direita, levantou no segundo pau, Vitinho subiu, carro ajeitou, dominou, tentou pro meio, ela tá viva, que perigo, trava Paulinho, mais um chute, Maripã salva, completa ali Bruno, volta André, abriu na direita, é pressão do Corinthians, André recebeu, limpou o marcador, engatilhou. Bateu, travado pelo Paulinho de novo, voltou Mateuzinho, que pressão do Corinthians, Mateuzinho tá recuando a jogada aqui atrás para Gabriel Paulista, torcedor corintiano, sai no embalo do time, Gabriel Paulista dominou, de perna direita tentou a inversão lá pro outro lado, deu errado, ela vai para fora, o que tá indo de bola pra área do Inter, hein Maurício?
3: Até agora, o ir esta bola para a área é a bola que o Vaguinha lembrou aqui, que fecha o acordo a noite inteira. É uma bola frontal, lenta e às vezes baixa demais. A defesa do Inter não tem nenhum erro até aqui. Qual é o problema futuro previsível aqui, Debona? É que como o Inter não consegue reter a bola na frente, ele está proibido de cometer qualquer erro na defesa. Só que a bola está todo o tempo com o Corinthians. Fica mais fácil de você errar.
0: Vem de novo com Biton, ele levantou, fechado, Matheus Cunha, tá lá pra pegar, Felipe.
1: É, o cruzamento que veio da esquerda buscava o Caio César nas costas do Matheus Bahia. Matheus Cunha pegou o atalho, no meio dos dois, agarra firme 0-0, informando claro.
0: Matheus Cunha chuta a bola pra frente, outra vez leva vantagem ali Gabriel Paulista, o Inter não consegue reter a bola na frente. Alan Patrick faz o domínio, mete a bola para Bruno Henrique, tenta colocar na frente, é desarmado, limpo na bola, e o Alan Patrick vem, tenta parar a jogada na falta, não consegue, André limpa, dribla o árbitro, dribla todo mundo, desafoga a jogada para o Corinthians e abre aqui na direita para o domínio do Mateuzinho. Mateuzinho no recuo, lá atrás para o zagueiro Gabriel Paulista, o Corinthians tem a bola, vem para o ataque com 24 minutos e meio, bola do Mateuzinho lá na ponta, não dá, né, não dá para o Bidon, ela foi embora, Felipe.
1: O Bidu estava sendo vigiado de perto pelo Vitinho, é verdade, mas uma bola invertida de novo nas costas do Vitinho, para a sorte do Inter, forte demais o lançamento, tiro de meta para o Matheus Cunha, que toma o terceiro ou quarto xixi do árbitro nessa noite. 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Toma não do verbo beber, né? Vamos ficar tranquilo, né, Debona?
0: Sim, é isso aí. Vaguinha, quero te ouvir mais sobre o Inter com 25 minutos, Vaga.
4: O jogo do Inter é esse, Debona. Não dá pra exigir que o Inter saia pra tocar, pra ameaçar o Corinthians. O Inter tá ganhando o jogo de 2-0. O cuidado defensivo é o primeiro passo, e isso o Inter está fazendo muito bem, o Corinthians não entra na área, só cruzamento da intermediária, chutes que o Inter está bem posicionado para cortar, o jogo é esse. Quando der, troca ali 5 passes e tenta ir avançando, mas se não der, não precisa.
0: Bidon trouxe aqui para a ponta direita para Caio César, ameaçou cruzar Bernabé, não foi na dele não, desarma para o time do Inter, Bernabé tenta ligar para Carboneiro, Gabriel Paulista vem na cobertura, tá acertando tudo até aqui o zagueiro do Corinthians, lateral para o Inter fazer a cobrança, Matheus Bahia calmamente chega nela, o grupo IESA BYD é a sua concessionária BYD no Rio Grande do Sul, erra no lateral o Inter, não aproveita a posse de bola, dá o lateral para o Corinthians, ele já é cobrado pelo Mateuzinho, Mateuzinho para Gabriel Paulista, mais à frente para Ranieri, domina Ranieri, carrega pela meia direita, ele tem garro pedindo, antes a bola passa pelo Bidon, Bidon na frente ali do Alan Patrick, abre lá para Gustavo Henrique, outra vez, Breno Bidon, dominou na meia direita, Carboneiro vem na marcação, joga a bola aqui para Ranieri, torcedor canta Corinthians muito alto aqui em Itaquera, Ranieri cruzou, Maripan tá chapando a bola para fora da área, ela cai no Carboneiro, que deixou para Alan Patrick. Patrick. Alan Patrick tenta puxar o Inter para o campo de frente. A primeira deu certa para Carboneiro. Colocou na frente, eram três na volta dele. Ele foi desarmado. Queria falta, mas não me pareceu, hein, Felipe?
1: Quase todos os jogadores do Inter estão de braços abertos, pedindo a falta. Carboneiro estava cercado, partia em disparada, preparava o drible, foi desarmado. Protesto é que foi com falta não dada pelo árbitro.
0: É, e vem Corinthians. Mateuzinho aqui na direita, olhou para a área, para o Pedro Raul, cruzou. Mercado tá lá para tirar. Volta a bola para André. André tá ajeitando para Matheus Bidu. Empurra aqui para trás, onde está colocado o Gabriel Paulista. A bola chegando agora para Ranieri, desce pela linha direita, meteu aqui na ponta para... Opa! Não dominou, Mateuzinho. Queimou a bola no pé dele, ela foi embora. Posse de bola para o Inter fazer a cobrança. 27 minutos e meio. Estamos conhecendo hoje os últimos classificados para as quartas de final da Copa do Brasil. Está dando Inter e quem mais, Bertoncelo?
7: Atlético Paranaense, porque apesar da derrota parcial para o Vitória por 1-0, no agregado está 2-1 para o Furacão. Portanto, é o Atlético Paranaense que se junta ao Inter como os últimos classificados para a próxima fase. 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
0: Vitinho domina, vai lentamente conduzindo a bola pela meia direita, ainda no campo de defesa. Atrás para Bruno Gomes, ele tenta lançar, fez o facão lá o Bernabei, corta Gabriel Paulista, cai a bola para Gustavo Henrique. O Inter tenta pressionar agora a saída do Corinthians com Paulinho, tirou o passe ali do Bidu, o lateral é para o time paulista, o time do Corinthians. 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André abre na esquerda para Matheus Bidu, levantou, Maripan tirou na entrada da área, a bola tá viva, Bruno Gomes tentou o domínio, escapou a bola dele, vai atrás o Bidon, consegue tirar ali Bruno Gomes, e depois o Ranieri consegue antecipar o Alan Patrick, mas a bola sai em lateral para o Inter fazer a cobrança. 29 minutos jogados, é primeiro tempo, é 0-0 em São Paulo, é Copa do Brasil, tá 2-0 pro Inter no agregado, uma grande vitória construída no Beira-Rio no domingo, hein, com os gols do Matheus Bahia e do Alan Patrick. Lateral cobrado pelo... Opa, o Poneiro deu um empurrão com os dois braços aí. Falta marcada, 29 jogados, Maurício Saraiva, um jogo que não tem defesas dos goleiros até agora, né?
3: Não, esse negócio é... Esse jogo para 30 minutos que estamos alcançando daqui a pouco é um jogo para o Inter fechar o acordo com o Sindicato dos Tabeliões. Porque o Inter não sofre, continua tendo o defeito de não prender a bola na frente, mas isso não está fazendo falta porque o Corinthians constrói pouco. Ele tem dois meias muito habilidosos, o Bidon e o Garro, que estão marcados por todo o sistema defensivo, não só pelos volantes do Inter. É um sistema defensivo do Inter até aqui, sem erro.
0: Caio César dominou na ponta direita, encarou a marcação ali do Bernabei. Fica mais atrás o Bahia. Deu atrás, cruzamento do Gabriel Paulista. Explode na marcação do Alan Patrick. Vai sobrar na bola para o zagueiro Gabriel Paulista. Lhe faltou um pouquinho ali de habilidade. E aí ele recuou até o goleiro Hugo Souza, que tá aqui no meio do campo, hein? Veio para ajudar o time, o Hugo Souza. Gira a bola o time do Corinthians, lado esquerdo. Domínio de bola do Ranieri. Ranieri no passe por dentro. Círculo central para Gustavo Henrique. Abre aqui na direita, vem como um apoiador o zagueiro Gabriel Paulista, mete na frente pro ponta direita aqui, que é Caio César. Matheus Bahia atorou ele, falta, Felipe.
1: É, foi só na perna do Caio César. O árbitro de longe assinala a falta, observa e adivinha, Debona. Vem todo mundo para a área do Matheus Cunha, vai pintar mais um cruzamento na área colorada. A informação é para Tumeleiro.
0: 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É aquela falta lateral que aparentemente é ali na lateral, mas que pode levar muito perigo, hein? À medida em que esse é o jogo do Corinthians hoje à noite. Bola aérea. Garro colocado para cobrança. Mateuzinho também. Ficam dois homens à frente da bola. Mercado e Carboneiro. Não, Mercado não, perdão. Alan Patrick quem tá ali. É ele e o Carboneiro. Claro que o Mercado tá na área, né? Atenção. Falta para o Corinthians. Mateuzinho levantou, baixa, Bernabei tirou. Vai tentar pegar a sobra ali, Bruno Gomes. Melhor para o Corinthians, em Mercado, se abaixou, chegou, tirou, caiu. Falta no Mercado, falta para o Inter, Felipe.
1: Ele girou o corpo para afastar a bola, que ela tinha passado dele já. Quando virou, teve a carga do corintiano nas costas do zagueiro colorado. 0-0, a informação é para Trilegal.
0: Atenção, te liga aí, tempo e placar no futebol da Gaúcha. 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Borrússia anuncia 31,5 em São Paulo, primeiro tempo. 0 Corinthians, 0 Inter, Bertoncelo.
7: Quinta-feira também de partidas com a divisão de acesso. Gramadense fora de casa está vencendo o Gaúcho pelo placar de 1-0. E bola rolando para Guarani de Venâncio, 0. Brasil de Pelotas também 0.
0: Falar em divisão de acesso, gol do Pelotas pode concorrer ao gol Puskas?
7: Acho que sim. Acho que sim. Golaço do meio-campo, pancada. Pelotas 1, União Fred West 0, né? Que golaço, belo gol.
0: Golaço. Matheus Bidu traz o time do Corinthians para o campo de frente. Ele faz o recuo. Ranieri entregando a bola para Garro, tentando o lançamento longo. Dominou na tentativa de jogada ali do Pedro Raul. Falta. Parou de novo, Felipe.
1: Parou porque com o braço o Pedro Raul atingiu o rosto do Bernabei. Tá caído no gramado, na frente da área, com a mão na altura da boca. O árbitro agora sinaliza, coloca a bola no chão. O Pedro Raul pede desculpas ao Bernabei. O Inter ganha alguns segundos preciosos, 0-0. 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
0: 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Aí do Bernabei, né? Algo mais grave no lance aí com o Bernabei, Jory?
6: Pois é, né, Debona? Acho que foi abertura de braço ali. Não vi gatilho, Debona.
0: Bueno. Então é apenas falta ali para Matheus?
3: Debona?
0: Fazer a cobrança, diga.
3: O Inter tem uma facilidade no jogo, além de ser bom marcador, coletivamente jogar bem. Cada jogador do Corinthians tem pianos às costas, e esses pianos estão tirando o refinamento, a qualidade, o acabamento do passe. E eu não estou falando de jogador ruim, estou falando de Garro, de Bidon, que são os armadores, e eles estão errando passes, às vezes forçados, às vezes não, facilitando essa marcação compacta, coletiva, que o Inter faz até aqui sem errar nada.
0: O Inter tem um lateral para cobrar lá no campo de ataque. Um deixa para o outro, que deixa para um. E claro que o Inter usa isso a seu favor. Afinal, tá 2-0 no agregado. Bruno Gomes está chegando para a cobrança. Tem uma bola para ele, não. Quero a outra. É, pegou a outra. Carboneiro caiu, queria a falta. O Inter ganha lá.

0: Grande a jogada, o Inter marca bem demais, hein? Tá extremamente compactado, tirando ali o passe do Corinthians. Bidon, dominou. Aqui na meia direita é o Gabriel Paulista, no recuo de bola, tentativa do passe do André, ele erra na primeira, vem na recuperação, ele é muito forte, né? Antecipa todo mundo, ganha. Gabriel Paulista toca pra Caio César, dele pra o André. Deu certo a jogada do Corinthians, Caio César, dobra a marcação, alô Patrick Bernabé. Caio César ganha dos dois, joga a bola pra André. Quer pressa o torcedor do Corinthians. André não jogou a bola pra frente, não. Chegou no Bidon, Bidon domina, carrega lá pela meia canhota. Paulinho tá na frente dele, cerca o jogador do Corinthians, que volta pra Ranieri. De Ranieri de novo na esquerda para Bidon. Ameaçou cruzar, passou pelo Paulinho. Paulinho não desgruda dele. Tem demais Paulinho pra tirar. Contra-ataque do Inter. Numa dessas, o Inter pode matar o jogo. Alan Patrick puxou, são dois do Inter, são cinco do Corinthians. Abriu atrás demais a bola pro Matheus Bahia. Evita a saída, deu pra Bernabé. Bernabé no Alan Patrick, era pra cima. Errou na devolução Alan Patrick e o contra-ataque virou de lado, agora é do Corinthians. Caio César arranca pela meia direita, para na marcação, volta rapidamente o Inter, a bola é para trás, é para André, André abre no setor esquerdo ali para Ranieri, ele domina, traz para a perna direita, outra vez marcado pelo Paulinho, que está recuando agora a bola do Ranieri. 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Caio César dominou, levantou na entrada da área, Bruno Henrique tirou, vem Garro, não acha nada no alto, Paulinho afasta Vitinho, volta o Corinthians, Garro abriu, lá do lado esquerdo pro domínio de bola do Matheus Bidu, tentou passar, passou pelo Vitinho, colocou na frente, chamou a tabela com Garro, Garro volta a jogada mais atrás agora, para André, tudo isso ali na intermediária, lado esquerdo, Garro levantou a bola perigosa, para Pedro Raul. Maripan tá ali para tirar, ela sai em escanteio, Felipe.
1: Olha o tamanho dessa briga, né? Pedro Raul e Maripan, os dois são grandalhões. Zagueiro do Inter levou a melhor, mas espanou pra linha de fundo, tentou salvar, não conseguiu, tem escanteio pro Corinthians, Garro na cobrança e a informação é Grupo IESA.
0: Garro na cobrança, mais um escanteio para o Corinthians, 37 minutos. É mais um escanteio aqui do lado canhoto. Ele vai ser autorizado para cobrança. O Corinthians tem 6 jogadores na área. Garro levantou, Maripan tira mais uma. Sobra de bola do Corinthians. Mateuzinho, ele é o mais recuado. Abre na esquerda para Bidu. Encosta para receber ali André. Bidu deu nele. André domina. Fatiou na entrada da área, direto para fora. Vaguinha, 37,5, 0-0.
2: É, não há risco, e importante nesse primeiro tempo a gente falar sobre o Vijagra, que tá fora, né? E não faz falta. Por quê? Porque o Corinthians não trabalha com os meias, trabalha muito mal por dentro. E os dois jogadores que estão ali fazendo a marcação no Inter, por dentro, o Bruno Henrique e o Paulinho, estão bem aplicados, né? Então, o Inter faz um jogo de muita aplicação, não corre riscos, embora a posse de bola e o Corinthians ocupe, né, o campo de ataque, mas tranquilo, tranquilo. Primeiro tempo tranquilo do Inter.
3: E aí aparece o número na transmissão de streaming de 7 finalizações do Corinthians contra 0 do Internacional. Claro que passar 38 minutos sem chutar no gol não é o mundo ideal, mas as 7 finalizações do Corinthians, você não tira uma que remotamente levasse perigo. Então é o número conjunto vazio, não faz a menor diferença.
0: É, chega mais, Gaúcha Esportes, na Gaúcha, um jogo do rádio, no ato, no fato, a gente tá contando isso, 38 e 27 segundos agora, 0-0 ao placar, domínio de bola do Matheus, do Breno Bidon pra Gabriel Paulista, ele tá tocando aqui na ponta direita pra Caio César, encarou a marcação do Matheus Bahia, ameaçou cruzar, ainda ele, com as suas perninhas curtas, balança na frente da marcação, toca pra Gabriel, devolução de bola pra Caio César, passou pra receber o zagueiro, cruzamento, fica a perna, Bruno Henrique, tira parcialmente, ela volta a ser dominada pelo Caio César, protege, abre aqui na direita, outra vez para o zagueiro Gabriel Paulista, tá com um apoiador, voltou para Bidon, Breno Bidon domina, carrega, ele é marcado pelo Alan Patrick, abre a jogada para Ranieri, domina na meia esquerda, outra vez levantamento na entrada da área, tirou Bruno Henrique, deu no Alan Patrick para Carboneiro, colocou na frente, falta nele, falta do Bidon e é para amarelo, hein, Felipe? É, ou não?
1: Mas não vai pintar, falta do 7 no 7. Carboneiro recebeu a bola do Alan Patrick, ultrapassava ali a intermediária e o Bidon deu o carrinho por trás, derrubou o atacante do Inter, só falta, sem amarelo, informando claro.
4: É, não deu o cartão amarelo por preguiça, né? Por preguiça. O carrinho foi forte, por mais que tivesse um jogador do Corinthians cercando, é um carrinho por baixo, né? Em diagonal ali por trás, pegando só a perna do Carboneiro. lance para cartão.

0: cartão amarelo que não foi aplicado pela arbitragem.
1: Segue o jogo. Mercado, uma bola perigosa ali atrás, recuada, Matheus Cunha chuta a bola pra frente, Bernabé vai atrás dela, Hugo Souza saiu do gol, hein? Hugo Souza tira de cabeça, o Matheus Baiano não quis ir nela, não, tá marcado o impedimento, por isso que ele não foi, né, Felipe?
2: É, já não valia mais nada.
1: Dava pra meter no gol daí.
2: Confiou no olho, o zagueiro do Corinthians, o Bernabé receberia a bola cara a cara com o Hugo Souza, o goleiro do Corinthians deixou a área pra cabecear, lance invalidado. Posição irregular do Bernabé, já cobrado pelo Corinthians.
1: 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A bola foi dominada pelo Gabriel Paulista, o zagueiro do Corinthians domina 40 minutos do primeiro tempo, de 0-0, 2-0 Inter no agregado. Bola do Caio César para Mateuzinho, levantou, essa é perigosa lá no segundo pau, cabeceio para trás, Garro subiu, Maripan tirou, deu rebote, sobrou, vai pintar o Corinthians, o chute, afasta Maripan, um milagreiro, um salvador Maripan, Felipe.
2: Chute do Bedon, vinha quente na direção de Matheus Cunha, Maripan nem esperou, de cabeça espanou pela linha de fundo, é mais um escanteio pro Corinthians, Garro, sempre ele na bola, a informação pão de alho Santa Massa.
1: Agora foi perigoso, agora levou perigo, 41, escanteio pra Corinthians, Garro tá na bola, é mais um escanteio lá do canhoto, autorizado, levantamento, Maripan subiu, tirou, pra trás Maripan, vai sobrar a bola para o Corinthians, atrás, Mateuzinho jogou por baixo, tá tirando o Bruno Gomes, escapa o Inter de novo e na sequência, acho que ele vai dar falta a cama de gato aí do Bernabé, hein, Felipe?
2: É, porque o jogador do Corinthians pulou e o Bernabé não, ficou esperando, desequilibrou o atleta corintiano, o árbitro caminha lentamente, vai dar sua falta, sem cartão, coloca o spray no gramado, é mais uma falta com bola alçada na área do Inter e a informação chega para Tumeleiro.
1: É, e o Garro vem cobrar a falta para o Corinthians. Outra vez vai levar perigo lá para a área do Inter. 42 do primeiro tempo. 0-0. O Inter está levando nessa reta final de primeira etapa este 0-0, que é extremamente importante porque está 2-0 no agregado, né? Atenção, Garro na bola, lá vai ele. Pé canhoto, levantou, Pedro Raul está vivo. Deu rebote, gol! Gustavo Henrique para o Corinthians, 42 minutos no primeiro toque, que dois entraram livres, hein? E aí, Matheus Cunha espalmou pra frente, rebateu pra frente, Gustavo Henrique manda pro gol, é gol do Corinthians, Felipe.
2: A pressão era gigante, era também muitos cruzamentos, eram muitos cruzamentos pra área do Inter. E numa alçada de bola parada, a defesa do Inter parou. Pedro Raul e também Gabriel, o Gustavo Henrique partiram em disparada, cara a cara com Matheus Cunha. É o zagueiro quem toca na bola, Matheus Cunha defende parcialmente, mas pra frente, permitindo ao zagueiro do Corinthians empurrar para o fundo da rede. Há uma reclamação agora do Pezzolano e dos jogadores do Inter de impedimento, me parece. Vai ser avaliado, o bolinho se forma, mas o Corinthians comemora 1-0, Maurício.
3: Enquanto o gol está sob revisão, sai o gol do Corinthians, numa das raríssimas possibilidades que o Corinthians teria desde o início do jogo, em que tenta Pedro Raul. A bola parada, alta, que dessa vez teve a vitória pessoal do Gustavo Henrique sobre a marcação, teve uma defesa insegura, indefesa, do Matheus Cunha, e no rebote 1-0 na primeira chance real de gol do time do anfitrião, Dr. Vaguinha.
4: É, e a falta, a origem é uma falta boba do Bernabé, uma falta boba, tu não pode desconectar do jogo, tu tem que estar ligado. O Corinthians não tinha nada pra fazer ali, o Bernabé cometeu uma falta. Eu achei impedimento do Pedro Raul no lance. Eu achei impedimento do Pedro Raul que participa do lance, na minha opinião, Marquinhos.
5: Jori, antes. Bom, o Pedro Raul tem posição de impedimento. A bola é cruzada pra área e o Pedro Raul não toca na bola, não disputa a bola e não me parece interferir em nenhum adversário. Se o árbitro de vídeo entender, a partir de uma conversa com a arbitragem de campo, que é preciso revisar o lance, o árbitro vai no monitor por ser um lance interpretativo. Mas pra mim, o gol é legal.
6: E Gustavo Henrique, o zagueiro artilheiro do Corinthians, marca seu quinto gol na temporada. Por enquanto, serve para o Inter. No agregado 2-1, o Colorado está se classificando para a próxima fase da Copa do Brasil.
1: Saiu o gol do Corinthians. E agora tem falta do Bidon, falta em cima do Vitinho, falta para o Inter cobrar. Acho que vai subir bastante tempo de acréscimo aí. Vai subir a placa, vamos bater agora 45 aqui em Itaquera.
2: 6.
1: 51, vamos neste primeiro tempo, é falta para o Inter que está perdendo por 1-0, mas ainda tem a vaga, 2-1 no agregado. Bruno Gomes vai cobrar a falta para o Inter. Pois é, Vaguinha, é um risco, né? Fazer faltas ali na intermediária vai ser um risco permanente. Foi o que aconteceu na origem do gol.
4: Tem que estar ligado o tempo todo no jogo. E o goleiro falhou do Inter. Defendo ele, foi bem nos dois primeiros jogos. Falhou, foi com a mão mole na bola. Essa bola tu joga pro lado, com força. Não jogou, entregou no pé do zagueiro do Corinthians, falhou o goleiro.
1: Lateral para o Corinthians fazer a cobrança, tá na bola lá Matheus Bidu, ele tem pressa para a cobrança, arremessou para Bidon, Bidon é marcado pelo Alan Patrick, volta a jogar no time do Corinthians, trabalha aqui atrás para o autor do gol que é o Gustavo Henrique, ele deu uma falta do Alan Patrick no Bidon, falta lá na meia esquerda, mais uma, adivinha, vai o mundo inteiro do Corinthians para dentro da área. 46 minutos. Vamos até 51. É falta para o Corinthians cobrar e é o Garro que está lá.
2: Garro
1: que está lá para cobrança. Força aérea do Corinthians. 1,96m tem o Gustavo Henrique. 1,93m tem o Pedro Raul. Garro levantou Gustavo Henrique para o meio da área. Deu falta, né? Falta de ataque, Felipe.
2: É, o Bruno Henrique foi empurrado e o Pedro Raul que cabeceou a bola. A bola acabou atingindo o braço também do jogador do Corinthians. Estava para escolher, mas o árbitro sinaliza o empurrão, falta de ataque corintiano na informação trilegal.
3: Ô, Debona.
1: Oi.
3: Aquilo que nós dizíamos desde antes da partida, quando agora entra de novo o lance, dando a legalidade do gol, o replay do lance com as linhas, quer falar, Diana?
5: Bom, e agora o lance mostra que nem em posição de impedimento estava o Pedro Raul. Que o Pedro Raul estava em posição legal. Além de tudo, né? Então, não tem como ele ter tido interferência, participação ou qualquer coisa, mas se ele estava legal.
7: Mas se eles checaram esse lance é porque o árbitro interpretou que o jogador participou da jogada, né? Porque senão não ia analisar o impedimento, né?
5: Não,
7: o jogador, o árbitro foi ali, olhou e disse, olha, realmente, pode ter alguma coisa, vamos checar, tá impedido ou não tá?
5: É que no momento em que eles checam, é que eles checam todos os lances, né? E no momento que eles checam esse lance aí, eles acabam qualquer debate de olhar no monitor para saber se teve interferência ou não. O
7: Sim.
5: lance foi checado, porque se tivesse posição de impedimento, o árbitro teria que ir no monitor para avaliar a interferência ou não.
3: Mas aqui, Debona, rapidamente, o que estava posto desde o início é, se você não retiver essa bola na frente, se você não tiver minimamente a posse no campo ofensivo, você vai só se defender e fica proibido de errar. Vieram dois erros. Uma falta infantiloide do Bernabé no lado do campo e depois a bola aérea do Gustavo Henrique superando a marcação do Inter pela primeira vez. Era proibido errar e o Inter errou.
1: Escanteio para o Inter. Nesta reta final de primeiro tempo, escanteio lado direito, Alan Patrick está colocado para cobrança. Se o Corinthians fez na bola aérea, por que não o Inter não pode fazer, hein? Por que não? Por que não? Alan Patrick levantou. 1,96, tira Gustavo Henrique, a sobra de bola do Bruno Gomes, ele vai ter que estar aqui atrás para o goleiro, joga a bola para Matheus Cunha, perna canhota na bola, chutando, devolvendo a bola para o campo de frente, Bidon mergulha, tira, volta a bola para Carboneiro, Carboneiro abrindo na direita para Alan Patrick, na frente já colocou para Carboneiro, meteu entre as pernas o marcador, afasta lá de trás, tira Ranieri, volta o Inter, Paulinho para Bruno Gomes, enganou a marcação, devolveu a bola para Paulinho, o Inter vai para o enfrentamento agora aqui. A bola foi tocada para Mercado. Mercado de perna direita, empurra aqui na esquerda para Maripã, na frente para Bernabé.
5: Tem gol.
1: Dominou e saiu com bola e tudo. Informe Bertoncelo.
5: Tem gol marcado pelo Vitória no Barradão. Por enquanto, alerta de pênaltis. Eric faz primeiro tempo. Agora Vitória 2, Atlético Paranaense 0. E Debona pode chamar novamente a Maria Regina Eichenberg.
1: Tô dizendo, hein? O Vitória é um mandante fora de série, hein? Impressionante. É lateral para ser cobrado ali pelo Mateuzinho. Vai terminar o primeiro tempo aqui na Arena do Corinthians de 1-0. Gol de Gustavo Henrique, domina Maripã. Maripã tenta a jogada, sobra de bola de Paulinho. Paulinho para Carboneiro, Carboneiro na frente para Vitinho. Tentou o passe em elevação ali para Alan Patrick. Mateuzinho então tá fazendo o recuo de bola. 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A bola do Bidon lançou para Pedro Raul. Empurrou o mercado, tá valendo. Pedro Raul dominou, cavou na entrada da área. Matheus Bahia tira de cabeça. Sobra no Mateuzinho. Vem, ganha na antecipação ali Paulinho. Briga pela posse de bola uma, duas vezes. Melhor para o time do Corinthians. Mateuzinho no carrinho para Caio César. Passou pelo Matheus Bahia. Ele é muito rápido, levantou. Tirou parcialmente Bruno Henrique. Vai brigar Pedro Raul. Corta para trás ali Maripan. Insiste André. Ele toca para trás para Matheus Bidu. Chamou a meia lua. Opa, mandou seguir. Que cena do jogador do Corinthians ali do Bidu, hein? Segue o jogo e Bruno Gomes está tirando para o campo de frente. Vamos entrar no último minuto do jogo, do primeiro tempo. Recuo de bola de Gabriel Paulista para Hugo Souza fazer a intervenção. 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Bidon abriu aqui na direita. A bola foi dominada pelo Mateuzinho. O Inter quer um impedimento, não marcou a arbitragem. Garro levantou Vitinho para trás. O Inter quer falta de novo. Agora ele deu, Felipe.
2: Primeiro reclamou o toque do braço do Mateuzinho, que não foi dado. Veio o cruzamento para a área. Bidu empurra Vitinho e aí sim o árbitro assinala. Vai pegar a bola, na verdade, né, Debona? Fim de primeiro tempo aqui em São Paulo. 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
1: É, vai terminar o primeiro tempo aqui. Tá com a bola na mão, juizão. Recebendo alguma orientação ali do VAR. Apita o árbitro, fim de primeiro tempo. Gustavo Henrique 1-0 Corinthians. Bola parada, Eduardo Gabardo.
8: Muito obrigado, Marcelo Debono. O Corinthians vai ganhando pelo placar de 1-0. A vaga ainda é do Inter, mas tem todo o segundo tempo pela frente. Felipe Duarte, o ambiental na série de campo em Itaquera.
2: Agora tem uma fila de jogadores que vem reclamar com o árbitro. Primeiro eram os corintianos, Garro e Pedro Raul. Agora Paulinho e Bruno Henrique. Matheus Cunha se soma a eles. Protestos muito fortes por parte do Paulinho, de forma assintosa, mas por enquanto parece de forma amistosa também, né? Calmamente o árbitro explica para o Matheus Cunha, não sei qual é o teor da reclamação, com a mão espalmada, certamente no gol. O Inter deve estar reclamando de alguma irregularidade no gol, que não foi assinalada. Vitória parcial do Corinthians, 1-0, Gabardo.
8: Valeu, Felipe, daqui a pouco tem Maurício Saraiva, daqui a pouco tem o Vaguinha. Mas antes disso, Maria Regina Eichenberg, temos um temporal com muito vento em Porto Alegre, na região metropolitana. Pela parte da tarde, muitos registros de problemas no interior do estado. Qual é a situação agora?
9: Pois é, Gabardo, a gente teve já mais cedo aquele tornado que atingiu ali região sul do estado e agora tivemos, agora à noite, bastante situação ocorrendo na região metropolitana. Aqui em Porto Alegre, região metropolitana, tivemos já o alerta da Defesa Civil, um alerta vermelho para a tempestade que chegou por SMS e a gente trazia aqui a informação ao longo do jogo. Esse alerta é válido para municípios da região metropolitana como Alvorada, Cachoeirinha, Canoas, Eldorado do Sul, Guaíba, também para a região do Vale do Sino. E desde que esse alerta foi emitido, a gente já verifica realmente muita chuva, vento bastante intenso e transtornos que já vêm sendo registrados. A Transurb, por exemplo, interrompeu a operação por falta de energia elétrica. Então, os trens não estão circulando em nenhuma estação nesta noite, né? Fica já esse alerta aí para quem nos acompanha e que utiliza a Transurb, não tem transporte agora à noite devido à falta de energia elétrica. No estado são mais de 100 mil clientes, são 103 mil clientes impactados pela falta de luz. A informação que a gente tem é de 43 mil clientes afetados na área da CE Equatorial, principalmente região sul do estado, e entre regiões atendidas pela RGE são pelo menos 60.698 clientes pontos impactados. Até o momento, as rodovias federais também vêm apresentando transtornos em relação a quedas de árvores, episódios como quedas de árvores e de postes que aconteceram em diversos locais aqui, rodovias do estado. BR-116 é uma delas, mas a gente tem mais registros. BR-392, ali região entre São Cepé e Santa Maria, também tem transtorno. RS-409 entre Santa Cruz do Sul e Vera Cruz, na região do Vale do Rio Pardo, também já teve queda de árvore. Então, situação que a gente vem acompanhando, mas que já causa transtornos em diferentes pontos aqui do Rio Grande do Sul.
8: Muito obrigado, Maria Regina. A gente segue acompanhando essa questão, porque realmente a chuva está muito forte, com muitos ventos que estão sendo registrados, né? Em Porto Alegre, na região metropolitana, em vários pontos do interior também. 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Maurício Saraiva, Vaguinha. Este primeiro tempo, Corinthians fez gol no final, finalzinho do primeiro tempo. A vantagem ainda é do Inter, que ganhou o jogo tira por 2-0. Agora tem que segurar essa vantagem no segundo tempo. Avaliação do primeiro tempo e projeção do segundo.
10: Eduardo, o problema é do elogio que eu fazia e o Vaguinha fazia do Internacional se defendendo. Venha sempre uma vírgula depois do elogio para dizer que o Inter se defendia, mas não prendia a bola na frente e, portanto, desse jeito, precisava continuar se defendendo à perfeição, sem errar absolutamente nada. Porque um erro poderia ser fatal para tomar 1-0. Não foi profecia, é o que o jogo estava mostrando e mostrava isso mesmo antes de a partida começar. Se você não retiver a bola na frente e se defender o tempo inteiro, você está obrigado à perfeição. O Alan Patrick está em campo para tentar essa retenção, não foi bem sucedido. O Bernabé faz uma partida ofensivamente perdida. Defensivamente, a contribuição dele foi fazer uma falta inexplicável da intermediária, que vira o cruzamento, que vira o gol do time corintiano. Que jogou pouco, fustigou muito, esteve no campo do Inter, jogou valente, jogou entregue, com uma conexão muito grande com a sua torcida, mas só poderia, Eduardo, fazer gol do jeito que fez. Numa bola parada, que o Inter cedeu de maneira infantil, numa vitória pessoal de um zagueiro de 1,96 m, e o Inter foi para o intervalo com a vantagem diminuída.
8: Vaguinha.
7: É isso, Gabardo. Numa proposta de jogo como essa do Inter, de só se defender, tu não pode errar. Então, até a falta, que para mim é o primeiro erro, né, a falta do Bernabé, que é completamente desnecessária, a bola tá no alto, a defesa dele está postada, aí ele dá o tranco no jogador. Até esse erro aí, o Inter estava muito aplicado, concentrado no jogo.
8: Deixa eu ver qual é o chamado do Felipe Vaguinha aqui, que eu ouvi, Felipe.
11: Não, a gente não consegue ouvir os jogadores na saída de campo, mas o André Silva me auxilia que, na entrevista na saída de campo, Paulinho, volante do Inter, disse que a reclamação com o árbitro, por parte dos jogadores do Inter, é de que na origem do lance do gol, seria uma lateral para o Inter. Foi dada a falta, né? Essa é a reclamação, portanto.
8: Tá. E aí, Vaguinha?
7: É, mas foi falta, a gente viu aqui, gente, vamos lá, foi falta. É, e o lance que eu reclamei aqui na hora do gol, que seria a participação do Pedro Raul na jogada, a TV mostrou não impedimento. Então, se a TV mostrou que não tem impedimento, traçaram as linhas ali, não tem nem a discussão se atrapalhou ou não. O cara não estava em posição irregular. Então, o gol do Corinthians foi legal também. Então, assim... Tem alguns momentos que alguns jogadores do Inter eles desconectam. E é o caso do Bernabé, isso acontece com frequência. O Carboneiro, não vou dizer que ele desconectou, porque ele sequer conectou no jogo. O Carboneiro tá fora do jogo, o Alan Patrick tá fora do jogo. Eu não quero o Inter atacando o Corinthians, mas eu quero o Inter que, quando tiver a mínima posse de bola, que consiga avançar um pouquinho no campo do Corinthians para preocupar o Corinthians. E isso não aconteceu em nenhum momento do jogo. E aí tu aumenta o teu risco defensivo, o que disse o Maurício. Quando tu é só a defesa, tu não pode errar. E aí houve o erro do Bernabé, que cometeu a falta. Todo mundo tá posicionado dentro da área e há um cruzamento. O cara cabeceou sozinho, segundo erro. E o goleiro do Inter...
10: A defesa foi insegura, foi pra frente.
7: O goleiro do Inter não empurrou a bola pra lateral. Ele deu um passe pro Bruno Henrique fazer o gol. Pro Gustavo Henrique fazer o gol. Então, assim, o Inter cometeu essa sequência de erros, gol dos caras. Como é que vai ser agora no segundo tempo? A postura vai ser exatamente a mesma? O que o Paulo Pezzolano pode fazer com as mesmas peças ou com o que ele tem? O Alejandro, para tentar segurar os zagueiros lá, mas qual é o poder de retenção de bola que tem o Alejandro? O Inter sai para tentar um pouquinho mais e preocupar o Corinthians?
10: Bota o terceiro zagueiro?
7: Mas aí aumenta o risco de sofrer ataques do Corinthians. É uma decisão muito difícil, tá escancarado que o Inter tem um time que é fraco tecnicamente e que precisa se defender bem os 90 minutos para não sofrer. Quando se defende mal, toma gol.
10: O Vaga, se o treinador decidisse capitular e reconhecer que não tem jeito, ele vai ter que se defender até o fim, ele poderia colocar um terceiro zagueiro, o Juninho, para a bola aérea defensiva, porque os caras têm uma cavalaria na figura do Pedro Henrique, aliás, do Pedro Raul e do Gustavo Henrique. Então, o terceiro zagueiro, você tirava o Alan Patrick ou o Carboneiro, enfim, o homem do meio para frente, para ter essa suposta segurança defensiva. Qual é o risco da cilada? O risco é que você já não tenha bola com o Alan Patrick agora, Eduardo. Imagina se você tira um homem do meio para frente para colocar mais um zagueiro, o Corinthians jogará 45, 48, 50 minutos a 30 metros.